0: se teve no primeiro tempo? Uma partida equilibrada. Uma partida em que o adversário chegou dentro de um 4-3-3, da mesma forma que o time do Ceará, arrumadinho, uma defesa muito firme, o meio campo comprometido com ela, da mesma forma que o Ceará. Sistema de meio campo, ali conectando-se com o sistema de defesa, mas um jogo de algumas oportunidades e de um gol através de bola parada, porque podia, só podia ser assim, pela falta de um poder maior, de criatividade maior dos times, ou por outra, por um trabalho superior dos sistemas de defesa, que ganharam nas disputas, nos duelos. Os setores de defesa foram mais eficientes que os do ataque. O Ceará com Melco pelo lado direito, continuo a achar que é um erro a utilização desse jogador isolado pela direita, principalmente num jogo em que há momentos de uma necessidade previamente de jogo pelas extremas, como acabou acontecendo na segunda etapa de partida. O Ceará entra apenas com Pedro Henrique. E Pedro Henrique que teve uma atuação desastrada, porque além de não ter jogado absolutamente nada, ainda cometeu a penalidade do primeiro tempo, que acabou dando a vitória final ao time do Atlético. O que foi que Pedro Henrique fez pelo lado? Nada. O que fizeram os alas do Ceará? Pouco, quase nada. Alex Silva foi até substituído por Rafael, responsável por gols perdidos. Vejam o Rafael atacando no ataque, ou atacando na frente, colocando-se na frente, melhor dizendo, acabou perdendo a oportunidade do Ceará empatar esse jogo. Então, meus amigos, primeiro tempo de partida. Uma oportunidade do Ceará, mal começou o jogo, com esse jogador zagueiro Éder, uma jogada de cruzamento, né? Depois você tem uma chance desperdiçada maior do jogo através do Bruno José. Aos 24, o Luca aproveita o erro da defesa e estava meio desequilibrado, mas propiciou a Matheus perder a oportunidade. E aos 28 minutos, um pênalti que naturalmente acabou liquidando com as pretensões de Ceará. O Bruno pela direita, os jogadores mais acionados pelo time do Atlético. Aliás, por falar de jogo de extrema, o Atlético teve muito mais do que o Ceará no primeiro tempo. Muito mais do que o Ceará no primeiro tempo de partida. Porque ele acionava o Giovani, acionava mais o Bruno, e esse Bruno foi, em termos ofensivos, o jogador mais destacado do jogo todo. Ele acaba sofrendo uma penalidade, perdeu um gol com a meta escancarada, uma penalidade cometida já nos estertores da partida, não. Um pênalti marcado aos 28 minutos de jogo, que o time do Atlético acabou convertendo naquele que seria através do Coutinho, Gustavo Coutinho, acabou se tornando o gol da vitória. Depois disso, o que é que se teve? Uma cabeçada do Luca, muito perigosa, e uma finalização de Melco. Quer dizer, a gente faz um balanço e percebe que ofensivamente o jogo não teve muito valor, não trouxe ritmo, não trouxe muitas emoções. Sorte do Atlético, que se aproveitando de uma penalidade, foi lá, marcou, estabeleceu vitória no primeiro tempo de partida. E o que é que se teve depois disso? Uma expulsão do jogador Bruno por uma entrada, me parece, em Dieguinho. E, sinceramente, eu achei um exagero da arbitragem. Não vi razão para ele relutar na sua posição inicial, o juiz da partida. Foi lá chamado pelo VAR, como se tivesse acontecido uma entrada gravíssima, uma coisa absurda. E eu até me surpreendi quando o juiz decidiu pela expulsão do jogador Bruno. E o que é que acontece muitas vezes? O time que perde um jogador, ele até cresce. Ele ignora a perda daquele jogador e continua jogando como se não tivesse acontecido nada. Outros times não. Eles tomam uma atitude de procurar se defender a todo custo. E foi exatamente o que o Atlético resolveu fazer no segundo tempo de partida.
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0: E como eu ia dizendo, uma expulsão que acabou determinando totalmente o andamento da partida no segundo tempo. O time do Atlético resolveu se refugiar no seu campo de defesa. Recuou todo. O time do Ceará voltou com modificações. Rafael no lugar do Alex Silva, ala pela direita, o Alex que não apoiou nada, não produziu, a exemplo do Sanches pelo lado esquerdo. Colocou o Alano no lugar do Dieguinho. Acho que o Dieguinho não devia sair. É um jogador de desenvoltura, defende, ataca, não vi muito sentido, mas de qualquer maneira, vá lá. Alano é jogador do meio para frente, cabia no jogo. E Vina no lugar do Pedro Henrique. E aí o Pedro Henrique tinha que sair para qualquer outro jogador, porque ele não jogou nada e ainda prejudicou o Ceará, fazendo uma penalidade exatamente dentro do seu estilo. Eu digo sempre que é preciso alguém jogar com o Pedro Henrique, pedindo tranquilidade a ele. Calma, meu amigo, o mundo não vai se acabar. Sua família ainda lhe quer, coisa desse tipo, sabe? E ele é atabalhoado. Atabalhoado nas finalizações, atabalhoado na marcação e acabou precipitando-se e estabelecendo um prejuízo enorme para o Ceará, que com esse pênalti que ele produziu, o Ceará acabou perdendo o jogo. Segundo tempo, então, o Ceará vai para cima. Vai para cima e eu só não entendi muito bem. Ele colocou muitos jogadores por dentro. Vina, Alano, para quem já tinha Matheus, para quem já teve o Melk fechando, fixando-se mais por dentro do que pela ponta, como aconteceu no primeiro tempo. E qual era a ordem com o Rafael em campo? Apoiar com o Rafael pela direita e com o Sanches pela esquerda, porque ele não optou cedo por um jogador de ofício, um extremo de ofício, no caso o Fernandinho, que entrou depois e mostrou que deveria ter sido utilizado mais cedo. Aí, sabe como é que é, né? O time do Atlético, ele recuou exageradamente. Quando eu digo exageradamente, é porque recuar para o seu campo, né? Manter o adversário um pouco longe da zona de tiro é uma coisa. Agora, recuar e muitas vezes se refugiar na sua própria grande área, na periferia de sua grande área e às vezes na sua grande área, é chamar o fogo permanente do inimigo o tempo todo. Foi o que o time do Atlético fez. Tirou até um dos seus atacantes, botou Adriano no zagueiro. Foi a primeira providência. E depois foi modificando e botando os grandalhões, mas todos no sentido de defender. O Ceará teve uma grande oportunidade numa finalização errada desse jogador Rafael, jogador que entrou pelo meio, entrou com a missão de apoiar, não fez bem quando dos cruzamentos, assim como o Sanches, e com a entrada de Fernandinho, aí sim o time do Ceará passou a jogar de maneira mais eficaz pelo lado esquerdo. E foi Fernandinho que teve também uma ótima oportunidade de marcar. Quer dizer, minimamente um empate de 1-1. Mas como os senhores sabem, numa hora dessa, permeia o time que está perdendo o desespero. O desespero na feitura, na construção da jogada. E o time do Ceará, pela falta de um maior aprumo em determinadas finalizações e da construção de jogadas, o Ceará atropelou a si próprio e acabou engolindo um péssimo resultado, que foi a vitória por 1-0 por parte do time do Atlético. Primeiro tempo equilibrado e o segundo tempo em que o time do Ceará foi para cima, não podia ser de outra forma. Não entendi também a tirada do meu atacante, esse Matheus Pereira, o Matheus Araújo, para a colocação de Richards, um jogador volante. Não entendi essa modificação também do treinador. Era o momento de manter o jogador, ou de botar mais um homem que tivesse funções ofensivas. De qualquer maneira, essas coisas acabam se misturando e o resultado final não é nada bom. Torcedor fulo da vida, protestou e o time do Ceará, repito, teve que engolir um péssimo resultado dentro de casa, não conseguindo, não sendo capaz de obter pelo menos o empate. Acabou foi perdendo 3 pontos, tipo dos pontos irrecuperáveis dentro da competição. Esse foi o meu comentário. Wilton. A todos, muito obrigado. Aquele abraço. A bola é sua, Jota.
6: WB, deixa eu só fazer uma pergunta a você. Uma pergunta que a gente tem que fazer, né? Por exemplo, o Ceará perde hoje. É, clássico domingo. O Ceará tem o Atlético Mineiro, né? Contra a equipe pela Copa do Brasil. Pouco provável que o Ceará consiga passar, né? Jogando esse futebol. Achas que o Mozer está assim, pendurado, balançando, né, em termos de resultados?
0: Olha, não, essa história de colocar a culpa por tudo que é fracasso no treinador, ou colocar o mérito por tudo que é positivo no treinador, eu acho isso errado. Não é tirando o Moza que o time do Ceará vai resolver seus problemas. O problema, definitivamente, não é o treinador. Ou, digamos assim, o treinador com o maior percentual. Eu, pelo menos, vejo assim.
6: Legal, Wilton. Grande abraço. Amanhã tem repercussão. Você estará no Jogada 2, né?
0: Não, segunda-feira. Segunda-feira.
6: Desse jogo.
0: Segunda-feira. Amanhã é domingo, viu?
6: Amanhã é domingo.
0: Amanhã é domingo, filhote.
6: Estou tão atabalhoado porque sei que hoje era domingo.
0: Tenha calma. Um abraço.
6: Valeu, WB. Grande abraço aí para o nosso Wilton Bezerra. Deixa eu ver se o Daniel Farias está comigo aí para falar como é que está o clima aí por baixo, sala de imprensa. Daqui a pouco tem a coletiva, né? Quem vai para a coletiva? Você é o treinador mesmo? É o Mozer que vai? Você está matinando aí na coletiva? Daniel Farias, me ouve?
7: Estou te ouvindo, Jotinha. Você me escuta?
6: Sim, muito bem.
7: Pois é, a gente já está aqui na sala de imprensa aguardando o início da entrevista coletiva. Primeiro quem vai falar é o técnico do Atlético Goianiense e só depois vem o Moza. E como de costume nesses jogos, os jogadores não dão coletiva, né? É só o técnico mesmo das equipes, então a gente vai ter a oportunidade de ouvir o treinador para explicar e responder sobre alguns questionamentos que têm sido feitos pela torcida também, que a gente trouxe aqui na nossa transmissão sobre mudanças, escolhas do Moza. E também a gente vai perguntar para ele de que forma que esse ambiente conturbado do Ceará, né, protestos, reclamações, como que isso tem impactado também o trabalho dele. O que a gente percebe no estádio, já tinha trazendo aqui um bastidor, é que a maior parte das críticas não são voltadas ao Moza e nem ao time em si, apesar de, claro, a gente vê alguns jogadores sendo vaiados e a torcida tem alguma marcação com alguns atletas, o Lucas Lima, o próprio Bruno Ferreira também, os laterais, mas a gente não vê muitas críticas direcionadas ao Mozart em si, mas principalmente ao presidente João Paulo Silva, aos diretores, mas é claro que o Mozart também tem a sua parcela de contribuição nesse momento negativo que o Ceará está vivendo.
6: É verdade, Daniel Farias, o nosso Daniel Farias vai ficar aí, né, para fazer toda essa cobertura da coletiva para a equipe do Sistema Verdes Mares, claro. Alô, meu querido Keké, já tô já descendo, viu, Keké? Rapaz, infelizmente, né, Daniel Farias, agora muita coisa vai acontecer com essa derrota que teve o Ceará para a equipe do Atlético Goianiense nos bastidores, né? Protesto da torcida, já teve, né, na sexta-feira, teve protesto lá em Carlos Alencar Pinto, foi até, assim, meio pacífico, né, não teve violência, né, Daniel? Você estava lá, inclusive, né, Daniel? Aqui no estádio, o pessoal tá chateado, tá reclamando, e a gente espera que isso possa ser amenizado, né, para que o Ceará possa conseguir nessa busca da primeira divisão, Daniel.
7: Exatamente, Jotinha. E respondendo ao que você perguntou, o protesto foi pacífico, tá certo? Ele não teve nenhum tipo de agressão ou dano ao patrimônio do Ceará, nada do tipo. Mas agora, a gente percebia que o clima era bem hostil no sentido de cobrança e reclamação, né? Muitas palavras de ordem, xingamentos, palavras contra o presidente, a gente viu uma faixa, a gente já comentou sobre isso, muitas palavras de ordem contra o presidente, e o clima aqui na Arena Castelão é bem semelhante, tá certo? Muitas reclamações, então a cobrança está aumentando porque os resultados não estão chegando, né? E assim, a gente faz uma reflexão também, porque já teve mudanças no setor diretamente ligado ao futebol, que é o departamento de futebol. Então, depois daquela derrota para o Retrô, Haroldo Martins foi demitido, Lucas Drubes que foi demitido, João Paulo Sanches também, o Hernando Shoa, que era o diretor de futebol, entregou o cargo. Então, quatro mudanças, pelo menos, no departamento de futebol. daqui para frente, esse setor não vai ser mais modificado. João Paulo Silva já falou que não vai trazer outro executivo. Quem está cumprindo essa função de modo interino é o Ricardinho. Ele fez outras mudanças, nomeou um novo diretor de futebol. Então as mudanças que podem acontecer é no comando técnico, na própria diretoria, ou aguardar até julho para fazer novas contratações e aguardar aí uma melhora no desempenho do Ceará. É uma situação complicada, mas que a paciência da torcida a gente percebe que está se esgotando resultado após resultado.
6: É verdade, eu não quero daqui insuflar ninguém, né? Mas assim, é como o futebol é movido por paixão e o torcedor é movido por essa paixão. O Ceará é uma grande marca, né, que tem seus seguidores, seus adeptos, né? E essa torcida realmente ela está sofrendo, porque é eliminado da Copa do Nordeste, faz uma campanha na Série D, na Série B, que hoje ele pode pintar beirando ali, né? Aí a zona do rebaixamento, perder mais 3 posições, descendo ali para a 13ª, 14ª, por aí. E o torcedor realmente, eu até entendo o lado do torcedor. Claro que a gente não vai aceitar a violência, né? Mas o protesto, desde que seja pacífico, né, sem violência, tem direito o torcedor a fazer, porque é uma paixão que ele tem, que é o Ceará, né? E esperar que isso seja resolvido, né, Daniel?
7: Exatamente, Jotinho. Estou falando um pouquinho mais baixo, porque vai começar a coletiva do técnico do Atlético Goianiense, mas é uma realidade que precisa ser corrigida em breve. Esses próximos jogos também são bem complicados. Quando a gente fala da sequência do Ceará, é uma sequência de jogos difíceis, né? Porque ele pega agora o Atlético Mineiro, que é um adversário de Série A, depois tem Clássico Rei na Série B, depois pega o Novo Horizontino fora de casa. Então, assim, não tem jogo fácil daqui pra frente e o time vai ter que melhorar o mais rápido possível.
6: É verdade. Vamos aí o nosso compromisso, São Bel Macedo.
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6: Legal, valeu, Samuel, lá no WhatsApp, ainda tem mais alguma, Samuca? Sim ou não?
9: Sim.
6: Tá legal, então deixa eu só alongar aqui um pouquinho com o Daniel Farias. Daniel, Ceará, você trouxe a sequência, Copa do Brasil, Atlético Mineiro, quarta-feira, né? Ceará tem que, pelo menos, vencer por um gol de diferença para tentar nos pênaltis. E tem o Fortaleza pela Série B, que é o clássico, né? No domingo que vem, clássico que a gente sabe que é complicado também, né? No dia 17, esse clássico entre Ceará e a equipe do Fortaleza. Algum jogador do Ceará vai ficar de fora no clássico contra a equipe do Fortaleza pela Série B? Copa do Brasil, tem só o homem que foi expulso, que foi o Luizão, né? Foi expulso contra a equipe do Vitória, não vai poder jogar contra o Atlético, não é isso? Ah, daí foi para a Copa do Nordeste, estou confundindo é tudo. Tem algum desfalque para quarta e para domingo, Daniel?
7: Não, já tinha. Por suspensão, não tem nenhum jogador de fora, porque, como você bem disse, essas expulsões foram na Copa do Nordeste, então por mais que seja também uma competição da CBF, ele está à disposição para o jogo de quarta-feira contra o Atlético Mineiro, tanto o Alex Silva como o Luizão, que foram expulsos contra o Vitória. E para o jogo de domingo, o único pendurado era o Sanches. E pelo que eu me lembro, o Sanches não foi amarelado no jogo de hoje, então ele está à disposição. Os únicos dúvidas ou desfalques são os jogadores que a gente apresentou no começo da nossa transmissão, que estão no departamento médico, né? Tem dois na transição, que é o caso do Luiz Otávio, zagueiro, e também do Mateuzinho, atacante. Então, se nos próximos dias eles conseguirem se recuperar, eles voltam a ficar à disposição na quarta ou no domingo. A gente vai acompanhar dia a dia essa evolução para saber quem está à disposição e quem não está. Agora, os outros jogadores que estão no departamento médico, esses a gente acredita que devam demorar um tempo maior para se recuperar. Então, a gente fala do Zanocello, que a gente já trouxe, esse período de 4 meses sem jogar. O Ronald Carvalho, que está com trabalho também na fisioterapia. O Wendel Silva também, se recuperando de um estiramento muscular. e o goleiro Richard, que ainda se recupera daquela lesão que ele sofreu no ligamento do ombro. Então esses jogadores, a tendência é que para esses dois jogos seguintes eles ainda sigam de fora. Jotinha.
6: Valeu, Daniel Farias, forte abraço a você. Você segue, né, fazendo a cobertura aí da coletiva do Ceará para repercussão amanhã. Não, para amanhã nada, tem jogo na segunda-feira, durante a semana dessa coletiva do Ceará. Forte abraço, Daniel Farias.
7: Valeu, Jotinho, um abraço e até a próxima transmissão e também nas nossas programações da Verdinha.
6: Valeu, grande abraço também para o nosso Samuel Macedo, parabéns Samuca pelo trabalho, ao Mossoró também, e agradecer a torcida do Ceará pela audiência, tanto na Verdinha como no arroba jogada SBM. Segue aí a nossa programação, vem o programa Ponto Poder, tchau, tchau, e amanhã tem transmissão da Verdinha com Liuê, com André e a Fernanda, tem Avaí Fortaleza, beijão no coração de todos, tchau, tchau.
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1: Olá, sejam muito bem-vindos ao Ponto Poder Contexto aqui na Verdinha FM 92.5 e nas plataformas de áudio. Eu sou Wagner Mendes, editor e colunista do Ponto Poder. Neste sábado, iremos ouvir a transmissão da live Ponto Poder da última quinta-feira. Eu, Wagner Mendes e a jornalista Jéssica Welma entrevistamos o pré-candidato ao Senado Eunício Oliveira. Vamos ouvir.
2: É muito importante porque a gente recebe uma liderança política do nosso estado com muita experiência, que já viveu muitos cenários da nossa política, e como esse 2026 está animado, essa conversa promete ser muito boa. A gente recebe nesta quinta-feira o presidente do MDB Ceará, deputado federal, pré-candidato ao Senado, e olha que já foi presidente do Senado também, Eunício Oliveira. Seja muito bem-vindo.
3: Obrigado, Jéssica. Obrigado, Wagner. Obrigado aos nossos, né, telespectadores, assim que ainda se pode chamar dessa forma, mas de todos que estão nos acompanhando aí nas nossas redes sociais do Sistema Verdes Mares de Comunicação, da nossa rede, da rede de vocês. Então, eu estou aqui à disposição de vocês para mais esse bate-papo. Agradeço pelo convite, sempre honrado, né, por participar do Ponto Poder do Sistema Verdes Mares, com direção do Wagner, e aqui com a nossa companhia da Jéssica. Muito obrigado a vocês.
2: E vou começar, inclusive, como a gente está nessa rodada também de entrevista com pré-candidatos ao Senado, hoje a gente recebe uma pessoa que tem muita experiência, inclusive, com essa relação, como o Senado funciona. Então, vou começar a minha pergunta falando desse episódio recente que a nossa política brasileira viveu, que foi essa derrubada histórica de uma indicação do presidente da República a uma vaga no STF. O senhor já foi presidente da casa, né? Como eu comecei trazendo essa parte do histórico, e eu queria muito saber como que o senhor analisa esse momento, a que o senhor atribui essa derrota histórica que o governo sofreu lá no Senado.
3: Olha, eu até sou suspeito, porque eu tenho muito carinho, muito respeito pelo indicado, né, que é o doutor Messias. O que, que aconteceu de fato, né, nesse momento? Primeiro que nós estamos no ano eleitoral. Segundo, que há, assim, pouco, no meu entendimento, pouca interlocução de participação dos partidos políticos que compõem a base do governo e os que não compõem a base do governo. Veja que o presidente Lula já teve a oportunidade de indicar, né, o Zanini, que era o seu advogado, e teve a condição de indicar um velho companheiro, né, de luta, de, historicamente de esquerda, que foi o ex-governador do Maranhão, ex-ministro da Justiça e atual ministro do Supremo, que é o Flávio Dino. E nessa terceira indicação, já no ano passado, né, houve ali um entrevero, digamos assim, do ponto de vista político, porque havia uma indicação da casa, quase unânime, do nome do Rodrigo Pacheco, né? Um intelectual, um grandíssimo advogado, um grandioso advogado, e também foi um excepcional presidente do Congresso Nacional. Eu conheço bem aquelas pegadas, como a gente diz aqui no Nordeste, e de ser presidente de um dos poderes da República num momento difícil, como ele foi, mostrando muito equilíbrio. E havia uma indicação quase unânime do seu nome para essa vaga. E tem uma perspectiva de mais duas, três vagas que serão abertas no Supremo por antiguidade, né? Por aposentadoria por antiguidade, não como a do Barroso, que foi uma antecipação pessoal. Então, de repente, você pega, eu estava vendo esse quadro, e eu sempre fui alguém que votou no Lula quando ele perdia as eleições. Votei no Lula quando ele ganhou as eleições. Votei na Dilma duas vezes, encaminhado pelo presidente Lula. Eu sou MDBista histórico, estou há 48 anos no MDB. Nunca saí do partido, nunca mudei de partido. Mas sempre votei no presidente Lula e duas vezes na sua candidata. Repito, quando Lula perdia as eleições, quando Zezé de Camargo fez aquela música que é Meu País, a gente estava aqui nas ruas de Fortaleza defendendo a candidatura do presidente Lula. Eu, sinceramente, conheço, assim, de alguma aproximação com o presidente Lula, quando o presidente Lula saiu da prisão, do meu ponto de vista, totalmente inadequada aquela prisão dele, arbitrária por um juiz que depois se tornou político, era, o objetivo dele era se tornar político, no caso o Moro. Quando o Lula saiu da prisão, o almoço dele foi aqui na minha casa. Quando o Lula resolveu lançar sua candidatura a presidente da República, foi na minha casa, lá em Brasília, agora nessa eleição passada, né? Então, o que eu vejo? Eu, sinceramente, pela experiência, como você diz, por ter vivido tudo no Congresso Nacional, por ter sido líder de governo, ministro, líder da oposição, líder da minoria, líder da maioria. Então, a gente convive e sabe como é que funciona aquilo lá. Então, a gente olha, você olha uma foto, que acho que é na Folha de São Paulo, no Globo, você tem uma foto onde tem 6 ou 7 pessoas assim, dando as mãos antes da votação, né, do Messias. Todo mundo sabia que seria uma votação extremamente difícil, extremamente difícil. Estávamos as seis pessoas de mão dadas ali antes da votação. Aí você olha para o quadro da foto, você olha para a foto. As 6 pessoas pertencem ao Partido dos Trabalhadores. Um congresso democrático, um país democrático, um congresso extremamente estressado, por uma vinculação de um lado à esquerda, do outro lado à extrema-direita. No meu ponto de vista, era necessário, ou é necessário, para que se tenha uma boa relação, que seja mesclado essas lideranças. Porque, por exemplo, meu partido, o MDB, nós votamos contra a derrubada do veto do presidente Lula em relação ao 8 de janeiro. O MDB votou quase unanimemente. Mas não tem ninguém do MDB para defender isso aqui. Com o advento da Infoleg, os líderes encaminham tudo eletronicamente, não tem mais aquela relação pessoal com a sua bancada. Não existe mais, infelizmente, com esse
1: presidente,
3: advento.
1: Então, você acha que houve ali uma falta de articulação mesmo do governo, ou foi algo mais pessoal do Alcolumbre mesmo que acabou atuando nesse processo?
3: Olha, o presidente pode muito, o presidente da casa, mas não pode tudo. Não pode tudo. Eu estou dizendo aqui, essa foto, por exemplo, você tem 7 pessoas do Partido dos Trabalhadores. Qual é o partido político aqui que está participando dessa articulação com o próprio presidente da casa? Com os demais líderes da casa? Com os demais membros da casa? Porque ali é uma casa que todo mundo é igual. Então, não importa se você tirou 100 votos ou tirou 1 milhão de votos. Quando você chega lá, o mandato é do mesmo tamanho, do mesmo tempo, certo? Mesmo período, mesmo horário, o mesmo plenário. Então, o que eu quero dizer com isso? Você pega o Randolph Rodrigues. Nada contra o Randolph. Eu fui presidente da casa quando o Randolph era líder da... Era líder, não. Era da oposição. Então, o Randolph, naquela coisa de radicalismo da oposição, ele não construiu relações pessoais ali com as pessoas, até porque ele gostava de ficar um pouco afastado. De repente, o Randolph, nada contra ele, nada contra a sua capacidade, mas de repente ele sai, se filia ao PT e vira líder do governo no Congresso Nacional. Ou seja, ele é líder nas duas casas das votações importantes, quando junta as duas casas, o Congresso Nacional. Então, ele é que é o líder para debater qualquer coisa, para conversar com as pessoas. Ele não tem esse relacionamento para conversar com as pessoas.
2: Então, seria uma dificuldade de articulação neste momento?
3: O Guimarães, por exemplo, pegou o bonde andando, né? A Gleisi não estava preocupada com essa relação. A Gleisi era muito fechada em relação ao PT. Então, ela não abria essa relação. O marido também era o líder do PT, que era o Lindenberg, também muito, muito radical nessas posições todas. Então, aquela casa, ninguém manda mais do que ninguém. Então, se você se inscrever, você tem o mesmo tempo que eu para falar. O que acontece? Do meu ponto de vista, precisa ser mesclado a relação do governo com as duas casas. Porque se ficar todos os membros do mesmo partido político, não vai ter relação, não vai ter votações, fáceis com os demais partidos. Uma coisa é eu, líder do MDB, né, e ser parte dessa relação com o Congresso, chegar para os membros do MDB e conversar com eles, pedir, conversar, negociar, fazer trocas republicanas. Eu estou querendo ser membro daquela outra comissão ali. Tudo bem, eu te boto, mas você vota aqui com a gente. É uma negociação republicana, não tem nada por debaixo do pano, não tem nada por debaixo da mesa. Então, no meu entendimento, Jéssica, o que acontece e vai acontecer muito vai ser essa corda esticada por falta, repito, de ter pessoas nesse comando aqui com a mesclagem de que, olha, eu sou do MDB, mas estou lá para defender o governo, não sou apenas, né, um encosto. Você é do Republicanos, está lá para defender o governo que você participa. Antigamente, os ministros tinham esse papel. Hoje não é mais. Quem tem esse papel do Congresso é o próprio Congresso. Né, com as emendas impositivas, com o orçamento impositivo, vamos dizer assim, os líderes têm muita força. Mas isso tem muito mais força do que um próprio ministro de Estado.
2: A gente vai daqui a pouco falar mais sobre o próprio Senado, esse funcionamento, até porque, né, Eunício Oliveira é pré-candidato ao Senado, e a gente está falando de uma véspera de uma eleição que pode renovar 2/3 dessa casa, então é uma eleição muito importante em relação ao Senado. Agora, ainda falando um pouco de Brasília, sem ser exatamente do Senado em si, houve uma reunião agora, por esses dias, da bancada do Ceará, com o deputado federal e agora está ministro das relações do governo, José Guimarães. O que foi tratado nesse encontro? Foi uma reunião que a bancada esteve bem em peso, inclusive com nomes da base, da oposição.
3: O Guimarães fez a primeira reunião com a bancada do Estado já como ministro das relações institucionais. O ministro das relações institucionais trata exatamente com o Congresso, né, com a Câmara e com o Senado, as relações institucionais do governo. Mas ele é um membro, quer dizer, e é do Partido dos Trabalhadores. Ele é um membro e é do Partido dos Trabalhadores. Então ele fez uma boa apresentação, disse que estava ali para cumprir uma missão do presidente Lula em relação ao Brasil, mas também ele se sentia alguém como eu fui, né, numa missão de defender os interesses do Estado de Ceará. Então foi uma reunião muito boa, né? O Guimarães é muito suave nessa questão do relacionamento e acho que ele vai ajudar muito o presidente Lula nessa articulação política.
4: Presidente, falando, o senhor é presidente do MDB aqui no estado do Ceará. Recentemente a gente teve aí uma movimentação, né, da janela partidária. Eu queria uma avaliação sua sobre o saldo dessa janela para o MDB, né? O que é que o senhor espera do partido para essas eleições? Naturalmente, defendendo aí o seu nome na chapa do governador, mas também olhando aí para a Assembleia Legislativa, para a Câmara dos Deputados. Como é que o senhor espera que o partido se comporte aí nessas eleições de outubro?
3: Olha, o MDB não saiu, né, dessa janela partidária, que é um momento muito difícil para os partidos políticos, não saiu arranhado. Pelo contrário, né, o partido ganhou mais um deputado, né, mais um deputado estadual, vai manter, né, ou seja, manteve os dois deputados federais, no caso eu e o Yuri. Nós vamos fazer surpresa nessas eleições pela qualidade das pessoas que se filiaram e que ficaram e que são pré-candidatos, tanto a deputado estadual como a deputado federal, né? Deputados, candidatos a deputados e a deputadas. Nós vamos ter boas surpresas em relação ao MDB. O MDB saiu bem. Perdeu fulano, que era suplente, e foi para um outro partido da base. Mas, em compensação, nós ganhamos outros nomes importantes, que, com absoluta certeza, serão homens e mulheres muito bem votados. A gente tem assim, uma experiência de vida e de política do Estado de Ceará. A gente conhece mais ou menos os quadros, né, existentes. Também o MDB deseja fazer uma renovação política, né, trazendo jovens, atraindo jovens, atraindo mais mulheres. Inclusive, essa semana nós gravamos lá em Brasília as inserções do partido. E eu fiz questão que a gente dividisse as inserções entre homens e mulheres e aqueles que fazem parte do dia a dia do partido, mesmo sem mandato eletivo, pudesse participar, como a presidente do MDB Jovem, que é mulher, como a presidente do MDB Mulher, né, que naturalmente é mulher. Então, nós estamos fazendo assim, uma coisa muito democrática dentro do partido. Primeiro, para renovar, né, o partido do ponto de vista político. Segundo, que é preciso uma renovação política de verdade, de jovens entrando na política, de discutindo. Hoje nós vivemos um momento diferente, né? Um momento diferente. Eu entrei aqui na redação, achei inclusive uma redação imensa aqui, mas Wagner, aqui ainda é no papel, ainda tem o papel, não alcanço mais o papel do Diário do Nordeste, só na base da
2: 100% digital,
3: né? 100% digital, mas eu estou vendo tanta gente aqui, eles, porque a gente aqui está 24 horas ligado em todo tipo de rede, em todo tipo de comunicação eletrônica, do ponto de vista de chegarmos à população, né, de todas as formas, direta e indireta, nós temos que chegar à população. Então, o que eu estou dizendo é o seguinte: nós vivemos um outro momento, né? O momento das redes sociais, dos programas digitais, dos sistemas de comunicação todos digitalizados. Então, é importante que o partido, nesse momento, né, raciocine dessa forma e traga para dentro do partido essa realidade, que não dá para fugir dela, não dá para escamotear, não dá para achar que ela não tem a importância que ela tem muito mais importância do que a gente às vezes imagina.
1: Vamos para o intervalo e na volta seguimos conversando com o deputado federal e presidente do MDB no Ceará, Eunício Oliveira. Até já.
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1: Estamos de volta com o Ponto Poder Contexto. Continuamos ouvindo a transmissão da live Ponto Poder. Vamos acompanhar.
2: Presidente, agora nessa janela partidária, o MDB perdeu, assim, claro, não era nem na regra da janela, mas perdeu a vice-governadora Jade Romero, que se filiou ao PT. Como foi essa saída? Houve alguma tentativa de que ela se mantivesse no MDB? Enfim, né? Como é que foi essa tratativa?
3: Olha, a Jade, né, é um quadro importante, né, que nós criamos dentro do MDB. A Jade, muito jovem, em 2010, eu lembro, que eu estava chegando para a convenção ali na Duque Caxias, no colégio do Bezerra, Oliveira, eu não lembro o nome do colégio. E estava começando a questão de Twitter. Né? Eu, em 2005, tinha sido ministro das Comunicações, tive a felicidade de desenvolver e a gente construir no Brasil e do Brasil, e feita por um cearense, dois cearenses e um pernambucano, e eu como ministro, a TV digital brasileira. E naquele momento começava muito ainda incipiente, o celular quase não existia, e nós tínhamos 42 milhões de telefones fixos e tinha 150 mil telefones celulares. 2005 para 2006. Então estava começando a questão de Twitter. E ela se apresentou lá na convenção, se oferecendo para trabalhar na política nessa questão do desenvolvimento digital, quando estava ainda incipiente. E ela começou a trabalhar dentro do partido, sempre foi uma pessoa muito, muito alegre, muito inteligente. E depois eu a indiquei para ser secretária da Juventude do MDB, que tinha a Secretaria da Juventude. Depois ela foi novamente indicada para ser secretária pelo partido. Quando eu digo por mim, é porque eu sou o presidente do partido, né, e represento os interesses do partido no sentido de que falo pelos convencionais, porque na hora que eles me elegem, eles me dão a oportunidade de falar por todos eles. E nós fizemos essa indicação novamente para que a Jade fosse. Depois ela participou ativamente das redes sociais, dessa questão de mídias, da minha campanha em 2014 e na campanha, né, nas outras campanhas que eu participei, inclusive na campanha de 2018. Quando veio houve a cisão, né, política no estado de Ceará, o Camilo e o governador me procuraram. Foram várias vezes na minha casa querendo que a minha mulher fosse a vice, a Mônica. Depois evoluíram para o Rodrigo, meu filho. E eu disse, o Rodrigo não tem idade, a Mônica nasceu em Brasília, vem muito ao Ceará comigo, mas não participa do mundo político, do dia a dia. Ela nasceu em Brasília, formou em Brasília, o grupo político dela está lá, o grupo político social dela está lá, os filhos estão todos lá, os netos estão todos lá. Ela não... Ofereci, adulei para ela ser. Ela disse, não, eu não sei fazer nada pela metade, não vou ser alguém com condições de fazer o que precisa ser feito numa vice-governadoria e dentro da política efetiva de governar o Estado. Então eu prefiro ficar em Brasília cuidando das nossas coisas. E aí surgiram alguns nomes, outros nomes, e depois surgiu o nome da Jade. Eu conversei com o chamei o Camilo lá na minha casa, aqui eu moro aqui no Mansão Macedo, que é um prédio onde era a casa do Zé Macedo, e tem uma salinha pequena assim, que é o escritório. Eu chamei e depois chamei a Jade, acertei com o Camilo e com o governador essa indicação, combinei com meus filhos, com minha mulher, essa indicação. Combinei com o partido me delegou todos os poderes para que eu pudesse fazer a escolha, e eu fiz a escolha sobre o nome dela. Né? Chamei o marido dela, disse, olha, numa campanha majoritária dessa pode, né, tem todo tipo de coisas, de plantações, disso, daquilo, vocês estão preparados para isso? Disse, não, por mim não tem problema, tá ok. Então foi combinado com ela e com o marido para que ela fosse a candidata. E nós anunciamos a Jade para ser candidata pelo MDB. Foi a indicação do MDB feita por mim depois de uma semana de negociações com outros nomes, depois surgiu o nome dela. Então ela foi nomeada, foi eleita, né, junto com Elmano, e depois ela foi ser secretária das mulheres, né, indicada novamente pelo partido. Depois, quando aconteceram as mudanças, o governador me chamou e disse que, como havia uma vacância da Secretaria de Desenvolvimento Social, porque a Onélia tinha sido nomeada, tinha sido eleita, né, para o Tribunal de Contas, e que tinha aquela vacância. Eu achei por bem, né, indicar alguém que já estava no governo, já era vice-governadora. Fizemos a indicação novamente da Jade. E ela ficou vice-governadora e secretária de Desenvolvimento Social. Depois ela disse que tinha desejo de ser novamente vice-governadora. E a gente conversou sobre isso, sem nenhum atrito, sem nenhuma forma de constrangimento, até porque a indicação era partidária. E o partido a nível nacional desejava uma pré-candidatura ao Senado, porque o MDB já tinha sido o maior partido no Senado, né, com o maior de senadores, e que o partido sabia que não tinha um candidato forte para disputar a presidência da República, queria fazer o maior número possível de senadores. E como eu já tinha sido senador e presidente do Congresso Nacional, o partido reuniu e fez a escolha para uma pré-candidatura do nosso nome. Isso foi conversado com a Jade. Eu até imaginava que os meus votos, né, de deputado federal, já que o Rodrigo, meu filho, disse: não, pai, é cedo, eu não quero entrar na política agora. Quero cuidar das minhas coisas primeiro, para entrar na política com a condição de não precisar da política, de não depender da política. Eu não quero ser candidato a deputado federal agora, não. Eu imaginava até que a gente pudesse ter tido uma conversa. Mandei o Daniel conversar várias vezes com ela, para que ela pudesse ser a minha sucessora do ponto de vista dos colégios eleitorais, de amigos que me acompanham há muitos anos, né, de pessoas que me respeitam e têm reciprocidade de trabalho mútuo. Mas ela fez uma opção de ir para
2: o PT.
3: Para a União Brasil.
2: Primeiro ela anunciou que iria para a federação.
3: Não, ela foi para a federação, se filiou à federação. Eu acho que no União Brasil, ela se filiou no União Brasil dentro da federação. Depois ela saiu do União Brasil e foi para o Partido dos Trabalhadores. Está dentro da nossa base, sem nenhum problema, sem nenhum tipo de atrito. Hoje eu vi uma matéria que ela não é mais candidata federal, e sim é candidata a deputada estadual. Espero que ela tenha muito sucesso. Ela é uma pessoa preparada, capaz. Não é o fato dela ter saído do MDB ela não tem todos os méritos, né, pelo menos de reconhecimento da nossa parte, do ponto de vista partidário. Não tem absolutamente nada.
2: Né? E para quem agora o senhor pensa em transferir esses votos de deputado federal, já que o foco deve ser o Senado?
3: Olha, dos quase 200 mil votos que eu tive, diria aí 130, 140 mil votos, que a gente chama que são votos de colégios eleitorais, que essas pessoas ficam esperando que eu seja candidato ou que eu indique alguém para me substituir. É um processo natural, né? Como eu pego todos os valores de emendas com muita transparência, você pode olhar no jornal de hoje, nas minhas redes sociais, que tem vários, está na conta, com muita transparência os valores que são transferidos para os prefeitos. Então, o que aconteceu? Isso aí eu teria 140, 150 mil votos com possibilidade de transferência. Como eu comecei, chamei o Nelinho, que eu nunca tinha tirado licença nesses 34 anos de mandato. Chamei o Nelinho, que é uma pessoa que tinha muita admiração por ele. Tirei licença de 121 dias para ele assumir como deputado federal. E comecei a passar alguns amigos que estavam me procurando o Nelinho para ser a pessoa que ia receber esses votos. Surpresa, na janela, ele saiu, foi para o Podemos. Disse que não tinha absolutamente nada contra o partido, mas tinha recebido um convite para ser presidente do Podemos e saiu para ser presidente do Podemos. Então, o que é que eu tenho feito isso? O deputado Yuri, né, recebeu muitos desses colégios, os chamados colégios. O Neném Coelho, que é um dos candidatos nossos.
2: Ex-prefeito?
3: Né? Ex-prefeito, um dos candidatos nossos, recebeu alguns desses colégios. E eu tenho procurado aqui, dizer assim, como eu sou candidato a cargo majoritário, né, e como eu não tenho um candidato específico, eu distribuí muito dentro do partido e até fora do partido alguns colégios de deputados que me procuraram, que iam completar eleições e tal, dando uma coisa muito republicana. Eu fiz exatamente isso, fiz as indicações, escolhendo nomes, né, de pessoas que acho que ou estão no mandato e merecem ser reeleitos, ou estão fora do mandato e merecem a oportunidade de serem eleitos para um exercício de um mandato de deputado federal.
2: Já temos algumas perguntas aqui, Wagner Mendes. É um comentário aqui do Paulo Henrique falando que a Jade não se filiou à União Brasil. Ela chegou a anunciar, de fato, não oficializou, mas teve um anúncio que ela foi para as redes sociais, né, de fato, no meio daquele impasse sobre qual seria o rumo da federação aqui no Ceará. Tem uma pergunta do Mikael Johan falando o seguinte: Eunício, quando o senhor não teve o apoio em 2014 para o governo, rompeu e se aliou ao PSDB, à oposição. Caso não tenha um apoio ao Senado, pode romper de novo ou vai buscar outra postulação para você ou para o MDB?
3: Olha, eu tenho uma relação, assim, política e uma relação até pessoal com o ministro e senador Camilo Santana e tenho uma excelente relação com o governador Elmano, né? Quando houve a ruptura, o MDB, acho que foi o único, ou foi fora daqueles partidos ali da federação, PCdoB, o MDB foi o único partido

0: que praticamente sozinhos, e nós ganhamos as eleições com o Elmano no primeiro turno, né, na eleição passada. Então eu não trabalho com essa hipótese de... Eu tenho muito mais... Eu tenho preocupação, sabe o que é? É com a eleição. Eu tenho preocupação com o eleitor, né, da recepção que esse eleitor vai ter em relação ao nosso nome, a uma candidatura de senador da República novamente. Essa é a minha preocupação. Eu não tenho preocupação, eu nunca disputei a vaga dentro desse grupo político. Ah, estou disputando a vaga. Até porque é o seguinte, eu tenho um partido político e sou presidente desse partido. Em 2018, nós fizemos uma aliança e, para surpresa minha e de muitos, a ata que foi para o tribunal não constava o MDB como aliado. E talvez naquele momento tenha sido meu grande erro. Porque se eu não constava na ata como aliado, eu não era para ter me comportado como aliado.
1: Não tinha obrigações de aliado.
0: Não era para ter me comportado como aliado. Ia buscar voto aqui, ia buscar voto ali. Não tinha compromisso com ninguém, porque eu não era aliado. Eu não estava na aliança formalmente. Você não podia, inclusive, botar no Santinho, chamado Santinho. Você não podia imprimir meu nome, porque eu não estava naquela aliança.
2: Nem na propaganda de rádio, televisão.
0: Nada, nem rádio, televisão, fora, não podia fazer nada em conjunto, nada. Então é o seguinte, eu fui candidato solteiro. Fui candidato solteiro. E todo mundo sabe o que aconteceu em Fortaleza, na região metropolitana. Eu não quero ficar remoendo isso. Todo mundo sabe que eu tinha 40 vereadores que me acompanhavam em Fortaleza. E na última semana, quando eu procurei, desses 40 vereadores, só ficou um. De repente, a região metropolitana que me apoiava, o Maracanaú, ficou fora. Caucaia, que graças a Deus hoje está fechado conosco, ficou fora. Né? Aquiraz, que inclusive era o Edson Sá, que era do meu partido, traiu o partido e ficou contra. O Asilon, que ficou contra. Itaitinga, que ficou contra. Então, a região metropolitana, Pacatuba, que ficou contra. Região metropolitana e mais os 40 vereadores que foram retirados na véspera da eleição, tiraram a eleição e tiraram a presidência do Congresso Nacional das mãos novamente de um cearense, em 2018, porque eu tinha 69 assinaturas para ser reconduzido presidente novamente do Congresso Nacional. Se eu tivesse a condição ali de repetir e de trazer a metade do que eu trouxe para o Ceará, eu trouxe 11 bilhões de reais para o estado do Ceará. Eu não tenho construtora no Ceará, eu não tenho um convênio, eu não tenho um negócio com prefeitura, eu não tenho um negócio com o estado do Ceará, nenhum. Eu não presto serviço para o estado, zero. Eu não tenho um negócio no estado do Ceará, zero. Absolutamente zero, eu não tenho. Estou dizendo aqui, sei o tamanho da audiência que nós estamos tendo nesse momento e vai se repetir em outros horários. Então não tem nenhum negócio com o estado, não tem nenhuma preocupação com isso. Então, em relação a uma candidatura, eu tenho um partido político. Eu tenho controle dado pelos convencionais desse partido político. Então não tenho uma preocupação, absolutamente nenhuma preocupação com a disputa de uma vaga na eleição, na candidatura majoritária. Nenhuma preocupação. Repito, eu tenho um partido político, se eu quiser ser candidato a senador, eu serei. Eu não preciso ter candidato ao governo, eu não preciso ter outro candidato na chapa. Eu posso ser candidato. Se eu quiser, se essa for a vontade do meu partido, for a minha vontade, eu vou disputar o voto do eleitor. E graças a Deus, em todas as pesquisas sérias de opinião, né? Eu tenho entre 27% e 34% dos votos consolidado, sem esse grupo político ter dito até hoje: o candidato da nossa chapa é fulano e cicrano.
2: Então a candidatura é irreversível, independente se estiver na chapa do governador.
0: Olha,
2: ou não.
0: Eu digo muito que irreversível, certo? Nem a vida é irreversível, nada é irreversível. Mas, se você me perguntar, você está olhando nos meus olhos, se você está me perguntando se hoje Eunício Oliveira é pré-candidato ao Senado, Eunício Oliveira é pré-candidato ao Senado, com apoio inclusive do MDB do Ceará, com apoio do MDB Nacional e obviamente espero que com apoio de todos aqueles que nós apoiamos no estado.

0: Eu queria que o senhor
1: do governador, do ministro Camilo, dos demais partidos aliados.
0: Da relação.
1: Até porque, vai, deixa eu só fazer aqui um parênteses. O MDB não está tomando vaga de ninguém na candidatura majoritária do Senado. Essa vaga era do MDB. Certo? Essa vaga era do MDB. Foi o MDB, através das mãos de Eunício Oliveira, que botou 11 bilhões nesse Estado, repito, sem nunca ter participado de uma licitação ou de um amigo ter participado de uma licitação. Essa beira-mar que vocês andam aqui, foram quase 900 milhões de reais, beira-mar, e essa parte aqui, uma parte da Vila do Mar, e essa parte aqui da Vajota toda foi feita pelo senhor Roberto Cláudio. Quase 900 milhões de reais que eu trouxe para o Estado do Ceará, para a Prefeitura de Fortaleza. Hoje você está vendo um TBT do hospital lá do Jaguaribe. Que maravilha que é aquele hospital. Foi na época nós inauguramos, na época da pandemia. Certo? O Estado do Ceará está aqui, o metrô está sendo feito. Ali no meu escritório, na Santos Dumont, ali, ainda está passando debaixo ali na Santos Dumont. Chegou agora, tem hora que trema o prédio, de barulho danado. Eu digo, mas foi uma obra que eu trouxe. Está lá, ninguém mente, está lá. Se você pegar um TBT, você vai encontrar. E eu esperava que nessa reeleição eu pudesse trazer mais pelo menos uns 6 bilhões de reais para o Estado do Ceará, pelas relações que a gente tinha construído, por ser presidente novamente, por ter as assinaturas para ser reconduzido novamente presidente do Senado. Mas olha, a vida é isso, a eleição é isso, o eleitor é livre, a democracia é linda por causa disso, você tira, você bota, você escolhe, se arrepende de quem, por quem escolheu, bota outra pessoa. E eu cheguei um dia a perguntar, vem cá, mas me responde uma coisa. Eduardo Girão, eu fui sócio do pai dele, inclusive, do Clodomir. Por que que vocês escolheram Eduardo Girão? Não, porque ele não. Eduardo, você ficou amigo do Camilo, trouxe muitos valores de dinheiro para a gestão no Estado do Ceará, que era o Camilo governador. O Ceará é o único Estado brasileiro que tem um centro integrado de inteligência. Está lá uma PEC, uma luta do presidente Lula para fazer esse centro integrado em outros estados brasileiros e não está conseguindo aprovar o projeto lá na Câmara e no Senado. O Ceará é o único Estado brasileiro que tem um centro integrado de inteligência, que é bem ali, quando você vai até a Polícia Federal, quando você vai ali onde eram aquelas casinhas da aeronáutica. Então, ali é o Centro Integrado de Inteligência. Fomos eu, Camilo e o ex-ministro que até faleceu, o Jugma, que trouxemos, ele era o ministro da Justiça e da Segurança Pública, nós trouxemos para o Estado do Ceará. Então, o que eu estou dizendo é o seguinte, eu não dependo assim, de obrigatoriedade com isso ou aquilo para ser candidato. Claro que eu quero ser candidato desse grupo político, eu faço parte desse grupo político. Né? Nós criamos esse grupo político com a candidatura do Elmano e com a candidatura do Camilo a senador. Eu fui candidato a deputado e sou deputado dentro desse grupo político. Não tem nenhuma pretensão, né, de sair desse grupo político. Mas eu estou dizendo com toda clareza. Com toda clareza. E neste instante eu estava vindo ali e me mandaram na região do Vale Jaguaribe, onde está esse hospital. Eu tenho 22 prefeitos com declarações de apoio. Eu tenho mais de 106 declarações feitas, gravadas, espontaneamente, de prefeitos e ex-prefeitos apoiando a nossa pré-candidatura. Então, minha preocupação agora é com o eleitor, não é com a candidatura.
2: Vamos para um intervalo e na volta a gente segue batendo papo com o pré-candidato ao Senado, Eunício Oliveira. Até já.
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0: Fala aí, presidente.
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1: Estamos de volta com o Ponto Poder Contexto. Seguimos acompanhando a live do Ponto Poder, que entrevista o pré-candidato ao Senado, Eunício Oliveira.
2: Presidente, o Paulo Henrique está perguntando aqui sobre a sua relação com o Camilo, né? Só fazendo uma recapitulação dessa relação. Em 2014, o senhor disputou o governo do estado com o Camilo, foi uma disputa super acirrada. Quando foi em 2018, o senhor já era presidente do Congresso. Houve ali uma aproximação grande, inclusive no debate, no último debate, um dos últimos debates da TV Verdes Mares, o próprio governador na época reconheceu que o senhor teria sido o único dos senadores que ajudou o Ceará, isso palavras dele, durante esse debate. E aí houve uma reaproximação, né? Inclusive ele esteve no evento do partido que o senhor fez recentemente, em que o senhor reforça aí a pré-candidatura ao Senado, e ele incentivou que o senhor fosse aí o que o senhor quisesse ser nessa disputa de outubro. Fala um pouquinho dessa relação, como é que está essa relação hoje com o Camilo, e se essa aproximação que o senhor tem dele, se isso lhe dá mais garantias de que o senhor de fato pode integrar a chapa do governador.
3: Olha, se me dá um pouquinho de tempo, eu não quero ser tão prolixo, mas às vezes é necessário a gente se alongar um pouco. Essa história é uma história bonita. Uma história bonita de dois homens públicos republicanos que disputaram uma eleição extremamente acirrada. A Folha de São Paulo deu na noite anterior à eleição a nossa vitória. Nós tínhamos 49, não sei das quantas lá, foi quase nada para ir para o segundo turno. Uma eleição muito acirrada, onde me tiraram a última semana de publicidade. Na última semana, acho que a presidente na época era a desembargadora Iracema, que era presidente do tribunal, houve um questionamento e ela me tirou a última semana. Eu fiquei sem TV e sem rádio. E à época, o Ciro rodava uma cadeira e me chamava: vem, Eunício, aqui fazer o debate. Como é que eu podia ir se eu estava impedido pela lei eleitoral? Porque me tiraram a última semana de publicidade. E talvez aí tenha sido assim, o resultado daquele momento da nossa não-vitória. É uma história bonita, porque voltei, me elegi presidente do Senado, a minha secretária está comigo há quase 30 anos, a Ana, entra lá com os olhos desse tamanho, senador, presidente, está aí aquele governador do estado que lhe derrotou. Eu digo: olha, governador do meu estado, manda ele entrar. Se eu vou receber, manda ele entrar. E ali nós sentamos naquela mesa da presidência do Congresso Nacional, e ele disse: olha, nós somos dois homens públicos, defendemos os interesses do nosso estado. Eu me elegi governador, fizemos uma disputa acirrada, mas respeitosa, e eu vim aqui para você ver o que é que você pode ajudar o estado. Ele foi embora, ele disse: olha, voltamos a conversar. Eu fui para casa e não consegui dormir. Que eu dizia: olha, ou eu dizia assim, vamos usar um termo aqui bem grosseiro, ou eu esmago politicamente o governador Camilo, ou eu procuro resolver os problemas do meu estado. Foi uma noite difícil para mim, mas eu, graças a Deus, eu fiz a opção, naquele momento, de não esmagar o meu estado esmagando o governador. Porque esmagar o governador era esmagar o estado, evitar que o estado recebesse recurso. E eu fiz a opção pelo estado. E ao fazer a opção pelo estado, eu tive a oportunidade de trazer, repito, 11 bilhões para serem aplicados no estado de Ceará. Ainda tem obras aqui andando. A Transnordestina, o primeiro trecho da Transnordestina, quem liberou os recursos fui eu. O último trecho da transposição das águas de São Francisco eram 619 milhões de reais. Quem liberou os recursos fui eu. Então, ali, nós fizemos uma aliança do bem. Uma aliança não pessoal, eleitoral. Nós éramos adversários, mas nós fizemos uma aliança do bem para desenvolver o estado do Ceará. E veja o governo que o Camilo fez no estado do Ceará e se tornou o grande líder que ele é no nosso estado, do ponto de vista de gestão e do ponto de vista de política. Eu podia ter ali, né, me autoafirmado e na próxima eleição, saindo da presidência do Senado, eu era candidato a governador com muita chance, né, de me eleger governador. Mas eu fiz a opção em beneficiar o meu estado e não pensar apenas politicamente em relação ao mandato. E foi por isso que a gente construiu essa relação política respeitosa, que foi a justificativa que deram depois. Eu perguntei para duas figuras aí, que não vou ficar citando nome aqui, mas vem cá, por que vocês fizeram isso? Qual o motivo dessa traição? Eu só fiz o bem para o estado. Eu só procurei entregar minha alma, meu corpo, minha cabeça, minha força, a força que eu tinha externa, para trazer benefício para a nossa gente mais simples, mais pobre. Por que vocês fizeram isso? Quando eu tinha condição de continuar fazendo. Isso não, é porque você criou uma relação muito próxima do Camilo, e vocês iam fazendo o seguinte. Nunca ninguém tratou disso. Nunca. Uma grande infâmia que criaram para justificar a traição que fizeram em 2018. Então disseram o seguinte. Ia ser o seguinte, Camilo lá, Eunício cá. Eunício cá, Camilo lá. Nós nunca fizemos, nunca tratamos disso. Nunca. A nossa conversa sempre foi republicana, política em torno dos interesses do desenvolvimento do Estado de Ceará. Nunca falamos de eleição nem eu e Camilo naquela época. Então, nós criamos uma relação de confiança política e uma relação de confiança e de amizade. Terminou, nós temos uma relação de amizade pessoal. Tanto com o governador, com os demais, eu tenho uma relação política, respeitosa, partidária, de confiança, de lealdade, mas com o Camilo nós temos tudo isso e temos mais uma relação de amizade que se criou e nasceu dessa conversa que eu estou te dizendo no dia que a Ana entrou na minha sala apavorada, porque ele achava que eu não devia receber o governador do meu estado e foi Deus me deu a luz para que eu o recebesse e a gente fizesse o que fizemos pelo Estado do Ceará.
4: Presidente, o senhor lembrou a eleição de 2014, que foi realmente muito acirrada, com muitos debates públicos. E um outro acirramento muito marcante dentro desse cenário de 2014 foi, inclusive, a relação com o ex-ministro Ciro Gomes, agora pré-candidato ao governo. Ao que tudo indica, deve ser, de fato, esse candidato da oposição ao cargo majoritário no Executivo. E eu gostaria de saber qual a expectativa para esse enfrentamento de 2026 diante desse novo contexto da oposição, que tem agora Ciro Gomes. Naquela época, o senhor era a oposição, o Ciro estava ali na base com o Camilo sendo o indicado à sucessão do então governador Cid Gomes. Agora ele está lá nessa oposição. Qual leitura o senhor faz para esse cenário que se desenha?
3: A leitura que eu faço, eu continuo dizendo, é que a democracia é uma coisa fantástica. Né? Quem imaginava, né, que o Ciro, né, fosse agora um candidato da oposição e o Camilo tivesse com a candidatura da situação? Então, a política e a democracia é isso. Né? Tem essas coisas que a gente tem que respeitar porque elas acontecem. E acontecem republicanamente, você muda de posição, você respeita. Eu nunca mudei de partido, né? Tenho dificuldade de mudar de posição porque nunca mudei de partido, então eu tenho uma linha de pensamento que, né, não tergiversa. As pessoas até às vezes dizem, rapaz, tu tem que ser mais suave, tem que escorregar mais. Eu não sei fazer isso, então eu nunca enganei o eleitor sabe o que eu penso. Então esse momento, né, vai ser um momento diferente. Espero que o debate seja respeitoso. Ninguém nunca me viu num debate ou fora dele falar mal das pessoas, falar mal da família das pessoas, agredir as pessoas com palavras, com arrogância, com qualquer tipo de posicionamento. Ninguém nunca me viu fazer isso. Eu sou firme nas posições, eu não tergiverso nas posições que eu trago o meu partido para dentro. Discuto antes, converso com todos eles para que eu tenha o respaldo e que eu possa seguir nessa posição que foi tomada. Mas sempre com muita clareza. Nunca, ninguém conhece uma história de traição feita pelo MDB desde quando Eunício é presidente. Eu tive a honra de suceder Mauro Benevides, que está aí com mais de 96 anos, graças a Deus, vivo e lúcido. Então, eu tenho assim, um histórico de respeitar. Olha, o Ciro É legítimo que ele seja candidato. Legítimo, por que não? Ele é um cidadão brasileiro, foi candidato, foi governador do Ceará, foi prefeito, foi candidato a presidente da República, quer disputar o governo do seu estado, é legítimo. E outra coisa, a gente não pode escolher os adversários. Se a gente pudesse escolher os adversários, era uma beleza, né? Mas a gente não pode escolher os adversários. Os adversários aparecem e a gente enfrenta. E eu tenho certeza que essa eleição vai ser uma eleição bonita. Espero que a gente vença essas eleições para dar continuidade a esse trabalho de entregas que a gente vem fazendo pelo Estado do Ceará, de
4: união. Agora, inclusive, nesse cenário eleitoral em relação à disputa nacional, a gente teve a divulgação da pesquisa Quest, de cenário nos estados, de como está essa disputa para a presidência da República. Os principais nomes colocados é o do presidente Lula, candidato à reeleição, e o do senador Flávio Bolsonaro, que é pré-candidato pelo PL. Aqui no Ceará também são os dois nomes que aparecem melhor colocados. Há uma avaliação do Felipe Nunes, que é o diretor da Quest, em que ele aponta que no Ceará pode haver uma tendência de o PT ter uma certa queda, um pouco de queda em relação ao desempenho da esquerda aqui. Em relação a essa disputa nacional aqui no Ceará sobre a campanha do Lula aqui no estado, em relação a essa oposição que se une, inclusive com o Ciro buscando esse apoio do PL, o senhor acredita que pode ser mais difícil para a campanha a reeleição do presidente Lula aqui?
3: Não, nós ainda... Olha, o eleitor ainda está... Né? Você pega qualquer pesquisa, tem 40% a 60% de indeciso. Né? E, normalmente, a candidatura majoritária, ela... Mais próximo da eleição é que ela pega calor e... Porque eu espero, né, como democrata que sou, que essa eleição não seja radicalizada entre extrema esquerda e extrema direita. Porque o eleitor de centro, meu partido é de centro, me considero uma pessoa de centro-esquerda, eu não consigo entender esse radicalismo, você votar no fulano porque não importa quem é o fulano, não importa o que ele vai fazer, não importa como ele vai governar. O que importa é que eu sou um radical contra você, porque sou contra você. Eu não consigo entender esse raciocínio do contra pelo contra. Até porque a política não devia caber esse tipo de comportamento. Eu não posso ser contra pelo contra. Você pode ser contra por posições ideológicas, eu respeito, não tenho o que discutir em relação a isso. Pensa diferente de mim. Agora, esse radicalismo de um lado ou do outro, o eleitor de centro, eu acho que vai mudar esse posicionamento lá no meio do caminho. E o presidente Lula, querendo ou não querendo, você pega... Eu um dia desse fazia um desafio a um amigo, sentado numa mesa, a gente conversando, jantando, e eu, quando aperto o calor da discussão, eu me retraio, para não estragar amizades, porque as pessoas estão dessa forma. Eu vi aquela senhora que, naquele negócio do raio lá, perdeu uma perna e disse que se tivesse que perder outra perna, ela ia novamente para aquela manifestação. Então, quer dizer, meu Deus do céu, a pessoa perde uma perna e diz que perderia outra para ir para a manifestação novamente. Uma manifestação que não tinha nada. Era um garoto que saiu de Minas fazendo publicidade para criar likes, para botar mais seguidores. Fez uma caminhada de Minas até Brasília. Não tinha nada, não tinha absolutamente nada, não tinha nada assim de importância do ponto de vista econômico, do ponto de vista social. Então eu penso muito na melhoria da qualidade de vida das pessoas. Eu não entrei na política, né, para qualquer tipo de coisa, para qualquer tipo de proveito. Eu vejo as pessoas dizer: ah, Brasília vai explodir com esse focado, de cada vez eu durmo mais tarde, para acordar mais tarde ainda, porque eu não tenho nenhum tipo de preocupação com esse aspecto. Então, eu entrei na política para fazer, assim, um menino que veio do interior, que lutou, que foi para casa de estudante, que sofreu, que dividiu um quarto menor do que essa sala aqui, com mais quatro companheiros. A gente chamava beliche de cama, porque beliche de rede, porque a rede ficava uma sobre a outra, que fazia fila naquela casa de estudante com 300 pessoas com uma mangueira, enquanto um se molhava, o outro se ensaboava. Então, eu vivi tudo isso. Então, eu entrei na política já, graças a Deus, realizado do ponto de vista econômico, do ponto de vista social, Entrei na política para dizer assim, eu quero resgatar um pouco disso, da minha história, fazendo bem para essas pessoas que estavam numa situação, que estão numa situação muito pior do que aquela situação que eu cheguei em Fortaleza.
2: Presidente,
3: pois não.
2: É sobre essa chapa aí que a gente está conversando, essa chapa aí do governador, além do seu nome na chapa, quem que o senhor acha que poderia ser um nome ideal aí dos nomes que estão sendo cotados aí na chapa do governador, que poderia ser integrar essa chapa aí junto com o seu nome?
3: Olha, os nomes citados. Os nomes citados são todos nomes que merecem, né, pelo que eu enxergo, que merecem estar numa chapa majoritária de senador. Infelizmente, só são dois lugares. Né? Infelizmente, só são dois lugares. Então, isso vai afunilar, obviamente, para dois nomes. Qualquer critério que esse grupo entenda ser feito, eu sou de grupo, estou no grupo. Não sou um dissidente de grupo. Então, qualquer critério que o grupo combine em fazer, desde que seja aberto e leal, eu me submeto a qualquer critério.
4: E se fosse para escolher um nome para fazer aquela dobradinha da campanha de 2010? Do quem vota Pimentel, vota Eunice, quem vota Eunice, vota Pimentel, aquela estratégia toda. Seria possível repetir agora?
3: A única coisa que eu quero, honestamente, a única coisa que eu quero é que o meu parceiro ou minha parceira de chapa, nesse grupo político que a gente pertence, que seja uma pessoa que possa ser igualzinho ao que eu serei. Leal. Nós vamos ter uma eleição de dois candidatos. Semana passada eles me mandaram uma pesquisa, e acho que é uma pesquisa importante, pesquisa, entendo eu, séria, muito séria, aqui do estado de Ceará. A Data Info, sem demérito as demais, é uma pesquisa que eu acredito muito, muito nela, porque ela acertou, assim, todos aqueles prefeitos que nós fizemos pesquisa com ela, todos eles, as eleições foram batidas nesse sentido, e eu tenho muito respeito por ele. E numa pesquisa que eu recebi, por incrível que pareça, o segundo voto na chapa, na outra chapa, das pessoas de centro, eu tenho muito, muito, um dos mais cotados para o segundo voto. Na chapa que não era do nosso grupo. Por quê? Porque talvez as pessoas saibam assim, o que eu fiz, o que eu sou capaz de fazer e por que, que eu quero fazer. Acho que esse é um ponto. E o ponto é que eu defendo a harmonia, a junção dos interesses do nosso estado e do nosso país. Eu não estou numa ponta aqui de radicalismo, não estarei em outra ponta de radicalismo em nenhuma hipótese. A única coisa que eu quero, honestamente, você está me perguntando como seria meu companheiro de chapa ou minha companheira de chapa, a única coisa que eu quero é que o escolhido ou a escolhida me trate como eu vou tratá-la, ou como eu vou tratá-lo. Com lealdade, com correção. Onde tiver um pedido de voto de Eunice Oliveira, um amigo que me acompanha, ou alguém que eu vou pedir o voto, eu não vou pedir um voto para mim. Eu vou pedir um voto para mim e vou pedir um voto para minha companheira de chapa ou meu companheiro de chapa. A única coisa que eu não quero ser é como eu fui em 2018.
4: Solteiro.
3: Traído.
4: Daqui a alguns meses, a gente vai estar vendo de fato as chapas se oficializarem, esse cenário se desenhar. Nossa conversa vai ficando por aqui, já está chegando a nossa hora. Presidente, um prazer recebê-lo aqui na Live do Ponto Poder. Muito obrigada pelos seus esclarecimentos, por trazer sua leitura do cenário. A gente vai seguir acompanhando esses desdobramentos. Vamos estar aqui a postos para trazer todas as novidades aí dos planos do futuro do MDB aqui no Ceará e, claro, de como vai se desenrolar essa pré-candidatura. Muito obrigada.
3: Jéssica, eu agradeço a você, agradeço o Wagner, agradeço o Sistema Verdes Mares de Comunicação, agradeço ao Ponto Poder, que tem muita, muita, muita, muita audiência. Eu sei que vou ficar rolando aqui mais uns 15 dias nessas redes sociais, no YouTube, né, nos comentários das mesas de restaurantes, de bares. Eu quero aqui mais uma vez agradecer a vocês e dizer exatamente isso. Eu sou uma pessoa de grupo. Não espere de mim traição, não espere de mim jogo duplo, Né? Quando eu digo que se eu quisesse ser candidato, eu não tenho a preocupação da disputa interna por um lugar na chapa, não estou dizendo que, ao dizer que eu tenho um partido político, que posso ser candidato por esse partido político, que eu estou aqui defendendo qualquer dissidência. Meu candidato é Lula, meu candidato é Humano, certo? Meu candidato a senador sou eu, e outro nome que vier a ser indicado pelo grupo terá meu integral apoio, sem nenhum tipo de tergiversação, sem nenhum tipo de comportamento diferente. Então, eu estou numa pré-candidatura buscando o seu prestígio, o seu voto nessas próximas eleições.
4: Muito obrigada. Wagner Mendes, muito obrigada também pela parceria.
2: Obrigado, Jéssica. Obrigado ao deputado, né, pela visita. E já deixar aqui um pré-convite, né, para retornar aí o mais breve possível para a gente continuar nessa conversa boa.
4: Com certeza. O convite sempre fica aqui.
3: Obrigado, tuas ordens.
2: Ouvimos a live Ponto Poder, veiculada nas redes sociais do Diário do Nordeste nessa semana. Lembrando que você pode compartilhar o Ponto Poder Contexto também nas plataformas de áudio, como Spotify, Deezer e Google Podcast. Apresentação e produção, Wagner Mendes. Áudio e sonoplastia, Kleber Galvão. Apoio técnico, Glauber Souza e Samuel Macedo. Até o próximo sábado.
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noite, chegamos, é o nosso programa Clube do Brega Especial de Valdir Soriano e de Genival Santos. Eita, rapaz, o negócio é bom, hoje o dia foi puxado, né? Tivemos a tarde aqui, agora já estamos à noite no programa Clube do Brega Especial Valdir Soriano e Genival Santos. Só música boa, até mais tarde com você. Eu tô aqui, e aí na técnica, o meu amigo Samuel Macedo, o velho Samuca. Aí você vai pedindo a sua música, o Samuel vai só botando a música aí no seu rádio, tá bom? Bora lá, Samuel, tudo preparado para mais um programa? Vamos trazer a primeira rodada musical.

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1: É isso aí, gente boa, é isso aí, gente fina. É o nosso programa Clube do Brega Especial de Valdir Soriano e de Genival Santos. Estamos aqui com você todos os dias de 10 à meia-noite no programa Clube do Brega, normal. Hoje é porque sábado é especial. Amanhã de madrugada, de 4 às 6, nós temos o programa Forrozando a Verdinha. Eu e o Cícero Paulo, de testa, nós dois, fazendo o maior fuá, brincando com um, dizendo as adivinhações, fazendo as perguntas. E aí você vai ver que o negócio é bom demais, tá certo? É o nosso programa Clube do Brega Especial, trazendo mais outra rodada musical. 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

É música de Valdir Soriano e de Genival Santos, tudo isso por você. Nós queremos abraçar essa turma que nos escuta aí em Martinópolis, meu amigo, Ih, rapaz, me esqueci. Carlos Augusto, às vezes é Augusto. Meu amigo Carlos Augusto, um abraço pra você. Pessoal daí de Sobral, meu amigo Raimundo Filho. Raimundo Filho é radialista, Raimundo Filho é comerciante também. Ele gosta de TV, gosta de rádio. Um abraço a você. Todo o pessoal da região norte aí nos ouvindo através da 103.7. Bora lá, trazer mais música. Valdir Soriano e Genival Santos. 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
2: Isso aí, meu filho, é o nosso programa Clube do Brega, Valdir Soriano e Genival Santos, Clube do Brega especial com você e por você. Bora lá? Dizer que amanhã, meio-dia, nós temos o programa Clube do Brega especial de Valdir Soriano, não, programa de 4 às 6 da manhã, eu, Cícero Paulo, no programa Forrozão da Verdinha. Tô misturando as coisas tudo aqui, viu, velho Samuca? Você é o grande Garga. Vamos lá trazer outra rodada musical.
1: No

o nosso programa especial Clube do Brega de Valdir Soriano de Engenho Valsanto. Foi muito bom estar com vocês. Lembrando que vou estar de volta, se Deus quiser, logo mais às 4 da madrugada, agora, daqui a pouco, no programa Forrozão da Verdinha. Valdir Soriano e Genival Santos, só no próximo sábado, se Deus quiser. Até lá!

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0: É, Cícero Paulo, por mais que a gente possa homenagear, a Val tá preocupada com o camaleão. Pois é, por mais que a gente tente escrever o amor de uma mãe para com o filho, você não consegue, né, rapaz?
1: É verdade, porque é imenso.
0: É imenso.
1: É imensurável.
0: É, e participei de alguns programas de TV e no nosso programa fiz... Aliás, hoje o programa Clube do Brega da TV Diário é todo em homenagem às mães, né?
1: Ah, é?
0: É, sim.
1: Ah, meio dia.
0: É meio dia.
1: Isso.
0: Pois é, rapaz. E o poeta cantador disse assim, magra, preta, rico, pobre... Preta, branca ou amarela, toda mãe devia ter dois corações dentro dela. Um pra sofrer pelos filhos e outro pra bater por ela.
1: Olha aí.
0: É não?
1: Quem foi que...
0: Dizem que é o Pinto Monteiro. Não sei, mas dizem que é o Pinto Monteiro. Esses poemas assim bonitos, né? O pessoal tudo atribui ao Pinto Monteiro. Do mesmo jeito que a negada atribui as palavras grotescas ao seu Lunga. Na maioria das vezes nem é, né? Pois é, rapaz. Sim, aí, Cícero Paulo.
1: Silvino de Neves.
0: A rocha de lá, Cícero de Paula.
1: E a nossa perguntinha de hoje.
0: A nossa perguntinha de hoje, vamos aqui, tem várias, vamos incluir o tema de hoje, né? Que é falando sobre as mães.
1: Sobre as mães, pronto. Pois é. Diga lá.
0: Pois é, rapaz. É assim, por exemplo, a mãe, né? Tem 20 reais e quer dividir com duas filhas. As filhas vão fazer um lanche, né?
1: É.
0: Minha filha, tá aqui. Qual é a melhor hora que tem pra ela dividir esse dinheiro para as duas filhas?
1: Aí tem uma hora certa,
0: tem a hora certa.
1: Ah.
0: Ela pode dividir a qualquer hora que o dinheiro é dela, né?
1: Ah, mas na nossa charadinha
0: tem hora... Na nossa charadinha tem aquela hora certa.
1: Momento certo.
0: A mãe tem 20 reais pra dividir com duas filhas. Qual é a hora certa pra ela resolver...

12 filhos, 12 sonhos, todos nascidos no sertão, criados com muito amor de dois corações. Saudade cantada em versos pelo Mastruz com Leite, aos que perderam entes queridos, como Rita de Cássia, autor.

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0: tô dizendo, rapaz, quase todo cantor, quase todo trio fez uma música para suas mães. Agora, não sei se o Luiz Gonzaga já teve mais duas aí, não sei se Marinês fez, se Jackson do Pandeiro fez.
1: Aqui é Trio Nordestino.
0: Trio Nordestino, na nova versão. Esse cantor já não é mais o Lindu, viu?
1: O Nildo Almeida é o nome do compositeiro.
0: É, o nome do cantor é o Genário.
1: Genário, é?
0: É, foi depois da morte do Lindu. Aí o Genário se somou ao Cobrinho, o Coronel, e formou esse novo trio nordestino.
1: Voz boa também, viu, Silvinho?
0: Boa.
1: Bem, como é que chama? Encaixou, né?
0: É, bem.
1: Bem coisadinha, né?
0: Bem coisadinha, é. Certo. Eita, coisa boa, Cícero, mês de maio, mês das flores, mês da mãe, mês de Maria, mês de tudo. É o mês em que as mulheres falam mais, você sabe por quê?
1: Você já me disse.
0: É, mas depois vamos fazer a pergunta lá, né? Vocês bem, Cícero Paulo. Abraçar a curriola que acorda cedo. Bora, menino dos mercados, pessoal das feiras livres. A turma boa que ainda tá no plantão, na madrugada. O pessoal que trabalha nas padarias, o pessoal que trabalha nas portarias. O nosso abraço e parabéns pelo Dia das Mães. Abraça a sua mãe. Mãe, dê um beijo nela. Se você não puder dar um carro, você dá um corte de fazenda, é o novo, um corte de pano, uma sandália, né? Uma coisa boa, uma coisa que ela possa utilizar.
1: Não chega com uma panela de pressão, não, pelo amor de Deus.
0: Não, mas se ela estiver precisando, né?
1: É, a gente estiver precisando, é.
0: Se a panelinha tiver.
1: É, na verdade, é bom você dar uma coisa que a mãe esteja.
0: Que eu esteja usando.
1: É, precisa, né?
0: Um ventilador.
1: Tem que às vezes tem um presente que é de precisão.
0: É.
1: E aquele de utilidade.
0: De utilidade.
1: Né? Porque muita gente gosta de.
0: Se você chega na casa da sua mãe, aí você vê o fogãozinho velho dela, as pernas enferrujadas, acendendo só uma boca.
1: Só uma boquinha.
0: Quatro bocas. É. Não dá um fogão novo, né? Rapaz, tudo é bem-vindo.
1: Verdade.
0: Ruim é você passar desapercebido em branco.
1: É.
0: Já comprou um presente da sua mãe, Cícero Paulo?
1: Já, sim.
0: Já entregou?
1: Entreguei ontem.
0: Agora vou no colégio que a mãe compra os presentes aí. Entrega por mim, vindo pro colégio, assistir, só faz embrulhar, né? Bota o nome. Mas vale a pena. Lá em casa era assim, né? Ô, oh, coisa boa, tempo de infância, né? A escola era perto de casa, aí mamãe ia pra rua, comprava os copos, as xícaras, as coisinhas, aí mandava pra escola, a escola embrulhava, botava o nome do aluno, o nome da mãe. Coisas boas que não voltam mais, Cícero Paulo.
1: É verdade, Silvino de Neves.
0: Vai fazer a pergunta, não?
1: Eu vou fazer.
0: Pronto.
1: Silvino de Neves.
0: Liga aí, Cícero Paulo.
1: Uma mãe tem um dinheiro, R$20. Vamos botar aqui um valorzinho.
0: E quem vai fazer não é eu, não, a pergunta?
1: Ah, é. Pois faça, minuto.
0: A mãe tem R$20 para dividir para as duas filhas. Qual a hora certa para ela fazer essa divisão, Cícero Paulo?
1: Se você souber, nos.

0: Não.
1: E o viajante chegou numa casinha do sertão, aí foi, pediu uma
0: água.
1: Não, uma guarida, uma dormida, sabe?
0: Ah!
1: Foi, é caixeiro viajante, né?
0: Sim.
1: Caixeiro viajante. Teu pai era caixeiro viajante,
0: era,
1: Cícero?
0: Era.
1: Geralmente eles andavam a pé, no máximo tinha um burrinho. Andavam aquelas coisas, né? Botão, agulha, óleo de mutamba, perfume e tal. Que era um caixeiro viajante.
0: É.
1: Aí pediu dormida assim.
0: Era um empreendedor da época.
1: É. Aí chegou numa casa, aí foi e disse: a senhora me dá uma dormidazinha, tá? A mulher viu logo que era um. Tá, o senhor pode dormir assim, fique tranquilo e tal. Aí tem, o senhor quer dormir aqui no Alpendre? Ele disse, eu durmo aqui no Alpendre. Ele disse, não, se você quiser dormir lá no quarto com a neném, ele imagina, você não vai dormir, vai chorar de noite, ela também, vai chorar, eu tô doido pra dormir, vai acabar com o meu sono.
0: É, não vai dar certo,
1: não. Vai dar certo, não. Não, senhor, eu durmo aqui no Alpendre mesmo. Pois tá bom, aí dormiu, tal, de manhãzinha.
0: Vou tomar um café.
1: Aí lavou o rosto, geralmente tem aquela cortesia, né?
0: É, o senhor quer tomar um cafezinho, não, antes de partir.
1: Trazia um que, geralmente tinha um agrado, né? Ele pagava, dava um vidro de perfume, uma coisa.
0: Uhum.
1: Aí foi ele lá fora, assim, meio desconfiado. O senhor quer um cafezinho? Aceito, sabe? Aí ela gritou lá pra cozinha, ô neném, traga aqui um café pro cidadão. Aí lá vinha neném.
0: Rapaz, uma lapa de neném.
1: Uma lapa de morena, bem feita, bonita, sabe? Cabelo batendo na cintura.
0: Aí ele olhou
1: assim, ficou. Aí ela, bom dia, como é seu nome? Aí ele perguntou, primeiro perguntou ela, como é seu nome? Ela disse, meu nome é Rosa, mas pode me chamar de neném, meu apelido é neném. Aí foi. E o seu nome, como ele? Não, meu nome é Zé Maria, mas pode me chamar de filho de uma égua mesmo.
0: Ou então de Mané.
1: Pode chamar de Mané, de abestado, chama do que você quiser.

0: Obrigado, meu irmão. Muito obrigado pela alegria de eu estar participando dessa festa linda. Obrigado ao Limão com Mel por esse convite. E parabéns, parabéns. Você é um filho da luz. Nós todos queremos ser filhos da luz. Que bom que Limão com Mel entende que Deus precisa estar sempre presente. O dom que Ele deu a vocês precisa ser manifestado também como evangelização. Parabéns por evangelizar também com a sua música. Parabéns a todos os músicos. E parabéns a nós que temos Limão com Mel. Deus abençoe a todos. Deus abençoe a todos.
1: Gente, mais forte. Padre Antônio Maria.

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0: Eita, Cícero Paulo, essa poesia, por baixo assim, ela foi escrita uns 40 anos atrás, viu?
1: Eita,
0: assim, e olha de quem, olha só.
1: JB de Caldas?
0: É, exatamente. Acho que ela foi escrita na década de 80. Sou filho de mãe caboclo, hoje as mães lá... Tem nada a ver com esse poema aqui, mas pra você saber como é bom, a mãe é direto no celular, né?
1: É a mãe das antigas, né?
0: A mãe das antigas, é.
1: Do interior.
0: Dia das mães, eu me lembro de minha mamãe amada, quando me lembro, relembro das palavras abençoadas que a minha mãe, mamãe querida, ensinou na minha vida com amor e devoção. Não era mãe da cidade, era uma mãe de verdade, das mães que tem no sertão. Era uma mãe paciente, que nesse mundo deixou uma história diferente que contar agora vou. Mas não conto satisfeito, porque sinto no meu peito a maior recordação. Pois a dor da lembrança é como uma ponta de lança furando meu coração. Era uma mãe deferente, digno sinto receio. Criava seu inocente com leite do próprio seio. Passava a noite todinha na beirada da redinha, quando o fio adoecia, escorada na parede, só soltava o punho da rede quando o fio adormecia. Sem precisar de diploma, restabelecia um fio, com papa feita de goma, mingau de massa de milho. Sem ocupar hospital, era capaz de curar sarampo, febre, papeira, com o chá que ela mesmo fazia. De rama de melancia e marva do reino cidreira. Muita mesinha engraçada que o povo hoje em dia não dá valor mais de nada, mas ela ensinava e servia. Acabava um três só, olhando pro oi do sol, e também ensinou a mim que curava sem ter medo, um unheiro em cada dedo, dizendo três vezes assim. Um hierro verde no buraco da parede. Quando o trevê repetia, o mar desaparecia e a doença tinha fim. Me ensinou muita ciência, das ciências do sertão, para defender das doenças, de olhar e de tentação. Dizia que sexta-feira não passasse em porteira sem tirar todos os pau dela. Que esse serviço mal feito arriscava abrir o peito e derrubava a espinhela. Uma mãe igual a minha é difícil de encontrar. Só vivia da cozinha, gostava de trabalhar. Tinha antipatia à festa. Era uma mãe modesta, das que de casa não sai. Fiando e moendo mim pra dar de comer os filhos e levar a moça a papai. Parece que eu tô vendo minha mãe batendo uns panos e eu subindo e descendo com o Rafael, meu mano, em umas carrapateiras que tinha numa barreira, e ela olhando de parte, dizendo: desçam daí, pra vocês daí não cair e no chão fazer um arte. Assim era minha mãe, como a minha mãe cabocla. Como ela parecida, no mundo tem muito pouca, no amor e na bondade. Ninguém não tinha metade que ela possuía. A minha mãe tinha luz, não era mãe de Jesus, mas parecia Maria.

0: Aí, aí, Márcio, foi buscar lá no fundo do baú.
1: Essa aqui chama-se Shot da Mamãe, Severino Januário, mas tem um coralzinho aí,
0: é,
1: né?
0: É,
1: do meninozinho.
0: Pra poupar o cachê.
1: Botou o neto.
0: Botou o neto todinho pra cantar, botou os sobrinhos todinho. Eu tô achando que no meio dessas crianças a Mariana tá aí.
1: Será?
0: Ah, mas Mariana, sabe quem é Mariana?
1: Não.
0: É a neta do Gonzagão.
1: Ah, tá. Pensei que ela que tinha trabalhado aqui com a gente.
0: Não, Mariana.
1: Nossa querida Mariana.
0: Pois é, rapaz, ela andou por aqui a semana passada, viu? Pois é, rapaz, veio matar a saudade, mas tá tudo ok, já tá estagiando, beleza, beleza?
1: Tá?
0: Ah, sim, Marianinha.
1: Que bom, que bom.
0: Mas
1: que
0: a Mariana bom. É a filha do Gonzaguinha, neta do Gonzagão.
1: Viu? Ah, tá.
0: É. Pois bem, sim, Cícero Paulo.
1: Sim, Silvio Intendente.
0: É o nosso programa Forrozão da Verdinha.
1: É, sim. Decido
0: especial dedicado a todas as mães do Brasil e do mundo inteiro.
1: Exatamente. Aliás, aproveitar e mandar um abraço pra minha mãe, Dona Marinha, lá na Messejana.
0: Dona Marinha, um abraço. A senhora é uma mulher abençoada por ter tido o prazer, não, a coragem de criar um cabeção desse, Cícero Paulo, viu? Cícero Paulo é a cabeça pensando nos programas de humor aqui do Sistema Verdes Mares.
1: Pois é.
0: Pois é, Dona Marinha. É Maria, né?
1: É Maria José, conhecida carinhosamente como Dona Marinha.
0: Vai dar dela, hein?
1: Vai pra 8.9.
0: 89?
1: Ah, vai pra 89.
0: Dona Marinha, um abraço, meu carinho. A minha mãe se foi com 92 anos, mais lúcida, viu, Cícero Paulo?
1: Eu sei, você já falou já.
0: Minha mãe, ela tinha duas peculiaridades. Né?
1: Peculiaridade.
0: Ela nunca perdeu as ouças. Ela ouvia as ossas afinadas.
1: Não, não ficou moca?
0: Não, e a vista boa demais.
1: É mesmo, né?
0: E nunca fez cirurgia de catarata nem nada.
1: Olha aí, e, rapaz,
0: ela me via na televisão. Você sabe que a televisão às vezes distorce a imagem. Ela,
1: é.
0: Ela, a gravata dele tá torta. A gravata tá torta. Rapaz, interessante, né? E uma vez ela me deu um conselho, sabe?
1: É.
0: Meu filho, lá no seu programa, não invente dançar, não. Você dança muito ruim.
1: É isso aí.
0: E eu sou ruim dançador, viu, Cícero Paulo? E pra provar o negócio das ursas dela, ela conversando, ela sentadinha na sua cadeira, já com dificuldade de mobilidade, lá na sala da frente. E as meninas badalando lá na cozinha. Dá pra vocês falar mais baixo um pouco, dá?
1: Eu ouvia bem, né? Esse menino, eu acho que minha mãe tá fazendo 88.
0: Ela
1: é do 24 do 6 de 38.
0: É, então é.
1: É por aí, viu?
0: Mas tá bem, graças a Deus, né?
1: Tá.
0: Pois é, Cícero Paulo.
1: Brasília.
0: Ô, Cícero Paulo, deixa eu abraçar os nossos amigos ouvintes, pessoal que tá ouvindo a gente na hora dessa.
1: Abraços!
0: Não posso esquecer o meu amigo Oscar do Caravelle.
1: Eu passei lá em frente um dia desse.
0: Passou lá em frente, oh. Tropa, pra dar um abraço.
1: Não, era rapidinho que eu tava...
0: O Charles da Patricio.
1: Eu passei lá também um dia desse.
0: Passou?
1: Foi.
0: Falou com ele?
1: Não tava lá não. Foi lá na Messejana.
0: Ah, então.
1: Ele fica na do Montes, né?
0: Fica na do Montes.
1: Pronto.
0: O meu amigo Zé do Egito.
1: Passei lá também.
0: Rapaz, vai deixar eu terminar
1: o... tô passando tudo que é.
0: Manda alô pro meu amigo, minha amiga Dona Maria do Céu. Mas ele passou lá no céu também.
1: Não passei lá não.
0: Pois é, rapaz, sim. E o meu amigo Chico Abreu aí no São Luís do Curu, gente boa. A Margarida,
1: esposa do Poetinha.
0: Não, deixa eu terminar, meu alô, rapaz.
1: Termine a sua.
0: A minha querida vereadora Maria Imaculada. É Maria Imaculada, né? Imaculada, que é a filha do Chico Abreu, nosso querido vereador, o padre Luiz Herdegilda em São Luís do Curu. Eita, povo bom que gosta do programa, pessoal da audiência.
1: Fechada.
0: É, já falei de chá, pronto. Ah, rapaz, a minha amiga Rosa Espíndola, que é mãe, que é avó e que é tudo. Quem o Ben, que tá sempre mandando adivinhação pra gente. O João da Mobilete. E todo mundo que...
1: Paiva filho, rapaz. Quem não come rabaçou, paivinho.
0: Me encontrei com ele ali, 90 e 10 anos, parece.
1: Pronto,
0: que já.
1: O paivinho é duro na queda, viu, menino?
0: Duro na queda. Me encontrei com ele ali na Parangaba. Aí, rapaz, tô aí, tá ali. Tá ali naquele sistema, tinha um camarada muito decente, viu? No sistema, quem é? Cícero Paulo, meu amigo.
1: Já tô por aqui, hein?
0: Ei, Cicerão.
1: Pergunte-nos.
0: A mãe boazinha, mãe querida. Vai dividir. De 10 pra cada
1: reais. Tem duas filhas. Da crise, só tem 20.
0: Tem duas filhas, né?
1: É.
0: Aí vai dar 10 reais pra cada uma, né? Isso. Aí passam mais os 20. Qual é a hora exata para ela fazer essa divisão?
1: Essa distribuição de renda.

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0: Essa daí, Cícero Paulo, quem me contou, não, eu ouvi no rádio, né?
1: Ah.
0: É o camarada, como é o nome dele, rapaz? Eu não sei. Faz um programa bom na Rádio Dragão, ele falando também sobre as histórias. Meu pai insiste, diz que a avó dele, dona Julinha, lá de Canindé, ficou viúva com 14 filhos pra criar.
1: E
0: o marido dela era vaqueiro e, se o espírito me engana, morreu numa pega de boi.
1: Foi mesmo.
0: Aí pensa uma mãe no interior com 14 filhos pra criar.
1: Tu é doido?
0: A mulher se desesperou, queria dar os meninos, entrou em desespero. Aí uma comadre disse, mas vamos pedir um conselho ao padre Cícero? Bora, aí foram pra Juazeiro, aí contou toda a história. Aí ele olhou e disse, Julinha, Deus não dá um peso que a pessoa não possa carregar. Não dê seus filhos, não. Vai, Deus vai dar um jeito, você vai criar seus 14 filhos. E no meio desses filhos vai sair tanta pessoa importante, vai sair juiz, vai sair gente da justiça, vai sair religioso e tal. Você vê o que é um bom conselho? Ela voltou confortada. Aí a vizinhança inteira, os parentes, se compadeceu da situação. Aí cada um adotou da seguinte maneira, né? Ia deixar lá a coisa, entendeu?
1: Sim.
0: Vamos lá, vamos deixar um saco de feijão, tá. Um saco de arroz.
1: Vou adotar esse aqui, o meninozinho.
0: Ela criou os 14 filhos.
1: Da escola desse.
0: Eu não sei, mas saiu um neto, não sei se, né, do filho, saiu o desembargador, saiu uma irmã, saiu uma freira, saiu político, saiu tudo.
1: Só foi mesmo?
0: Foi.
1: Olha
0: os 14 filhos. E viva meu padinho.
1: E viva meu padinho.

estrada luminosa, dedo firme que aponta a salvação. Infrutífera será minha missão, sem a tua palavra consagrada. Minha Nossa Senhora Imaculada.

0: solitário. Tens agora formoso santuário, no começo uma obra problemática. Os mistérios da fé enigmática deram impulso à difícil construção. Chamareis para a grande multidão, cujos pés vão galgar a sua escada, minha Nossa Senhora Imaculada, padroeira do povo do sertão.
1: Pelo alto ela é vista, olho nu, de mão norte é a sua silhueta, encravada entre as serras branca e preta, bem no alto do morro do Urucu. Antes da construção era um tabu, hoje é ponto de peregrinação. É um templo, mas não de Salomão, sua forma é pirâmide trabalhada, minha Nossa Senhora Imaculada, padroeira do povo do sertão.
0: Mãe dos pobres, consolo dos aflitos, mão amiga dos...

0: paladina da fé, voz da razão, porta-voz do Senhor, divina fada, minha Nossa Senhora Imaculada, padroeira do povo do sertão.
1: És capela, oração e residência de católicos e presbiterianos. Os devotos e os diocesanos farão deste local a convergência. Liturgia, missões e penitência, segmento de evangelização.

crente inspirado no cenário, via sacra e a torre batismal, o altar, o vitrô dando sinal das estátuas da torre do sacrário, os painéis enfeitando o relicário, possui o batistério seu portão, estrutura com iluminação do romeiro fiel pede a chegada, minha Nossa Senhora em

humilde, singelo pedestal para um povo operoso, pobre místico, um rebanho católico e eucarístico, verdadeira mensagem episcopal. Pra quem reza num tom coloquial ou prefere promessa e pregação, tal e qual o país da promissão, onde o povo de Deus fez a mão.

0: no Cedinho.
1: Pois eu tô repetindo, Júlio, que muita gente, né?
0: É.
1: Não ouviu, foi a primeira que nós colocamos no começo.
0: Se acordou-se agora, né?
1: Se acordou-se agora.
0: Pois é.
1: Bença mãe de Luiz Gonzaga.
0: Rapaz, acontecia muito.
1: 68,
0: você viu? Os filhos viajavam muito para o sul do país, em busca de melhores, inclusive. Rapaz, é interessante.
1: Silvinho, né? Oi. Engraçado, né? Que o nome da música é Benção Mãe, né? Que é uma tradição que tinha antigamente, né?
0: Dia, quando ia dormir, Benção Mãe.
1: Lá em casa, ainda bem, com meus
0: quando
1: meninos.
0: Ia se lançar sair, Benção Mãe.
1: Quando vai sair,
0: é. Meus meninos lá em casa mantém isso também.
1: Principalmente o meu pequeno, Francisco. O Pedro Lucas já tá com 20 e tantos anos, mas mesmo assim ainda pede a benção.
0: Tem um amigo acolá que com 15 anos de idade foi embora. Eu não vou dizer o nome dele, não, mas só sei que ele é um cara bem sucedido e é prefeito de uma cidade da região metropolitana aqui de Fortaleza, né?
1: Sim.
0: Foi embora com 15 anos, começou a trabalhar de galego, cuidando da tal, e dormia no chão, porque não tinha nada aí. Quem me contou foi o irmão dele. O primeiro dinheiro que ele juntou, ao invés de ele comprar uma rede, comprar uma cama, não, pegou e mandou todinho pra mãe dele.
1: Olha aí.
0: Aí é um filho abençoado.
1: Não é não?
0: É, todo filho que é bom pra mãe é um filho abençoado.
1: Com certeza.
0: E o filho de uma égua que maltrata a sua mãe.
1: É um fela da gaita.
0: É um fela da gaita, não sai do canto.
1: É.
0: Eita, abraçar quem não abracei ainda, o pessoal que tá agora saindo de casa para o trabalho, os nossos amigos motoristas de ônibus, pra todo mundo nosso abraço. Lembrando que hoje, meio-dia, tem o nosso programa Clube do Brega na sua TV Diário.
1: Silvinho de Neves.
0: Diga aí, Cícero Paulo.
1: Vamos dar ênfase na nossa perguntinha,
0: vamos
1: né?
0: Agora, Cícero Paulo, hoje é dia das mães e a mãe tem R$20 pra dividir pra duas filhas.
1: É.
0: Uma filhinha tem 8, a outra filhinha tem 9. Antigamente os filhos eram tudo perto um do outro, né?
1: Era. Pois
0: mas
1: é.
0: Mas ela
1: tem carreirinha, né?
0: Carreirinha, a escadinha.
1: Escadinha.
0: Mas tem a hora ideal pra ela dividir esse dinheiro.
1: Que hora ela deve dividir esses R$20 com as duas meninas dela? Você sabe? Mano.

0: Vai! Rapaz! Rapaz, pelo menos pra ouvir o que é isso, é pra já, pra trás, já, já. O que é aquele desse?
1: Você já viu?
0: Você sabe, rapaz.
1: Eu não sei.
0: E você sabe também da pergunta? Da resposta, né?
1: Você viu, deve ter um bocado de gente em casa perguntando assim, rapaz, que marmota é essa que esses dois estão arrumando?
0: Pois é. E essa não veio de Brasília, não.
1: Não, até porque se viesse, ia chegar só 10 reais, ia chegar a metade.
0: Como diz, fazer como é lá, o negócio tá feio, viu?
1: Ai, ai, ai.
0: Não vamos nem falar, não.
1: Não, vamos não.
0: Tem ouvido que não gosta que a gente fala de Brasília, não.
1: Tem, não.
0: Mas como não é falar se é a capital do nosso país,
1: mano? Pois não é não, rapaz. É a capital do país.
0: Tá no programa, Cícero. Obrigado pela atenção, obrigado pela audiência e até a próxima. Feliz Dia das Mães. Tchau!
1: A beça, mãe. Tchau, Silvino.
0: Ei, mas vai me chamar não?
1: Ei? Vem cá, Silvino Dedé.
0: Vem, Cícero Paulo.
1: Vamos lá pra nossa... Perguntinha, charadinha.
0: Eu só fez que ir embora, mas foi escondido ali atrás da porta.
1: Fez que foi, mas não foi, ele não foi. Silvio Neves.
0: Diga, Cícero Paulo.
1: Pergunto-lhe.
0: E eu respondo-lhe.
1: Isso, Silvio Neves.
0: Manda.
1: Uma mãe tem 20 reais pra distribuir com duas
0: pra
1: filhas.
0: Pra dividir, mano.
1: É, distribuição social.
0: É.
1: Pra dividir com duas filhas, né, em partes iguais, né?
0: É.
1: E você tá me dizendo que tem uma hora certa pra ela dividir esse dinheiro, é?
0: Tem, Cícero Paulo.
1: Tem?
0: Tem uma hora certa, exata, pra ela dividir.
1: E que hora é essa?
0: 1h40.
1: 1h40?
0: 1h40.
1: Mas por quê?
0: Não é 20 pras duas?
1: É.
0: Né, não? 1h40 ou 20 pras duas? 20 pras duas.
1: É, 1h40 é 20 pras duas.
0: Essa não veio de Brasília, não. Foi muito catilogente. Valeu!
1: Essa aqui nós achamos da internet e melhoramos, né?
0: Quem vem chegando?
1: Tom Barros.
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Estamos começando. Começando o programa de hoje, vamos até 9 horas da manhã. Augusto Assunção, olha aí, rapaz, os milagres acontecem. Ele de volta ao horário, Augusto Assunção, para minha alegria. Seja bem-vindo, companheiro. Augusto Assunção, grande operador, né? Tá de volta, madrugou hoje aqui, que legal. Que surpresa agradável tive hoje quando aqui cheguei. Encontrei o Augusto Assunção de volta ao horário madrugador, não é? Muito bem, não vamos perder tempo não, hoje dia das mães. Tem um roteiro musical aqui todo preparado em homenagem às mães. E vamos nós aqui com o nosso programa fazendo referências especiais a essas mulheres maravilhosas. Mulheres maravilhosas. A gente começa com aquela tradicional mensagem do Sermão da Montanha.

O Sermão da Montanha, ele vai do capítulo 5 ao capítulo 7 no Evangelho de São Mateus. Quem quiser pode abrir aí o Novo Testamento e realmente acompanhar o mais belo discurso feito por Jesus Cristo na sua passagem pela Terra. Pelo menos, eu penso assim. Vamos lá. Ouvistes o que foi dito aos antigos? Não matarás. Quem matar será réu no juízo. Eu, porém, vos digo, todo aquele que se irá contra seu irmão será réu no juízo. E quem disser a seu irmão louco será réu no sinédrio. E quem lhe disser tolo será réu no fogo do inferno. Portanto,

0: ainda estás com ele em caminho, para não acontecer que o adversário te entregue ao juiz, e o juiz te lance em mãos do guarda e sejas atirado na prisão. Na verdade, eu te digo, não sairás daí enquanto não pagares até o último centavo. Manchetes do Diário do Nordeste.
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0: Ceará, Ceará, Ceará. Essa foi de lascar, né? Rosão. Com um a mais, Ceará perde para o Atlético de Goiás em casa e amarga sequência sem vitória. Eita, que foi de lascar. Ação da Polícia Militar do Ceará termina com três irmãos mortos a tiros. Um deles era suspeito de sequestro. Alexandre de Moraes suspende lei da dosimetria até que STF analise ações contra a norma. Cearense sofre xenofobia e racismo em aeroporto, mas surpreende alemã. Consigo falar alemão. Ônibus do cantor Zezo atropela cavalo na BR-230 e bate no acostamento. IP consegue liberação de produtos após apresentar recurso, mas Anvisa mantém alerta. Eu me contorcia de dor, relata vítima estuprada por pastor preso em Fortaleza. Não é pastor, né? É um bandido. Pastor é outra coisa. Porque há tendência de queda na vantagem do PT no Ceará para as eleições 2026. Hoje tem Fortaleza e Avaí pela Série B do Campeonato Brasileiro. Pronto, pronto, pronto, pronto, pronto, pronto. Foi, foi, foi, foi, foi. Nossa homenagem hoje às mães. Programa especial, nessa primeira parte, nós vamos rodar aquelas músicas tradicionais. Músicas antigas, da velha guarda. A primeira delas, por exemplo, é uma gravação, que é um hino às mães. Gravação feita pelo Carlos Galhardo, grande cantor Carlos Galhardo. E depois, uma música que eu acho linda, a Ângela Maria, gravação inclusive original, Ângela Maria e João Dias, com a música Mamãe. Vamos lá!

Essa é a mais bela gravação. Depois o Agnaldo Timóteo gravou essa mesma música com a própria Ângela Maria. Mas eu gosto do original com o João Dias. Deixa eu dar uma passada aqui logo nos nossos madrugadores. Nossos madrugadores, né? Essa gente que chega cedinho da manhã. Aqui está Dona Rosa. Ô, Dona Rosa, que alegria receber essa mensagem tão cedinho. Dona Rosa, saúde e paz, especial a todas as pessoas que têm no coração o amor e a pureza de uma mãe, sendo mãe em sua essência. Que beleza, bela mensagem. Dona Rosa, bom dia. Um abraço aí na Maria do Carmo, no Augusto, toda a família. Muito obrigado pela audiência. Vamos nós aqui saber mais quem chegou madrugado. Eu sempre digo que quando chega esses dias assim, é um problema, porque quando chega muita mensagem ao mesmo tempo, às vezes trava. Mas graças a Deus, está indo bem aqui. Aqui está a Elizabeth, da Tia Peri, também mandando um abraço. Titico do Oroz já madrugou também, né? O Enio Júnior lá do Iguatu também mandou mensagem aqui. O César Freire, meu primo César Freire aí da Aldeota. Vixe, pulou. Meu primo César Freire aí da Aldeota. Tem aqui José Ribeiro lá da Ibiapaba. A Dona Yolanda da Rua Costa Souza. Dona Holanda, a Mazinha, a Zilmar e a Clarice Marinho. Também tem a Luísa que alimenta os gatos. Bom dia, Luísa dos gatos aí na Gentilândia. Luísa sai de madrugada alimentando os gatinhos dela. Abraço, Luísa. João Marques lá do Cedro, já chegando aqui em Fortaleza. Abraçar a Rucelena e o Edson, abraço para eles, bom dia. A Marta Duarte também, já mandando aqui um alô para a Beth, para todas as mães. O Val Tavares lá da cidade de Quixadá. Fala, Alexandre, tudo bem, Alexandre? Tem a Leilton e Golda Meir, bom dia, um abraço, bom dia. Tem a Daniela, que foi aqui da pesquisa, um abraço para ela. A Carmen, que também foi da pesquisa, e a Fernando, um abraço para toda esta gente. Só chegando essas mensagens aqui, eu fico muito feliz com essa turma toda. Pedrinho Simões, um abraço para ele, Pedrinho Simões, o madrugador também. Aqui tem o Paiva Filho, o que é que manda o Paiva Filho? Conversa com o Tom. Paiva Filho está aqui. As mães e vovós, professora Maria Alzira na Vila, Manuel Sátiro, Ana Júlia no Candidezinho, Silvanira no José Walter, as filhas do Paiva Filho, Ana Angélica e a Cássia e a Raquel, mães e avós em nossa capital. Conversa com Tom, campeão nacional Fazenda Aras Claro, da criação Quarto de Milha, enquanto cumpre cuidados com a fauna, vislumbra duas competições futuras, GP Garanhões Cearenses e GP Fortaleza Quarter Horse Show, onde lidera com 6 vitórias em 15 edições. Eita, rapaz! Isso no Jockey Clube Cearense. Médico e criador Cláudio Rocha acompanha todo o cenário de trabalho com muita abnegação. Então, Cláudio Rocha é um apaixonado, né? Apaixonado. Eu tenho admiração por ele muito grande. Apaixonado pela natureza. Apaixonado pelos animais. Doutor Cláudio Rocha, bom dia para o senhor. Bom dia para a doutora Lenise, para o Claudinho, para o Felipe, para a Belardo. Que vocês continuem assim. Essa família linda, linda, linda. Vemos nós aqui, tem mais. Pronto, vamos, foi a primeira passada, né? Foi, tem 2 aqui para mim. Então deixa eu pegar aqui, chegaram 2 mensagens. E eu vou... Olha o Neguinho aqui, rapaz. Neguinho, acordou tarde hoje, Neguinho. Neguinho e a Ana lá no Planalto Calcaia. O Planalto Calcaia. Pronto, aqui tem mais essa mensagem ao nosso maior comunicador, Tom. Eita, rapaz. Bom dia, sou seu ouvinte assíduo, gostaria de receber uma saudação em forma de um bom dia, para que o meu dia possa ser feliz. A todos que fazem a Verdinha, um feliz e abençoado domingo, muita saúde, saúde, saúde. Estou na espera, Ari Pinto, no bairro Itaperi, em Fortaleza. Oi, Tom, bom dia. Vera Vânia e Marlúcia na Vila União, Vandique no José Walter, assistindo pelo rádio, que bom. Bom dia, meu Milton Barros, muita chuva aqui. Por onde, meu Deus, essa chuva? Até aqui, feliz dia das mães, forte abraço, Cícero Erivelto em Aurora, Ceará. Muito bem, muita chuva lá em Aurora, ó, rapaz, que legal. Muita chuva lá
em Aurora. Rapaz, por falar em Aurora, já que estamos falando que está chovendo muito lá em Aurora, eu aproveito para mandar um abraço para a desembargadora Nailde Pinheiro. Nailde Pinheiro. Belíssima profissional do direito, desembargadora. Foi, inclusive, assumiu o cargo de governadora do estado do Ceará interinamente uma vez. Então, um abraço para ela, um exemplo de dignidade, de honestidade, de integridade, de amor à profissão. Sempre teve amor à profissão. Conheço a desembargadora Nailde antes mesmo de ela ser juíza de direito. Viveu para isso. E a simplicidade, como diz o Paulo Quezado, né? Lembro quando fala em Aurora. Pensa numa pessoa assim. Aproveita e manda um abraço para o Denilson. Denilson, onde é que você anda, Denise Pinheiro? Denise, um abraço para você, meu irmão. Saúde e paz. Abraçar todas as mães, portanto, que estão acompanhando a gente no dia de hoje. Vamos para o roteiro musical, bora. Música de mãe aqui. Nós vamos ter o José Leão. José Leão. Flor Mamãe. Música da Mamãe com Maria Regina Cordovil. Duas músicas belíssimas em homenagem às mães. Vai.

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Pois é, meus amigos, nós estamos aqui com Conversa com o Tom e vamos até 9 horas da manhã neste dia muito especial, Dia das Mães. Dia das Mães. Aqui tem o nosso Gerson, olha aí, Augusto Assunção. Gerson, Gerson Moreira, casado com a Lúcia, um abraço para o casal. Mandando um abraço para as mães lá do Crato. Meu querido Gerson, tem a Gilvânia, tem a Dália. Um abraço, Gerson, um abraço para você. O Humberto Mendonça também já está ouvindo a gente. O grande Humberto Mendonça. Humberto Mendonça está preguiçoso, rapaz. Ele quando acorda, manda aqui a mensagem para a gente, já tarde. Humberto, rapaz. Nosso querido Humberto. Menino bom, né? Menino bom. Faz tempo que a gente não vê Humberto Mendonça. Mas é isso mesmo. Uns acordam mais cedo, outros acordam mais tarde. Eu vou aproveitar a oportunidade para mandar esse alô para Humberto Mendonça e, naturalmente, para a esposa dele, a Dona Antonieta. Dona Antonieta, pela passagem do Dia das Mães. Humberto, um abraço para você, abraço a Antonieta e abraço a toda a família. Rapaz, cadê meu amigo, o psiquiatra, o médico, Anchieta Maciel? Também está dormindo muito, Anchieta Maciel. Está com preguiça, né, Anchieta? Muito bem, vamos nós aqui seguir com o roteiro musical de hoje. Está muito bonito, em homenagem ao Dia das Mães. Eu vou rodar agora uma declamação, não é nem uma música. Eu acho linda essa declamação, sabe? Muito bonito, muito bonito. Minha prece, Sônia Maria Dorsey. A Sônia Maria, ela fez essa gravação na década de 50. Na década de 50. E depois da Sônia Maria Dorsey, nós temos a Sônia Delfino. Sônia Delfino, com a música Uma Valsa para Mamãe. Vamos lá, Augusto Assunção.

Senhora Santa, cheia de graça, olhai por nós, sofredores, aliviai as nossas dores. Ó Santa milagrosa encantamento, tirai os males do nosso pensamento e que a estrada da vida sejam flores. Ó querida Santa dos Amores, ó Senhora Santa Aparecida, neste dia mais feliz da nossa vida, transformai a tristeza em alegria, afastando de nós os dissabores. Neste dia que é só felicidade, e em cada coração uma saudade. Dia das Mães, de todo o mundo inteiro, ó Mãe extremosa do povo brasileiro, ó Santa Aparecida, mande a sua bênção a todas as mãezinhas. Mãezinhas queridas e bondosas, que no embalo do berço faz sonhar com fadas encantadas, graciosas, e com seus beijos ardentes despertar. Ó Santa Imaculada, ó querida Santa Aparecida, fazei cessar todos os flagelos para o descanso de toda a humanidade. Neste dia que é só felicidade, e em cada coração uma saudade. Ó Santa Aparecida, escutai e atendei a minha prece. Este dia feliz ninguém se esquece, e de joelhos imploro em glórias mil, abençoai todas as mãezinhas do universo. Ó Santa, padroeira do Brasil.

Muito bem, tivemos aí a nossa Sônia Delfino, uma valsa para mamãe. Já são 6 horas e 34 minutos. Nós vamos ter daqui a pouco o Evangelho do Dia, trecho que vai ser lido em todas as igrejas católicas do mundo. Nós vamos ter Ari Josine e Jane Azeredo. Ari Josine e Jane com besteira muito. Não tem besteira, só uma brincadeira que a gente faz aqui. A Lilian Cordeiro com a mensagem evangélica do dia. Nós temos também hoje no programa, a doutora Ana Flávia Carneiro, falando sobre direito previdenciário, doutora Ana Flávia, gente muito boa, por sinal. Egílio Serpa com o mundo dos negócios. Enfim, estamos aí, não é? Deixa eu ver aqui quem está ligando pra gente. Aqui, meu amigo, meu querido amigo Rodrigo. Cadeira cativa, hein? Rodrigão não perde uma. Ele e a dona Janete. Janete, um abraço, bom dia. Rodrigo, saúde, meu irmão. Muita paz e muita felicidade, saúde para você, meu querido amigo Rodrigo. Aliás, nesses cadeiras cativas aqui, o Assis Cavalcante completou 50 anos de casamento e botou a maior marra aqui dizendo que dá conta do recado. Entendeu? Ele, Assis, disse aqui. Né? Tava até o Paulo Quezado estava aqui. Oi. Aí ele dizendo que tá lá é tudo em cima, que não sei o quê, que não sei o quê. Diga, rapaz, mentir eu também sei, não tem problema nenhum, não é não? 50 anos de casamento, pai. Dona Edna, bom dia, Assis Cavalcante, outro ouvinte bem fiel que a gente tem aqui, não é? Pois é, então, Rodrigão recebeu o nosso abraço do Augusto Assunção, meu abraço, saúde para você e para toda a sua família. Vamos ver mais aqui, tem a dona... Olha aí, rapaz, quem chegou, depois de longo e tenebroso inverno, apareceu aqui a Rita de Cássia. Rita de Cássia, bom dia, lá do Henrique Jorge. Henrique Jorge. Rita de Cássia, vamos nós aqui ver mais o Padre Tula. Aqui o Padre Tula também. Ah, o Padre Tula mandou uma mensagem sobre mães aqui, deixa eu ler. Poesia do dia 10 de maio, 26, dia das mães. Maria modelo de fé, mãe estrela de mulher. Vamos ver aqui, né? Padre Tula, eu vou ler. A criatura bela, altiva e donzela, aos olhos de quem, de grau afetivo, traduz lenitivo e amor também. Mulher adorável, semblante amável, de rara beleza, seu corpo decente, porém atraente, nos traz a riqueza. Criatura ditosa, bonita e charmosa, e por encanto, seu rosto saudável, mãe admirável, derrama meu pranto. Espírito de luz, que a todos reluz, espalhe o amor, mulher da alegria, a fé irradia, o eterno louvor. Criatura divina, que tem uma sina de viver e amar, seu jeito gracioso, também amoroso, quer admirar. A nossa homenagem, ao ver sua imagem, com muita atenção, hoje é o seu dia, e muita energia, nossa gratidão. Padre Tula, gostei, Padre Tula. Dei valor, não é? Muito legal. Muito bem, Guerreiro da Paz, meu querido Padre Tula, lá da Calcaia. Hein? Tem um intervalozinho aí? Então faz o intervalo, a gente volta já.

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1: Eu estou aqui com Fernando Bastos, FBI, FBI, né? Fernando Bastos, aquele que inventou, muda de cidade, mas não muda de estação. Muito bem. Quero mandar um alô especial aqui para Valdelina. Valdelina, ela é mãe do Alexandre, está aqui no estúdio, inclusive, nosso companheiro de trabalho. Está mandando alô para a mãe dele, a dona Valdelina. Dona Valdelina, saúde! Desculpe aí o Alexandre ter dado tanto trabalho quando era menino. É, mas rapaz, por dar trabalho, eu também dar um trabalho danado. Eita, que eu vou dizer. Não é brincadeira. Já são 6 horas e 41 minutos. 6 horas e 41 minutos. Aqui tem uma nota que a Inês Cabral me mandou ontem. Ela estava muito triste porque faleceu a doutora Helena Malheiro da Costa. É cunhada da Inês Cabral. É cunhada dela. Então, o velório da doutora Helena Malheiro da Costa vai ser na funerária Alvorada, em Parangaba. Missa às 13 horas, 1 hora da tarde, e sepultamento em seguida. Mando eu o sentimento de pesar a Inês Cabral pela morte da cunhada dela, doutora Helena Malheiro da Costa. Velório lá na funerária Alvorada, em Parangaba. Missa às 13 horas, 1 hora da tarde, a missa, e depois o sepultamento em seguida. Ela não colocou aqui onde vai ser o cemitério onde a doutora Helena será sepultada. Mas tá aí, quem quiser levar o abraço fraterno de sentimento e pesar a Inês e aos demais familiares, claro, velório lá na Alvorada, na Parangaba, missa às 13 horas, tá bom? Bom, vamos de música, maestro. Não, rapaz, agora eu chamo atenção, olha, presta atenção para essa declamação do doutor Paulo Roberto. Que coisa espetacular. É uma declamação linda. Eu escuto essa declamação há muitos e muitos anos e nunca me cansei de ouvir. Que texto maravilhoso. Eu não sei se esse texto é do Guiaroni, mas não sei de quem é o autor. Vou até saber depois quem é o autor desse texto. É homenagem às mães. Eu vou só rodar aí homenagem às mães, Augusto Assunção. Só isso que eu quero me concentrar e ouvir também. Vai.
2: Mãezinha querida, quero deixar aqui, nestas poucas palavras que vou dizendo ao Deus dará da emoção, um grande abraço estremecido em soluços. E um beijo, mãezinha, um beijo muito molhado de lágrimas. Sinto que esta é a hora de ficar alegre. E nem sei como nem porquê esta palavra lágrima tombou dos meus olhos para os meus lábios. Como lhe devo e quanto, minha mãe. Devo-lhe tudo, a começar pela vida. Por muitos e muitos meses, vivi no seu seio, aquecido ao calor do seu coração, e meu sangue era o seu sangue. Alimentei-me do seu pão de cada dia, que era o meu pão também. E o ar que você respirava é que conduzia oxigênio e vida ao inconsciente e tranquilo explorador de sua vitalidade, que era eu. Quando nasci, ficamos ainda por alguns instantes ligados um ao outro. E foi quando mãos estranhas nos separaram, cortando, partindo o último liame que fazia de nossas vidas uma vida. Creio que os recém-nascidos choram porque sentem a mágoa desta separação. Mas nem por isso nos afastamos um do outro. Seu sangue generoso se transmudou na brancura do leite e eu continuei vivendo dele e de você, mãezinha. E vieram depois as noites de vigília e os dias de angústia em que você aplicava sobre minha fronte os lábios temerosos de encontrar a ameaça da morte no sintoma da febre. Mais tarde, aprendi com você as primeiras palavras e a rezar a primeira oração balbuciada. Nossa grande separação aconteceu quando você me vestiu a roupinha nova de colegial, lembra-se? E cruzou sobre o meu peito com um emocionado carinho a correia da malinha dos livros escolares. Eu ia enfrentar o mundo com lágrimas nos olhos, porque pela primeira vez estava sozinho, sem você, longe de você, longe da senhora, mãezinha. Mas sua imagem, sua voz, a larga sombra protetora de suas asas de anjo tutelar, seguiram comigo e até hoje me acompanham pela vida em fora. Como e quanto lhe devo, minha mãe? Homens, que somos nós diante da simplicidade grandiosa e divina das mulheres mães? Creio que nós, os homens, só não somos completamente maus porque nascemos todos de um ventre de mulher. E é você, mãezinha, é a senhora, essa mulher que festejamos hoje e que adoramos sempre. É você, é a senhora. Não sei que tratamento lhe dar. Creio que seria justo. Creio que não ofenderia nem de leve a doce mãe de Jesus se eu lhe falasse agora rezando baixinho. Minha mãe, bendita sois vós entre as mulheres.
1: Que texto, hein, rapaz? Que texto lindo. Eu não sei quem é o autor. Eu, se não me falha a memória, esse texto é do Guiarone, o Zé Guiarone. Foi um diretor da Rádio Nacional do Rio de Janeiro. Inclusive, ele dirigiu aquele cast de rádio teatro da Nacional que gravou A Vida, Paixão e Morte de Nosso Senhor Jesus Cristo, com Roberto Faisal, aquele pessoal todo, César Ladeira. Pois bem, eu acho que esse texto é dele, mas não tenho certeza. Eu acho um texto lindíssimo. Eu paro para ouvir todos os anos, não me canso, porque a interpretação dada pelo Dr. Paulo Roberto também é uma interpretação fantástica. Dá para rodar um antes do intervalo, né? Uma só? Isso, roda uma logo, né? Então pronto, vamos nós com O Sorriso da Mamãe Ângela Maria.

Muito bem. Eu vou fazer um pequeno intervalo, depois vou ler. Hã? Aí tem não? Eu vou ler um texto escrito por Dom Ramon Angel Yara, bispo de La Serena, no Chile. Também é um texto todos os dias das mães. Eu olhei aqui e fico assim impressionado com esse texto, como é belo, como ele descreve uma mãe. E você pode acompanhar comigo, que eu vou ler lentamente, para você ir refletindo sobre o que esse bispo disse, né? E o que você tem na sua casa, na sua mãe, se viva ou morta. Ele, rapaz, é incrível. Retrato de mãe, Dom Ramon Angel Yara, bispo de La Serena, no Chile. Ele foi que escreveu esse texto que eu vou ler agora. Vamos lá, Augusto Assunção.

Uma simples mulher existe que, pela imensidão de seu amor, tem um pouco de Deus. E pela constância de sua dedicação, tem muito de anjo. E sendo moça, pensa como um anciã. E sendo velha, age com as forças todas da juventude. Quando ignorante, melhor que qualquer sábio, desvenda os segredos da vida. E quando sábia, assume a simplicidade das crianças. Pobre, sabe enriquecer-se com a felicidade dos que ama. E rica, empobrece-se para que seu coração não sangue ferido pelos ingratos. Forte, entretanto, estremece ao choro de uma criancinha. E fraca, entretanto, alteia com a bravura dos leões. Viva, não lhe sabemos dar valor, porque à sua sombra todas as dores se apagam. E morta, tudo que somos e tudo que temos, daríamos para vê-la de novo e dela receber um aperto de seus braços, uma palavra de seus lábios. Não exijam de mim que diga o nome dessa mulher, se não quiserem que eu ensope de lágrimas este álbum, porque eu a vi passar no meu caminho. Quando crescerem seus filhos, leiam para eles esta página. Eles lhe cobrirão de beijos a fonte e dirão que um pobre viandante, em troca de suntuosa hospedagem recebida, aqui deixou para todos o retrato de sua própria mãe. Muito bem, são 6 horas e 52 minutos, 6h52. O que é que tem agora? Música maestra. Vamos lá. Dá para rodar duas antes do intervalo, né? Dá, então pronto. Então deixa eu ver aqui onde eu parei. O dia em que saí de casa, Zezé de Camargo e Luciano, e mamãe, mamãe, mamãe com Tonico e Tinoco.

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2: Já são 7h01, 7h01. Daqui a pouquinho nós vamos ter Ari Josina e Jane Azeredo com o Besteira Muita, né? Besteira Muita, daqui a pouquinho. Vamos nós, esse evangelho de hoje será lido em todas as igrejas católicas do mundo. O Senhor esteja convosco, Ele está no meio de nós. Proclamação do Evangelho de Jesus Cristo segundo João. Glória a vós, Senhor. Naquele tempo, disse Jesus a seus discípulos: se me amais, guardareis os meus mandamentos. E eu rogarei ao Pai, e Ele vos dará um outro defensor, para que permaneça sempre convosco. O Espírito da Verdade, que o mundo não é capaz de receber, porque não o vê nem o conhece. Vós o conheceis, porque ele permanece junto de vós e estará dentro de vós. Não vos deixarei órfãos, eu virei a vós. Pouco tempo ainda, e o mundo não mais me verá, mas vós me vereis, porque eu vivo e vós vivereis. Naquele dia, sabereis que eu estou no Pai, e vós em mim, e eu em vós. Quem acolheu os meus mandamentos e os observa, esse me ama. Ora, quem me ama, será amado por meu Pai. Quem me ama, será amado por meu Pai. E eu o amarei, e me manifestarei a ele. Palavra da salvação. Glória a vós, Senhor.

Muito bem. Tivemos aí o Evangelho do dia, esse trecho vai ser lido em todas as igrejas católicas do mundo. Pronto? Vamos conversar com eles, com os nossos queridos amigos, Ari Josino e Jane Azeira. Bom, enquanto o contato é feito ali com os dois, deixa eu atualizar aqui os nossos madrugadores. A minha querida Marilei Salles, e o marido dela, o Cliger, os filhos, o Jonas e o Davi, eles estão indo para o Cumbuco ouvindo a gente. Vão tomar um cafezinho lá na praia. Ô, Marinês. Aliás, um abraço para ela, grande mãe Marinês. Aproveite bem o dia de hoje, Marinês. Você merece, com todo

0: Não? Vamos aguardar o contato com a Janjan. Minha querida Janjan.
1: Um abraço para o nosso amigo Oscar Vitor de Holanda, que deve ter ligado para mim, meu telefone estava desligado.
0: Ih, rapaz, antigamente você atendia o telefone de todo mundo a primeira, agora que está famoso, não atende.
1: O Barão da Sala de Capuí.
0: Pois é, rapaz, o tempo que tu era pobre, liso e feio, né? Agora que está rico, bonito.
1: Eita, aí, muita coisa,
0: né? Rapaz, vou dizer uma coisa, viu? É, beleza. Antigamente, rapaz, eu ligava para o Josino, ele não deixava nem tocar a segunda. Olha, o Valdones, eu quando ligo para ele, que toco, o telefone toca duas vezes, ele me pede desculpa. Tom Barros, desculpe por ter deixado tocar a segunda vez. O Arizinho, depois que ficou famoso...
1: O Valdão tem 50 anos, eu tenho 77, olha aí
0: o Arizinho, depois que ficou famoso e rico, rapaz, não atende o telefone, não.
1: Olha, o reflexo auditivo é diferente.
0: Não atende mais telefone, não. O pobre do Oscar Vitor de Holanda ligou para mim hoje de manhã, já falei com ele e tal. Arizinho não atendeu. Aí diz assim, não, porque o telefone estava no silencioso. É.
1: Tá desligado.
0: Desligado. Eu tô com saudade da Janjan. Cadê a Janjan, rapaz?
1: Pois é.
0: Ô, Jean, diz que tá com problema o seu telefone, minha filha. Será? Agora eu me lembrei do João Inácio Júnior. Será?
1: Será? Aí tá? Chegou no Brasil todo esse negócio,
0: hein? Você já dançou a dancinha do João Inácio?
1: Eu, hein?
0: Eu já dancei, já.
1: Pois é, mas não tem essa habilidade toda não que você tem. Tem,
0: rapaz, legal. Vou até comprar uma calça justa, um sapato verde. e já falar com o nosso querido João. Rapaz, a Jan tá dormindo, o telefone tá chamando aqui.
1: Pois é.
0: Que é, Janjan? Tudo bem, meu amor?
2: Oi.
0: Você tá em Fortaleza, tá onde?
2: Não, tô em Fortaleza, aguardando o toque, não tem programa hoje, não?
0: Tá no ar, você tá falando comigo no ar.
2: Meu Deus, pois não tocou aqui.
0: Ele já ligou, desliga aí pra ver se dá certo, pra ver, viu? O Augusto Assunção vai ligar de novo, tá bom?
2: Tá certo.
0: Um beijo. Pronto, aí a Jânia, a bichinha tá esperando, porque tá um problema na ligação, né? Vamos ver se dá certo aí essa ligação aí. Para nossa
1: conexão espirigosa.
0: Arizinho, me diga uma coisa, você preparou alguma coisa para o Dia das Mães?
1: Tem sempre tem alguma coisa para as mães, né, rapaz? Ah. Tem sempre alguma coisa para as mães. E eu ser sobrinho, né? Mas tem, então, uma super mãe que é a figura, é tratada como uma figura secundária. As avós, né, rapaz? Que além de lutar pelos filhos, da luta pelos netos. A gente vê, às vezes, senhoras, coitada, pedinte, aquilo pedindo para os netos. Todo mundo recebe para os netos. Quer dizer, a super mãe não tem o dia comemorativo da avó, né?
0: É, eu acho. É verdade, você tem razão. Você está coberto de razão. As avós. Agora, dizem que as avós, às vezes, elas colocam a perder os meninos, né?
1: Que faz... Casa de avó, chiqueiro de neto, né?
0: Fazem tudo, tudo que os meninos querem, a avó deixa fazer, né? Tem a avó, né? Não, não vamos generalizar, né?
1: É.
0: Então, aquilo dali, às vezes, prejudica também.
1: É, exatamente.
0: Você já é avô, Arijosinho?
1: Sou bisavô.
0: Ah, é? Tu é bisavô já?
1: Sou bisavô. Se você não é, eu sou.
0: É mesmo, rapaz. Pronto. Vamos agora homenagear Jane Azeredo, a nossa mãe de hoje aqui com a gente. Jane Azeredo, parabéns pelo Dia das Mães, Jane Azeredo.
3: Obrigada, Tom. Obrigada.
0: O que é ser mãe, hein, Jane?
3: Não tem palavra para definir, não, Tom, o que é ser mãe, sabe? Porque... ser mãe é estar todos os dias sendo mãe, né?
0: É.
3: Essa, instituir um dia, que é muito bom, uma homenagem e tudo, mas a gente é mãe dia de manhã, de tarde, de noite, de madrugada, A gente sempre, sempre, sempre é mãe. É uma coisa maravilhosa você ter essa oportunidade.

0: é muito infeliz uma pessoa que não pode ser mãe, né? É. Ainda bem que pode ser mãe de coração, que pode adotar. E você sabe que já foi provado que a mãe que adota, o amor é muito maior do que a mãe que pare, né?
1: Ô Jane, eu vou repetir aqui agora, viu, Arijosina? Eu vou repetir agora, presta atenção, esse texto, belíssimo texto, já rodei, mas vou rodar de novo. Doutor Paulo Roberto, parece que esse senhor é médico, eu não tenho bem certeza. E esse texto me parece também que é de Giuseppe Chiaroni. Homenagem às mães. Presta atenção esse texto, que coisa linda, linda, linda, linda. Eu não me canso de ouvir todo dia. Vamos lá, Paulo Roberto. Não, nessa daí não, Augusto. É o número 7, homenagem às mães. Nós rodamos aí. Número 7. Homenagem às mães, doutor Paulo Roberto, tá certo? É isso aí, lindo, lindo, lindo, lindo. Esse é um poema, olha aí, Arijosina, olha aí, Jane. Se traduz realmente o que é uma mãe, não é? Uma coisa espetacular. Está no nosso roteiro de hoje, homenagem às mães, doutor Paulo Roberto, é o número 7 do roteiro. Já vê se o Augusto está retroagindo ali. Pra pegar. Pronto, aí, vai.
2: Mãezinha querida, quero deixar aqui, nestas poucas palavras que vou dizendo ao Deus dará da emoção, um grande abraço estremecido em soluços. E um beijo, mãezinha, um beijo muito molhado de lágrimas. Sinto que esta é a hora de ficar alegre. E nem sei como nem porquê esta palavra lágrima tombou dos meus olhos para os meus lábios. Como lhe devo e quanto, minha mãe? Devo-lhe tudo, a começar pela vida. Por muitos e muitos meses, vivi no seu seio, aquecido ao calor do seu coração, e meu sangue era o seu sangue. Alimentei-me do seu pão de cada dia, que era o meu pão também. E o ar que você respirava é que conduzia oxigênio e vida ao inconsciente e tranquilo explorador de sua vitalidade, que era eu. Quando nasci, ficamos ainda por alguns instantes ligados um ao outro. E foi quando mãos estranhas nos separaram, cortando, partindo o último liame que fazia de nossas vidas uma vida. Creio que os recém-nascidos choram porque sentem a mágoa desta separação. Mas nem por isso nos afastamos um do outro. Seu sangue generoso se transmudou na brancura do leite e eu continuei vivendo dele e de você, mãezinha. E vieram depois as noites de vigília e os dias de angústia em que você aplicava sobre minha fronte os lábios temerosos de encontrar a ameaça da morte no sintoma da febre. Mais tarde, aprendi com você as primeiras palavras e a rezar a primeira oração balbuciada. Nossa grande separação aconteceu quando você me vestiu a roupinha nova de colegial, lembra-se? E cruzou sobre meu peito com um emocionado carinho a correia da malinha dos livros escolares. Eu ia enfrentar o mundo com lágrimas nos olhos, porque pela primeira vez estava sozinho, sem você, longe de você, longe da senhora, mãezinha. Mas sua imagem, sua voz, a larga sombra protetora de suas asas de anjo tutelar, seguiram comigo e até hoje me acompanham pela vida em fora. Como e quanto lhe devo, minha mãe? Homens, que somos nós diante da simplicidade grandiosa e divina das mulheres mães? Creio que nós, os homens, só não somos completamente maus porque nascemos todos de um ventre de mulher. E é você, mãezinha, é a senhora, essa mulher que festejamos hoje e que adoramos sempre. É você, é a senhora. Não sei que tratamento lhe dar. Creio que seria justo. Creio que não ofenderia nem de leve a doce mãe de Jesus se eu lhe falasse agora rezando baixinho. Minha mãe, bendita sois vós entre as mulheres.
1: Pronto, Alijosino, que texto.
3: Que lindo, que lindo.
1: Jane Azeredo.
0: Oi.
1: Lindo texto, né, Jane?
0: Demais, demais. Muito bonito. É emocionante.
1: Eu acho.
0: Ele encontrou palavras para uma coisa que é tão difícil definir, né?
1: Eu acho interessante quando ele diz que a gente se alimenta, né? Primeiramente no ventre e tal, aquele negócio dentro. Quando sai, transforma o sangue vermelho, que é o leite, em branco, não é? Continua se alimentando. É um negócio, eu achei esse texto fantástico, sabe? Para o dia de hoje.
0: Agora, você, veja bem, isso é o depoimento de um filho, né?
1: É.
0: Imagine o que seria, o que é um depoimento de mãe.
1: É verdade.
0: O que é ter um filho? O que é ter dois, três, quatro filhos? É um negócio fantástico. É você trazer... Me emociona. Você ter essa bênção, essa capacidade, essa possibilidade de trazer pessoas ao mundo.
1: É verdade.
0: É um negócio fantástico, sabe? Não tem como definir. É por isso que eu digo, é tão difícil dizer o que é ser mãe, porque é um amor tão imenso, tão imensurável, que a gente sente pelos filhos, que não tem como definir.
1: É verdade. Eugênio, você quando estava, por exemplo, a cada gestação, como é que você sente a pessoa pulsando lá dentro? O que é? Como é que é isso, hein?
0: Bom... É tão estranho, sabe? O prazer que você sente de sentir, saber que é uma criança que está dentro de você e que pula, e que dá pontapé, sabe? E você sabe o que é o pé, o que é a mão, o que é a cabeça. Você consegue identificar isso. É uma coisa tão fantástica. É o dia inteiro, é a noite inteira, aquilo ali. Você sabe a hora que o bebê está dormindo, você sabe a hora que ele acordou. Eu estou dizendo que não tem palavras para definir o que é uma coisa dessa.
1: É verdade. São 9 meses, né?
0: 9 meses. Ei. Começa a mexer depois dos 4 meses.
1: Ah. Os homens... começa a... Os homens não tiveram essa oportunidade, nem terão, de sentir o que a mãe tem, não é? Porque é muito diferente.
0: Com certeza, com certeza. Se os pais tivessem essa oportunidade, o pai não abandonaria os filhos, não. Os pais dariam muito mais valor aos filhos. Mas essa maravilha foi dada só à mulher.
1: É verdade.
0: O homem recebeu muitas outras coisas que as mulheres não têm, mas a mulher ficou na vantagem.
1: Tens razão. Arijosino, você escreveu algum poema para o Dia das Mães, Arijosino?
3: Pois é, rapaz, é um agradecimento, né? O Dia das Mães e as Mães. Então, digo o seguinte. Agradeço ao ser sublime, que é dono do perdão, acalenta a nossa dor e cura a nossa aflição. Parabeniza esta santa que a todos nós encanta. Mãe, é amor e gratidão.
1: Muito bem, Arijosino. Gostei de ver. Sua mãe viveu até com quantos anos, Ari?
3: 85 anos.
1: E a sua, ô Jane Azeredo?
0: 93 anos?
1: Eita! Viveu bem, não é? 93 anos. A minha mãe morreu com 81 anos de idade. 81, não é? Então, rapaz, eu acho o seguinte, que mãe não morre, né, Jane Azeredo?
0: Não, mãe não morre, não. Mãe tá presente. Nem mãe morre, nem filho morre. Tá sempre vivo, sempre presente.
1: Eu sei. Eu já disse aqui uma vez, na missa de sétimo dia que eu fui, uma missa de sétimo dia, quando o padre perguntou a diferença, qual o contrário da morte, E eu pensei que sabia responder e respondi. Aí, quando eu respondi, o padre disse, não, está errado. Está errado, não, padre. O padre disse, está errado. E como? Contrário da morte, o que é, Arijosino?
3: Eu acho que é o nascer.
1: É o nascimento. É o nascimento. São dois extremos, nascimento e morte. Aí ele diz, por que que não é o contrário da morte e a vida, como muita gente pensa? Porque a vida continua. Então, nasceu, morreu. Mas a vida, quando você nasce, tem a vida continua, embora no outro plano. Ele quis exatamente dizer isso. Você continua, você não morre, você vai em frente, você segue. É a vida eterna. Então, tem essa situação aí. Contrário, são dois pontos, nascimento e morte, os dois extremos. Para nós aqui, seres humanos.
3: São dois atos.
1: Mas a vida continua. A vida continua. Então, o contrário da morte não é a vida. Os dois extremos, nascimento e morte, morte e nascimento, não é? Muito bem. Mais alguma coisa a dizer, minha querida Jane Azeredo?
0: Não, Tom, é isso, sabe? É estar junto com os filhos agora. Não, a mãe que perdeu um filho não é um dia de muita alegria, mas a gente continua vivo porque tem os outros filhos, né?
1: É verdade, tem razão.
0: Está junto com ela.
1: Você perdeu uma filha, ela tinha quantos anos?
0: 60 anos.
1: Ela tinha 60 anos, não é? E as outras duas filhas têm que idade?
0: As gêmeas fazem 60 agora em julho. E a minha bebê tem 57.
1: 57 anos. O nome delas como é, Jane?
0: É Flávia, a mais velha, que eu perdi. As gêmeas, Fábio e Fabiola. E a mais nova, Fabiana.
1: Certo, certo. Arijosino, qual a lembrança maior que você tem da sua mãe?
3: A lembrança que eu tenho da minha mãe, quando meu pai morreu e a gente ia com ela para a roça limpar o milho, e ela ficava, eu chegava lá no final da carreira que limpava, aí botava a escola na enxada, e ela dizia, meu filho, você tá dando de mamar a enxada, que eu tô a enxada debaixo do cuvado.
1: muito bom mesmo. A imagem que eu tenho da minha mãe é a oração. Minha mãe era muito católica, rapaz, a minha mãe era um exemplo de pessoa dedicada à religião, sabe? Botou meu nome de Francisco Antônio, pensando que eu ia ser duplamente santo. Francisco e Antônio. Eita, rapaz. Ah, qual a lembrança que você tem maior de sua mãe, ô Jane Azeredo?
0: A minha mãe era um tanque de metal enorme, redondo. Ela lavando a roupa da gente, um monte de roupa, porque éramos cinco filhos. E ela na beira daquele tanque, lavando aquela roupa toda. Eu nunca esqueci dessa imagem dela.
1: É, não é? Eu gostava muito da minha mãe fazendo bolo, porque eu ficava só ali esperando. Pra pegar o bolinho quando saía bem quente. Era bom, rapaz. Outro negócio bom. Mas a dona Mazé, um dia ela me deu uma surra, macho. Eu levei uma surra da minha mãe. Pense nas porradas que a dona Mazé deu em mim. Botou, foi pra lascar. Eu não sei que diabo mal feito eu tinha... Né? Eu não sei qual foi. Eu fazia muito. Eu fazia muito. Né? Eu me lembro que eu tinha destelhado a casa do vizinho, era uma confusão mais danada do mundo. Né? Subi lá. Eu só sei que a mamãe deu uma pisa, rapaz. Deu uma pisa em mim. Aí a mamãe se arrependeu. Ela viu que bateu tanto que se arrependeu. Aí foi lá na Igreja dos Remédios. Lá na Igreja dos Remédios. Foi se confessar com o Padre Cornélio. Padre Cornélio, bem 2 metros de altura, um holandês. Aí a mamãe chegou para ele e contou o que tinha acontecido, né? Da pisa que ela tinha me dado. Aí o padre olhou para ele e disse, foi pouco. Aí a mamãe chegou lá em casa, né? Chegou lá em casa, vindo da igreja lá, que falou com o padre. Padre, ela não deu de novo, não. Mas ela disse, o padre Cornélio disse que foi pouco que eu fiz com você, diante do que você fez. Ele disse, é porque a porrada não foi nele. É muito bom. O cara dá nos outros, é muito bom, né? Eu era atrevido, né? Se a senhora tivesse batido nele, eu queria ver se ele ia dizer que foi pouco.
3: Nessa hora, Nessa hora, então, aí você diz, ele merece o nome de Padre Cornélio mesmo.
1: Padre Cornélio, rapaz. Padre Cornélio. Eu quando entrei na Igreja dos Remédios para ser coroinha, eu tinha 7 anos de idade, 7 anos, depois da primeira comunhão. Conhecia os padres de lá tudinho, né? A igreja daquele tempo, Padre Pedro, Padre Cornélio, Padre Xavier, um bocado, tudo holandês, rapaz, uns bichão grandão que vinha lá da Holanda para ser padre ali na Igreja dos Remédios. Mas foi tudo muito pai dela, graças a Deus. Então, Jane, eu quero dedicar o programa de hoje a todas as mães que estão acompanhando o nosso programa ou não, através da homenagem que a gente faz à sua pessoa, como uma linda mãe, dedicada mãe, amorosa mãe, generosa mãe, exemplo de maternidade para todas, tá certo, Jane?
0: Obrigada, Tom. Você me deixa emocionada.
1: É mesmo, Jane? Claro. Coisa boa. Rapaz, eu me emociono no Dia das Mães, sabe? Eu me emociono. Eu tenho muita saudade da minha. Olha, eu vou dizer uma coisa a vocês. Mãe e pai, quando morre, a gente pensa que morre, mas a gente tem razão. Não morre. Continua. Eu vou contar rapidinho aqui uma das grandes emoções que eu tive. O Ari Josino, esse senhor, que agora tá besta só porque tá rico. Foi bem. Tá besta, não atende mais o telefone da gente. Foi bem. Ele pegou o avião dele, o Mistral na época, e eu aprendi a pilotar avião exatamente nesse avião dele. Quando foi o dia que eu fui receber lá o meu brevê, aquele negócio todo, aquele banho que dão na gente, aquele negócio, lá no Aeroleve ali, onde é hoje a base aérea de Fortaleza, pois bem, eu tava lá. E a minha mãe já havia morrido, né? Já havia morrido. E o meu pai também, também. Aí, rapaz, diante daquela alegria que eu tava tendo, que o grande sonho que eu tinha era sair voando sozinho, eu tinha um sonho danado para sair voando sozinho. E voei. Então, aquela alegria que eu tive naquele momento, eu pensei assim, aí a gente toma banho, Jane? Toma banho, né? Joga uma água, aí a gente leva uma roupa enxuta para trocar a roupa. Você pega aquela roupa que tá toda molhada, vai lá no banheiro para sair pra festa com a roupinha enxuta, tudo legal, a gente leva. Aí eu tinha tomado banho, lá a turma jogando água suja em cima de mim, aquele negócio todo. Aí fui lá tomar meu banho. Quando eu tava no banheiro tomando banho, para poder voltar todo arrumado pra festa, eu disse para mim mesmo, rapaz, ah, se minha mãe tivesse aqui, meu pai, para verem que eu consegui, o que eu mais queria, que era sair voando num avião, sozinho. Rapaz, quando eu disse isso, o conjunto que estava tocando lá na festa, nunca tinha, ninguém dali tinha visto sequer meu pai e minha mãe, pois começou a tocar a música que era a preferida do meu pai e da minha mãe. Eu entendi aquilo como um recado, eu fiquei tão emocionado. Disse, rapaz, será que é assim mesmo? Mas como é que esse conjunto foi tocar essa música? É uma música antiga, que não tinha nada a ver com aquela festa. E os caras tocam. Na hora que eu pensei, eu fiquei tão impressionado, Jane.
0: É, realmente, é muita coincidência,
1: uma
0: né?
1: Uma coincidência grande, grande. Aí eu pensei, rapaz, eu acho que eles estão por aqui, sabe? Tenho a impressão que eles estão por aqui. E pronto, eu acho que é assim a vida. No Natal, no Ano Novo, eu sinto a presença deles ali. Eu sinto a presença deles. A gente não morre não, né, Jane?
0: Não morre, não. Tu pergunta isso pra mim?
1: Pois é.
0: A gente não morre.
1: Você é espírita, né? Espírita.
0: Pois é. A gente não morre e depois volta junto com a mesma família.
1: Pois é, tá vendo? Aí está a Jane Azeredo, minha querida Jane Azeredo, a homenageada de hoje do programa Conversa com o Tom. Tchau, Jane!
0: Tchau, obrigado. Um beijo a todas as mães.
1: Abraço, Ari Josino.
3: Pois é, meu filho. Nós só morremos quando somos esquecidos, né?
1: Como é?
3: E aqui vai um abraço. Só morremos quando somos esquecidos.
1: Aliás, rapaz, parabéns a você por uma gravação que você me mandou. Como é o nome daquela música, hein?
3: Muito amor.
1: Muito amor. Eu vou rodar domingo que vem. Não rodo hoje porque eu tô aqui fazendo homenagem às mães. Aí não dá, não tá bem no mote, não. Mas no outro domingo eu rodo. Você gravou muito bem, viu, Arizinho? Muita emoção você colocou naquela música, viu? Encerra o papo que já são 7h... Vala-me Deus, 7h30.
3: Rapaz, um abraço aqui no Diolino, o Zé do Egito que está nos ouvindo, viu? A Socorro de Vieirão, minha Aurora, o Aurora está sangrando com 51 centímetros, né? Amor, sublime amor, eterno amor, amor além da vida, Rose Espíndola e os demais amigos, né? Que Deus abençoe. E os que têm mãe, então, tem o privilégio de ter mãe, um grande abraço. Jane, né, rasgaste um quadrinho dedicado a você, viu? Um abraço a todos vocês. Domingo que vem, Deus quiser, eu vou ler a lista toda, tá bom?
1: Beleza. Um grande abraço. Um abraço, Arijosino. 7h30, intervalo.

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1: Muito bem. Já são 7 horas e 32 minutos. Egídio Serpa.
2: Alô, Tom.
1: Tudo bem, Egídio? Com você, bom dia.
2: Bom dia. Hoje, dia das mães, nesse domingo ensolarado, maravilhoso. É. Estou aqui já celebrando aqui com minha mulher, que é mãe de filhos, é vó de netos. Nós estamos aqui esperando que o dia passe, vamos para a missa daqui a pouco. Mas antes disso, vou falar sobre algumas coisas.
1: Pois posso? Não, pode, deve. Abraça a Helena.
2: Obrigado. Eu espero que todas as pessoas investigadas sejam inocentes. Foi o que disse o presidente Lula na tarde de quinta-feira, dia 7, na entrevista que concedeu na Embaixada Brasileira de Washington, logo depois de encontrar-se com o presidente dos Estados Unidos, Donald Trump, na Casa Branca. Irônico, sorridente, saboreando o bom resultado de sua conversa de 3 horas com seu colega norte-americano, Luiz Inácio Lula da Silva pareceu não haver percebido que as investigações da Polícia Federal a respeito do escândalo do Banco Master, as quais se fazem agora sob a supervisão do ministro André Mendonça, relator do caso no Supremo Tribunal Federal, estão apanhando com a boca na botija personalidades muito importantes nos três poderes da República: o Executivo, o Legislativo e, incrivelmente, o Judiciário. E mais, essas investigações começam também a entranhar-se com as que apuram outro escândalo, o do INSS, onde também há as digitais de pessoas com muita influência no Palácio do Planalto. Ontem, na sexta-feira à noite, na festa que celebrou os 80 anos de vida do multiempresário cearense Beto Studart, as centenas de industriais e agropecuaristas presentes não tinham outro assunto que não o do aprofundamento da investigação da Polícia Federal em curso. Todos convergiam para uma constatação, a de que começa a ruir o alicerce em que se apoiam hoje as instituições brasileiras, todas elas, sem exceção, atacadas pelo vírus da corrupção. O próprio presidente Lula disse, na mesma entrevista em Washington, que o crime organizado está instalado também, abre aspas, no poder judiciário, fecha aspas, foi o que ele disse, e ninguém é mais bem informado a respeito de tudo do que o presidente da República. Mais cedo do que se esperava, o escândalo do Banco Master invadiu a campanha eleitoral para a eleição ou reeleição deste ano à presidência da República. Ao descobrir com provas a milionária e íntima relação de amizade de Daniel Borcaro, fundador do Banco Master, com o senador Ciro Nogueira, a Polícia Federal, com certeza, está frustrando a esperança do presidente Lula, que torce, como ele mesmo disse, para que todos os envolvidos nesse escândalo sejam inocentes. Pelo que já se apurou e pelo que já foi divulgado, está claro e bem provado o envolvimento de deputados federais, senadores, ex-ministros do antigo e do atual governo, dirigentes de organismos públicos, empresários e autoridades judiciais, não apenas no escândalo do Banco Master, mas também do INSS e também em casos de corrupção que começam a pipocar nos tribunais de justiça de vários estados. A corrupção, como se vê, sentou praça no Brasil. Extirpá-la é o desafio. Quando a corrupção, que é uma doença endêmica deste país tropical e bonito por natureza, se tonifica pela ação do crime organizado, que em São Paulo abriu empresas e instalou escritórios na Avenida Faria Lima, sede do Mercado Financeiro Nacional, conclui-se facilmente que a moralidade perdeu a batalha e o brasileiro, que paga em dia seus impostos, é só um mané que também perdeu, como disse em Nova York em novembro de 2022, o então ministro do STF, Luiz Roberto Barroso, que passou de defensor a acusador da Operação Lava Jato antes de perder sua muito bem remunerada aposentadoria. A Operação Lava Jato, como todos sabemos, terminou em pizza. Acostumado a ver transformados em pizza os maiores escândalos de corrupção já registrados em sua pátria, o brasileiro tem, pelo menos desta vez, a tênue esperança que atende pelo nome de André Mendonça, o ministro relator dos dois casos, o do Banco Master e o do INSS. Ele e a equipe da Polícia Federal, sob suas ordens, estão empenhados em desvendar, com rigorosas e irrefutáveis provas, todos os mistérios e segredos guardados por Daniel Vorcaro e pela quadrilha que vergonhosamente se apoderou do comando do Ministério da Previdência Social e do Instituto Nacional de Seguridade Social, o INSS, para desviar para os seus próprios bolsos 6 bilhões e 500 milhões de reais das contas dos velhinhos e velhinhas aposentados e pensionistas do INSS. Mas contra o até agora inabalável comportamento de André Mendonça, já se ergueu metade da Suprema Corte, movida pelo espírito de corpo e por uma atitude de autoproteção, parte dos ministros do STF ameaça processar quem, como o fez o ex-governador e presidenciável mineiro Romeu Zema, ousar desafiar a suprema honorabilidade dos seus 10 atuais integrantes. A 11ª cadeira está vaga e assim ficará pelos próximos meses. E Romeu Zema foi mesmo ousado. Pediu o impeachment dos ministros Alexandre de Moraes e de Dias Toffoli por direto e indireto envolvimento com o Banco Master. A Polícia Federal, que é o centro de excelência do serviço público brasileiro, e suas investigações prometem novas revelações e novas emoções. Agora outra informação, nos próximos dias 27, 28 e 29 deste mês de maio, a Federação da Agricultura e Pecuária do Ceará, FAEC, em parceria com a Prefeitura de Sobral, o Senar Ceará e o Sindicato Rural Sobralense, promoverá o segundo Agro Sobral, uma feira agropecuária que reunirá toda a cadeia produtiva do município sobralense e da região do seu entorno. O evento acontecerá no Centro de Convenções de Sobral e de sua programação constam o Encontro dos Produtores Rurais, o Encontro das Mulheres do Agro da Região Norte. Haverá um espaço para o artesanato regional com destaque para as peças feitas com palhas de carnaúba e de bananeira. Durante os 3 dias do segundo Agro Sobral, a carreta da FAEC Senar estará estacionada no local do evento, operando como um verdadeiro centro prestador de serviço, foi o que me informou o presidente da FAEC, Amílcar Silveira. E para encerrar, meu caro Tom, volto a falar sobre o bom resultado do balanço financeiro do Grupo M. Dias Branco, maior fabricante de massas, biscoitos e granolas do país e líder do mercado nacional. A cearense M. Dias Branco fechou o primeiro trimestre de 2026 com todos os principais indicadores positivos na comparação com o mesmo período do ano passado. A receita líquida de M. Dias Branco cresceu pelo 5º trimestre consecutivo, alcançando R$ 2,2 bilhões, com um incremento de 0,4%. O lucro líquido do período chegou a R$ 106 milhões, com crescimento de 53% em relação ao primeiro trimestre de 2025. A despeito de um cenário com retração de consumo, no qual os mercados de massas e biscoitos caíram em todo o país, M. Dias Branco teve ganho de market share no volume em biscoitos, granolas e farinha de trigo doméstica, além de manter estabilidade em massas. O desempenho do comportamento do mercado corrobora que os ajustes operacionais e de execução realizados nos últimos meses foram acertados, como me disse o vice-presidente de Controladoria e Investimentos e diretor de Relações com Investidores de M. Dias Branco, o economista Gustavo Lopes Teodosio. Ele também disse, citando como exemplo, a reestruturação da área comercial da empresa em 4 frentes de crescimento, com maior clareza de papéis e processos, disciplina de execução e foco no sell-out. Os resultados de M. Dias Branco realmente foram importantes e revelam a boa condução da empresa, cujo CEO é o empresário Ivens Dias Branco Júnior. Tom, e com essas informações e comentários, eu me despeço de você, mas dando uma informação ainda, choveu bem e choveu muito lá em alguns municípios da região do Jaguaribe durante a madrugada de hoje, meu caro Tom Barros.
1: Pois é, mas eu quero aproveitar e mandar um alô especial para o Ivens Júnior, que acompanha essa nossa participação, esse nosso programa, como acompanha também o Bom Dia Nordeste diariamente, principalmente naquele horário em que você entra ali na faixa de 6h40 da manhã. E fiquei feliz, muito feliz com o resultado que você divulgou na sua coluna e no Diário do Nordeste, mostrando toda a pujança, toda a força da MDs Branco em todo o país, né, no mundo dos negócios e da economia, não é, Gide?
2: Exato. Então, e para terminar, uma outra informação de alguém também que tem importância relevante na economia do Estado, o Beto Studart. Ele celebrou na última sexta-feira, no La Maison, os seus 80 anos, com a presença de cerca de 600 empresários e amigos dele que lotaram aquele espaço de festas. Foi um acontecimento muito importante. Ele falou da sua vida, que também, sobre a qual falaram também seus filhos, e houve de tudo. Inclusive, para terminar a festa lá, um show com Gilberto Gil, que cantou aquelas músicas todas do tempo em que o Beto era jovem, e eu também. Então, foi um acontecimento realmente importante, e quero transmitir para o Beto os nossos votos, né, de feliz aniversário, de longa vida para ele, que é um homem que gera muitos empregos aqui no Ceará, com seus investimentos 70, em várias áreas.
1: 80 anos. Né? 80 anos.
2: Ele está com cara, com corpo e com mente, juvenil, apesar dos 80 anos. Mas ele está muito
1: gente,
2: bem.
1: Você sabe que eu conheci o Beto Studart bem jovem, quando ele namorava com a Ana Maria. Porque a Ana Maria, ela estudava no mesmo, era no CIPAM. Eu e a Ana Maria, Renata Moreira da Rocha, nós tínhamos uma amizade muito grande. E o Beto era namorado da Ana Maria. Então, ele me convidou na época, ele e a Ana Maria, claro, para o casamento deles, que foi na República, ali da Igreja do Líbano. E a recepção foi feita na casa do pai da Ana Maria, da família Leite Barbosa, ali na Avenida Santos Dumont. Na Avenida Santos Dumont, de hoje tem um edifício, não é mais a casa deles lá. Uma festa muito bonita. Eu nunca esqueci, porque quando eu cheguei lá na casa, estava tocando uma música, rapaz. Era Stanley Black, duas guitarras, uma música russa belíssima, belíssima, entendeu? Então, são lembranças que ficaram. E graças a Deus, até hoje, eu tenho assim, uma amizade muito grande com ele, Beto Studart, com Ana Maria, principalmente com Ana Maria, porque nós estudamos juntos, eu fazia serenata, era uma coisa boa, rapaz, naquele tempo que a gente convivia lá Renata Moreira da Rocha, Mônica Moreira da Rocha, era bom demais. Um abraço, então, Beto Studart, saúde e muita paz.
2: Obrigado, meu irmão. Um grande abraço.
1: Um abraço, hein? Bom, então vamos aqui para o intervalo. A gente volta já.

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2: Neste domingo, Dia das Mães, fazendo homenagem especial às mães, vamos trazer o Roberto Carlos com Lady Laura, homenagem que ele fez à mãe dele, e vamos homenagear a mãe de Jesus. Aliás, tem três músicas para homenagear a mãe de Jesus aqui. A primeira delas, depois da Lady Laura com Roberto Carlos, é Primeira Cristã com Cantores de Deus. Vai,

Mano, essa homenagem que a gente fez à Mãe de Jesus no dia de hoje foi com os cantores de Deus, aí a interpretação da Carla Fioravante. Bela interpretação, primeira cristã, Mãe de Jesus. E continuando nessa homenagem à Mãe de Jesus também, não é? Continuando com a homenagem à Mãe de Jesus, vamos ouvir esta música muito bonita, que foi gravada, deixa eu ver aqui, pelo Papa João Paulo II. O santo hoje é santo, né? Santo Papa João Paulo II. Ave Maria, vai!

Muito bem, fizemos o protetor dessa mensagem também, a Mãe de Jesus. E daqui a pouco ainda temos outra música chamada Ave Maria, que a Alana Bittencourt gravou e gravou muito bem. Mas são 7:59, nós vamos fazer um pequeno intervalo, retornamos com ela, com Lilian Cordeiro e a mensagem evangélica do dia.

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9: Muito bem, dá uma passadazinha rápida aqui nos nossos madrugadores. Está aqui o Deoclésio Carvalho. Deoclésio, bom dia para você, para Daíla, para Daiane e para Dayara. Muito obrigado. Aqui tem a Rita de Castro dizendo o seguinte: a avó, olha o que a Rita diz. A avó ama muito os netinhos. A avó não bota os netos a perder. Bota não, né, Rita? A educação é para os pais. Para a avó cabe a missão de evangelizar os netos. Fazer os netos conhecerem a vida de Jesus, ensinar as pequenas orações, etc, etc, etc. Muito bem, Rita de Cássio, um abraço para você. E bom dia. Rita de Cássio botou a Alice a perder. Ela pega a corda, eu dizendo isso aqui, ela vai ficar doida. Tô brincando, Rita de Cássia. Tô brincando, você mora no coração da gente. Você botou, foi a Alicinha no melhor caminho. Caminho da evangelização, muito legal. Um beijo pra você, minha querida Rita de Cássia. A nossa Lívia tá aí na linha? Opa! Como tatu! Como tatu,
10: Tom, eu tô cheia de recadinho do coração.
9: Então vou mandar esse recado tudinho.
10: Eu queria dar um alô bem grande, posso?
9: Pode.
10: Eu queria mandar um alô especial para suas ouvintes lá no condomínio Poço das Damas, em especial a dona Lindaura, que conhece, está sempre ligadinha no seu programa desde o início, a Irineide e a todas as mães da família Pontes, da família Cordeiro, da família Bezerra e todas as mães do nosso estado, todos os cearenses que estão no Brasil, fora do Brasil, em todo mundo, as mães que estão em guerra, as mães que estão passando por lutas, as mães que já se foram, as mães que deixaram saudade e a mãezinha que você tem aí na sua casa hoje. Manda um beijo grande para ela, um abraço carinhoso e que Deus abençoe a todas as mães da nossa grande família, da nossa Rádio Verdes Mares, nessa conversa com Tom maravilhosa de todos os domingos.
9: Eita, que coisa boa, legal demais. Aproveitar e mandar um alô para Dona Neuma Brás, Ginaldo Brás, o Ronaldinho, Ronaldão e Rejânia, Raimunda Betânia, lá nos Estados Unidos da América. A Anne, meu amigo neguinho. Vamos nós para a mensagem evangélica de hoje com ela. Vamos lá, Lírian Cordeiro.

minha querida irmã, hoje eu vou falar para você como Deus criou a mulher. Quando Deus criou a mulher, estava a trabalhar até tarde, no sexto dia. Um anjo passou por

de ser capaz de abraçar várias crianças ao mesmo tempo. Ter um abraço que cure qualquer coisa, desde um joelho magoado até um coração partido. E tente fazer tudo isso com apenas duas mãos. Ela cura quando está doente e pode trabalhar 18 horas por dia. O anjo ficou impressionado. Apenas duas mãos? Impossível. E este é o modelo padrão? O anjo aproximou-se e tocou na mulher. Mas tornaste-a tão suave, Senhor. Ela é suave, disse o Senhor, mas fiz com que fosse forte. Nem imaginas o que ela consegue aguentar e superar. Ela conseguiu pensar, perguntou o anjo. O Senhor respondeu: não só consegue pensar, como também consegue raciocinar e negociar. O anjo tocou-lhe nas faces e disse: Senhor, parece que esta criação está a verter alguma coisa. Colocaste demasiado peso sobre ela? Então, não está a verter. Ela, o que você está vendo aí nela é uma lágrima, corrigiu o Senhor. Para que serve? Perguntou o anjo. O Senhor disse: as lágrimas são a forma que ela tem de expressar a sua dor, as suas dúvidas, o seu amor, a sua solidão, o seu sofrimento e o seu orgulho. Isto impressionou profundamente o anjo. Senhor, és um gênio. Pensaste em tudo. A mulher é de fato maravilhosa. O Senhor disse: de fato ela é. Tem uma força que surpreende o homem. Consegue enfrentar problemas e carregar fardos pesados. Guarda felicidade, amor e opiniões. Sorri quando quer gritar. Canta quando quer chorar. Chora quando está feliz. E ri quando está com medo. Luta por aquilo em que acredita. O seu amor é incondicional. O seu coração parte-se quando perde um familiar ou um amigo, mas encontra forças para continuar. O anjo perguntou: então, ela é um ser perfeito? E o Senhor respondeu: não, ela tem apenas um defeito. Muitas vezes esquece-se do quanto vale. Meus amados, minhas queridas irmãs, mamãe linda que você é, quando Deus criou a mulher, Ele a revestiu de algo único e profundamente especial, a capacidade de gerar vida. Ele a fez mãe, não apenas no sentido físico, mas também no coração que acolhe, no amor que protege e na força que sustenta. Ser mãe é carregar em si um reflexo do próprio cuidado de Deus. É amar sem medida. É se doar mesmo quando o cansaço chega. É ser abrigo em meio às tempestades da vida. A mulher, ao se tornar mãe, revela uma das formas mais puras do amor divino na Terra. Um amor que cuida, que ensina, que perdoa e nunca desiste. Como está escrito na palavra de Deus, lá em Provérbios, capítulo 31, versículo 28. Como está escrito:

0: Senhor diz: seus filhos se levantam e a chamam bem-aventurada, seu marido também, e ele a louva. Minhas queridas irmãs, meus queridos irmãos, que possamos ter o exemplo de Maria, que foi escolhida por Deus para ser a mãe de Jesus, e que cada mulher reconheça o valor precioso que Deus colocou em seu ser, e que toda mãe se lembre da sua missão, porque ela é sagrada. Seu amor é poderoso e sua vida é instrumento nas mãos do Senhor. Que você possa ser essa mulher, essa mãe maravilhosa, moldada por Deus, com todas essas especificações que só Deus pode te dar. Que você seja amada, que você se sinta valorizada, que você se sinta única e que você saiba que o Senhor nunca vai te abandonar. Ele te ama incondicionalmente. E que todas as lutas que você estiver passando com um filho, com uma filha, com uma nora, com um genro, você possa colocar diante de Deus e nas suas orações. Peça: Senhor, eis aqui o meu filho, a minha filha, eis aqui o meu genro, eis aqui a minha nora. E como serva de Deus, você entre de coração, corpo e alma e espírito, e o Senhor vai te ouvir e vai te ajudar em cada problema, em cada situação, porque o nosso Deus é divino, é maravilhoso e fez você, mulher, uma pessoa especial, porque além de ser um ser divino, maravilhoso e único, você também se torna mãe. Para todas as mães que estão nos ouvindo e todas as mães do mundo, eu desejo um feliz Dia das Mães, com muito amor, graça, carinho e fé. Que Deus abençoe você, toda a sua família, em nome de Jesus. Amém.
1: Lili, muito obrigado pela sua participação. Parabéns pela extraordinária mãe que você é, né? E todas as mães aí da sua família também. Você tem quantos filhos, hein?
0: Então, eu tenho três filhos. E a
1: Três?
0: minha nora, que eu considero como filha, é o Elano, a Nayana, a
1: Ah.
0: Adelane e a Karina.
1: Certo, certo.
0: São os amores da minha vida. Tem os meus genros maravilhosos, que é o Germano, e o meu amado, que aqui está com a Nayana, graças a Deus. E assim, minha família é linda. Minha
1: Graças a
0: família
1: Deus.
0: é patrimônio do Senhor. São homens e mulheres de Deus, pessoas que eu amo muito, né? Tem a Karen também, que é a irmã do Leandro, meu genro, que também é uma filha que eu tenho de coração, e tenho muitas filhas do coração, em aconselhamento, pessoas que eu acompanho, pessoas que eu recebo, assim, que batem na minha porta, que me ligam. Eu estou sempre acompanhando alguém, eu estou sempre falando do amor de Deus, eu estou sempre trabalhando com famílias, com pessoas que estão com depressão, pessoas que estão passando por problemas. Isso é o meu ministério, é levar o amor, levar a paz, levar a palavra de Deus para quem está precisando, seja onde for, seja onde estiver, porque a nossa missão, Tom, é fazer o bem.
1: É
0: A nossa
1: verdade.
0: missão é ganhar vidas para Jesus. A nossa missão é mostrar o caminho, não do meu acho, não do que eu penso, mas do que Deus pensa sobre nós e apesar de nós. Porque
1: Beleza.
0: somos falíveis, somos muitas vezes ingratos com muitas coisas, muitas vezes somos duros para perdoar, para amar, somos duros em obedecer, somos duros em questionar, mas Deus nos ama incondicionalmente, e é por isso que Ele fez esse ser mulher maravilhoso, né? E sempre estar ao lado de homens maravilhosos, porque o casal unido, Deus no controle, vira um cordão de três dobras e o inimigo não pode romper.
1: Muito obrigado, Lírian, pela sua participação. Bom dia!
0: Bom dia para você e toda a nossa família da nossa Rádio Verdes Mares.
1: Obrigado, bom dia. São 8h16.

0: Começa com o tom deste domingo, Dia das Mães. Fizemos homenagem às mães e homenageamos também, e ainda vamos fazer outra homenagem à Doce Mãe de Jesus. Há pouco o Papa João Paulo II cantou nessa gravação que ele fez, Ave Maria de Gounod. Daqui a pouco eu tenho Lana Bittencourt cantando Ave Maria. Mas deixa eu conversar com meu querido Padre Ivan. Padre Ivan, bom dia. Padre Ivan da Igreja de Fátima, bom dia.
1: Bom dia, Tom Barros. Que alegria, viu, estar com você e com todos que te acompanham neste momento. Padre, uma alegria muito grande.
0: Eu acho tão bom acompanhar as celebrações do senhor aí na Igreja de Fátima. Acho boa a sua homilia, a mensagem que o senhor faz. Acho muito legal.
1: Tá? Pois não, isso é bom, né, Tom? É bom. Quando a gente consegue atingir, não é?
0: Reflexões, eu acho bem legal. Eu vejo assim, a igreja toda ali, quando eu estou ali assistindo a missa aí com o senhor, eu vejo todo o público que está ali, rapaz, bem contrito, dou maior valor, sabe? Dou maior valor.
1: É, muito ali concentrado, né? Muito concentrado. E isso é bom, Tom, porque você consegue viver o que diz a celebração, não é?
0: É verdade.
1: E essa mistagogia, essa espiritualidade, né?
0: É verdade.
1: Isso é muito bom, muito
0: Padre
1: bom
0: Ivan, mesmo. Me diga uma coisa, nós vamos ter agora no dia 13 de maio, como sempre acontece, todos os anos eu também participo, vejo aí o trabalho pois que não. Vocês... É um trabalho gigantesco, grandioso.
1: Oh, né? É muito.
0: Muita gente, né? Como é que vai ser?
1: Olha, nós já estamos nos preparando. Primeiramente, parabenizar todas as mães que nos acompanham, estão neste momento, e também a sua mãezinha, né, que já está aí.
0: Isso.
1: Firme do céu. É. E todas as mães que nessa hora nos acompanham, também todas as mães que já estão no céu. É, nós estamos nos organizando naquela caminhada de que maio é maio, é muita gente. É. Nós esperamos um pouco de 200 a 300 mil fiéis, viu? Nessa procissão, nessa celebração. São 11 missas no dia 13, começando às 5 da manhã e vai até às 20 horas. Lembrando que no dia 13, Tom Barros, tem também aquela procissão que sai lá da Igreja do Carmo, na Duque de Caxias, no centro, em direção ao santuário. Sai às 18 horas. E chega aproximadamente às 20, 20h30, por aí assim. E quando chega aqui, tem a Santa Missa e tem também o grande momento da coroação de Nossa Senhora. E aí vão encerrando os festejos. Mas o dia 13 é um dia muito festivo, de muita participação, de muita presença, de muita escuta, viu? De muita gente que chega até o santuário, não só de Fortaleza, não só das cidades vizinhas, mas também de outras cidades e de outros estados que participam dessa festa de Nossa Senhora de Fátima.
0: Padre Ivan, eu tive a felicidade, né, muita felicidade. Sim. Mesmo, porque eu vi, na década de 50, eu era menino, e a minha mãe me levou ali para a avenida, não era nem a avenida, era bem estreita, não era a avenida larga que tem hoje, a avenida 13 de maio, era estreita. E a mãe me levou para ver a imagem peregrina de quem havia vindo de Fátima. E eu vi em 1950 e pouco, 55, se não me engano.
1: 52, né?
0: Eu vi olha aquela imagem aí. Passar lá, sabe?
1: Guardei. Uma graça, né? Uma bênção.
0: Foi uma graça. Nunca esqueci. Muito emocionante.
1: Marca a vida da gente, viu, Tom? Marca demais.
0: É então, se eu tenho uma ideia, essa igreja de Fátima aí, na época, eu me lembro demais. Eu pequeno, eu tinha quantos anos? Sabe quantos anos eu tinha? Eu nasci em 47. Contar nos dedos que eu não sei somar, não. 47, 48, 59, 50, 51, 52. Eu estava com 5 anos e pouco, rapaz. E eu lembro de tudo,
1: Exatamente.
0: Rapaz, a Igreja de Fátima, só para o senhor ter uma ideia, a Igreja de Fátima, a Avenida 3 de Março terminava na Igreja de Fátima, não tinha como passar ali para o Joaquim Távora, não.
1: Onde... É, porque ali tinha a história da Maravilha, que era uma grande fazenda, né? Tinha um açude. Um
0: açude,
1: também, né?
0: Exatamente.
1: Tinha um açude, viu?
0: Muita gente, a imagem peregrina de Nossa Senhora de Fátima, lembre-se, 1950, nunca esqueci isso.
1: Era praticamente um caminho, né? Era praticamente um caminho.
0: Mas, Ivan, como foi que o senhor se descobriu para ser religioso, hein?
1: Olha, aos sempre, eu, como eu nasci em Barbalho de Santo Antônio, você conhece muito bem a história lá do Paulo de Santo Antônio, história, né?
0: É.
1: Então a gente sempre foi muito ligado à história da fé. Mas depois eu fui morar na cidade do Crato e morei no bairro do Seminário.
0: Ah, sim.
1: E eu já pensava nisso. E ali no Seminário, a gente no Crato, olha, o bom era a exposição, o bom era a festa, né?
0: É.
1: A gente adolescente, etc. Mas depois aí eu repensei. E aí, quando aos 14, 15 anos, então eu fui decidir entrar no Seminário, né?
0: Sei.
1: Mas não entrei logo de vez. Dei tempo ao tempo, só entrei mesmo aos 17, 18 anos, que eu já tinha terminado a história do científico, né? Para nós é o científico naquele tempo. E então eu já tinha feito Madureza. Sei se você fez o Madureza.
0: É, Madureza, eu lembro demais.
1: Pois é. Era um vestibular,
0: né? Era.
1: Olha, aí eu fiz isso, então eu passei. Quando eu passei, aí os meus pais queriam muito que eu fizesse vestibular na área de saúde, nessa área de medicina, porque sempre eu gostei. Mas eu disse, não, papai, eu vou querer fazer outra coisa, faça o que você quiser. Seja feliz, não tá? Então, aí eu combinei e tal, e vim pro seminário aqui de Fortaleza, ali no Alberto Traveiro, perto do Castelão, né?
0: Sei.
1: E ali eu cheguei em 78, em 1978.
0: Sei.
1: E aí comecei os estudos de filosofia e teologia. Mas foi sempre essa busca, viu, Tom?
0: É,
1: de servir, de se colocar, de sabe, de querer fazer o bem, de querer fazer o melhor, sabe?
0: Sei.
1: De ser uma coisa mais humilde, mais simples, sem muita folia, né? Entendeu?
0: Eu sei.
1: Me diga uma coisa. Aí a gente vai tentando, né?
0: Me diga uma coisa, como foi que o senhor, a sua trajetória até chegar à Igreja de Fátima?
1: Ah, sim, aí é grande, meu filho.
0: É, né?
1: Eu de origem, eu sou da Diocese do Crato.
0: Ah.
1: Hoje o Ceará tem 10 dioceses, porque foi criada a Diocese de Baturité, né?
0: Isso.
1: Então são 9 dioceses e a Diocese de Fortaleza, então nós contamos 10 dioceses. Mas eu comecei aí esse trabalho no Seminário de Teologia, na Alberto Craveira, ali perto do Castelão, né? E de lá eu fui trabalhar no Tancredo Neves. Mas o Tancredo Neves estava começando, sabe? Com todos os seus desafios ali.
0: Ei.
1: Aí fui ajudar na Igreja da Glória. Depois da Igreja da Glória, fui trabalhar no Colégio Santa Cecília.
0: Ah.
1: Aí passei ainda 5 ou 6 anos no Santa Cecília. Trabalhei também no Doroteias. Trabalhei no Colégio Santa Teresa. Quase todos os colégios de Fortaleza eu trabalhei, viu?
0: Sei.
1: E aí eu fui para o Conjunto Ceará. Do Conjunto Ceará eu passei 6 anos. Do Conjunto Ceará eu vim para o Henrique Jorge.
0: Sei.
1: Para a paróquia do Henrique Jorge. E aí do Henrique Jorge, eu passei também mais ou menos 6 anos, aí vim para a Igreja de Fátima.
0: Ah.
1: Foi um convite do bispo emérito, Dom José Antônio.
0: Então...
1: E daí eu já estou aqui, meu filho, já há 18 anos, já vai passar dos 18 anos. Eu já disse até para o arcebispo, se ele não mudar, eu vou virar padroeiro também aqui. Mas aqui é muito bom, Tom, eu gosto daqui, eu me sinto realizado, sabe?
0: Sei.
1: Eu sinto que o trabalho de acolhimento que a gente faz é bom, entendeu?
0: Sim.
1: E então a gente vai crescendo, né?
0: É verdade.
1: Então eu fico, eu não moro sozinho, moram 4 padres comigo, né? A gente trabalha juntos nessa caminhada. Então foi toda uma caminhada, até porque eu sempre trabalhei na Arquidiocese. Eu fui 21 anos coordenador de pastoral da Arquidiocese de Fortaleza, né?
0: Sim, sim.
1: E hoje eu estou como moderador, né? E participo dos diversos conselhos. É uma vida de missão, de trabalho, de entrega, viu?
0: Eu sei. Quantos patrões aí? Quais são os patrões aí com o senhor? Quais são?
1: Ó, está o padre Francineudo, que é diretor também da.
0: Ah, o Francineudo, eu conheço.
1: Pois é, é um cabo bom, viu?
0: Muito
1: o padre
0: bom.
1: O padre Hélio, viu? O padre José Hélio. E padre Ayrton Pompeu e o padre Willam.
0: Sei.
1: Então, é um grupo nosso para poder conseguir dar assistência, Tom. Porque aqui, de terça a sexta-feira, tem as confissões à tarde. E é muita gente para atender, viu?
0: É muita gente, é muita gente.
1: E à noite são as reuniões e as formações, não é?
0: Eu sei.
1: E aí tem os casamentos batizados, meu filho, que olha, não... E as celebrações que não param.
0: É
1: e
0: verdade.
1: Dia 13, então, são 11 missas.
0: É, viu? Não é fácil, não.
1: Eu digo então... sempre assim, o pessoal ri, que eu digo assim, só não reza quem não quiser, porque assim é, são 11 missas,
0: é.
1: E realmente de 5 da manhã até as 20 horas, quer dizer, você tem todo um dia de oração, viu?
0: É verdade. Padre Ivan, então vou repetir aqui, conclamar as pessoas para comparecerem à Igreja de Fátima, dia 13,
1: dia
0: com a
1: 13.
0: Procissão que sai às 18 horas lá da Igreja de Nossa Senhora do Carmo, na Avenida Duque de Caxias, e segue ali pela Barão de Aratânia até chegar à Igreja de Fátima, pegando a 13 de maio. São 11 celebrações, começando 5 horas da manhã, não é?
1: Exatamente, vai até as 20.
0: Até então, as 20 horas, então está aí. A gente reforça o chamado, mas aqui para nós, nem precisa chamamento, porque já é um engajamento muito grande. Rapaz, é uma multidão.
1: É uma multidão. A gente sempre conta, Tom, são mais de 300 mil fiéis, viu?
0: É.
1: Aquela contagem que eles fazem, né?
0: Com
1: drone, bloco. Ele diz, olha, padre, passou de 300 mil fiéis, então é muita gente, né? Graças a Deus que a gente tem feito uma divulgação. Tom, e todas as TVs e todas as rádios passam por aqui, viu?
0: É verdade, indiscutível. Então fica aí esse chamamento para a igreja. Cadê meu amigo Augusto, Luiz Augusto, o artista que estava como coordenador do Terço dos Homens, mas agora ele saiu para outra função, não foi?
1: Tá com outra missão também, tá no Conselho Econômico também da paróquia.
0: É, não é?
1: Está ajudando. É assim, vai passando o tempo, então vai mudando para abrir mais os campos da missão, né?
0: Padre, eu gosto muito da igreja, sempre fui da igreja, mas eu sou muito pecador, padre. Ave Maria.
1: Nós somos, padre.
0: A minha mãe botou meu nome de Francisco Antônio, porque ela queria que eu fosse São Francisco Santo Antônio. Eu larguei o pau a casar, casei umas 4 vezes. Levei tanto carão da minha mãe, padre, que eu vou dizer. Ave Maria.
1: Mas mãe sabe o que faz, né? Mãe sabe. Depois a gente vai entendendo, vai compreendendo, né? Mas o importante, Tom, é porque você é feliz.
0: Eu sou.
1: Você é uma pessoa abençoada, é feliz.
0: Estou feliz.
1: É realizado na sua missão. Olha, a gente escuta tanta coisa boa do programa que você faz.
0: Que bom.
1: Da sua comunicação, sabe?
0: Ah.
1: E que você é um comunicador de Deus também.
0: É verdade, é verdade.
1: Padre
0: Ivan, rapaz, foi uma alegria imensa.
1: Nossa, meu
0: tá com o senhor aqui, tá bom?
1: Amém.
0: Assim, rapaz, a menina estava vendo se marcava pro senhor. Rapaz, padre, o senhor vai aparecer na televisão, acho que essa semana, elas estavam marcando aí, eu não sei se marcaram.
1: Mas já marcaram.
0: Já marcaram, né? Viu?
1: Já.
0: O senhor vai ficar aqui todo maquiado, é, padre? Aqui quando vem.
1: Tem que ficar bem arrumado, pra ficar bonito.
0: Ficar bonita, não? Um abraço, padre Ivan.
1: Um abraço.
0: Valeu. Tchau. São 8 horas. Vamos agora, antes da doutora Ana Flávia, rodar essa música, é homenagem, pra fechar a homenagem, porque nós vamos fazer dupla homenagem aí. O encerramento, aliás, o encerramento tá muito bonito com o Maurício Benevides, viu? Muito bonito o encerramento do programa de hoje. Com meu querido e saudoso Maurício Benevides. Mas nós temos Ave Maria com Lana Bittencourt, né? Ave Maria de Vicente Paiva na interpretação de Lana Bittencourt. Foi com João Paulo II. A Ave Maria com Lana Bittencourt não foi, não. Então vamos lá. Lana Bittencourt, Ave Maria, depois doutora da Flávia Carneiro. Perfeito?

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0: Estamos de volta. Rapaz, o tempo passa ligeiro demais. São 8h38, meu Deus do céu. Doutora Ana Flávia Carneiro.
1: Bom dia, Tom. Bom dia, ouvinte da Verdinha. Tudo bem, Tom?
0: Eu quero aproveitar a oportunidade para desejar à senhora um dia maravilhosamente feliz ao lado dessa família linda, linda, linda que a senhora tem, pela mãe extraordinária, dedicada, cheia de afeto, de encanto com seus filhos. Minha querida doutora Ana Flávia, parabéns pelo Dia das Mães, hein?
1: Obrigada, Tom. Feliz Dia das Mães a todas as mulheres. Eu sei, eu particularmente sei, né, o quão difícil é, nos dias de hoje, a gente conseguir ser mãe, né? É um desafio você tendo que trabalhar, né? Ser uma amiga presente, esposa presente, cuidar de casa, ser mãe, fazer isso tudo o dia todo, todo o tempo. É uma ginástica grande, não é, Tom?
0: Muito grande. Ser mãe hoje em dia é um desafio muito maior do que era antigamente. Com tantos apelos doidos que o mundo tem aí, você pegar seus filhos, criar, educar naquela linha, com tantas violências que acontecem lá fora.
1: São muitas provações, a gente tem que educar os nossos filhos por a gente e pelos outros.
0: É verdade, indiscutível. Parabéns, doutora Ana Flávia.
1: Obrigada,
0: Tom. A senhora merece parabéns, não é apenas, a senhora merece parabéns como mãe, merece parabéns como ser humano elevadíssimo, a senhora é, como profissional competentíssimo, a senhora. Eu sou seu fã, doutora Ana Flávia.
1: Tom, eu vou ficar encabulada, mas aliás, também sou seu fã.
0: O Augusto Assunção saltou da culá e diz dois. Né?
1: Obrigada.
0: Assuntos de hoje: quem paga como MEI, quem paga como MEI, cuja alíquota é de 5% apenas, precisa validar ou complementar nesta questão de aposentar. Como é que é isso, hein, doutor?
1: Eu vou contextualizar, tá certo?
0: Tá certo, beleza.
1: Existem duas formas de pagar o INSS com a alíquota de 5%, tá?
0: Sim, certo.
1: O MEI e o facultativo de baixa renda. Os dois pagam 5%, R$ 81,05, tá?
0: Certo, certo.
1: E é por isso que vem a pergunta: o MEI precisa validar? Não precisa. Mas o facultativo de baixa renda precisa, tá? Então, a dúvida pode existir, porque as pessoas podem dizer: quem paga a alíquota de 5% tem que validar. Só tem que validar quem paga como facultativo de baixa renda. E essa necessidade de validação é porque quem paga como facultativo de baixa renda tem alguns requisitos. Tem que estar inscrito no Cade Único, tem limite da renda do grupo familiar até 2 salários mínimos. Então, essa validação é uma forma de comprovar que você preencheu os requisitos. Sim. Por isso, é necessária a validação. O MEI, como é um modelo de pessoa jurídica, não é? Você paga um imposto único que corresponde a todos os impostos que a pessoa jurídica precisa pagar.
0: Sim.
1: Inclusive o INSS da pessoa física. Sim. Dentro desse valor de R$ 81,05, está coberto todos os valores de impostos da PJ, né, da pessoa jurídica, mas o INSS, porque o MEI se confunde a pessoa física com a pessoa jurídica. Então, não precisa validar. E aí a pergunta de precisa complementar, também não precisa complementar, tá? Porque existem outras alíquotas, a alíquota de 11% e de 20%. Só precisará complementar para atingir 20%, ou seja, pagar mais 15%. O MEI que quiser usar o tempo de contribuição de MEI para aposentadoria por tempo de contribuição, tá certo?
0: Certo, tá certo.
1: O MEI só tem direito, além dos outros benefícios, tem direito a auxílio-doença, salário-maternidade, pensão por morte, todos esses direitos tem. Mas quando se fala de aposentadoria, o MEI só tem direito à aposentadoria por idade. se o MEI tiver um homem 30 anos de contribuição como seletista, carteira assinada, saiu do emprego, montou uma microempresa e está pagando o MEI para atingir os 35 anos para se aposentar, aí sim ele vai precisar complementar para esse tempo, contar como tempo de contribuição. Porque a alíquota para aposentadoria por tempo de contribuição tem que ser a de 20%.
0: Entendi. Tem que ser a maior, não é?
1: Tem que ser a maior.
0: Não vale essa de 5 nem a de 11.
1: Nem a de 5 nem a de 11 para tempo de contribuição.
0: Sei,
1: vale para aposentadoria por idade.
0: Entendi. É importante contribuir para a Previdência Social, doutora Ana Flávia?
1: Tom, eu acho importantíssimo, né? Porque as pessoas muitas vezes perguntam, é melhor pagar a Previdência Pública ou Previdência Privada? Né? Eu sempre digo que a Previdência Privada, ela vem depois de que a pessoa já paga a pública. Porque
0: acho.
1: A Previdência Privada, Tom, você estabelece, eu quero me aposentar com 55 anos de idade, recebendo R$3.000. O banco vai fazer um cálculo do tempo que você tem para pagar até chegar a essa idade e vai dizer o valor que você tem que pagar. Se nesse meio do caminho ocorrer algum problema com você, você vai continuar tendo que pagar mesmo sem ter uma fonte de renda.
0: É.
1: Para poder atingir a idade. Já na Previdência Pública, Tom, qualquer intercorrência, infortúnio que aconteça na vida do cidadão, ele está coberto. Por exemplo, eu sou mulher, né? 2013 tive um filho, me afastei e recebi salário maternidade. 2016 também tive, me afastei e recebi salário maternidade. 2017 de novo, outro. Se Deus me livre guarde, eu descobrisse uma doença incapacitante, eu ia receber auxílio doença. Se essa doença fosse grave o suficiente, que eu não tivesse cura, fosse uma incapacidade permanente, eu estaria com a idade de 41 anos aposentada por invalidez, independentemente do tempo de contribuição que eu tenha.
0: Verdade.
1: Se Deus me livre guarde, eu viesse a óbito, meus filhos receberiam minha aposentadoria até completar 21 anos de idade.
0: Verdade.
1: Então, para mim, a Previdência Pública, ela ainda é a melhor opção.
0: Eu também acho.
1: E as pessoas têm que ter a consciência de pensar nela, não somente quando está com 50, 55 anos de idade, para pagar para se aposentar, entendeu?
0: Entendi.
1: Quantas pessoas chegam desesperadas quando descobrem uma doença e não têm o direito de receber um auxílio-doença, ou quando perde um ente querido e esse ente não pagava o INSS e deixa o cônjuge sobrevivente sem esse auxílio financeiro.
0: É verdade.
1: Então, é muito importante. Para mim, é de suma importância.
0: Beleza. É incrível mesmo, viu, doutora? É incrível como as pessoas ainda têm dúvidas sobre isso, não é? É incrível.
1: Tem, Tom, porque as pessoas pensam que nada vai acontecer com elas. Acidente não vão as atingir, doença elas estão blindadas. Envelhecer, hoje em dia ninguém pensa que vai ficar velho.
0: É, pensa não.
1: Né? Tá todo mundo jovem eternamente.
0: É. Ô, doutora, como é que fica o recebimento da pensão por morte quando o casal já é aposentado? Casal já é aposentado, os dois.
1: Os
0: né?
1: dois são aposentados, isso, marido isso. e mulher aposentados.
0: Isso, como é que fica isso?
1: Então, marido e mulher aposentado, marido vem a óbito, mulher já recebe a aposentadoria, pode e deve pedir a pensão por morte, tá certo?
0: Certo.
1: Primeiro esclarecer isso.
0: Certo.
1: Aposentadoria e pensão podem ser acumuladas, tá certo?
0: Certo.
1: O benefício que não acumula é o BPC ao idoso, tá?
0: Certo.
1: Como ele é um benefício assistencial, ele não acumula com a pensão.
0: Foi
1: aí
0: bem.
1: O segurado vai ter que decidir qual fica dos dois, tá?
0: Certo.
1: Mas a aposentadoria e pensão acumulam, tá? o que mudou depois da reforma da Previdência de 2019 foi o valor do benefício, tá? Quem recebe salário mínimo não tem com que se preocupar, porque não existe salário, benefício previdenciário inferior ao salário mínimo. Então, por exemplo, Tom recebe R$5.000. Beth recebe salário mínimo.
0: Certo.
1: A Beth vai escolher receber a pensão por morte do Tom.
0: Entendi.
1: Porque é mais vantajosa do que a dela.
0: Entendi.
1: Por mais, entendeu?
0: Entendi.
1: Sempre é assim. No entanto, se Tom recebe R$5.000 e Beth recebe R$3.000, ela já está recebendo mais do que salário mínimo. Ela vai poder continuar escolhendo qual é o mais vantajoso. E do menor valor, ela vai ter uma faixa de redução, então.
0: Sei.
1: Tá?
0: Sei.
1: Então, primeira faixa, 60% do valor que receber salário mínimo. Então, se ela recebia dois salários mínimos, ela vai receber um salário mínimo, mais 60% do que passava o salário mínimo.
0: Entendi.
1: Entendeu?
0: Entendi.
1: Aí a segunda faixa, 40% do que exceder a dois salários mínimos. Então ela vai receber os dois salários, mais 40% do que passar. Entendeu?
0: Entendi. A reforma só veio para lascar o cara, essa que é a verdade. Antigamente ela recebia integral, direto, sem problema nenhum. Né?
1: Integral.
0: É isso mesmo. É. Né? Cada reforma que vem é para lascar o cara, essa que é a verdade.
1: Cada reforma que vem é para diminuir o direito ao cidadão pagador, o direito de receber de volta o valor que ele pagou.
0: É verdade, né? É verdade. E vou dizer mais, além disso. A tendência, eles sempre argumentam que tem o rombo da Previdência Social. Se não fizer a reforma para tirar, quebra. É assim.
1: Eles podiam fazer uma reforma para encontrar outra fonte para assistência e para saúde.
0: Quebra.
1: Porque se eles desvinculassem a Previdência da assistência e da saúde, a Previdência sobrava dinheiro e muito.
0: É verdade, indiscutível. Agora, a corda quebra sempre do lado mais fraco, essa que é a verdade.
1: Claro, até porque tem que sobrar dinheiro para a roubalheira, né?
0: Tem que sobrar dinheiro, roubalheira é grande.
1: Quantos escândalos no ano passado estouraram em cima do INSS, Tom?
0: E esse mais recente.
1: E que fim levou?
0: Dá em nada.
1: Surgiram outros escândalos e o do INSS virou fichinha, né?
0: É verdade. Só levando o dinheiro da gente. Entenda qual a principal prova para buscar o direito ao adicional de 25% na... Isso daqui eu vou ouvir com muita atenção, viu, doutora? Entenda qual a principal prova para buscar o direito ao adicional de 25% na aposentadoria. Explique pra gente, doutora, o que é isso?
1: O adicional de 25%... antigamente podia ser concedido em qualquer aposentadoria, tá certo?
0: Certo?
1: O STF já julgou que somente a aposentadoria por invalidez pode receber adicional de 25%.
0: Sim.
1: E o que é esse adicional de 25%? Não é auxílio cuidador, não é auxílio pro filho, pro sobrinho que largou a vida para cuidar do pai, do tio, do avô. O adicional de 25% é, como o nome já diz, um adicional à aposentadoria para ajudar ao aposentado por invalidez que precisa de cuidados de terceiro. Esse dinheiro vai para o aposentado, não para o terceiro que ajuda no cuidado dele, tá certo?
0: Certo.
1: Quem pode... alguns exemplos de enfermidades que geram esse direito, né? Cegueira total, perda de dedos das mãos, paralisia dos dois membros superiores ou inferiores, alienação mental, doença que exija permanência no leito, perda de membro inferior e superior, mesmo quando for possível colocar uma prótese, tá, Tom?
0: Certo.
1: Então, mas isso aqui são só exemplos. Qualquer doença que seja, por exemplo, a pessoa teve um câncer, aposentou por invalidez. O câncer evoluiu, que ela precisa ficar com aqueles home care, né? Ligada em equipamento, ela vai ter adicional de 25%. Né? Toda forma de doença que gere um agravamento, que a pessoa fique impossibilitada de se alimentar só, de tomar banho só, de se locomover só, vai ser possível esse adicional de 25%, tá? Lembrando que não é porque o INSS sabe que você está doente que ele vai lhe conceder esse adicional de 25%. Você tem que pedir. Tudo no INSS tem que ser solicitado. E ainda corre o risco de ser negado.
0: É verdade.
1: Né?
0: É.
1: Então, muitas vezes a pessoa chega ao INSS com um atestado médico comprovando ser doente. Eu estou com um caso, Tom, de uma pessoa com esquizofrenia, Parkinson, interditado, que, ou seja, a justiça já reconheceu que ele não tem capacidade mental de gerir a própria vida. Pediu o adicional de 25% no INSS e o INSS negou.
0: Foi, não foi?
1: Então você pega a sua documentaçãozinha, procura um advogado de sua confiança e vai para a justiça, que com certeza, nesses casos, o perito judicial vai ser favorável e o benefício vai ser concedido.
0: Perfeito. Doutora Ana Flávia, tem uma pergunta aqui, aliás, é muito importante, porque as pessoas têm que fazer a diferenciação entre o que é a aposentadoria ou não com relação ao BPC Loas. Então, vamos lá. Atenção, meu ouvinte. Atenção. Receber BPC Loas não quer dizer que você está aposentado pelo INSS, não é isso?
1: Exatamente, Tom. BPC Loas, aquele benefício pago ao cidadão que tem 65 anos de idade, que nunca contribuiu e que vive próximo à miserabilidade, não quer dizer que esse cidadão é aposentado. Né? Tem muitas pessoas que dizem assim, vou pagar o INSS, não, que com 65 anos eu me aposento. Isso não é aposentadoria. O BPC é um benefício assistencial pago para o idoso que tenha mais de 65 anos, que seja inscrito no Cade Único, que viva com a condição financeira abaixo de um quarto do salário mínimo, tá certo? Esse benefício não gera 13º salário. É, a questão dos empréstimos, às vezes tem possibilidade, às vezes não tem. Hoje em dia não gera direito a empréstimo. Não gera direito à pensão por morte. Quando a pessoa vem a óbito, ela não deixa o benefício para os seus dependentes. Então, não é uma aposentadoria, Tom, tá? Não é para o cidadão que tenha condições, que trabalhe, ficar esperando receber um BPC. Volta para aquela outra pergunta. Devo pagar o INSS? O interessante é que pague. Porque o BPC, por mais que ele exista, ele é cheio de requisitos para limitar a concessão desse benefício. Até porque não tem a contraprestação, que é a contribuição mensal, tá, Tom?
0: Exato,
1: então, não, ele não é uma aposentadoria.
0: É verdade, a senhora tem razão. Olha, quem quiser tirar dúvidas a respeito das matérias que nós focalizamos hoje aqui, anote aí o contato da doutora Ana Flávia para você perguntar se tiver dúvida. 99686-3123. É muito fácil de anotar. Todo domingo eu estou repetindo aqui. 99686-3123. Aí você pode tirar algumas dúvidas que tenham ficado depois desses esclarecimentos. Doutora Ana Flávia, qual vai ser o mote do próximo domingo? A senhora já tem ideia?
1: Tom, eu estava pensando de fazer mais algumas dessas perguntas e respostas.
0: Pronto, então
1: combinado. E conversando, explicando o que é o QNIS.
0: Tá certo.
1: Cadastro Nacional de Informação do Segurado.
0: Pronto.
1: O que é, para que serve, como ler, onde tirar, tá certo?
0: Tá certo.
1: Começamos pelo Quinis.
0: É, eu acho até importante a senhora trazer esse tema do Quinis, porque honestamente, muita gente, inclusive eu não sei bem o que diabo é esse Quinis. A senhora já disse um bocado de vezes aqui como é que é feito esse cálculo, essa coisa, não é? Resumidamente, o que é mesmo esse Quinis, hein?
1: Quinis é como se fosse o extrato previdenciário, extrato bancário da Previdência, Tom.
0: Sim.
1: Então, no Quinis vai constar todas as informações desde o primeiro emprego do cidadão.
0: Ah.
1: É com base nele que a Previdência conta o tempo de contribuição para a aposentadoria.
0: Mas, aliás, me diga uma coisa, doutor, só adiantando, se bem que vai ser matéria do próximo domingo. É, quando a empresa fecha e ninguém tem mais ideia de nada, acabou, sumiu o dono, sumiu tudo, sumiu do mapa. Como é que o cara vai provar o tempo aí de serviço lá?
1: Vai ser uma das outras perguntas, é essa, Tom. Ah. Como prova? E se a empresa assinou a carteira e nunca pagou o INSS?
0: Sim.
1: O cidadão perde esse tempo de contribuição ou o INSS reconhece que ele trabalhou para a empresa?
0: Entendi. Pronto. Domingo que vem nós vamos falar sobre isso aqui, não é?
1: Isso, exatamente.
0: Doutora Ana Flávia, um bom dia das mães. Festa aí na sua família. Um beijão, saúde e paz. Até o próximo domingo.
1: Beijo, Tom. Fiquem com Deus. Um domingo abençoado, de muita celebração,
2: registrar,
1: de muita união em família. Beijo grande.
0: Obrigado, hein? Muito obrigado mesmo, de coração. Agora, para encerrar o programa de hoje, em homenagem ao Dia das Mães, foi um programa especialíssimo. Nada melhor do que ouvirmos o notável, grande, inesquecível Maurício Benevides com a sua homenagem também no Dia das Mães.
2: Cumpre-nos registrar nesse momento a homenagem ao transcurso do Dia das Mães e de modo especial queremos felicitar todas as mães e de modo muito particular a Dona Rosília, minha sogra, mãe de minha queridíssima mulher Rosa Espíndola e a minha mãe Antônia Cabral Benavides, ambas já partidas deste convívio terreno e que, por certo, estão nos ouvindo lá do além.
3: À guisa de presentes, escolhemos o poema Mãe, da autoria de Mário Quintana, que passamos a dizer. Mãe, são três letras apenas, as desse nome bendito. Também o céu tem três letras e nelas cabe o infinito. Para louvar nossa mãe, todo bem que se disser, nunca há de ser tão grande como o bem que ela nos quer. Mãe, palavra tão pequenina, bem sabem os meus lábios e os seus, que ela é do tamanho do céu e menor apenas do que Deus.

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Fortaleza, 92.5, Sobral, 103.7, no Cariri, 107.7, pelas 25 emissoras que podem retransmitir a nossa programação, pela Sky, pela Oi TV, o programa que é um show de audiência em todo o território nacional. A sonoplastia dele, a sonoplastia de Maílton Moraes. Direção de programação do nosso querido Fábio Ambrosio. Gerência de programação de Kleber Dias. Coordenação de esportes é do nosso querido Gustavo de Negreiros. Estamos começando pela Verdinha 92.5. O programa que é um show de audiência em todo o território brasileiro. Estarão hoje aqui com a gente no programa Domingo Esportivo os convidados especiais. O grande narrador esportivo, uma das maiores ou a maior revelação da narração esportiva nos últimos anos, Leandro Gildo. Com a gente aqui também hoje no programa, lá direto de Iguatu, o meu querido amigo, gente boa pra caramba, Tony Alvarez. Com a gente também no programa Domingo Esportivo, o meu querido, que saiu pro almoço com a família, mas disse que tá chegando. Vai já entrar no programa, o meu querido, gente boa pra caramba, Aguiar Júnior. Pela primeira vez no programa Domingo Esportivo, outra grande revelação do jornalismo brasileiro, o Técio Brilhante. Com a sonoplastia de Maílton Moraes, atenção para os destaques de hoje do programa Domingo Esportivo.

0: Mailton Leandro Gil, da primeira vez no programa e dando show, viu?
1: Se garante.
0: Se garante. O cara é bom, o cara é fera.
1: O cara é bom.
0: Dando um show na abertura do programa Domingo Esportivo. Atenção para os destaques de hoje. Ceará, pelo amor de Deus. Ceará jogou ontem pelo Brasileiro da Série B e enfrentou o Atlético Goianiense e perdeu de 1-0. Em casa, o Ceará caiu 3 posições até agora na tabela, que a tabela ainda vai concluir hoje. Caiu 3 posições até agora, continuou com 10 pontos e 41% de aproveitamento. O técnico do mais querido, o técnico Moser, do Ceará Sporting Clube, disse que o time precisa entregar mais para ter mais sintonia.

0: Então, assim, nós temos que ter humildade o suficiente para entender esse momento, que realmente nós não estamos entregando, né? E, porém, ao mesmo tempo, nós já entregamos em muitos momentos, apesar de ter só, parece que nossa, eu já estou aqui há muito tempo, mas são só 4 meses, né? Mas nós já entregamos ao longo desses 4 meses, em vários momentos. Já demos a resposta em vários momentos. Então, cabe a nós, né, nos fortalecer, entender onde a gente está errando, tentar melhorar, assimilar juntos as críticas e as pancadas, que elas, é natural que elas aconteçam, dividir.
1: Continuando o giro de destaques do programa Domingo Esportivo com a sonoplastia dele. Ele está dando show na sonoplastia. Um show de trabalho, o nosso querido Maílton Moraes. Continuando o giro de destaques do programa Domingo Esportivo aqui na Verdinha, 92.5 em Fortaleza. Em Sobral, 103.7. No Cariri, 107.7. Pela Sky, pela Oi TV, pelo aplicativo, pelas 25 emissoras que podem retransmitir a nossa programação. Logo mais às 18h30. Logo mais às 18h30. A equipe do Fortaleza enfrenta a equipe do Avaí. Cobertura total dos craques da Verdinha. O Fortaleza é o segundo colocado, com 14,66% de aproveitamento. Por que ele é segundo? Porque o Sport venceu e subiu na tabela. Subiu, se não me engano, 3 posições. Então o Sport está em primeiro, mas pode perder hoje a posição para o Fortaleza novamente. Se o Fortaleza vencer o Avaí, o Sport tem 2 pontos à frente do Fortaleza. O Avaí é o 15º com 9,42% de aproveitamento. E aí, se o nosso querido Técio me perguntar, mas Jurani, o que é que nós podemos desejar para o time do Fortaleza no jogo de hoje?
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1: Continuando o giro de destaques do programa Domingo Esportivo com a direção de programação do nosso querido Fábio Ambrosio, gerência de programação de Kleber Dias, direção de programação de esportes é de Gustavo de Negreiros. Sonoplastia é de Maílton Moraes. Bem com o Augusto Assunção diz que ele era bom.
3: É bom.
1: O Augusto Assunção diz, Jurani, ó. Jurani, pode ficar tranquilo. É melhor do que eu, duvido. Mas o homem é bom. Mas o homem é bom. A sonoplastia é de Maílton Moraes. Presidente do Ceará Sporting Clube, João Paulo. SAF é a bola da vez para todo mundo. E o presidente João Paulo do Ceará falou sobre SAF.
4: Falo nas minhas entrevistas que se um dia eu pensar, né, fazer isso dentro do clube, eu vou ter que conversar com o Conselho Deliberativo para se marcar uma reunião e explicar, né, de fato o entendimento dos conselheiros de uma forma geral.
1: E atenção, será que ele marcou essa reunião? Será que essa reunião vai acontecer amanhã? Como é que vai ficar essa situação? Daqui a pouco o João Paulo explica tudo aqui no programa Domingo Esportivo. E arbitragem do futebol brasileiro. O presidente da Confederação Brasileira de Futebol falou sobre o tema e disse que se investe muito em arbitragem no Brasil.
5: O que a gente está fazendo, né? A gente investiu em arbitragem, investiu em educação continuada, em treinamento, em modernização, em tecnologia. Só que é uma coisa que não se muda de uma hora para o outro, não é um liga e desliga. Então isso é um processo.
1: Será que ele quis dizer que a arbitragem é ruim? Será que ele quis dizer que a arbitragem é regular? Será que o presidente da Confederação Brasileira de Futebol diz que não está gostando da arbitragem? Daqui a pouco você vai ouvir o áudio todo. Ali foi só um gostinho. Só uma pitada de sal para quem gosta de sal e quem pode. Porque nem todo mundo pode sal, né? Continuando o giro de destaques do programa Domingo Esportivo com a sonoplastia dele, a sonoplastia de Maílton Moraes. Já saiu a definição dos semifinalistas da Copa do Nordeste. O Fortaleza está nela, o Ceará.

0: Tá, caiu fora. E aí? O que é que o Leandro Gildo pode cantar para o time do Fortaleza nas semifinais?
1: Boa sorte, não tenho o que dizer, são só palavras. É. E o que eu sinto não mudará.
0: Técnico do Fortaleza, Thiago Carpini. Será que ele é? Será que ele é o novo amor da torcida tricolor?

0: E o Carpini não poderia ficar calado e falou dos feitos até agora à frente do Fortaleza, com apenas 4 meses.
1: Muito importante, né? Acho que é mais um objetivo sendo alcançado, né? Mais uma sequência aí, aumenta a nossa sequência de vitórias, de pontos a serem ajustados, pontos a serem enaltecidos pela entrega do grupo, pela entrega dos atletas. Os atletas que participaram hoje, alguns que tinham tempo que não participavam, a gente tentando trazer todo mundo para o contexto, que todos se sintam importantes e parte de tudo isso que está acontecendo. Acho que hoje é um dia para a gente tá muito feliz, comemorar essa classificação pelo nosso torcedor, que merece muito esse momento que está vivendo.
0: Continuando o giro de destaques do programa Domingo Esportivo com a sonoplastia dele. A sonoplastia de Maílton Moraes. Na Colômbia, mais... Eu às vezes eu fico impressionado, eu não sei porque eu fico impressionado, porque com gente não é pra gente se impressionar, mas eu fico impressionado como ainda existem atos criminosos de racismo mundo afora, e aconteceu no último jogo pela Libertadores da América, o Flamengo na Colômbia. É impressionante como a gente viu na TV, em redes sociais, torcedores imitando macacos.
2: Meu Deus.

0: Continuando o giro de destaques do programa Domingo Esportivo com a sonoplastia dele, a sonoplastia de Mailton Moraes. Nós vamos aos destaques agora dos convidados de hoje do programa Domingo Esportivo. Eu vou começar do lado direito, o destaque do nosso querido Técio Brilhante, a primeira vez no Domingo Esportivo, e esperamos que venha outras vezes, né? Técio, boa tarde, seja muito bem-vindo ao programa Domingo Esportivo.
1: Boa tarde, Jurani, boa tarde, Leandro. Começando aqui o programa, é um prazer estar aqui, né? Minha primeira participação, espero que a primeira de muitas.
0: Eu espero que você não fique no meu lugar. Olha, com a voz dessa.
2: É bom, bonito.
0: Com a voz dessa. Sabe o que, é que eu faria se eu fosse diretor aqui?
2: Diga.
0: Tira Jurani e deixa o Técio no lugar dele.
1: Jamais, jamais.
0: Uma voz bonita dessa, macho. Diga lá, Técio.
1: O meu destaque vai para, infelizmente, mais uma atuação negativa do Ceará diante do Atlético Goianiense. E o que eu acho que vale ressaltar não é somente a atuação negativa, mas o fato que o Ceará atuou com um a mais durante a maior parte da partida e foi pior do que quando estava em par de igualdade com os jogadores do Atlético Goianiense. Parece que o clube não consegue produzir jogadas ofensivas quando se vê em vantagem, algo que o Mozart deveria trabalhar mais para as próximas partidas e não só jogar no contra-ataque.
0: Continuando o giro de destaques do programa Domingo Esportivo, eu vou a Iguatu. Pense num cara, gente boa. Não tem um ditado que você é assim, quer saber Iguatu, quem é preciso da pessoa?
2: É verdade.
0: Esse Tony Alvarez é um cara diferente. Tony Alvarez, seja muito bem-vindo novamente, querido. Um beijão para você, querido.
3: Ô, Jurani, fraterno abraço a você, meu irmão, um beijão no seu coração, um abraço, Leandro Gildo, a Guia Júnior daqui a pouco vai estar conosco, ao estreante, Técio Brilhante, que brilhe muito, e na técnica, o Mailton Moraes, sucesso para ele também, e a todas as mães. Meu destaque é para as mães dos cronistas, dos árbitros, dos treinadores, dos atletas, e daqui a pouquinho teremos o Azulão do Centro-Sul em campo pela Série D. O time está invicto, 3 vitórias e 2 empates. E daqui a pouquinho faz o jogo da volta, desta vez no seu mando de campo. Jogo da volta porque são 6 times em cada chave. Então já completaram a primeira rodada e inicia-se essa segunda fase dos jogos da volta. Iguatu e Motoclube daqui a pouquinho no estádio Morenão. Em Iguatu, caríssimo Jurani. E claro, o nosso abraço às mamães.
0: Show de bola. Daqui a pouco nós vamos fazer uma homenagem aqui a todas as mães. A todas as mães. E a gente vai fazer a homenagem. Continuando o giro de destaques do programa Domingo Esportivo, eu vou ver o destaque dele, da maior revelação da narração esportiva no Brasil. Rádio, televisão e redes sociais. Querido Leandro Gildi. E aí, Leandrão?
2: Bom dia, Jurani. Boa tarde, né? Boa tarde, Jurani. Ao estreante, o Décio Brilhante, isso?
1: Rapaz,
2: é brilhante, viu?
0: O bicho tem uma voz, né?
2: Tem um vozeirão.
0: É, vozeirão. Vai demitir obrigado, todo mundo aqui.
1: Não, jamais.
2: Bora! E o nosso estreante também na operação, né? Na operação técnica.
0: E é médico?
2: Ele tá se garantindo aí na operação. Ixi, Mailton Moraes. Abraço, Mailton. E o nosso querido Tony Alvarez, né, que tá aí.
0: E daqui a pouco a Guiá Júnior.
2: Ok. Olha, o meu destaque vai para a entrevista de Casemiro sobre a escalação e a convocação da seleção brasileira. Ele falou que o Endrick ainda não era unanimidade do grupo. Aí eu me pergunto, quem convoca é ele ou o Ancelotti?
0: Futebol tem umas coisas esquisitas.
2: Exatamente. Né? Aí ele disse que o Endrick não faz parte ainda do grupo.
0: As coisas esquisitas, né, cara?
2: Coisas esquisitas, esquisitas, né? E o rapaz, esse rapaz, o Endrick, tá jogando uma bola redondíssima lá no Lyon. Tá levando o Lyon a outro patamar.
0: O Casemiro é que não tá com essa bola toda, né?
2: Ele ainda é o cara de confiança da seleção, ele é o capitão. Ele vai sair agora do clube lá da Inglaterra e vai para os Estados Unidos.
1: Manchester United.
2: Né? Exatamente.
1: Ele deu a melhorada nos últimos jogos, mas a passagem no geral não foi tão positiva.
2: Ele vai sair lá do United e vai para um clube dos Estados Unidos e já tá aí dando pitaco a respeito do Endrick, porque o Endrick é muito novo e tal. Mas eu lembro que o Ronaldinho Gaúcho foi para a Copa do Mundo. O Ronaldinho Fenômeno foi para a Copa do Mundo com 17 anos.
1: Pelé foi para a Copa com 17 anos.
0: Pelé foi para. Mas assim, né? Não, vamos botar na prateleira,
2: correto. É, exatamente, tá. mas é tudo que um jovem quer. E esse jovem
1: Hendrick, que é mais velho que os dois.
2: Pelé
0: é outra prateleira.
2: Que é mais velho do que os dois.
0: Puxa, é outra prateleira.
2: É outra prateleira, concordo com você. Mas que o menino tem personalidade, ele tem.
0: Como ele ficar fora.
2: Fez gol contra a Inglaterra e um Wembley, né? Fez gol contra a Espanha. Tá levando o clube dele, o Lyon, que é um clube de segunda prateleira lá, no, lá, lá no, na Europa. E tá levando ele a outro patamar. Né? É. O Lyon, do tempo do Juninho Pernambucano, que ganhava títulos e títulos e títulos, hoje ali na França é a terceira, quarta força. Mas o Hendrick tá voltando pra... Está no Lyon pra mudar essa situação por lá. E ele merece a amarelinha, sim, pra ser titular. Tem também o Pedro ali na posição dele, que joga muito,
0: mas... Não tem como
2: o
0: Pedro não ser titular da seleção brasileira.
2: Hendrick e Pedro...
0: E cabem os dois.
2: Cabem.
0: Não cabe, na minha opinião. Neymar já deu o que tinha que dar.
2: Ter e não precisar do que não ter, na precisão não tem.
0: É. Né? Olha, gente, nós vamos para um pequeno intervalo. Na volta tem muita situação para discutir, tem muito debate aqui, mas antes do intervalo dá para gente fazer homenagem, meu querido Ailton? Antes do intervalo, nós vamos rodar um trechinho de uma música aqui em homenagem às queridas mães, né? A todas as mães do Brasil, né? Nós vamos rodar. Serve? Nós vamos rodar aqui.
1: Manda um abraço pra minha mãe que tá na audiência.
0: Sua mãe, como
1: doutora Érica. Érica, um fortíssimo abraço. Eu te amo muito, mãe.
0: Ela é médica?
1: Minha mãe é defensora pública.
0: Pública. Eu conheço o João Ricardo, que é defensor público.
1: É um excelente ofício público. Um pessoal que defende a honra do pessoal, que não tem como contratar um advogado, né? Tem que se defender.
0: É, o trabalho da defensoria pública é um trabalho para se tirar o chapéu. É. Como é o nome dela, doutora? Érica
1: Regina.
0: Tá ouvindo,
1: minha querida mãe, está ouvindo, sempre me apoiando.
0: Dona Érica, um grande abraço para a senhora, muita felicidade, tá? Tudo de bom. A minha mãezinha querida, que pode até botar aí já no BG. Olha aí a música da mãe do Roberto Carlos cantando. A minha mãezinha querida, que tem 94 anos de idade, lá no Juazeiro do Norte, a dona Vilani. Um beijão pra ela, tudo de bom pra minha mãe querida. Minha mãezinha tá lá. Qualquer dia eu vou lá pelo Juazeiro. Quanto antes eu for, melhor. Vou tentar aí o mais rápido possível dar um beijo na minha mãe. Minha mãezinha tá lá. Então, um beijão a todas as mães, não é, Leandro Gildo?
2: É verdade, um abraço aí para todas as mães, minha mamãe também, que tá aqui.
0: Como ela é o nome dela?
2: De Fortaleza, Cícera.
0: Dona Cícera.
2: Dona Cícera. Ela viu ontem lá entregar um presente para ela, ela gosta de ficar com os netos. Sim. E tá muito feliz com os dois netinhos que ela tem, um meu e outro do meu irmão, que foram comemorar o Dia das Mães por lá. Um abraço, mãe, um abraço para você, para a senhora. É benção, viu? Que Deus te abençoe muito e que a senhora continue nos abençoando através do seu exemplo.
0: Sim.
2: Minha mãe é porreta. Minha mãe
0: é, né?
2: Minha mãe, se eu começar a falar aqui, eu vou chorar. Então,
0: vai,
2: melhor...
0: né?
1: Emocionante.
0: Vamos falar aqui pra ver ele chorar.
1: Emocionante.
0: Né, Tess? Dá um beijão também pra
1: beijão
0: sua mãe.
1: Beijão pra dona Érica, grande defensora pública, ensina pelo exemplo, amor da minha vida. Tinha mãe.
0: Que show, que bacana. E aí, meu querido Tony Alvarez e as mães, hein, Tony?
3: Estão maravilhosas, a minha Maria Ilma. Aproveitar e mandar um abraço também para minha sogra, que está aqui em casa conosco, dona Elda, e a todas as mamães. As mães são maravilhosas, não só as mães humanas, como a gente que ama a natureza, todas as mães, quem gera fonte geradora de vida, são elas quem faz com que as espécies possam se reproduzir. Então, um abraço, um beijão a todas as mamães.
0: E aí, nós vamos deixando aqui a música. Uma homenagem a todas as mães. Depois a gente vai para o intervalo e volta com o programa Domingo Esportivo. Vamos ouvir aqui em homenagem o Roberto Carlos cantando para as mães.

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0: Voltando aqui ao programa Domingo Esportivo, pela Verdinha 92.5 Fortaleza, Sobral 103.7, Cariri 107.7. Pelas 25 emissoras que retransmitem a nossa programação, pela Sky, pela UITV e por aí vai. Gente, primeiro tema que nós vamos abordar aqui, o time do Ceará perdeu ontem para o Atlético Goianiense. Por 1-0. Olha, eu vou dizer uma coisa. O Ceará perdeu pro Sport, pensa no time ruim aquele
1: Sport. Meu
0: Sport.
1: Deus.
2: E é líder.
0: E é ruim, viu?
2: E é líder, é. Limitado demais.
0: Limitado.
3: Eu ando pensando que o Mozart, ele tá se tornando quase o Sebastião Salgado do futebol, porque ele vem fotografando a pobreza do futebol com uma impressionantemente. Porque contra o Sport, até o Ceará atuou bem, em ponto de vista de criar oportunidades e tal. Eu não acho que foi um jogo feio, assim, truncado, não. Contra o Vitória, até perdeu o jogador por expulsão, também tava tendo desempenho... Okay,
0: que é outro regular. Time fraco, esse time do Vitória.
3: É verdade, sendo que o Vitória jogar como jogou é bem...
0: Sinceramente, não, o Vitória pra mim é um seríssimo candidato pra cair pra Série B.
3: Vem conseguindo resultados no contra-ataque, mas não consegue também produzir tanto. Aí, contra o Atlético Goianiense, em casa, você precisando ganhar pra se manter nas primeiras posições, tomar um gol que o Ceará cometeu, o pênalti que o Ceará cometeu com o Pedro Henrique, e não conseguir sequer empatar é complicado
0: e
3: demais.
0: E caiu 3 posições. E é porque o time do Atlético
3: Goianiense... Está mais próximo da zona de rebaixamento do que da zona de acesso. Está a 2 pontos da zona de rebaixamento.
0: E é porque esse time do Atlético Goianiense, o cara lá perdeu um gol que ali, nem que ele quisesse perder, ele perderia.
3: E o cara que perdeu foi o Bruno José, que foi o expulso.
0: Que foi expulso,
3: ou seja, nosso amigo Bruno José.
0: Mas ali foi um castigo por aquele gol que ele perdeu, sinceramente. Foi. Não, vamos te expulsar. Tô dizendo isso brincando, botando entre aspas.
3: Nós
0: vamos te expulsar aqui, só pra tu não perder mais um gol daquele. Eu não tô dizendo que tinha que fazer, não, que eu tava torcendo pelo Ceará, obviamente.
2: Se não fosse ele, o jogo seria chato pra caramba. Ele, ó, perdeu um gol debaixo das traves, fez o participou do lance do pênalti.
3: Sofreu
2: o pênalti, foi ele que sofreu.
3: Tomou um chute do Pedro Henrique.
0: É mesmo. E ainda foi expulso.
3: E deu a tesoura. Quando ele saiu de campo, acabou a diversão do jogo.
2: É, se não fosse ele, o jogo seria besta demais.
0: E Tony Alvarez...
2: Cara, é o nome do jogo.
3: O gol de pênalti foi do Douglas Coutinho, né, que é ex-jogador do Fortaleza.
0: E eu vou dizer uma coisa,
3: Gustavo
0: viu,
3: Coutinho,
0: Tony?
3: Gustavo Coutinho.
0: É. E eu vou dizer uma coisa, viu, ô Tony Alvarez? É complicado a gente ver alguns times jogando, tá? Eu tenho hora, assim... Eu até que no início eu tava gostando do time do Ceará. No início, assim, do ano. Mas de pouco tempo pra cá, apesar que o Moza diz que houve evolução, que o time evoluiu e esse negócio todo, tá? Mas eu vou dizer uma coisa. De um tempo pra cá, é de se preocupar, Tony.
4: É, a gente fica preocupado porque a gente quer o fortalecimento do futebol nordestino. E vocês citaram aí, não só o fracasso do Ceará, mas também dos adversários, dos clubes nos quais ele tem duelado. E essa derrota de ontem doeu bastante, por quê? Porque o Bruno José foi um personagem muito interessante, foi mocinho, foi bandido, foi vilão, colaborou com o Ceará quando ele provoca, quando ele é expulso, né, provocou entre aspas, estou aqui brincando. E o Ceará, numericamente superior, mas que não conseguiu converter, sobretudo no segundo tempo, a posse de bola em finalizações corretas, para dentro do gol, fazer esse gol do empate, fazer, quem sabe, o gol da virada. E por isso essa vitória doeu muito para os torcedores do Ceará.
0: É, e, Leandro, perdeu 3 posições, ainda tem jogos na tabela. A tabela ainda vai concluir hoje, tá? A rodada.
2: Ou seja, o que tu tá querendo dizer é que pode perder mais.
0: É, eu não tô vendo aqui a tabela, mas eu tenho a impressão que ainda pode perder mais, dependendo dos confrontos, né?
2: Pode. O Ceará, ele tem aí num recorde de 8 jogos, 2 vitórias, e essas 2 vitórias, Jacuipense e Maranhão, né? Então já são times que não tem parâmetro nenhum para a Série B, né? Jacuipense jogando a Copa do Nordeste, Maranhão também. O Ceará jogou um bom jogo contra o Jacuipense, até alegrou a torcida, mas depois daí, alguns empates, bons empates até contra o Vila Nova, 3-3, mas depois o time deu ali uma queda de produção muito grande. Jurani, eu estava fazendo o jogo, foi assustador. Não é que... Sempre quando a gente sai da partida, um time perde, a gente costuma botar a culpa em uma persona, né? Uma persona, um personagem só, e dizer, não, o culpado foi ele. ontem o time do Ceará inteiro pecou. Inteiro. Do goleiro ao centroavante. Não teve um que você dissesse assim, meu Deus do céu, como tá jogando bem. Tem um. Melk. Pronto. Melk era o único colírio para os olhos do torcedor, era esse menino Melk. Joga fora da posição original dele, jogando na ponta o jogo inteiro, ele que é um cara para vestir camisa 10 do Ceará, para articular ali, ele joga melhor, e o Mozart ainda insiste em colocar ele pelas pontas, pela ponta direita. Mozart até já me respondeu isso uma vez que eu perguntei na coletiva, ele falou que jogador da característica do Melk, ele precisa estar jogando nos cantos, no meio, em todas as posições que exigem ali o ataque. Mas só que ele se adapta melhor ao meio. A construção da jogada, fazer...
3: Enganche, né?
2: Exatamente. 10. A fazer construção e chegar na boca do gol. O Mozart também não consegue ter ali, eu tiro um pouco do peso das costas dele, alas, principalmente na ala direita, laterais
3: confiáveis,
2: né? Seguros. O Alex...
3: Seu Rafael Ramos ontem recebeu 23 passes, ele acertou 4 cruzamentos. E aí,
2: então, é o que eu quero chegar. Tipo assim, começou com o Alex Silva, né? O Alex Silva errando o passe, inclusive o passe que originou o pênalti, o passe errado no meio campo foi dele. O Mozart percebeu isso daí, vão fazer o quê? Vão botar o substituto,
3: vão botar,
2: né?
3: Vão botar o reserva.
2: Rafael Ramos. O Rafael Ramos, há muito tempo, já demonstra isso pra mim, a minha análise dele, da figura do Rafael Ramos. Ele é um bom jogador, mas quando erra, ele sente, Jurani. E ele demonstra isso dentro de campo mesmo.
3: Ele não tem partidas regulares, ele tem partidas boas e muito ruins.
2: Ele sente e se nega a tentar de novo. Por exemplo, ontem, ele foi o cara para fazer cruzamento para dentro da grande área, a partir de escanteios que saíam. E em 3 escanteios que ele cobrou, os 3 foram meia altura, simples pro zagueiro tirar.
3: Acho que ele sentiu muito aquela oportunidade que ele teve aos 3 minutos do segundo tempo, que a bola vem cruzada, e aí ele pode cabecear ou chutar, ele não se decide, ele meio que chuta cabeceando e vai para fora.
2: Mas essa função que eu tô dizendo é uma função típica de um lateral, chegar para cruzar, né? Aí o que que ele faz? Ele se afasta da linha lateral. Não vou jogar mais aí. E o Mozart, foi um acordo entre eles ali, bota o Juan Alano para fazer as cobranças. Ou seja, demonstra ali já o que sentiu. Não vou cobrar um simples lateral mais. Vou deixar com o Juan Alano. Pelo amor de Deus.
3: O Ceará sofre bastante também com lesões, né?
2: Lesões.
3: Uma coletória de lesões.
2: Lesões também.
3: O goleiro lesionado, o Richard lesionado. O Suzano Sala agora sofreu outra lesão ligamentar, vai ficar 4
2: pena
3: meses
2: também,
3: fora.
2: Pena.
3: O Ceará vem perdendo muitos nomes importantes por lesão.
2: Exatamente.
3: E aí os suplentes, teoricamente, se aparecer do mesmo nível, não estão
0: conseguindo. Vocês acham que o Vina deveria ser titular?
2: Olha, o Vina entrou ontem, o Jurani. E não só o Vina, mas ele teve algumas oportunidades de chutar a gol, que era isso que o Ceará precisava, jogando com um a mais durante todo o segundo tempo, praticamente, porque a expulsão foi no final do primeiro tempo. O Vina e outros jogadores tiveram a oportunidade de limpar e bater pro gol, e eles não tiveram mesma coragem, ou ousadia que teve o Melk, de puxar as bolas, de chutar de bate-pronto.
3: Às vezes parece que é fazer o gol embaixo da trave, na pequena área, mas como é que você vai fazer se o time que tá com um a menos, obviamente, tá todo mundo atrás.
2: Obviamente.
3: Só se fosse um lixo. Tem que chutar de fora, tem que arriscar alguma coisa. E concordo. Só o Mel que tinha esse recurso. O Vina também tinha um pouco, mas ele ficou sempre armando bola. Talvez um pouco, porque ele tá um pouco mais lento, agora tá um pouco acima. Depois não consegue chegar tanto à frente, mas faltou um pouco disso, de arriscar mais.
0: Vocês não responderam minha pergunta.
2: Não, pra mim não.
0: E você?
3: Pra mim também não. Acho que ele tem que ficar um pouco mais na ponta dos cascos fisicamente pra conseguir render. Então,
0: e você, Antônio Alvarez, você acha que o Vina já merecia ser titular?
4: Inclusive, Jurani, respondendo sua pergunta, não. Inclusive, ele foi criticado quando entrou nos primeiros jogos, né? Como saiu de cara, como a gente fala, como titular. Mas, mediante a essa dificuldade do Ceará, sobretudo de finalizar, acho que deveria dar minutagem para ele aí, para ele ver se fazer alguma coisa. Não sei se o treinador...
0: Mas eu não entendi. Você disse que não e agora já dá... Ou dá mais minutagem sem ser titular. É isso que você quer dizer?
4: Embora ele não correspondendo porque o Vina é uma cobrança em relação aos demais, a cobrança sobre ele é maior, porque se espera mais dele, ele é mais qualificado tecnicamente, mas não respondeu à altura. E como o Ceará está tão mal, não porque seja tecnicamente tá bom, mas deveria colocá-lo, porque os titulares não vão respondendo. E eu queria trazer e levar para os amigos, eu ouvindo a coletiva com o técnico do Ceará, ele disse assim, quando perguntado por que, que o Ceará, mesmo com a mais, não conseguiu chegar ao gol do empate. E ele já relatou o seguinte, o número de atletas se equipara em virtude do cansaço que o Ceará tinha. Imagina, foi o início de temporada e ele já falando de cansaço, e aí eu entendo que tem questão de fadiga muscular, risco de lesão e tudo isso. Ele justificou que o empate do Ceará não se separou e não veio, mesmo tendo uma a mais, porque os atletas têm sentido o desgaste físico.
0: Não, mas desgaste físico não é por dois, é só para um?
2: São por dois. Mas acontece que o Ceará, como disse o Brilhante, ele tá sofrendo com lesões e tá colocando os jogadores que tem pra rodar.
3: Tem isso outras duas competições, né? Tem a Copa do Brasil, vai ter a Copa do Brasil agora, então essa fala do Moussa não é totalmente sem sentido, mas eu não acho que seja justificativa.
2: Não, porque ao comparativo dele, que a galera gosta de comparar muito, Ceará e Fortaleza, eles dois se comparam entre si, o Léo Carpini, o Thiago Carpini, eu tava lembrando do Flamengo. Não. O Thiago Carpini, ele tem feito isso muito bem. Ele na Copa do Brasil, na Copa do Nordeste, a Copa do Nordeste inteira ele foi com um time misto. Inteira, até agora contra o Confiança.
3: Se arriscou, mas passou, né? Com a 20 minutos de
0: mas poupou. O time do Confiança é muito inferior ao do Fortaleza. Mas daqui a pouco,
2: o Confiança é o atual finalista, né, da Copa do Nordeste, perdeu só pro Bahia na final. E o Fortaleza, o Thiago Carpini conseguiu fazer isso lá no Fortaleza. E o Moza não tá conseguindo. Se a justificativa dele no principal campeonato do Ceará, que é a Série B, é cansaço, ele não tá conseguindo fazer a mesma coisa que o Thiago Carpini tá fazendo por lá.
0: O Thiago Carpini até pouco tempo
2: era criticado.
0: Era todo mundo criticando. Agora é o salvador da pátria.
2: Vírgula Leandro Gildo, viu?
0: Que Leandro Gildo agora é o salvador da pátria. O Técio mesmo, semana passada aqui no Domingo Esportivo, disse: não, Thiago Carpini não tem condição. Disse ou não disse, Técio?
3: Não, disse não. Mas não disse, não. Mas em desempenho de futebol, eu acho que o Carpini não chega a ser esse coleiro todo, não. Só que a questão é que não tá, enquanto a bola tá entrando, né?
0: Como é o nome da sua mãe?
3: Érica.
0: Dona Érica, não vai ficar chateada, não, viu, Dona Érica?
2: Mas Tesso, mas ninguém tá jogando bem. Nenhum futebol da Série B você olha assim, jogaço! Não tem. O nível técnico de futebol, a gente já até falou isso outras vezes aqui, é muito, muito baixo. Inclusive, ontem, depois do jogo, o Alvarez estava falando da coletiva, foi um susto para todo mundo que tava lá, eu tava lá. E a coletiva normalmente se bota um microfone. Porque a gente sabe que tem um técnico que vem e vai responder nossas perguntas.
0: Do Ceará tinha 22 pessoas, não era?
2: Tinha dois microfones. E começou a juntar dois microfones e a gente assim, meu Deus, dois microfones. Vai
3: depois
2: vir um...
3: três.
2: A gente ficou pensando, vai vir o presidente ou coordenador, algum dirigente, vai vir um dirigente aí. Nós estávamos pensando realmente que o Moza tinha ido embora ontem. Aí depois juntou cinco cadeiras. Aí não tem coisa. Aí eles explicaram. Ontem foi para a coletiva. O Moza, foi o Vina, o Éder, o Pedro e o zagueiro Luizão.
0: Eu acho que eles quiseram dar a entender meio... que tava todo mundo unido,
3: ficou,
0: né?
3: Ficou uma coisa meio governo, sabe quando vai ter uma coletiva de governo que fica o presidente, os ministros, todo mundo reunido, toda a
2: indicação.
3: Ficou uma coisa meio isso, assim, e pra capitão... não isolar a culpa, a responsabilidade em um só.
0: Eu acho que eles talvez quisessem passar essa mensagem, né? Foi. Tá todo mundo unido.
2: O Éder chegou a falar, foi o único jogador que falou, ele disse assim, olha...
0: E os outros foram pra quê? Pra ficar sentado?
2: Só ficaram sentados. todos ficaram sentados.
0: Ninguém falou, não? Só o Éder.
2: Só o Éder. O Éder disse, olha...
0: Não tô entendendo. E foram pra quê?
2: Foi o primeiro a falar.
0: E foram pra quê? Pro coletivo.
3: É. Eu acho que é pra dar essa demonstração de estamos aqui.
2: Estamos unidos. Estamos unidos. O Éder chegou e disse assim, olha, não é justo, após derrota, só o professor falar e se justificar... Aí ele falou que...
0: eu acho que eles quiseram dar um apoio ao
2: grupo. O grupo todo tem que se entregar mais. Ele falou sobre entrega, ele falou sobre dividir responsabilidades também. Que estavam se empenhando, estavam querendo dar o seu melhor pro
0: Ceará. Não, se empenhando eu acho que estão. O problema é que...
3: O trabalho do Monte ele é repleto de defeitos, mas eu acho que no final das contas tem muitas falhas individuais. E não é por falta de empenho, como você falou. Eu acho que o time se esforça. Que não tem o que fazer. Você pode jogar... Tá jogando feio, mas poderia estar jogando bem... Se na hora do vamos ver o Pedro Henrique dar um chute no zagueiro, o árbitro expulsar o Lucas Lima, enfim...
0: E vou dizer uma coisa, eu acho que o árbitro não foi mal.
3: Não foi mal,
2: não. Não, ele manteve o critério.
0: Eu acho que o árbitro
2: critério.
0: Não foi mal, não. Eu acho que o árbitro
3: foi... a melhor arbitragem em jogo do Ceará em
2: muito tempo. No começo, estavam criticando a arbitragem por conta que ele tem um critério diferente. Ele marcava todas as faltas.
3: Ele marca tudo, mas como, é o critério dele.
0: Como
3: é o critério
0: naquele
3: dele.
0: Jogo que foi o Luiz Otávio foi expulso, foi... Foi no último jogo que o Luiz Otávio foi expulso, no penúltimo jogo?
2: No,
0: qual contra... foi um jogo que foi expulso um jogador do Ceará?
3: Não foi contra o Vitória, o Ceará teve dois expulsos.
0: Pronto. O que é que eu digo com toda honestidade?
3: O Luizão, que é
0: o Luiz Otávio. O Luizão. Série,
3: e o Lucas Lima depois.
0: Pronto. O que é que eu digo com toda honestidade?
2: E o Lucas
0: eu Lima. Acho que os dois teriam que ser expulsos mesmo.
2: Pronto.
0: É minha opinião. Agora, opinião criticou, é opinião. Né? Tem gente que discorda.
2: O Lucas Lima foi expulso contra a Ponte Preta também. O Lucas Lima tem sido expulso bastante, né?
3: O Ceará tem tido expulsão em toda a partida. Expulsão e pênalti, né? Ou um ou outro. O Ceará teve pênalti contra o Atlético Goianiense. Cometeu pênalti contra o... Teve expulso contra a Ponte Preta. Teve expulso no Clássico Rei. Quase todo jogo do Ceará, o Ceará acaba perdendo, tendo um momento... Teve pênalti contra o Maranhão na Copa do Nordeste. Quase todo jogo ou o Ceará comete um pênalti ou o Ceará tem um jogador...
0: Eu acho que o problema
3: mandado
0: ali...
3: Pro time
0: eu acho cedo. Que o problema do Ceará... Ele precisa. Não é falta de esforço, é postura diferente, talvez.
2: Uma postura diferente.
3: É agressiva, né? Mais contundente.
2: Mas deixa eu fazer uma pergunta.
0: Cara, é complicado. Você vê. Sinceramente, ontem eu já vi os últimos jogos do Ceará. É pra você dizer assim: rapaz, é preocupante a situação. É preocupante.
3: Não que o futebol vem sendo meio paupérrimo de assistir há algum tempo, mas antes era assim, você via que a ideia era realmente, vamos tentar abrir e fazer o gol. Não me parece mais uma coisa que realmente essa é a intenção. Me parece que toma um gol e não sabe mais ou menos o que vai fazer.
0: E eu tenho a impressão que o elenco do Ceará não é ruim. Ele não é essas cocadas todas.
3: A Série B é muito acima. Série B é porque às vezes as pessoas assistem só os jogos dos times que elas torcem. E aí elas ficam com a noção de que, nossa, meu time é muito ruim, no caso da Série B, né? Só que aí você para ver um jogo do, tipo, um Londrina e, rapaz, é muito ruim. É muito.
0: Não tem como o Ceará e o Fortaleza, na minha opinião, já que nós estamos falando de Ceará, daqui a pouco a gente fala de Fortaleza, não ficarem entre os seis. Não entra na caixola.
3: Eu acho que é inadmissível. É inadmissível.
0: Não
3: se acontecer isso, é uma assinar
0: mesmo
3: um atestado.
0: Mesmo do jeito que tá, vê qual é a classificação hoje, qual é a colocação do Ceará.
2: Décimo. Será que está em décimo,
3: né?
2: O Fortaleza está em segundo.
3: 10 pontos. Quanto tem o sexto? Quanto tem o sexto?
2: O sexto também colocado, deixa eu dar uma olhada aqui, sair da tabela.
3: Tem 12, talvez tem um bloco com 12 muito grande. E o Fortaleza ele pode disparar para até ser líder, né?
0: Se ele vencer, ele volta a ser líder,
3: Então, 17, vai para 17.
0: Ele volta a ser líder se ele vencer, né?
3: E o Avaí, a gente vai falar daqui a pouco, mas vem de 5 jogos sem vencer.
0: Isso é perigoso. Isso é perigoso, às vezes a pessoa... Né, Tony Alvarez? É galinha... Entre aspas. É galinha morta. A galinha morta vai lá e tome.
2: Galinha morta era o Atlético Goianiense, que não vencia em casa. Ou fora de casa. Tá aí o que aconteceu.
3: Será na Série ano passado teve o Juventude, que era a galinha morta, pra bater...
0: Rapaz, o Atlético Goianiense pediu pra perder o jogo ontem. Ou eu tô enganado?
3: Suplicou.
2: Sim, suplicou, tá exatamente.
0: Aí. A palavra
3: certa é suplicou. Agora também vê o peso de um goleiro, porque o Ceará... Tem um goleiro que vem se mostrando inseguro, que é o Bruno Ferreira, depois que perdeu o Richard. E o goleiro do Atlético Goianiense, que é o Paulo Vitor, fez uma partida muito correta ontem. Ele não teve que fazer tantas defesas, mas ele teve que fazer 3 ou 4 defesas difíceis e conseguiu. Uma cabeçada do Paulo Henrique, que é jogador do Atlético Goianiense, boa desviada nele, ia ser gol, ele defendeu. Um chute do Melk no segundo tempo, no cantinho, ele defendeu também, foi o mais difícil. Uma bola bem assim, venenosa. Você vê que ele fez a diferença mesmo ele não tendo sido protagonista do jogo, ele conseguiu ajudar.
0: Eu acho que estão pegando muito no pé do goleiro do Ceará. Eu acho que deviam dar um refresco pra esse rapaz. Ele não é mau goleiro. Aí pega tanto no pé que o cara fica inseguro.
2: É verdade. Ontem ele não errou. Quer dizer, teve
3: um lance no começo. Ele não consegue bola, a bola bateu na cara dele e caiu pra frente.
2: Uma bola alçada pra dentro da área, o jogador número 9 do Atlético Goianiense ficou ali fazendo uma certa barreira, mas sem dificuldade. Era só ele pegar. A bola bateu na cabeça dele.
3: Bateu na cabeça e
2: entregando pro atacante do Atlético.
0: Mas é muita pressão em cima do rapaz.
3: Tá dando errado também, é de lascar. Além da queda, coisa.
0: Tony Alvarez, às vezes a galinha morta que a gente fala, ela surpreende, né? Como é o caso do Atlético Goianiense ontem. E não tô desrespeitando o time, não. Pelo amor de Deus, eu tô dizendo o seguinte. É modo de se falar, né? Galinha morta. Mas o que eu tô dizendo é o seguinte. O time não vinha ganhando fora de casa. E vai lá e ganha do Ceará. E, na minha opinião, não sei se você concorda, Tony, depois que ficou com um jogador a menos, ele pediu pra perder o jogo. Como disse você usou até uma palavra, qual foi? Implorou, não. Qual foi a palavra?
3: Suplicou.
0: Suplicou pra perder o jogo, Tony Alvarez.
4: Eu entendo a colocação do amigo perfeitamente. A gente não pode diminuir adversário nenhum, a gente não pode. Quando eu digo a gente, o atleta, e nem a gente, nem nós, cronistas, podemos aqui imaginar, esse adversário está fraco, jogou, tem que ser atento, atenção, a partir do momento em que o ato autoriza, até o final do apito. Não pode dar mais para displicência, tem que estar atento sempre. Não pode achar o clima já ganhou, mesmo quando os índices, os números do time adversário e scout favorece a sua equipe. Não pode se, de forma alguma, antigamente a gente chamava sapato alto, né? E de sapato alto não pode, de forma alguma, entrar no clima de que esses três pontos aí nós já papamos, nós já ganhamos. Agora, permita que eu voltar no tema que os amigos aí na bancada, o Jurani também comentou, em relação às expulsões e os pênaltis. É verdade que os últimos jogos do Ceará tem questão de expulsão e tem pênalti também. E aí a gente pode avaliar. Por que é que isso está acontecendo? Não será falta de postura dentro de campo? O Jurani falava em postura. Não será a questão do posicionamento errado? Porque quando o atleta é expulso, ou ele é expulso porque está mal fisicamente, chega atrasado nos lances, ou porque é uma característica dele ser indisciplinado, ou que não está bem encaixado, fica uma lacuna e ele tem que correr atrás de alguém e tem que fazer aquela falta providencial, aquela falta para matar o contra-ataque. Então a gente tem que analisar os critérios dessas expulsões, se é por uma falha individual do atleta, mau posicionamento, se é porque ele chega atrasado no lance, ou se é da índole dele ser indisciplinado. Quando a gente conhece um pouco do histórico do atleta e percebe, não, esse atleta aí ele não é indisciplinado, ele não é um cara de bater, de ser real. Ele fez a falta porque para matar o lance e ter que tomar o segundo cartão, ser expulso, ou foi um lance contra-ataque iminente de gol, ele penúltimo homem, teve que fazer a falta para evitar o gol e ser expulso. Então a gente tem que analisar todos esses critérios para que as expulsões podem ser corrigidas sim. Se alguém está mal, às vezes até emocionalmente, e não está se encontrando em campo, por um problema ou outro, está sendo afetado emocionalmente, isso corresponde em campo, sim, tem que ser procurar um profissional da área, falar, o psicólogo e tal, etc. Ou se é um problema de mau posicionamento, aí a questão técnica, o técnico tem que corrigir. E é percebível, a gente consegue identificar quando o atleta está batendo muito, está cometendo falta, passivo de cartão amarelo ou vermelho, Jurani.
0: Tá ok. Ok, viu, Mailton? Deixa eu mandar um abraço aqui para umas pessoas muito especiais que eu conheço. Eu recebi aqui várias mensagens aqui de Teresina, recebi mensagem aqui já de São Paulo, do Rio, de Brasília. Muito obrigado a vocês que estão ouvindo a gente aqui do estado do Ceará. Nildo Nascimento está ouvindo a gente, um beijão pro Nildo Nascimento. Paulo Santiago, daqui a pouco eu vou ouvir os áudios de vocês, viu, gente? Deixa eu mandar um abraço aqui para algumas pessoas muito especiais, Leandro Gildo, meu querido Mailton Moraes. Mailton Moraes, Tércio Brilhante, amigos da Verdinha em todo o Brasil ouvindo a gente. Essa semana foi uma semana de muitas realizações, Leandro. e eu estou muito grato. Eu estive num evento com o seu Everton Fernandes, que é presidente da Fenalto. Seu Everton Fernandes, eu já falei aqui outras vezes, é o tipo da pessoa, meu querido Tércio Brilhante, Leandro Gildo, amigos da Verde em todo o Brasil, que é um presente na vida de muita gente. Além de ser um profissional extremamente competente, o que o seu Everton faz pelo setor automotivo no Brasil é brincadeira, é fora da curva. Então, grande abraço para o seu Everton Fernandes. Ana Furtado, que é do Cicodive e da Fenalto. Eu acho que ela também é da Fenalto, tá? Fenalto. É... Ana Furtado é aquelas pessoas, Leandro. Para você entender, no evento que eu estava, um evento promovido para o setor alto, tá? É... De uma universidade que eles estão lançando, um curso que eles estão lançando. Toda vida que citaram o nome da Ana Furtado, o pessoal aplaudiu. Você vê, Leandro, o que é a qualidade da pessoa. O trabalho da Ana Furtado para o setor automotivo do estado do Ceará, eu acho que ela também é da Fenalto, se eu não me engano, e se for é para todo o Brasil também, é algo para se tirar o chapéu. Do Cicodive, Ana Furtado, ela é do Cicodive também. Ela é uma executiva que faz um trabalho espetacular. Ana Furtado é de uma qualidade gigantesca e é uma pessoa extremamente gente boa. Não tem aquelas pessoas que são diferentes? Uhum. Ana Furtado é essa pessoa diferente. Então, um beijão para Ana Furtado.
3: Claro.
0: E eu tive a honra de conhecer também a Ivanise Fernandes, que é gerente de plataforma na gestão do Ceará, Piauí e Maranhão. Pensa numa mulher fera. Do C6 Bank. Ela é fera. A Ivanise Fernandes. Então, um grande abraço para esse povo do bem, esses profissionais extraordinários, fantásticos, e que fazem as suas empresas, as quais essas pessoas representam, como empresas grandiosas, né? O trabalho que eu escuto falar do C6 Bank é algo para você tirar o chapéu. Aonde a gente anda, só escuta falar bem do C6. Então, um grande abraço para vocês. As empresas são feitas por pessoas e essas pessoas fazem uma diferença gigantesca, né? Então, um grande abraço, seu Everton Fernandes. Beijão no coração. O senhor é uma pessoa de muita luz. Um abraço a Ana Furtado e a querida Ivanise Fernandes. Um grande beijo para vocês. Obrigado, viu, Mailton? Estamos continuando aqui com a Verdinha. A gente tem intervalo agora, Mailton, ou não? Então a gente vai pro intervalo comercial e daqui a pouco a gente vai discutir ainda. Vamos falar sobre Fortaleza.
2: Vamos
0: falar sobre essa situação de racismo, de preconceito no esporte. Nós vamos falar sobre seleção brasileira. Nós vamos falar sobre a declaração do presidente João Paulo, que falou sobre SAF. Será que o Ceará vai abrir para SAF? Daqui a pouco você vai saber. Nós vamos falar aqui. Vamos falar sobre o técnico Carpini, que diz que já entregou muito nesse período e que já está dando liga, que ele já está, que é o queridinho. Será que ele é o queridinho realmente da torcida do Ceará? Será? Ou do Fortaleza, perdão. Do tricolor do Fortaleza? Será que o Carpini já é o queridinho da torcida do Fortaleza?
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0: Vamos falar ainda do jogo do Fortaleza hoje contra a equipe do Avaí. Vamos falar de Copa do Nordeste, Copa do Brasil. Gente, tem muita coisa pra gente falar aqui no programa Domingo Esportivo. A gente volta já com a sonoplastia do cara que tá dando um show de sonoplastia, o Mailton Moraes. Volta já.
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2: Obrigado, meu querido Maílton. Ó, deixa eu mandar um abraço aqui pro Nildo Nascimento. É o cara que mais entende de carros que eu conheço na minha vida. Nildo Nascimento é consultor de carros, trabalha muito com ônibus, caminhões, eu acho. Máquinas mais pesadas, eu tenho uma sensação. Eu acho que ele trabalha com todo tipo de automóvel. Você quer um cara que entenda de carro? É o meu querido Nildo Nascimento. Beijão pro Nildo Nascimento. Gente boa demais, um cara sensacional. Deixa eu mandar um abraço aqui pro Paulo Santiago. Inclusive o Paulo Santiago, ele disse, a arbitragem brasileira não tem critério. É muito difícil ter critério na arbitragem brasileira, na arbitragem de forma geral. A gente poderia até discutir esse tema que o Paulo Santiago trouxe aqui. Mas deixa eu mandar um abraço aqui para o Neuri, o Nilo Facundo. Tem uma música aí que fale de amigo? Tem o Nilo Facundo? Não. É Nilo, Nilonso. É, põe uma músicazinha aí pra eu falar aqui do meu amigo Nilo Facundo, que tá aniversariando.
3: Rapaz,
2: gente boa, rapaz.
3: Felicidade.
2: Completando 96 anos de idade, um cara sensacional.
3: Fantástico.
2: O Nilo é um cara sensacional. Eu acho que é 96 anos que ele tá completando.
3: Oi, Nilo.
2: É uma pessoa maravilhosa, tá? Tá no Juazeiro, minha mãe mora lá. Me convidou pra ir pro aniversário dele, mas infelizmente não deu pra eu ir. O Nilo até convidou a Sandra, minha esposa. Chegou
3: olha
2: lá e disse, vamos lá, Sandra, vai com ele, não sei o quê. E aí, não deu pra ir, que hoje é dia das mães, eu tenho um programa aqui, não deu pra ir visitar minha mãezinha. Então, Nilo Facundo, beijão pra você, que você ainda viva mais 96 anos, pra ficar com quase 200.
3: Uhum,
2: você é um cara muito gente boa, um cara do bem, uma pessoa que eu amo de coração, entendeu? E ao Neuri, que é irmão do Nilo, um grande abraço pra vocês, tá bom? Nildo Nascimento, eu já falei. Vamos falar aqui sobre o que o Paulo Santiago, é uma honra ter você ouvindo o nosso programa, viu, cara? É uma honra mesmo, tá? Ele falou que a arbitragem não tem critério e é difícil ter critério. Ele mandou até uns lances aqui para mim pelo meu WhatsApp, falando justamente da critério de expulsão de um e de outro. Mas, Tony Alvarez, às vezes é complicado, né, ter critério na arbitragem, apesar que deveria ter, né?
4: Sem sombra de dúvida. Eu tive a experiência de ser árbitro auxiliar amador. E é uma tarefa árdua, porque você tem fração de segundo para dizer se a falta foi dentro da área, se foi fora, se é pênalti, se não é, para que lado é. Você vai interpretar ali em fração de segundos o que a gente vai comentar aqui depois, horas e horas, e às vezes vai num VT repetidas vezes. Agora, a gente vai para a Europa, é um critério. Libertadores, um critério. Campeonato Brasileiro é outro critério. E isso bagunça o que os árbitros têm como base para interpretar as faltas. Tem uma coisa que me preocupa, Jurani, porque eu acho que o arbitragem, eu vou falar especificamente da brasileira, ainda não casou com o árbitro de vídeo. Tem horas que eu sinto que quando o jogo tem o VAR, os árbitros ficam mais inseguros. Não sei se é porque não tem sintonia com o pessoal da arbitragem, que está no VAR. Eu sinto que tem horas, por parte de quem está no VAR, um pouco de vaidade, querendo impor no árbitro de campo. E que nos angustia, porque eu já vi em decisões marcadas, de inclusive de clubes aqui cearense, que para um não seria pênalti. Aí, às vezes, para o time que tem a camisa menor, tem influência menor, aí é marcado o pênalti. Eu não gosto de criticar arbitragem nesse sentido, sabe? Mas a minha atenção, principalmente, é essa relação arte de campo com o pessoal que está no VAR. Tem horas que era para trazer mais segurança, mas causa insegurança ao árbitro que está em campo, meu amigo.
2: Certo, também. E vocês, qual a opinião de vocês?
3: Bom, é o seguinte, o árbitro aqui do Brasil realmente é diferenciado, porque tudo que a gente quer é que todos os árbitros, né, quando a gente fala de critério, é que eles respeitem ali um critério numa carta magna, vamos dizer assim, e respeitem tudo aquilo ali de forma que todo mundo saiba o que cada árbitro vai marcar. Aqui no Brasil é diferente, você não estuda a regra, você estuda o árbitro.
0: É, você estuda a situação, né? Ele
3: exatamente.
0: Vai mudar o critério dele de acordo com a partida que ele está arbitrando.
3: Exato.
0: Que é equivocado.
3: Né? Pode ser que aconteça isso, que já é grave, porque se o árbitro não mantém...
2: Como é? Tu falou o quê? Como é?
0: Muitos árbitros brasileiros, eles mudam o critério dele de acordo com o jogo em que eles estão apitando. Por exemplo, vão apitar um jogo de Série C, Série D. Ele consegue impor a autoridade dele mais fácil. Ele vai apitar um jogo de Série A, ele vai falar alguma coisa, chegar um jogador com status, vai chegar um jogador um pouco mais agressivo. Aí muitas vezes ele muda a abordagem. Eu entendo porque isso é feito, mas isso é equivocado do ponto de vista técnico, né? Porque uma partida ele vai deixar o jogo rolar, outra ele vai ser mais agressivo.
2: Mas é bom deixar bem claro, isso não quer dizer de forma alguma que o cara tá usando de má fé.
0: Não, ele não tá usando de má fé, ele tá tentando ter um recurso para ele conseguir manter o jogo fluindo da melhor forma. Só que aí fica diferente, né? Um ritmo diferente. A bola vai rolar mais nenhum, no outro vai ter várias faltas. Ele muda.
2: É difícil você manter um padrão, não é não?
0: É difícil.
3: Eu concordo que os árbitros podem ter interpretações, não é nem interpretações,
2: porque
3: mas
2: o futebol
3: critérios,
2: é feito disso.
3: Critérios diferentes um para o outro. Mas o mesmo árbitro chegar num jogo e apitar com um critério e chegar em outro, apitar com outro critério, estou dizendo na forma técnica, aí já complica para ele, porque tecnicamente ele tem que manter pelo menos o seu critério.
0: Como diria o único árbitro brasileiro a apitar uma final de Copa do Mundo, né? A regra é clara, você tem várias interpretações, mas no final das contas o bordão do Arnaldo é a regra, tem que aplicar a mesma regra para todo mundo.
3: A regra é clara, mas o critério é diferente. Por exemplo, o árbitro de ontem claramente tinha um critério mais rigoroso, ele não aceitava qualquer tipo de encontrão. Teve uma disputa, se eu não me engano, foi do Melk, até que o Melk recebeu chuva. Recebeu um cartão amarelo.
0: Rapaz, a chuva tá forte, porque nós estamos dentro do estúdio, no fundo da coisa, a gente tá conseguindo escutar.
2: Mas

0: Aí o que é que acontece? Rapaz, quando... Porque lá em casa tem... Tu conhece lá em casa, Leandro?
1: Não, não,
0: né?
1: Não fui.
0: É, mas aí vai, não, vai, vai, não vai faltar oportunidade não, né?
1: Pois é.
0: Lá em casa tem o... Tem
2: uma varanda?
0: Uma varanda grande. Ainda tem um telhado que eu puxei pra o jardim, que não é mais jardim. Hoje é,
2: então,
0: tipo, é tipo uma garagem. É. Aí a gente puxou mais da metade. Então, é tudo coberto. Tem o colchão dele, tem os panos dele, tudinho. O Batata tem uma vida confortável, acredito, tá?
2: A vida mansa de Batata.
0: Mansa, né? É, a vida mansa do
2: Mas
0: Batata.
2: Mas aí chove, Mas, como é que amigo, ele fica?
0: Quando chove, a Batata começa a chorar.
2: Pobre Batata.
0: E chore, chore. Aí o que, é que a gente faz? Vai lá pra fora. Aí eu vou pra sala, armei a rede. Já tem uma rede na sala. O tempo todo tem uma rede na sala. Me deito na sala. Só que quando vai ter trovão ou relâmpago, ele sabe com antecedência. Aí ele grita. Quando ele grita, tem que ir lá pra fora. Aí já tem uma rede lá fora também, aonde ele fica. Tem uma rede na sala e uma rede lá de fora.
2: Mas é pronto. Quem ensinou o Batata a entrar na rede? Ponto de interrogação.
0: Não, ele não entra. Aí eu fui lá, deito lá na rede. Aí ele vem, se encosta em mim. Aí depois vai pra cama dele. Pra cama dele tem um colchão lá, com toalha, as coisas dele. Aí ele se deita lá, né? Aí ele dorme. Pai, parece mentira. Quando ele levanta devagarinho, que vai saindo, ele acorda. Batata feliz.
2: A vida
0: Mas ontem eu ainda consegui entrar 3:30 da manhã. Tem dia que o Matheus passa a madrugada lá do lado de fora. Então, quando chove, que vai dar trovão, alguma coisa assim, o Batata macho fica num medo danado.
2: Um abraço aqui pro meu cachorro Simba, que também é aterrorizado. É Simba. Simba tem 11 anos de idade. Também é aterrorizado pelos trovões. Ele é um cachorro minúsculo, é um maltês, mó miudinho, cabia numa xícara. Só que aí acha que é um Doberman, acha que é um Rottweiler, vai fazer. Só que aí quando começa a chover, ele se reconhece como um pequeno cacãozinho que ele é e vem pedir aí, arrego, né? Pedir abraço.
0: Aí eu tenho mais dois em casa, um salsicha e um outro caramelo. Batata é caramelo, tem outro caramelo e o outro caramelo é menor. Esses ficam dentro de casa. Por quê? O Batata, quando chovia, a gente botava ele dentro de casa, ele ia pra dentro de casa. Só que ultimamente, quando ele ficou mais idoso, ele começou a arranhar as portas, a querer entrar nos quartos na força. E aí é um cachorro adulto. Ele já me mordeu algumas vezes por medo, por o bichinho ficar apavorado. Não é nem como ele não é agressivo, porque ele fica apavorado.
2: É a ração natural do animal.
0: É, da natural do bichinho, entendeu? Aí o que, que eu faço? Até a cicatriz aqui foi dele. Essa aqui foi dele, ó. É, aí o que, que eu faço? A gente vai lá pra fora. Aí ele se encosta na rede, depois deita na caminha dele. Aí ele dorme. Quando é trovão, não. Aí ele marca isso, é complicado. Mas é aquela história. Se você gosta, você tem que cuidar.
1: É, batatinha. É. Batatinha.
0: Deixa eu mandar um abraço.
2: Tem cachorro, não, Leandro?
1: Tenho a Dingo. Quer dizer, não tá mais comigo, né? Tá na minha sogra, porque eu mudei pra apartamento. Lá na minha sogra é maior, né? Tem um espaço grande. A Dingo, eu encontrei ela abandonada, comendo o resto de comida.
0: Qual é a racinha dela?
2: Grande atitude sua.
0: Caramelo.
2: Um ato de amor inestimável.
0: É grande? Ela é grande ou é pequena?
1: Ela é médio.
0: O Batata é grande. O Batata é grande, o Batata pesa 25 quilos. Batata tem 14 anos, o Batata é um cachorro forte, saudável. Graças a Deus.
1: Ela é média. A Dingo, eu encontrei ela numa fábrica abandonada, ia deixando minha esposa lá na empresa. Que ela trabalha até hoje, voltando, tava ela lá. Ela tem
2: Você
1: hoje.
2: Você que batizou de Jingle?
1: Foi.
2: É Jingle tipo Jingle.
1: Jingle Bell, porque eu encontrei ela no Natal.
2: Perfeito, olha aí. Que belo nome,
1: E aí ela tem 12 anos. Foi no primeiro ano de. Não, foi no segundo ano de casado que eu encontrei
0: Você
1: ela.
0: Vê, né?
1: Ela tá lá, firme e forte, tá bem, a bichinha.
0: Deixa eu mandar um abraço aqui pra dona Larissa, mãe. Que é a mãe da Larissa Dias. É Dias, né? Sobrenome da Larissa. Sim. Acho que é Dias.
1: Não sei o sobrenome
0: Larissa, Larissa Dias, que participou aqui vários programas com a gente. A Larissa é uma das maiores revelações do jornalismo brasileiro. Graças a Deus ela está muito bem. Graças à competência dela. A qualidade dela, a competência dela. Então a Larissa é uma pessoa muito especial. Eu vi a Larissa do meu lado aqui, é como se eu estivesse vendo uma filha minha. Eu olhava pra Larissa como se eu estivesse vendo minha filha, acredita? Engraçado,
2: né? Larissa, aquele abraço.
0: Um beijão pra Larissa, pra dona Larissa mãe, pessoas que eu tenho muito carinho, e pro seu Larissa pai.
2: Meu pai também chama Tércio, olha só.
0: Ah, é? Seu Tércio?
2: Tércio Aragão Brilhante,
0: eu sou Tércio Aragão Brilhante. E o Tércio filho, né? Tá aí. Porque aqui a gente bota o nome do, né? Original de quem vem. Então é o Tércio filho, o Tércio pai e dona Tércia mãe. Tá correto?
2: Tá correto.
0: Ela não vai mandar prender a gente, não, né? Por causa disso.
2: Não, que é isso, não.
0: Tá bom, grande abraço.

0: abraço, viu? Alexandre Almeida, lá em Sobral. Um grande abraço, Alexandre Almeida, lá em Sobral. Eu quero mandar um abraço aqui. Eu vou até gravar pra mandar pra ele. Talvez ele... Eu acho que ele não tá ouvindo. Quem que vai ouvir um programa ruim desse?
1: Pô, qual é o nome? Programa de maior audiência do Rádio Jornalismo Esportivo do Brasil.
0: Que isso, rapaz.
1: Talvez não a maior, mas a mais qualificada certamente.
0: Que isso.
1: E humilde, né? Humilde, graças a Deus, moderno.
0: Pro André Almeida.
1: Grande André Almeida. Falei com ele ontem.
0: Não, aí foi pro conhece Expo, ele?
1: Tava lá. Ele mediou um debate com o Denilson Show, Bruno Formiga e Paulo André. Paulo André é zagueiro, que atualmente é dirigente. Debateram sobre a Seleção Brasileira de Futebol na Copa que está vindo aí. Ele foi o mediador da conversa, muito simpático com o André Almeida. Um abraço
0: para o André Almeida. Tá aí o nosso querido Técio Brilhante mandando um abraço para o André Almeida. O André Almeida, ele me deixou muito feliz. Às vezes as pessoas têm uma visão da gente que a gente não imagina que tenha, né?
1: Uhum.
0: E o André Almeida me deixou muito feliz. Eu mandei um áudio para ele e ele me respondeu com outro áudio, entendeu? E me deixou muito feliz as palavras dele em relação a mim, tá? Eu fiquei muito lisonjeado mesmo, tá? Porque o André Almeida, eu venho acompanhando o trabalho dele, eu acho que ele é um dos grandes comentaristas do Brasil.
1: E ele é.
0: E eu disse ainda assim pro André Almeida: André Almeida, eu acredito que se brincar logo logo, o Grupo Globo lhe chama. Igual foi o Antero Neto, igual foi o Denis Medeiros, igual foram outros, entendeu?
2: Formiga tá por lá também.
0: Quem?
1: O pessoal cresce, e consegue não conquistar espaço. Certamente em breve será a vez do André.
0: Com certeza. O André Almeida, ele tem umas colocações muito bacanas, ele se impõe.
1: É um cara comunicativo, né? Ele é um cara eloquente.
0: Sim, e outra coisa, é de umas ideias bem aplicadas, fala bem, fala tranquilo. Fala uma linguagem que as pessoas entendem.
1: Trata bem as pessoas, que parece que é uma virtude não é importante, mas é no ambiente de trabalho. É um cara muito simpático, dá bom dia, boa tarde, boa noite. É.
0: E o bicho ainda é bonito.
1: É, ajuda demais, né? Bonito, elegante, garboso.
0: Agora, é extremamente competente. Então, ao André, parabéns, acompanha o seu trabalho. O seu trabalho é pra gente tirar o chapéu. Um comentarista de mão cheia que não deixa a desejar a nenhum comentarista do Brasil. Nenhum comentarista do Brasil.
3: É.
0: André Almeida é um comentarista nível nacional, tá?
1: O cara é fera. André Almeida.
0: Um grande abraço, André. Sucesso, querido. Tem intervalo agora, não, né? Também não falou nada de esporte. Vamos falar, né, de esporte aqui. Tá, vamos falar de esporte, né? Não falou, né?
2: Ô, Jurani, falar aqui um pouco também sobre erros da diretoria do Ceará. O erro da diretoria do Ceará é manter os jogos, pra mim, né? Manter os jogos da Arena Castelão, jogos do Ceará, com 6.268 pagantes, que foi o público de ontem. Teve uma renda de 62 mil, mas teve despesa de 125 mil, ou seja, um prejuízo de R$ 62.790.
1: Prejuízo que se repete a cada partida. Eu questiono muito educadamente: presidente João Paulo Silva, por que você continua mandando jogos no Castelão? Aí ele me responde: mas o Ceará possui mais de 20 mil sócios. Ora, bolas, o Fortaleza também possui mais de 20 mil sócios e manda jogos no PV sem nenhum problema. Então há de se ver qual seria a questão de
0: tem que ver também se eles podem achar que talvez o Castelão dá para desenvolver o melhor futebol. Só que o futebol também não tá vindo, não, né? O melhor
2: não,
0: futebol.
2: Não,
0: né?
2: não. O gramado da arena do presidente Vargas é um ótimo gramado. A prefeitura tem feito um ótimo trabalho lá.
1: Tá
2: a bola rola redondinha por lá. A questão é a capacidade do presidente Vargas,
1: não,
2: mas
1: conforto,
2: pra
1: 6.268 mais confortável o Castelão em muitos.
2: É, mas nessas horas de crise não tem conforto, não, rapaz. Não,
1: eu concordo com você. Eu tô dizendo que
2: 10 mil lá no PV é lotação.
0: Mas quem garante que o PV, o Ceará, vai desenvolver melhor um futebol?
1: Também não, garante. Toma menos prejuízo. Mas pra jogar feio, é melhor tomar
2: exatamente,
1: prejuízo.
2: Exatamente, né? Mas pra você ficar gastando 62 mil todo jogo é pagar pra jogar.
0: Ó, aconteceu um caso. E nós vamos falar sobre esse caso agora, que é um
1: como
0: caso
1: se fosse
0: lá.
1: O salário de jogador da base, né? Ou mais.
2: É mais.
1: Toda vez que você joga.
0: Foi lá na Colômbia, né? O jogo do Flamengo contra o
2: Independente Medellín.
0: Independente Medellín. que houve uma agressão generalizada, não sei se foi generalizada, uma agressão grande. É, eu vi uma reportagem de uma repórter da Globo.
1: Foi no Atanásio Girardot. Foi, né? Do estádio lá, protestos muito fortes contra a diretoria do Independiente de Medellín, que foi eliminado no Campeonato Colombiano, saíram de controle. E, sobretudo, os torcedores locais atiraram fogo na arquibancada do estádio e o árbitro, que havia paralisado a partida com 2 minutos, decidiu encerrar o jogo precocemente, o que só provocou mais a fúria dos locais.
0: É.
1: Né?
0: E eu fiquei impressionado também, eu não sei como é que eu ainda me impressiono com essas coisas, porque eu já vi tantas vezes no esporte as pessoas fazendo gesto de macaco.
1: É ridículo, é ridículo.
0: Rapaz, olha, gente, eu vou dizer uma coisa assim, eu tô dizendo que quem me conhece sabe que eu penso dessa forma, tá? Eu não consigo entender de onde vem tanto ódio por outro ser humano. Eu não consigo entender de onde vem tanto ódio. De onde vem tanto ódio pela cor da outra pessoa. De onde vem tanto ódio pela orientação sexual da outra pessoa por ser diferente da tua.
1: Religião.
0: Pela religião.
1: Pela cor da pele.
0: Pelo futebol. Por que vem tanto ódio por outra pessoa porque torce um time diferente? Olha, eu vou dizer uma coisa. É um negócio assim de você se assustar. Rapaz, as pessoas lá, algumas pessoas, não são todas, alguns torcedores, né? Que pra mim são bandidos, tá certo? Fazendo gesto de macaco em relação a outros jogadores, por causa da cor dos jogadores. Eu sinceramente, é uma coisa que eu não consigo entender. E ou o mundo, eu não tô falando do Brasil não, que o Brasil já tem lei, né? Já é crime, tá entendendo? E a lei precisa ser cumprida realmente. Mas se fosse aqui no Brasil, eles seriam presos. Eles seriam presos. Mas eu acho que o mundo tinha que se juntar. E aí é muito difícil, porque tem muito lugar por aí que o preconceito é muito grande. Que o preconceito, que a intolerância é muito grande.
1: Normalizada, né? Tratada como algo normal, não como um crime, não como,
0: né?
1: Um
0: arquivo. A própria Argentina, você vê que muitas vezes eles acham certas situações lá como se fossem, entre aspas, normais.
1: Colômbia é um pouco melhor nesse sentido, mas também tem muitos casos como a gente viu nesse jogo do Flamengo.
0: Pois é, então assim, eu acho que tinha que ter um algo, ou a própria Conmebol chegar, né? E a FIFA chegar e dizer, ó, nós vamos aplicar uma punição exemplar, Tony Alvarez. Nós vamos aplicar uma punição exemplar
1: para
0: que isso não se repita mais.
1: Do goleiro Aranha, lembra do caso do goleiro Aranha, que excluíram o Grêmio sumariamente da Copa do Brasil?
0: Pois é, aí o que poderiam fazer? Pegar um time desse e excluir sumariamente da competição. Tá? Identificar a pessoa que fez isso, que nas redes sociais dá pra ver quem fez, e meter na cadeia, se tiver lei que amparem isso, obviamente, no país, que eu não sei se tem.
1: Isso não, tá? Tem que se crie o precedente, que a legislação
0: que seja criada, e meta na cadeia, porque não é brincadeira, rapaz. Aí você pega, aí você não pode ser negro, porque se for negro, porque tem uma cor diferente, é como naquele filme Estrelas Além do Seu Tempo, que é baseado em fato real. Assistam, quem nunca assistiu Estrelas Além do Seu Tempo, assistam, que uma delas chega para o juiz e diz assim: meritíssimo, como eu quero ser engenheira da NASA? Para ser engenheira da NASA eu preciso estudar nesse colégio de brancos, e como eu não posso mudar a cor da minha pele, o senhor tem que ser o primeiro, e eu vou ser a primeira negra a estudar num colégio de brancos. É baseado em fato real. Estrelas Além do Seu Tempo. Se eu não me engano, o título é esse. Assistam o filme, que super vale a pena. Quantas pessoas sofrem... E nós temos 28 anos que nós fazemos esse programa aqui. Tem 28 anos que eu falo sobre esse assunto. E não é só ser preto, ou gordo, ou magro, ou gay, ou lésbica, tá? Não é só ser isso, não. Ser mulher também aqui no Brasil... sofre muito preconceito, porque é muito difícil ser mulher nesse país.
1: Misoginia é terrível.
0: Terrível. É muito difícil ser mulher nesse país. Quando você vai para outras regiões, às vezes, não são todos, volto a dizer, é uma minoria, mas é uma minoria que é complicada. Aí tem um problema do preconceito contra a região.
1: É, xenofobia.
0: Preconceito contra a região.
1: deboche tá nordestino, né?
0: Fala rapaz, é um negócio assim impressionante. Rapaz, é um negócio impressionante.
1: Chama de Paraíba, que eu acho ridículo.
0: Pois é. É uma coisa muito comum. Então, assim, é impressionante. E assim, e parece que não se acaba, rapaz. E parece que não se acaba. E aí, às vezes, pra esconder o preconceito, e muito preconceituoso diz que não é. Muito preconceituoso diz que não é. Eu não sou preconceituoso. Eu tenho um amigo que é gay. Eu tenho um amigo que é preto. Eu tenho uma amiga que é gorda. Tem muito preconceituoso que diz que não é preconceituoso. É a primeira coisa que fala. Ah, eu não sou preconceituoso, tá? Mas sendo.
1: Eu. Essa frase tem um mais. Eu não sou preconceituoso, mas se tem um mais, tá lascou.
0: Aí, e outra coisa, assim, ó. Então, não é fácil. Não é fácil você. Ontem eu vim com a minha esposa no carro, o que a gente comentou, rapaz? Foi alguma coisa relacionada à mulher que a gente comentou.
1: Bisoginia,
0: rapaz, é um negócio muito sério, rapaz. Uma mulher, pra se destacar, às vezes, profissionalmente, ela
1: também
0: tem que...
1: Também acontecendo a perseguição, aquela narradora Renata da Globo, que
0: um
1: ela tá de licença maternidade, tem 6 meses, e aí o pessoal dizendo, essa narra muito mal. Eu não estou trabalhando, só que associaram o nome dela de tal forma, né, já querem dizer que é narrando mal.
0: E assim, e quantos homens tem que narrar mal?
1: Vários.
0: Mas tem muitos. E não existe uma campanha na internet velada contra a pessoa. Agora, porque contra uma mulher é. E pior que eu digo assim, por fato da campanha ser contra ela, tá? E o danado é que ela ainda tá grávida, gente. É impressionante a maldade das pessoas. Eu fico impressionado. Não era pra me impressionar, mas eu fico. O pior é que a gente, é porque gente é gente. Gente é gente. Ô bicho complicado. Ô negócio complicado é gente. É complicado demais,
1: ser
0: rapaz.
1: Humano.
0: É complicado demais. Aí você vê, rapaz. Eu tava vendo. Você vê certas postagens que às vezes você acompanha. Principalmente quando se fala de orientação sexual, tá? Aí você vê certas postagens que é impressionante. Impressionante. As postagens agressivas. Violentas contra as pessoas. Uma menina que é uma loira muito bonita, por sinal que eu vi a imagem dela no negócio do avião que caiu. Essa menina está sofrendo uma série de preconceitos na internet, porque parece que ela sentiu mal e ela é muito bonita. E aí você não pode ser bonito que você sofre preconceito.
1: Como você está naquela situação que você
0: e outra coisa, beleza externa. Cada um de nós tem sua beleza. Então, assim, é um negócio assim. Aí eu vou te chamar agora, Antônio Alvarez. Eu não sei nem o que dizer, o que é.
1: Não dá pra colocar em palavras.
0: Não dá,
1: né?
0: É difícil, Antônio Alvarez. E quantas vezes nós já falamos nisso aqui nesse programa? Tem 28 anos que eu faço esse programa, tem 28 anos que eu falo sobre isso aqui, pelo amor de Deus.
3: Eu sou testemunho, Jorani, depois passei a acompanhá-lo. E vejo sempre recorrente você trazer esse tema aqui. É importante que nós possamos debruçar sobre esse tema. No esporte, o futebol, ele é um recorte da sociedade. E é importante a gente questionar um cidadão que vai... Eu estou chamando de cidadão, mas não, nem merece. Que vai imitar o gesto de um animal, de um macaco, para xingar o outro de negro, né? E eu disse que é um recorte, mas isso acontece em outros segmentos da sociedade. E por que que eu tenho que desfazer de alguém que tem a cor negra, de alguém que é gay? Por que que eu tenho que estar achando porque uma moça está com um decote, com um short curto, eu querer ter atitudes libidinosas, atitudes desrespeitosas? Acontece que quando se diz, rapaz, tem muita gente adoecida, muita gente doente na sociedade, tá mesmo. Então, se eu vejo alguém com característica que eu posso julgar aquele é gay e eu sinto raiva dele, é porque algo está errado dentro de mim. E eu reconheço no outro aquilo que está internalizado dentro de mim que eu não aceito, e daí eu gratuitamente passo a xingar, passo a tirar pedra, até matar, como aconteceu aqui no Ceará, como acontece em outros lugares, matar uma pessoa pelo fato dela ser um gay. Então, que essas pessoas aproveitem quando elas pensarem e sentir ódio de alguém ter uma cor preta, sentir ódio porque alguém é gay, e que eles falam, rapaz, por que eu sinto isso? E que contrata um profissional, vai fazer terapia, procura um psicólogo e vá tratar isso, né? Porque se eu externo ódio numa outra pessoa, é porque eu estou, meu Deus, o que é que está acontecendo comigo que eu estou com essa raiva? Por que que ele despertou essa raiva em mim? E que a gente possa refletir e tratar a nós mesmos.
0: É. E então, assim, ó,
3: eu gostaria de dizer algo mais, Juliani. E as lideranças, tenham cuidado. Lideranças políticas, lideranças religiosas, não vão ter engajamento fazendo discurso de ódio, porque nós que estamos aqui no rádio, que a gente tenha cuidado, porque quando a gente está falando para um grande grupo, o que é que eu propago? Qual é a minha ideia? O meu gesto? O meu gesto leva a quê, rapaz? O meu gesto leva a criar mais ódio? Quando eu desfaço uma política que vem para combater o preconceito com quem é negro, com quem é gay, e eu sendo autoridade a desfazer uma política dessa, eu não estou, ao invés de pregar a paz, de pregar o bom senso, o acolhimento, eu não estou pregando mais ódio. Eu estou incentivando a quê? Nós passamos essa... Quando eu digo nós, todas as lideranças, políticas, religiosas, independente da religião, que nós passamos isso, meu amigo. E a gente possa meditar mais sobre isso. E é bom você trazer esse tema. Obrigado por trazer esse tema.
0: Não, não tem como não trazer. Eu sempre trago. Infelizmente, eu tenho que trazer. Não é infelizmente que eu tenho que trazer. Infelizmente, vem à tona essa situação e que a gente tem que trazer sim. Porque estou numa emissora que ela tem audiência nacional. E eu acho que é obrigação nossa sim trazer o tema e debater o tema. Semana passada nós falamos sobre isso aqui no programa, não foi, Leandro?
2: Falamos sim.
0: Semana atrasada nós falamos sobre isso aqui no programa. Tem 28 anos que se fala isso. E tem uma coisa que eu vou pro intervalo comercial agora e que tem que dizer também. Às vezes quando a mulher tá solteira, ou quando ela é viúva, ou quando ela tá separada, tem muita gente que acha que pelo fato dela tá solteira, dela tá viúva, dela tá separada, que ela tá disponível. Que tá disponível.
1: Não respeita o momento.
0: Não respeita. Não, não é nem isso. É achar que, porque ela é viúva, ou porque ela é separada, ou porque ela tá sozinha, eu tenho o direito de estar em cima, achando que ela tá querendo sair com ele, que ela tá querendo fazer alguma coisa com ele. É um negócio nojento, rapaz. É um negócio nojento. E eu não sei onde é que essa sociedade parou, sinceramente. Aonde nós chegamos com essa sociedade? Nós vamos pro intervalo começar e daqui a pouco a gente volta.
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0: gente.
1: O técnico Carpini. O técnico Carpini, Thiago Carpini do Fortaleza. Fortaleza que joga hoje contra o time do Avaí, tá? Ele... Daqui a pouco a gente fala sobre o jogo de hoje, tá? Ele disse o seguinte, ele fez uma análise do que o Fortaleza já conquistou com ele. Ele disse, já tivemos vários avanços. E lembrando bem, começou no Campeonato Cearense, que o Fortaleza foi campeão. E o Carpini falou sobre os avanços até agora e a sintonia que está tendo com o time, com a torcida do Fortaleza.
2: Muito importante, né? Acho que é mais um objetivo sendo alcançado, né? Mais uma sequência aí, aumenta a nossa sequência de vitórias, de pontos a serem ajustados, pontos a serem enaltecidos pela entrega do grupo, pela entrega dos atletas que participaram hoje, alguns que tinham tempo que não participavam, a gente tentando trazer todo mundo para o contexto, que todos se sintam importantes e parte de tudo isso que está acontecendo. Acho que hoje é um dia para a gente tá muito feliz, comemorar essa classificação pelo nosso torcedor, que merece muito esse momento que está vivendo, um momento feliz, mas a gente sabe que no final de semana é outra batalha, o que nós fizemos hoje não serve para o final de semana. Vamos para Florianópolis para tentar fazer um grande jogo, tentar defender a nossa liderança, entregar um jogo como foi hoje, de muita competitividade, muita energia. Acho que um jogo onde a gente conseguiu organizar e controlar e fazer o resultado no primeiro tempo. No segundo tempo a gente controlou bem o jogo, não teve mais chances, acho que uma ou duas, mas em contrapartida o adversário também pouco finalizou. No segundo tempo não lembro de nenhuma finalização, a não ser o pênalti, que na minha opinião é um pouco duvidoso. Mas enfim, é comemorar. A única equipe que classificou fora de casa nesse momento da Copa do Nordeste também foi Fortaleza, vale ressaltar. Isso engrandece ainda mais a hombridade desse grupo e o trabalho que está sendo feito por eles.
1: E aí, Leandro Gildo? O trabalho está aparecendo.
3: O trabalho está aparecendo, está aparecendo através dos números conquistados por ele, né? Por Thiago Carpini e todo o grupo. Ele tem conseguido e ele tem essa característica de planejar, e através desse planejamento, que é mais fácil o planejado no mundo do futebol, é mais fácil essa fase do planejamento. O mais difícil mesmo é como os jogadores vão desenvolver esse planejamento dentro do campo. E ele tem conseguido isso. Ele tem conseguido levar esse planejamento para os jogadores, e os jogadores também têm conseguido assimilar todo esse planejamento do Fortaleza, que tem, através dos números aí, demonstrado que é um time competitivo. O Carpini, com inteligência, muito foi criticado pela sua postura de trazer reservas ou então fazer um time mesclado na Copa do Nordeste. Foi criticado também por conta do Clássico Rei, que não é nem culpa dele, mas existe um peso em cima do Fortaleza a respeito do Clássico Rei, porque está aí há muito tempo sem ganhar um Clássico. E esse peso sempre vai cair nas costas do treinador seguinte do Fortaleza, do próximo, caso não venha vencer um Clássico. Então, quando ele também não vence Clássico, aí a torcida vai, pega no pé dele, chama ele de burro dentro do presidente Vargas. Tem uma risgazinha ali dentro do presidente Vargas, Carpini e torcedor do Fortaleza, mas em números e de conquistas não há como contestar. O time do Fortaleza está vivo em todas as competições que está jogando. Copa do Nordeste, Copa do Brasil, muito provavelmente vai se classificar na Copa do Brasil diante do CRB. E o Campeonato Brasileiro está aí, pode ser líder hoje de novo, né? Estava líder, o Sport, que também não joga um futebol belíssimo para a gente ver, né? É líder hoje e, contra fatos, não há essa contestação. Pode dizer que o time do Fortaleza joga abaixo do que da expectativa da torcida.
4: Mas acho que joga dentro da possibilidade, né? Talvez joga. A expectativa que tem que joga, se alinhar com isso, a possibilidade.
3: Mas isso desde sempre, desde o Campeonato Cearense. Ele é muito estrategista, sabe passar isso para os seus jogadores e também mérito dos jogadores,
4: que consegue evoluindo, assimilar. Né? Vem evoluindo assim. Contra o Goiás jogou muito bem, por
1: exemplo. O Aguiar Júnior. Aguiar Júnior chegou.
3: Tá aí,
1: o
3: Aguiar Júnior. Família, alô, você, né?
1: Aguiar Júnior. Gente boa demais. Aguiar Júnior, o Leandro Gildo e o Tesso acabaram de dizer aqui que Carpini é o melhor treinador do futebol brasileiro.
4: Calma.
1: Você não falou isso, Leandro?
0: Não, não falei não.
1: Ah, melhor
0: não
1: falou, que o Felipe
5: Luiz?
1: Hã?
5: É melhor do que o Felipe Luiz?
1: Não, melhor do que o Felipe Luiz, só o Felipe Luiz mesmo, entendeu? Entendeu? Aí, e o Técio falou, não falou, Técio, aqui, que o Carpini é o melhor treinador do futebol brasileiro?
0: Não, falei
1: falou,
0: não.
1: Falou não? Não, não, não, ah, então não falaram não. E aí?
5: E o Tony falou que era quem?
1: Não, o Tony mandou uma mensagem aqui, disse, o Fortaleza é... Tá bem na foto. Tá bem na foto.
5: Eu tenho certeza.
1: Mas Aguiar Júnior, o Leandro Gil explanou, explanou bacana, e o Fortaleza tá indo. E tá conseguindo ir. E tá indo.
5: E pra aí? Onde?
1: Macho, Fortaleza vai ser, o Fortaleza vai ser campeão da Copa do Nordeste. O Fortaleza vai se classificar na Copa do Brasil. Se
0: passar do Sport, tá certo.
1: Vai passar. Não é possível. É. Não é possível.
0: Que semifinal bacana, né, cara? Líder e vice-líder do Campeonato Brasileiro vai fazer a semifinal aí da Copa do Nordeste. Bacana.
1: Da Copa do Nordeste.
0: Mais uma vez, a possibilidade de clássico correr na final não se consolida, né? Se o Ceará tivesse avançado, seria chaveamento.
1: É, o Ceará ficou na beira do caminho, como diz o outro, né? E aí, Aguiar Júnior, e aí o Fortaleza? Que o Carpini acabou de dizer aqui que só são 4 meses e ele tá conseguindo entregar.
5: É, realmente, já tem gente, a história, tem aquele meme, né, que diz que a turma faz a fila aí pra pedir desculpas, né, o Carpini. Mas, contudo, todavia...
0: Você estaria na fila, ou Aguiar? Foi do perdão.
5: Não, não tô nessa fila não, viu? Nem critiquei, nem elogiei.
1: Mas se criticar faz parte, se elogiar faz parte.
0: Exatamente.
1: Não,
5: mas, né? Claro, faz parte, com certeza, né, mas... o treinador, ele precisa de tempo, né? E ele acredita que o tempo que está sendo dado a ele, né, está trazendo o resultado, pelo menos esperado agora. Agora, competição é longa, né? Campeonato Brasileiro. Sim. Será que essa subida não está sendo numa hora errada?
1: Não, mas subida é subida.
5: Sim, mas aí.
1: Qualquer hora é hora.
0: É perder o gás, né?
5: Isso, exatamente. Perdeu o gás. Esse é o detalhe, né? Por isso que eu não faço essas colocações. Por isso, eu estava querendo dizer que se o Pedro Ico estivesse aí, ele dizia assim: vamos ligar o anti-zica do Jurani, né? Porque.
1: o Pedro Ico. O negócio dele é com bateria. Ó, eu vou dizer uma coisa que eu vou mandar um recado aqui pro presidente da CBF, pro Sami. Sobre o Thiago Carpini. Ô, Sami! Sami! Amarelinha nele, Sami!
0: Thiago Carpini melhor do que o Ancelotti?
1: O Carlão?
0: Sim.
1: Ora, mas rapaz!
0: Tá certo.
1: Ora,
0: e aí, Aguiar? Tu acha o quê?
4: Thiago Carpini seria campeão com o Real Madrid, mas será que o Carlo Ancelotti conseguiria levar a Água Santa pra final do Paulistão? Fica a pergunta aí.
1: E o Carpini fez isso, não fez?
4: Fez isso, levou
1: pois a Pois é, então o Carpini é melhor do que o Carlão.
4: Assuntos inteligentes que se debatem no programa.
5: O Carlão cairia bem no Ceará, então, Jurandir?
1: Eu acho que o Mozer vai ajeitar o time do Ceará.
0: É o melhor que tem.
1: Eu acho que o Mozer vai jogar ajeitar.
4: Por músico,
1: agora, Sarah, eu vou músico. Dizer uma coisa, viu?
4: Wolfgang.
1: Não é fácil, não. Mas vamos voltar ao Fortaleza. Quem tava falando do Fortaleza, né? Mailton, o Carpini falou aqui. Tu concluiu, Aguiar?
5: Não, mas pode tocar
1: não, não, o final. Não.
5: Conclua. Não, eu não acho ele esse treinador que vá realmente... salvar o Fortaleza da situação, não. Tá num momento bom. E acredito que. Aí é o que a gente. É onde eu joguei as perguntas, né? Será que ele vai ter time, condição de manter? Porque uma coisa é você subir, outra é conseguir se manter lá em cima, né? Foi quando o Leandro falou do acabar o gás, né? E esse é o grande perigo de um campeonato longo. Porque a gente sabe que quando chega na segunda volta, que é onde realmente se define a competição, principalmente quando chega na 30ª rodada, 28ª, 30ª rodada, aí se você não tiver realmente condição de se manter lá em cima, e que eu acho que é muito complicado, é muito difícil, a descer a ladeira é mais fácil. Então...
1: Aguiar, aí...
5: Não gosto de falar isso muito, tá muito cedo ainda, ô Juranito.
1: Aí, Aguiar, é assim, ó, bem, aí eu vou no seu discurso que eu queria que você continuasse. Se tu tá falando isso num time que é, hoje é segundo, pode se voltar a ser primeiro, imagine quem tá de sétimo pra baixo, Aguiar. Tinha que abandonar aqui a competição.
5: Quem tá de sétimo pra baixo tá
6: décimo querendo segundo, chegar, que nem o Ceará.
5: Tá querendo chegar lá em cima. Então, é isso que tá. Quem tá lá em cima agora, será que vai ter condições de se manter? Eu acho difícil.
1: Pois eu vou dizer aqui que eu já disse pra vocês. Ou Ceará e Fortaleza será campeão e o outro será o vice.
6: Postão.
1: Tá tomara. Valendo a pizza, Guia Júnior.
0: Tomara, tomara.
5: Agora me diz como é que você vai contratar se você não tem dinheiro.
1: Vixe, aí é mais ruim.
0: Aí complica um pouquinho a situação. Aí
6: é
0: mais
6: ruim. É o que eu tô dizendo, gasta... foi quanto? 62 mil pra jogar a bola no Castelão e não ter uma renda boa.
1: E no PV gasta quanto?
6: É, gasta menos.
0: Não,
6: né?
0: Ganha. Você não ganha. Você ganha porque você vai ter um público. Ou 32 mil é porque você tem que pagar um custo de iluminação, um custo de aluguel, um custo de. E aí pra ficar, tipo, pra ficar no azul, você tem que botar no mínimo umas 15, 20 mil pessoas pra não ter prejuízo.
1: No PV,
0: todos os custos são menores e com 10 mil já tá a metade do estado.
6: Fora que o ticket médio ontem foi 15 reais, a galera não foi.
1: E foi barato, né?
6: Muito.
1: Mas como é que vai se o time não tá jogando bola?
6: Não, a culpa não é do torcedor pra isso, não. Mas a estratégia dos dirigentes do Ceará deveria ser melhor. Sabendo que vai ter prejuízo na Arena Castelão, sabendo que o público não aderiu à proposta de ir pra Arena por conta do
1: mas
6: time que tá jogando ruim.
1: Mas deixar de ir pro PV não é uma forma também de ficar mais isento da pressão? Porque no PV é mais próximo, a arquibancada do gramado.
6: É nossa La Bombonera, né? O PV é nossa La Bombonera, bota ali. Eu já vi o Ceará saindo da zona do rebaixamento para não cair para a Série C, jogando no Presidente Vargas.
0: Mas eu também já vi cair para a Série B tomando pressão no Presidente Vargas. Eu acho que é um mais de dois lados.
1: Então é melhor jogar na Messejana.
6: Não é nem pro futebol, é só pra não perder esse dinheiro todo, rapaz.
1: É isso também. Tem valor, né? Ele tá vendo. Sim.
6: Não é claro, só pelo claro, futebol. Claro, é não, perder o estádio da Messejana
1: é muito show. Tu é doido. Eu tô dizendo assim, então jogar lá que a despesa é muito menor. Mas brincadeiras à parte. Jogar na areninha. Mas brincadeiras à parte, o que o Leandro falou, talvez tenha sentido mesmo. Jogar no PV, porque a despesa é menor. E tem que ver o lado financeiro. Já que o time tá perreado e tá com déficit.
0: O aproveitamento será no PVC
6: não anunciou, é positivo. Não anunciou, colocou a público agora essa deficiência financeira agora, de milhões.
1: E ainda, tem que economizar.
6: E quando vem a público um valor desse aqui, todo jogo, 62 mil, 50 mil de prejuízo,
1: não tem sentido,
6: o torcedor vai pensar o quê? Puxa vida, vamos ter um pouco mais
0: de estratégia. Às vezes até os públicos bons, né? O público assim, e bom pelo horário.
1: PV será
0: jogando, jogou numa quarta-feira, deu tipo 22 mil pessoas, perdeu 7 mil, porque jogou no Castelão. Não,
6: Então tem que ver também esses pacotes vendidos do sócio-torcedor. De prêmio, de... Como é o nome do outro?
0: Sócio-ouro, sócio-campanha da popularidade.
6: Exatamente.
0: Sócio, aí, prêmio, que, tem
6: no Presidente Vargas, é tudo junto.
0: Laranja e azul.
6: Tudo junto. Ali, não tem prêmio, não.
0: Laranja, azul, e aí tem um específico que é pra galera, não, que é tipo como fosse um camarote sem ser camarote, né?
6: Não é um camarote. Ali é tudo pra imprensa e o camarote único para as famílias
1: jogadores. De torcedores. Eles estão alegando que, como tem muito sócio torcedor, pode ser que todo mundo resolva aí e não caiba.
0: Houve um incômodo também em relação a. Houve um incômodo também de alguns conselheiros que estavam sendo criticados por posicionarem a favor da diretoria e de alguns familiares de jogadores. Por exemplo, a esposa do Fernandinho se incomodou muito com algumas críticas que estavam sendo feitas a ele e entrou trocou ofensas com torcedores do Ceará. Eu acho que isso também influencia em manter os jogos no Castelão, onde esse distanciamento torna a situação ali, menos
6: saudável. A família do torcedor fica abaixo da... A gente tem a tribuna e a família dos torcedores ficam abaixo da tribuna.
1: Família dos torcedores?
6: Jogadores, perdão. Família dos jogadores ficam abaixo ali da tribuna. E assim, eu já vi um companheiro tecendo um comentário sobre o futebol de um jogador e o familiar achar ruim, olhar pra trás, fazer assim, uma cara feia e tal...
1: E mas talvez futebol por... é assim mesmo. Futebol você tem que entender. E você vai, você tem que entender isso.
6: E eu acredito que por isso eles queiram manter ali na Arena Castelão. Porque
1: talvez.
6: Ali no PV, até porque... mesmo até tendo esse diferenciamento de cor, mas ali é tudo igual. Cadeirinha pra todo mundo.
1: Não, o problema eu acho, viu, Aguiar e Tony Alvarez? Eu acho que o problema não é esse. Eu acho que os jogos são mantidos no Castelão por uma questão deles acharem que possa dar mais, eu vou botar entre aspas, privacidade para os profissionais do time envolvido.
5: Acho que sim. Mas também deve ter no contrato de locação com o estádio uma cláusula que limita um número mínimo, né, de jogos. Então eles também têm que cumprir isso.
4: Tem, mas não da Série B. Série B não tem. Tem na Copa do Brasil que tem que jogar no Castelão. Você pode ter no máximo um jogo fora dele em caso de show ou obra. Por isso que, até pelo patrocinador. Por isso que na Copa do Brasil será sempre manda lá.
6: Então tem isso na Copa do Brasil.
4: Na Série B não tem, mas na Copa do Brasil tem. Foi até justificativa que o Ceará tentou mudar um jogo da Copa do Brasil pro PV contra o Primavera e não pôde porque tem no contrato, né? Com a Amazon, creio que é, né, quem transmite.
6: Então é contrato com a Rede TV.
4: Mas isso é na Copa do Brasil. Aí mandou o jogo contra o Primavera no Castelão, deu tipo 7 mil pessoas.
6: O Aguiar tá falando um contrato mínimo com a Arena Castelão, com o estádio.
4: É com o estádio.
6: Clube e estádio, né?
1: Eu não sei.
4: Essa informação eu não tenho.
1: Não sei se tem. Mas, de qualquer jeito, tá aí levantada a opção, né? A situação.
4: Eu
1: né?
4: sou a favor
1: Vamos voltar
4: do
1: pro Fortaleza, que a gente tava falando aí, cortou. Vamos voltar pro Fortaleza, né? Quem falta falar sobre o Carpini? É você?
4: Comentei sobre o Thiago Carpini.
1: Pois, Tessio, eu queria ouvir você. O Carpini disse que nesses 4 meses tá entregando.
4: Ele tá entregando resultado, ele tá entregando o que ele foi contratado pra trazer. Ele foi contratado pra trazer um título cearense, o Fortaleza impediu o título do Ceará e conseguir voltar.
1: Ou pelo menos estar na decisão, porque não tem como você saber que você é obrigar ou dizer, não, tu vai, mas tu tem que ganhar o título. Pelo menos ele tá na decisão. Né?
4: Você pode, você não pode cobrar o título, mas você pode cobrar pelo menos, né, tá ali presente.
1: Sim.
4: Ele não só esteve presente, como conseguiu ser campeão, mesmo sem vencer o jogo no tempo regulamentar. Ele
1: foi campeão.
4: Venceu e venceu convencendo, eu acho, no segundo jogo, porque ele jogou bem. E vem, está entre a zona de classificação na Série B. Avançou na Copa. A Copa do Nordeste fica aquela coisa, o Fortaleza vai jogar com o time alternativo. Jogou, tá avançando, como quem não quer nada. O Fortaleza foi campeão assim na última vez. Jogou uma parte do torneio com o time alternativo, um desempenho mais ou menos, acordou nas quartas de final. Aí passou do... Eu acho que foi do Altos ou do Sol, não conseguiu nas quartas. Na semi, humilhou o Sport, né? Foi 4-0. E na final pegou um CRB, que foi difícil, né? Mas final é final. Final é sempre difícil e acabou campeão. Então, como o futebol apresentado durante esse período não é o dos mais vistosos, o time oscilou, as críticas pesaram muito contra ele. Mas se nós formos analisar somente os números do Carpini, até aqui é uma passagem positiva, bem positiva.
1: Eu também acho. Deixa eu fazer uma brincadeira aqui com vocês. Quem vocês acham que vão decidir a Copa do Nordeste? Vou começar pelo Aguiar Júnior. Quem você acha que decide a Copa do Nordeste? Nós temos o confronto Fortaleza e Sport. Vitória e ABC, né?
5: Isso. Eu acho que vai ser Vitória e Fortaleza.
1: Então vamos lá. Então o Aguiar disse que acha que vai ser Vitória e Fortaleza. Tony, quem você acha que vai para a final?
7: Abraçar aqui, já abracei a todos, falta abraçar o Aguiar, abracei quando você estava no almoço, que bom, Aguiar. Olha, eu tô com o Aguiar, eu acho que o ABC não passa por lá não, e aqui passa o Fortaleza.
1: Eu acho que vai ser Fortaleza e ABC. E tu, Técio?
4: Eu acho que vai ser Fortaleza e Vitória, mas eu não menosprezo as chances de nem o ABC nem o Sport chegarem, porque o Sport, apesar dos pesares de ser um pouco desorganizado taticamente, tem qualidade, e o ABC, apesar de não ter tanta qualidade, é organizado taticamente. Então não duvido que os dois deem trabalho, mas pra mim é realmente os dois favoritos, Fortaleza e Vitória.
1: E você?
6: Fortaleza e Vitória.
1: Fortaleza e Vitória. Só eu que fui no ABC, né?
4: Então, seria bom para o futebol potiguar, né? Que tá num momento difícil aí,
1: se ABC com a América de Natal. Se preparem para se decepcionarem, porque vai ser Fortaleza e ABC. Eu, é porque você não sabe, mas eu acerto todas aqui. Impressionante, não é não, Tony? Não
6: é
1: não, Leandro?
6: É verdade.
1: Certo todas.
4: O futebol, o homem entende. Grande jura de parente.
1: Daqui a pouco a gente vai para os placares.
4: Vou preparar aqui já já.
1: De todos os jogos, né? Nós vamos já para os placares, como diz o outro. Os
4: palpites.
1: Vamos aqui... Tem intervalo? Tem, Mailto, agora?
4: Temos 6 minutos até intervalo.
1: Tem 6 minutos. Ô, Mailto, tu pode arrochar aqui novamente?
4: Quanto isso para os que apreciam um bom futebol internacional no Campeonato Inglês, West Ham 0, Arsenal 0. Título segue
6: valendo o título.
4: Valendo o título, se o Arsenal vencer, ele segue na com a vantagem. Porque como tá empatando, tá tudo igual, porque o Manchester City, que tem um jogo a menos, também empatou uma partida na rodada anterior.
1: Pronto. Deixa eu mandar um abraço aqui para todo mundo que tá ouvindo a gente em todo o Brasil. Muito obrigado. As mensagens nós estamos recebendo aqui de vários locais no Brasil. De coração, muito obrigado pela audiência. Deixa eu mandar um abraço aqui. Eu fiquei muito feliz, Leandro. Meu querido Técio, Aguiar Júnior, Tony Alvarez, amigos da Verdinha que estão acompanhando a gente em todo o Brasil, pelo convite que eu recebi. Dia 16 de maio, a CDL de Piripiri, no Piauí, que é uma cidade muito bacana, a cidade de Piripiri, irá realizar, em parceria com a CDL de Teresina e o Sebrae Piauí, o Encontro Regional do Comércio de Piripiri. Vai ser sensacional, Leandro. O Encontro Regional do Comércio de Piripiri. O evento tem como objetivo realizar ações ou trazer ações estruturadas para fortalecer o comércio local e as micro e pequenas empresas da região. Eu vou estar lá com a palestra Transforme Clientes em Fãs e Eleve a Sua Marca. Mas teremos outros convidados, outros eventos. No dia 30... eu estarei em Oeiras para também o Encontro Regional do Comércio de Oeiras e região, tá? Estarão lá a doutora Kelly Gonçalves, que vai proferir a palestra Coragem e Propósito, José Rivaldo de Souza, com o painel Histórias que Inspiram. Deve ser um painel lindíssimo, né? Eu estou muito ansioso para ver tanto o painel, comandado pelo José Rivaldo de Souza, Histórias que Inspiram, como também para ver a palestra da doutora Kelly Gonçalves, Coragem e Proposta. Essa é uma palestra belíssima, né? Eu vou estar com a palestra, mesma palestra de Piripiri, que é Transforme Clientes em Fãs e Eleve a Sua Marca. Então, os meus agradecimentos de coração, muitíssimo obrigado ao Sebrae Piauí, CDL Teresina, CDL Piauí, o CDL Piripiri e CDL Oeiras. Para mim vai ser um privilégio gigantesco participar desses eventos, que são os encontros regionais do comércio de Piripiri e também de Oeiras, no Piauí. Então, muito obrigado pelo carinho, muito obrigado pela confiança, muito obrigado pelo convite. Tenho certeza que vão ser eventos maravilhosos. Dia 16 em Piripiri e dia 30 em Oeiras, no Piauí, né? A gente vai estar lá. Um grande abraço, muito obrigado a todos. Gente, a gente tem um intervalo agora, tem, Maiu? Faltam 2:30, né, mais ou menos? Isso. Pra gente ir pro intervalo. Inês Cabral.
6: Grande Inês
4: Cabral. Grande Inês Cabral. Vi Inês Cabral ontem.
1: Você viu
4: ontem? Também ontem na Futebol Expo também, tava lá simpaticíssimo.
1: Rapaz, a Inês Cabral é gente boa demais. Um beijão pra ela. Inês Cabral é uma autoridade. Eu considero ela como eu considero a Inês Cabral, eu considero ela como um patrimônio do esporte cearense. Deixa eu mandar um abraço aqui pro meu amigo Francisco Guerra, que é representante comercial, está acompanhando o nosso programa. Domingo a Isabela esteve aqui. Esse domingo não deu para ela vir, foi para um encontro com a família, etc e tal, né? Então, um beijão para o Guerra. Guerra, você é um cara muito espetacular, representante na área de material de construção, na área de home center. É um cara de respeitado nacionalmente, é o Francisco Guerra. Então, beijão ao querido Francisco Guerra, que é representante comercial. Gente, A gente vai pro intervalo? Vai agora? A gente vai pro intervalo começar e daqui a pouco a gente volta aqui no programa Domingo Esportivo.
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0: Paulo Pereira.
1: Acabei de receber uma confirmação aqui. Tava tentando ir para o Congresso Brasileiro de Treinamento e Desenvolvimento, que é um dos maiores eventos da América Latina. O CBTD é algo...
0: É algo
1: fora do comum. Eu digo sempre, o CBTD mudou a minha vida para melhor. Já proferi uma palestra lá na época da pandemia, a minha palestra foi online. Acompanhamento segredo para a equipe de vendas. O CBTD é algo fora do comum. E eu acabei de receber uma notícia aqui que parece que eu vou conseguir ir ao CBTD.
2: Olha aí, parabéns.
1: Eu vou ver se eu vou com a minha esposa. Se der certo, eu vou com a minha esposa Sandra. Eu tava tentando ver se eu conseguia ir através da agenda. Articular a agenda para poder ir. E pela mensagem que eu recebi aqui agora, parece que eu vou conseguir
2: ir. Olha aí, que notícia positiva.
1: Cara, CBTD para mim é...
2: É uma alegria, um orgulho.
1: É uma alegria gigantesca. CBTD para mim é muito fora da curva, é sensacional. Vai ser agora em junho, no início do mês de junho, se eu não me engano é dia... Depois dá uma olhadinha aí qual é a data do CBTD. Eu acho que é 7, 8, 9, 10, se eu não me engano. Dá uma olhada aí, Leandro, por favor, CBTD 2026.
3: 8, 9, 10.
1: 8, 9, 10, tá aí. Então é 8, 9, 10, lá em São Paulo, no Magna, né? Pro Magna, Centro de Eventos. CBTD é algo diferente. Tu quer ver um congresso genial, espetacular, sensacional, fantástico, maravilhoso? É o Congresso Brasileiro de Treinamento e Desenvolvimento. Eu mudo, porque eu amo o CBTD, tá? E eu acho que pode ser que vá dar pra eu ir, tá? E se der pra eu ir, eu vou ver se dá pra minha esposa ir também. Cara, é sensacional. O CBTD não existe. Então, beijão pra todo mundo do CBTD. Inclusive, eu vou até colocar aqui, hoje no programa Mercado e Desenvolvimento, eu entrevistei o Igor Coso. Nós falamos sobre cultura de aprendizagem nas organizações. Gente, pense numa entrevista sensacional que foi no programa Mercado e Desenvolvimento da TV Diário, que é todo domingo 10 horas da manhã e reprisa no sábado seguinte às 20 horas. E o Igor Coso falou sobre cultura de aprendizagem nas organizações. Bota aí, menina, aqui. O que o Igor Coso falou um pouquinho da chamada do programa.
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5: Aqui no Brasil a gente ainda está falando em horas, em treinamentos formais. Treinamentos formais não necessariamente se refletem em cultura de aprendizagem, porque cultura de aprendizagem é esse aprendizado que acontece no dia a dia. Ele não é contabilizado. Lembra que eu falei lá no primeiro bloco do controle? É abrir mão um pouco desse controle e criar esse ambiente onde as pessoas estão compartilhando e colaborando dentro do dia a dia, dentro do seu ambiente de trabalho. Essa é uma diferença que a gente ainda tá percebendo. Então, a quantidade de horas a gente tem mantido estável e nos Estados Unidos ou na pesquisa global tem reduzido. E aí a cultura da aprendizagem, ela se conecta com a maturidade da aprendizagem na organização, ou seja, o quanto nós estamos maduros para abrir mão desse controle, para deixar o aprendizado fluir, para criar um ambiente onde a informação circule, porque aprendizagem nada mais é do que circulação de informação.
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1: 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Gente, já foi intervalo, foi ou ainda vai ser?
2: Foi.
1: Foi, né? Então vamos aqui para outro tema que nós vamos trabalhar aqui. Vamos falar sobre SAF, né? Inclusive,
2: Sociedade Anônima do Futebol.
1: Pronto, Sociedade Anônima do Futebol. Ô, Leandro Gildo, esse teste é bom, né, cara?
3: Ele é bom.
2: Eu dou pro gato,
1: Leandro Gildo, o teste é bom. Ô, Leandro Gildo, não. Aguiar Júnior foi ali no banheiro, que tô vendo só.
2: Belo cenário da Guerra Júnior.
1: O cenário da Guerra Júnior é bonito.
2: Olha, a Copa do Mundo, se Deus quiser, será nossa daqui a um mês.
1: Vem Copa do Mundo.
2: Que há 32 dias a bola rola.
1: O presidente João Paulo falou sobre SAF. Será que o Ceará vai virar SAF?
6: Não, eu dentro dos 3 anos que estou à frente do clube, eu nunca sentei com nenhum player de mercado, advogado, para tratar de SAF. Eu sempre falo nas minhas entrevistas que se um dia eu pensar, né, fazer isso dentro do clube, eu vou ter que conversar com o Conselho Deliberativo para se marcar uma reunião e explicar, né, de fato o entendimento dos conselheiros de uma forma geral. Eu acho que o clube não tem essa necessidade. O Ceará tem ativos, o Ceará é um clube que tem ativos, a gente vê prova disso, a nossa base, né, que vem crescendo muito. Então, assim, eu não vejo essa necessidade de SAF. E, como falei para você, nunca me sentei com ninguém para tratar sobre esse assunto em específico, tá?
1: E aí, Aguiar Júnior, a SAF é uma boa para o Ceará se... Por acá, ele disse que nunca falou com ninguém sobre esse assunto. Mas seria uma boa, será? Oi, Aguiar.
2: Aguiar tá sem tá áudio, sem áudio Aguiar.
7: Pronto, liberei. Acho que não. Acho que não seria uma boa para o Ceará, como não é uma boa, não foi uma boa ainda para o Fortaleza. Não tem sido uma boa para o Ferroviário. Não aconteceu para o Vasco, não aconteceu para o Botafogo.
1: A Aguiar Júnior não gosta de nada, Jesus. Não almoçou, não, Aguiar Júnior.
2: Tá certo, Aguiar Júnior. Personalidade.
7: Os casos que não deram certo. Você tem uma exceção aí.
1: Sim, mas no Flamengo deu certo.
2: O Flamengo não é SAF. O Palmeiras. Nem o Palmeiras é SAF. Quem é SAF, mas é o Botafogo.
1: O Palmeiras deu certo, Aguiar Júnior.
7: Bahia é um SAF que deu certo porque tem um grupo poderoso por trás. Você tem aí um Bragantino que se mantém aí numa posição intermediária dentro de um campeonato brasileiro, porque é ali onde eles se acomodaram naquilo ali. Mas a maioria de SAF não está funcionando, exatamente porque a ideia é o quê? Para pagar dívida?
2: Vai pagar dívida gastando mais, né?
1: Não, mas aí entra dinheiro para investir no time... Investir em estrutura. Eu tô dizendo assim, mas não tô dizendo que eu sou a favor, não. Tem que ser realmente analisado. Se vale a pena, se tem sentido, se não tem.
2: Se há um investidor interessado com credibilidade.
1: Se o time tá precisando, se não tá precisando, aí tem que ser muita coisa avaliado, né? Eu acho que é um passo muito importante na vida de um clube e precisa ser muito bem avaliado, né?
7: Até dentro daquelas conversas que você mesmo aqui no programa trouxe com o Fernando, da Pluri, né? A gente... vai observando que é uma tendência do futebol moderno, mas eu não vejo que esse seria o momento para Ceará entrar como uma SAF. E aí, nesse

0: amigo Jurani, o que eu vejo é o seguinte: o modelo de gestão, a forma como se faz a gestão, é que vai dar frutos ou não. Se a forma é SAF, se é sócio, é isso que tem que levar em consideração. Se a SAF, se virar SAF, se a gestão não for boa, o que adianta? O importante é como se gerencia. A possibilidade de gerenciar, independente da SAF, de ir atrás de receitas, de evitar gastos que sejam desnecessários, gerir bem. Se a gestão é boa, não importa o modelo, se é SAF ou não é. Porque eu transformo em SAF. E se eu não fizer uma boa gestão, o que adiantou? Então, é sobre isso que eu analiso.
1: Leandro Gildo, e você, querido?
2: Dinheiro sempre é bom, né? Mas passa também pela responsabilidade, sabe, Jurani, da gestão. Eu já falei isso aqui uma vez. Se o gestor não cai sobre ele nenhuma responsabilidade naquilo que acontece com o time, sobre dívidas que o time vai acumulando, associação, na verdade, vai acumulando, e ele daqui a 4, 5 anos, na próxima eleição, sai e vai viver a vida dele, não prejudicou nem o bolso dele, não responsabilizou nada na vida dele, essas coisas vão voltar a acontecer. Porque tem muitos dirigentes, pseudos dirigentes, que vivem à custa de sócio torcedor e da paixão do torcedor para ganhar e fazer suas fortunas. E independentemente se o time vai dever 1 bilhão, 2 bilhões, e vai continuar a vida dele lucrando seus ativos, enquanto o clube vai solucionando dívidas com mais empréstimos e deixa esse bucho tamanho aí para outros dirigentes futuros. Não estou dizendo que isso é a situação do Ceará. A situação do Ceará já foi revelada, tem uma dívida aí de 84 milhões, mas como o João Paulo disse, ele tem ativos, né? O Melk, mesmo ele, que é um ativo do clube, ele, se for vendido, ele está hoje em valor de mercado de 24 milhões. E tem outros garotos da base que estão se destacando, que com certeza vão ter mais espaço no time do Ceará. O Mozart falou isso na coletiva de ontem, que alguns já estão treinando com a equipe e que vão virar ativos poderosos para o cofre do clube. Algumas coisas que a gente pode pontuar, e eu concordo com o Tony e também com o nosso querido Aguiar, é que se passa pela gestão mesmo, né? Um bom planejamento de gestão para que, sendo sociedade ou SAF, isso venha a gerar frutos para a equipe. O exemplo mais, eu acredito, aqui no Nordeste, um bom exemplo é a questão do Bahia, né? O Bahia é SAF juntamente com o Grupo City, né? Ele é do Grupo City, agora o Bahia. E quando entra um aporte financeiro dessa magnitude, com responsabilidade, a pessoa que empregou dinheiro, ela não vai querer perder. Não é um sonhador como era o rapaz lá do Botafogo.
3: John Texter.
2: O John. E não é somente uma casa de aposta que vive realmente de aposta, como era o caso do Vasco e de outros. É uma empresa responsável que não quer perder ativo. É o caso lá que foi a Crefisa pro Palmeiras, que agora vai ser a Nubank no Palmeiras, né? Eles não querem perder dinheiro. Se eles colocam dinheiro, eles querem ter esse ativo de volta. E por isso que as coisas funcionam lá, estão funcionando no Palmeiras, estão funcionando financeiramente pro Bahia, sim. O Palmeiras, no caso, ele olha como cresceu depois dos dois rebaixamentos que o Palmeiras viveu na vida, né? Depois que organizou a casinha, teve esse aporte financeiro e a SAF deu certo. Quando coloca ali um aporte financeiro, e eles agora estão dando lucro. E estão dando lucro, grandes lucros, né? E tem do outro lado, que é uma sociedade, é do Flamengo. Você pode ajeitar a casa com mais dinheiro, mas também você pode, ajeitando a casa, apertando os bolsos. Foi isso que aconteceu com o Flamengo. Uma boa gestão do Flamengo ali, passou perrengue sem tomar decisões erradas financeiramente por um bom tempo, coisa de 10 anos, vamos botar 10 anos, e agora é um Flamengo poderosíssimo, e é sociedade, não é SAF, e é um poderoso porque tem um

0: uma marca muito boa, tem sócios torcedores e o Flamengo
1: se organizou financeiramente para tal também.
0: Exatamente, tem esses dois caminhos, sendo SAF ou não, sociedade ou SAF, passa por responsabilidade e organização.
1: Como tudo na vida, né? Como tudo na vida, a responsabilidade e organização, o rigor da disciplina e a misericórdia do bom senso é o que vai
0: decidir esse negócio da financeiramente, não foge, nada na vida financeira foge disso. É ganhar, gastar menos que ganha e poupar uma parte daquele que ganha.
1: E fazer o certo, você ter essa noção, né? Ter esse norte de organização.
0: Esses três basilados
1: da vida financeira. Porque se você for desorganizado, você pode até ser SAF, você pode ter um investidor externo.
2: Eu queria que...
1: Você vai balançar o momento do seu desempenho.
2: Eu queria botar a sair os jogos. Pra gente
0: jogos, ver os, beleza.
2: Os placares. Inclusive Copa do Nordeste, né?
0: Copa do Nordeste.
2: Inclusive Copa do Nordeste, entendeu? Aí tu bota também o ABC
0: Vitória.
2: E o Vitória, tá entendendo? E nós temos também clássico. Nós temos Fortaleza, nós temos Ceará pela Copa do Brasil na quarta. E no final de semana nós temos Fortaleza e Ceará, mas no final de semana a gente fala no final de semana. Tá entendendo?
0: Beleza.
2: Vai até a quarta-feira, né?
0: Eu vou montando aqui, tá bom?
2: Vai montando aí.
1: Mandar um abraço pro amigo Romário Fernandes, que tá acompanhando a gente.
2: Ah, jogador, né? Hoje ele é senador, né?
1: Não, é esse Romário, não.
2: Ah, não é o senador, não?
1: Não, meu colega Romário, grande influência, torcedor do Fortaleza, ele quis avisar aqui que o Palmeiras não é SAF, né? Que eu até comentei, ele mandou o seu alô aqui.
2: É.
1: Palmeiras não é SAF.
2: Romário?
1: Romário Fernandes, Romário
2: Fernandes.
1: Um grande
2: Fernandes. Abraço. Ó, esse programa, ele tem uma coisa, viu, Aguiar Júnior, que é assim... Ele não tem audiência, o programa é ruim demais.
1: Que é isso?
2: Ninguém escuta essa porcaria. Mas a gente pede pro pessoal da família escutar e os amigos. Como o meu querido Tércio pediu pro Romário escutar e o Romário tá escutando, porque ninguém escuta o programa.
1: Eu recebi de supetão aqui a mensagem do Glorioso aqui. Mas estamos aqui na audiência. Um abraço, Romário.
2: Oi, Romário.
1: Forte abraço, Romário Tanzinho.
2: Muito obrigado por você estar acompanhando a gente. 2h20. Então, daqui a 4 minutinhos, né? Daqui a pouquinho a gente vai ver os
0: jogos,
2: a gente vai colocar aqui. Hoje tem...
0: É verdade, só corroborando com a mensagem aí do parceiro, a intenção da Leila é que vire SAF até 2027, mas realmente o Palmeiras ainda não é SAF,
2: ele
0: continua sociedade, mas com influência de empresas, né?
1: Tem entrado um dinheiro, né? Injetado ali por meio
2: agora, de muito dinheiro. O Vasco possivelmente está entrando com o filho da Leila.
0: Tem essa história também.
2: Tem. E tá bem avançada. Eu não vejo problema não, sinceramente. Se for como vocês disseram, bem administrado, se for um negócio que vai trazer dividendos para o clube, eu acho que eu não vejo problema não. Como também eu acho que quem bota dinheiro tem que ganhar também. Eu acho que é uma troca normal. Como eu acho que todo dirigente de clube deveria ser remunerado. É pra pressão que esse pessoal
0: aliás,
2: sofre.
0: Aliás, Denis, você deveria chamar o Romário, viu, pra cá. Uma vez
2: o senador?
0: Pro programa também. Não, mas eu tô falando do Romário, influenciador, gente boa.
2: Tu conhece ele?
0: Conheço.
2: E ele
0: já fiz programação
2: forte?
0: Muito. O cara é bom.
1: Foi selecionado pra um programa. O cara é bom.
2: E ele trabalha numa rádio ou não?
1: Não.
0: Ele tá trabalhando em canto nenhum. Assim,
2: então manda o contato dele pra mim, vou convidar o Romário pra participar aqui do. Oi, Aguiar. Aguiar ia falando alguma coisa. Aguiar?
0: Não, né?
2: Não, né? Manda o contato
3: dele. Quer dizer. É porque quando você for pra Piripiri, eu perdi. Mas não vou. Eu perco o amigo, mas não perco a piada.
1: Lá vai.
3: Então deixa de tomar banho lá no Poço das Cunhas, viu? Depois você me diz.
2: Aonde é? Em Piripiri?
1: Sei não, eu estou com medo de pesquisar.
2: Não conheço.
0: Poço das Cunhas.
2: Não conheço, mas deve ser famoso, né? Deve ser famoso lá, né? Entendeu? Eu sei que é um povo bom, um povo bacana.
1: 4 de julho o Piripiri tem um 4 de julho, né? Grande 4 de julho, time 4 de julho.
2: De Piripiri.
1: Piripiri.
2: O Piripiri é uma cidade bacana, de um povo bacana. Eu tive em Piripiri já tem uns 40 anos.
1: Piripiri, aquele abraço, Piripiri.
2: Um grande abraço ao povo bom do Piauí, ao povo de Piripiri. A gente vai para o intervalo comercial e daqui a pouco a gente volta, a gente vai para os placares e depois vai falar sobre o jogo hoje do Fortaleza e Bahia. Mas vamos logo para os placares. Ô nome difícil, meu Deus. A gente volta já.
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0: Vamos aqui para os placares. Ô, nome difícil, meu Deus. Tem algumas palavras que eu tenho muita dificuldade de pronunciar.
1: Placar?
0: Placar não, mas placares eu tenho dificuldade.
1: Placares, isso.
0: É. Entendeu? Mas tem algumas palavras que eu tenho muita dificuldade de pronunciar. Antigamente eu não falava coronel, eu falava conorel.
1: Conorel?
0: É, eu não conseguia falar coronel, entendeu? Mas eu acho que era por ignorância mesmo, talvez. Mas vamos lá, vai chamando aí, Leandro.
1: Vamos lá, primeiro jogo, Avaí e Fortaleza, o jogo de hoje.
0: Não, mas é aqui, é lá,
1: é
0: né?
1: Lá. É lá. Avaí, lá Avaí e Fortaleza, na La Ressacada. Tony, contigo, placar.
2: Fortaleza 2-0.
1: Fortaleza 2-0.
0: Então 0-2. Eu acerto todas.
1: Pronto. Técio, Avaí e Fortaleza.
3: Fortaleza 2-0.
1: 2-0 também. Repete esse placar. Aguiar.
4: Vamos lá. 3-1 pro Fortaleza.
1: 3-1 Fortaleza. É porque não tá acreditando. Diz que vai perder o gás.
0: É.
1: Pra mim, 1-0 Fortaleza. E aí, Jurani com seu placar que sempre acerta.
0: O Avaí não vem bem.
1: Não.
3: Pedra 90.
0: 5-1 Fortaleza.
1: Quem que vem?
0: Acerto todas.
1: 5-1. 5-1 Fortaleza.
0: Beleza. E se reclamar, eu aumento.
1: Reclamar, hein? Agora, Fortaleza e Sport. Copa do Nordeste já. Quarta-feira, Fortaleza
0: vai
1: e
0: Sport. Ser aqui, time né? Sport.
1: Vai ser aqui o primeiro jogo. Fortaleza e Sport. Tony.
2: Repete só o confronto, por favor.
1: Fortaleza Sport, Copa do Nordeste.
2: Na quarta. Fortaleza 1-0.
1: Arena Castelão 1-0, segundo Tony Alvarez. Técio.
3: O time de Sport vai perder de 1-0 na Arena Castelão.
1: Com sotaque todo, 1-0 Fortaleza. Aguiar.
4: 2-2.
1: 2-2
0: Aguiar. Mas rapaz, esse Aguiar Júnior tá saindo melhor do que a encomenda.
1: 2-0 pra mim, Fortaleza. Mesmo.
3: Opiniões controversas.
0: Olha, eu vou dizer com toda. Eu venho vendo os jogos do Sport. O Sport não é um time. Não é um time
1: essas
0: bobo, não.
1: Toda, não.
0: E também não é um time bobo, não.
1: É não?
0: É não.
1: Vai.
0: Então bora lá. 6-1 Fortaleza.
1: Time bobo, não. Né? Aí a outra tem semifinal.
4: Tem goleiro esse jogo aí do Jurani?
1: É porque não é bobo esse time, viu? É esperto, por isso que fez um. Vitória e ABC.
0: Tire o gol do Sport agora.
1: Calvaguiar
0: Júnior. 6-0, Fortaleza.
3: Sport vem de vitória. Venceu a Ponte Preta, que a Ponte Preta de um mês tem 90 dias, por 3-1. Lá em Campinas. Gol de Filipinho, Parleta e Perotti.
1: Tá vindo de 3 vitórias aí o Sport. É, Vitória e ABC, a outra semifinal contigo, Tony Alvarez.
2: 2-1 Vitória.
3: Só um detalhe Vitória. Aqui, pontuar o Fortaleza frente o CRB na quarta-feira pela Copa do Brasil.
0: É, tem que botar também.
1: É, tem esse jogo aí também, né?
3: É depois do Clássico Rei só.
1: É verdade.
0: ABC e...
1: Vitória e ABC, na casa do Vitória.
0: 3-0 ABC.
1: 3-0.
0: ABC? Acerto todas, é. Antes tu queria o quê? Que fosse Vitória ABC. Jota Lacerda, me desculpe, meu querido. Gosto muito de você. Sei que você é torcedor do Vitória, mas aí eu acho que o ABC vai ganhar de 3-0. Em homenagem ao Jota Lacerda, que eu gosto muito dele, 3-1 pro Vitória.
1: 3-1?
0: É, pro ABC. É isso, pro ABC.
1: É, contigo, Aguiar. Vitória e ABC. Ó, outra semifinal.
4: Pode ser que o Vitória vence. 3-1.
1: 3-1. Técio.
3: Eu acho que o Vitória vence por 2-0.
0: Rapaz, só eu que vou acertar esse placar.
1: Pra mim, 1-0 Vitória.
0: Mas, rapaz, vocês vão se decepcionar.
3: O Vitória vai pra decisão com o Fortaleza.
1: Vamos pra esse jogo aqui que vem antes do jogo da semifinal, que é o CRB e Fortaleza.
3: Pela Copa do Brasil, na quarta-feira.
1: Exatamente. Mando de campo do CRB. Vai contigo, Tony.
2: Tony? Vitória do CRB. 1-0.
1: 1-0 CRB.
0: Esse placar vai com pênalti. Ô, Mailton, quando o Tony Alvarez for falar, você bota música. Me deu um chicote aqui, tá bom?
1: O Tony colocou 1-0 Fortaleza, que esse placar vai pros pênaltis, Tony. Quem é que passa?
2: Não, disse que foi 1-0 pro outro.
1: Pro CRB, aí vai pros pênaltis.
3: Porque é o jogo de volta. Passa.
1: É o jogo de volta.
2: Eu adoro decisão nos pênaltis. Quando é um torço de neto, vai em Fortaleza e passa nos pênaltis.
1: Então Fortaleza passa nos pênaltis. Beleza. Aguiar.
4: Já tá projetando.
1: CRB e Fortaleza.
3: CRB e Fortaleza.
1: A volta do campeonato Brasil. Da Copa do Brasil. 2-1 Fortaleza.
3: Faltou meu.
1: Você agora, meu querido Tess.
3: Eu acredito numa vitória, num empate em 1-1.
1: 1-1.
0: Eu acho que vai ser um jogo mais.
3: Da Esperança vai empatar lá.
0: Vai ser um jogo mais duro um pouco do que Fortaleza e Sport. Então bota aí 4-0
1: Fortaleza. 4-0
0: Fortaleza. Acerto todas.
1: Eu vou colocar 1-0 Fortaleza. 1-0 Fortaleza.
0: Tem tá mais bom. Jogo aí? Tem algum
1: Ceará
0: jogo?
1: Ceará e Atlético Mineiro, quarta-feira.
0: Vixe!
1: Copa do Brasil, o Atlético ganhou o primeiro por 2-1.
3: Nem o Cláudio de Campos.
0: Vem, o Atlético vem caindo pelas beiradas. 3-0 Ceará.
1: Ganhou do Cruzeiro, viu?
0: O Atlético? 4-0 Ceará. 4-0 Ceará. Se me contrariar, eu aumento o placar. 4-0
1: Ceará. 4-0
0: Ceará
1: na Arena Castelão, classificado.
0: Acerto todas.
1: Tony, contigo, Tony.
2: 2-0 Ceará.
1: 2-0 Ceará na Arena Castelão, classificado. Tess.
3: 1-1.
1: 1-1.
3: Infelizmente, 1-1.
1: 1-1 e eliminado.
0: O meu amigo. Lamentavelmente, Tess, o meu amigo Mail. Quando o Tesso falar, você bota música aqui e me traga um chicote aqui, por favor, tá bom?
3: Aguiar. Atração de circo, atração de circo.
1: Contigo, Aguiar.
4: Quem é que tá na técnica hoje? É o?
0: É o Maí.
4: Mailton
0: Moraes.
4: Obrigado por ter me colocado hoje aqui no ar. Tá?
0: Rapaz, se tu depende do que tu fala, tá com o chinelão aqui nesse computador.
3: Com o saco na cabeça dele.
4: Acompanhado até agora, eu volto do próximo convite do Jurani. Mas o meu placar é 3-0 Atlético.
1: Olha aí, rapaz. 3-0 Atlético.
0: Olha, o Aguiar não almoçou hoje, não é
4: possível. Viu?
0: Não, não é voto de protesto, não, ele tá dizendo. Eu acho que o Aguiar. Não, ele disse que não é voto de protesto, é o voto. É o
3: mas
0: é
3: eu
0: o
3: tenho
0: que ele acha. Eu acho que o Aguiar Júnior hoje tomou suco de limão sem açúcar. Azedo, menino.
1: Pra mim, o Ceará não se classifica, mas vai ganhar. 2-1 Ceará. 2-1 Ceará. Mas não se classifica. Na verdade, vai pros pênaltis, né? E não se classifica.
3: Bruno Ferreira nos pênaltis. O Bruno Ferreira já foi decisivo em pênalti contra o Confiança e contra o Sport ano passado. Mas esse ano tá difícil.
0: Tem intervalo aí?
1: Vamos arriscar o clássico rei ou vocês não?
2: Ô, Jurani!
0: Não, claro que vocês vão estar aqui no domingo.
1: Beleza.
0: Oi, Tony.
2: Se eu ver TEP, em homenagem a mim, primeiro jogo, Motoclube 0 e Bato 0, Série D. Daqui a pouco tô saindo pra fazer reportagem. Queria ouvir os amigos sobre esse confronto.
3: Motoclube quem?
0: Motoclube e Iguatu.
2: Isso, Morenão.
0: E é no Morenão?
2: Iguatu. É, o primeiro foi 0-0.
0: Eu acho. 5-0 Iguatu. Acertou.
3: Iguatu. Azulão.
0: 5-0 Iguatu. Acerta todas.
3: Segue isso aí.
0: Aguiar.
4: 3-0 Iguatu.
0: Olha aí. 6 ou 3?
4: Meia dúzia.
1: Iguatu.
0: 3-0.
3: A nação iguatuense invade. Eu dou 4-2, Iguatu.
0: Vou aumentar meu placar, porque aí vocês também agora estampam. Bote aí.
1: Vai.
2: Certo.
0: 8.
3: 8, meu Deus do céu.
0: Ora! Eu vou baixar pra 7. 7 tá bom. 7-0, Iguatu.
3: É que um goleiro tem família, homem.
0: 7-0, tá bom.
1: Ora! Justo.
0: Acerto todas.
1: Todas.
3: Todas, sem exceção.
0: Tony, obrigado, viu, querido? Você vai pro jogo, vai trabalhar, muito obrigado, né?
2: Pô, sim, um grande abraço. 2-1 Iguatu. Eu gostei muito dessa. O goleiro tem família.
3: Goleiro
2: rapaz.
3: Tem família.
2: Um abraço
3: família,
2: a todos. Um prazer de narrar. Feliz Dia das Mães a todas as mamães do meu filho.
3: Aê.
0: Obrigado, querido. Um grande beijo pra você.
4: Já pra não faltar a voz, viu, Tony? Na ponta de gol, viu?
2: Não, tranquilo. Eu tô no ar, eu também torço. Vou torcer um trio. Tem uma pessoa que eu quero bem que tá lá hoje.
4: Sete gols não é brincadeira, não.
2: É, não.
0: Ai, ai, meu tchau, Deus. Hoje o Fortaleza joga contra a equipe do Avaí, né?
3: Na ressacada.
0: Na ressacada.
3: Em Santa Catarina.
0: Florianópolis. Assim,
3: Vai vem bem na Copa Sul-Sudeste, porém no Campeonato Brasileiro da Série B vem mal. No último partido tomou 3 gols nos acréscimos, né, contra o Belo Horizonte.
0: Foi. Ali é uma coisa que acontece uma vez perdida no mundo, na vida.
3: É, ali é em um milhão. Eu acho que o caso da Bahia é porque é um clube que durante muitos e muitos anos, acho que mais de uma década, teve um status de ioiô, era bom demais pra Série B.
1: Ioiô?
3: Ioiô, sobe e desce, sobe e desce.
0: Ah, yeah. Ioiô.
3: Famoso time ioiô, o time que sobe e desce.
2: Gostei.
3: O Havaí era bom demais pra Série B, mas não era bom o suficiente pra ficar na Série A muitas temporadas. Só que ele caiu em 2022 e não retornou desde então. Ele simplesmente não conseguiu aquelas 3 temporadas que você ainda tem dinheiro. E agora tá um time, digamos, medíocre, assim, em elenco. Não tem muitas peças conhecidas, não tem muitos nomes, assim...
0: Mas o Havaí não é um time bobo, não.
3: Não é um time bobo, não. E jogar lá sempre é um desafio pra... É. Apesar de ter subido em 2018, vencendo o Havaí, né? Sendo campeão, levantando a taça contra o Havaí do Marquinhos. Jogar lá é um desafio, tanto é uma viagem longa. Então, acho que isso pode, inclusive, prejudicar um pouco o rendimento do Fortaleza. Mas, fora de casa, o time tem conseguido resultados até. Tem vitórias, tem empates. Nessa temporada, vem sendo uma coisa que marca o time do Cartim.
0: É. Ô, Aguiar, e esse jogo, hein? Havaí e Fortaleza, cara?
4: Olha, eu não vejo...
0: Se ganhar, ele volta ao topo, né? Volta a primeiro lugar.
3: Fica na liderança.
4: É, pelo momento, atravessado Fortaleza, eu não vou dizer que vai ser um jogo fácil. Mas também não vejo dificuldade do Fortaleza, mesmo jogando lá dentro da Ressacada, vencer o Havaí, não. Acho que o time está passando por uma fase, num momento bom, está dando confiança aos seus jogadores, né? A situação de momento é favorável ao Fortaleza, então eu vejo que há chance total do Fortaleza trazer um bom resultado lá diante o Havaí na Ressacada, né? Então acredito que mesmo com a paixão do torcedor lá de Santa Catarina, que abraça o Havaí, né? Mas Fortaleza tem totais condições, sim, de vencer. E não vou dizer que vá conseguir aí uma goleada, né? Mas se você pegar o retrospecto, né, entre as duas equipes, são 16 jogos entre eles. E tá empate, né? 4-4 em termos de vitórias, né? E 8 empates. Então, esse equilíbrio aí não vai me dizer que a possibilidade do Fortaleza vencer hoje seja difícil, não. Principalmente se conseguir logo de cara marcar um gol, que aí abre, né, a defesa do Havaí, que vai ter que buscar o resultado. Então, acredito que o Havaí tem tudo para conseguir trazer esse bom resultado de lá. Então, mesmo a gente achando que jogar fora de casa, enfrentar o time que já conhece os atalhos do gramado vai trazer alguma dificuldade, não vejo. Fortaleza hoje, para mim, traz essa vitória, consegue esses 3 pontos, que é importante para o momento, né? E tá um momento bom, né? Isso é importante. Agora,
1: Só o tempo. Ô Guial, e o fator casa não ajuda o Havaí nessa questão? Mesmo tendo mal no campeonato, né?
4: É, ajuda, mas também eu vou lhe dizer. Quem é o time grande aí nas duas situações? Eu acho que é o Fortaleza.
1: Verdade.
4: Eu acho que é o Fortaleza.
1: O Havaí fez um campeonato catarinense pífio, perdeu pro Camboriú. Lá no seu estádio mesmo. E tá realmente vivendo uma má fase. Mas eu ainda acredito que uma situação de casa, né, jogando em casa, ele pode até fazer alguma força contra o Fortaleza, viu, Aguiar? Até porque o Fortaleza não tem esse poder de fogo todo, viu? Não acha
3: mas,
1: assim?
3: Concordo parcialmente. Eu acho que o Meriteio vem numa crescida, pode até conseguir. Agora, mais de um gol é fogo.
4: Exatamente, e o time ele tá ganhando confiança, esse é o detalhe, né? Esse é o detalhe, isso. O time tá ganhando confiança. E acredito que esse momento é favorável para o Fortaleza. Muito bom. Por isso que eu tô, vamos dizer assim, apostando, entre aspas, né? Que
1: no bom momento, né? Com confiança.
4: Exatamente. Esse bom momento seja para o tricolor do PC, seja favorável. É, você, bom, se você pegar bom. Um histórico aqui, eu estou lendo aqui o histórico dos dois, né? O último confronto foi aqui no Castelão em 2022. Fortaleza venceu pelo placar de 2-0. Na época, os gols foram do Thiago Galhardo e do Hércules. Então, eu vejo o Fortaleza saindo da ressacada com uma vitória.
1: Né? Também acredito no Fortaleza.
4: A obrigação, né, de PC não é do Fortaleza, é do Avaí, né? Que joga em casa.
1: Então o peso vai todo pro Avaí, né?
4: Então o peso vai todo pro Avaí. Então quem tem que buscar o resultado é o Avaí. E o Fortaleza se aproveitar dos espaços que vão aparecer.
1: Antes eu vou passar pra ti.
4: Que o Thiago Carpini não dê uma de Thiago Carpini.
1: Que é isso? Vai. Professor Pardal, é isso que você quer dizer?
4: Não entendi.
1: É estilo Professor Pardal.
3: Inventar
1: coisa aí.
4: Não, futebol é feijão com arroz.
1: Feijão com arroz, é isso. Olha, antes de passar para ti, meu querido Tércio, já que o jogo vai acontecer lá na ressacada, deixa eu mandar um abraço para todo mundo de um programa muito legal que eu comecei a amar. Assim, pesquisando, na verdade, zapeando o YouTube, e eu vi esse programa lá e até hoje eu começo a gostar mais, né? E participo desse programa de vez em quando, Resenha Vale, lá de Santa Catarina. Um grande programa da galera lá da TV Santa Catarina, que mandou um abraço aqui pra vocês, tá, gente? E mandar minha audiência aqui com vocês. Resenha Vale, um programa muito bom, um programa de rádio lá.
0: Lá em Santa Catarina.
1: Santa Catarina é lá em...
0: Santa Catarina é o estado.
1: É lá da capital, Florianópolis.
3: Florianópolis. Mandar um abraço para os meus amigos que torcem para o Avaí. Meu tio Igor morou em Florianópolis durante um tempo, então a família dele, além de ser Fortaleza, também simpatiza com o Avaí. É meu amigo Eduardo Rodrigues e minha amiga Ana Coradini, os três são torcedores.
0: Ana
3: Coradini.
0: Coradini. É, como é o nome do teu amigo lá da TV? É TV ou é rádio?
1: É rádio e TV. É TV Santa Catarina. Na verdade, eu tô mandando um abraço aqui pra todo mundo da Resenha Vale.
0: O nome é Resenha Vale.
1: É, o nome
0: eu
1: do
0: vou
1: programa.
0: Estar em Santa Catarina, em Concórdia, no Congresso HJ Conference, que é a maior conferência do empreendedorismo brasileiro.
3: Concorre
0: vai
3: tem
0: ser
3: um clube,
0: em setembro.
3: Concorre tem time lá.
0: É, né? Vai ser em setembro. Então mandar um abraço aí pro pessoal da TV, né? TV e rádio.
1: Rádio Resenha Vale.
0: Resenha Vale.
1: Quem tá lá comandando é o Sidney Miranda, também tem a Jacira e o Adilson, que é o mestre Adilson por lá. Um abraço pra vocês. Eles me chamam de
0: você já narrou pra eles?
1: Correspondente cearense.
0: Ah, é?
1: Não, eu tava lá no YouTube
3: zapeando.
1: Por acaso eu vi o programa. Assim, a thumb meio do programa eu achei legal. Quando eu abri, uma galera boa resenhando sobre
3: bons
1: futebol, bons comentários. E eu mandei uma participação pra eles e eu comecei a ficar resenhando junto com eles.
3: Olha, né? Que legal.
0: Eles são de Santa Catarina.
1: Santa Catarina. Sidney, eu tô aqui, ó, no maior programa esportivo de Fortaleza, aqui no Sistema Verdes Mares, mandando um abraço pra você, meu querido.
3: Aquele abraço.
0: Eu devo estar em setembro em Concórdia pra proferir palestras na HJ, que é a maior conferência do empreendedorismo brasileiro em Santa Catarina. E eu tive aí também proferindo palestra pra Cressol Ativa. Eu tive em Tangará. Pra Cressol, tive em Tangará e tive também 13 Tilhas. 13 Tilhas é uma cidade lindíssima. Quem não conhece 13 Tilhas, eu convido aí. 13 Tilhas é lindíssima. É super lindo. Vale a pena ir em 13 Tilhas.
3: Abraço, Sidney, pra você. Já estive em Balneário. Essa é um belo local, um belo estado.
0: Muita coisa bonita. Tem intervalo, é agora? A gente vai pro intervalo começar e daqui a pouco a gente volta.
3: Pro intervalo.
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1: Na Copa do Nordeste é sempre assim, coração acelerado, mão na cabeça, pescoço duro de tanta tensão. Cada lance faz a gente prender a respiração, cada ataque é um susto novo. 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

0: Deixa eu mandar um abraço aqui pro meu amigo César Paz, que é representante comercial, tem um filho dele que trabalha, eu acho que especificamente com produtos da Apple, né? É, iPhone, essas coisas. Um abração ao César Paz, muito sucesso, muita felicidade para você, meu amigo César Paz. Um grande representante comercial, um cara bacana, um cara do bem, tá? É, ele tá pedindo aqui para eu mandar um alô. Deixa eu ver para quem que ele tá pedindo para. Tô escutando. Manda um obrigado. Ele só mandou eu mandar, então manda.
1: Obrigado.
0: Ah, é para eu mandar um obrigado, né?
1: Então, obrigado.
0: Então, obrigado. Tá certo, César Paz?
2: Obrigado, meu Deus!
3: É muito bom, velho. Por favor, mais uma vez, só mais uma vez a vinheta, tá vendo?
0: Obrigado, meu Deus!
3: Obrigado,
0: meu Deus!
3: Obrigado, meu Deus.
0: Raça,
3: receba!
0: Oi.
3: Receba! Receba, obrigado, meu Deus!
0: Sim, vamos falar outro assunto aqui.
3: Progredindo.
0: O problema. Presidente da Confederação Brasileira de Futebol,
3: CBF.
0: O Samir Chaud, falou...
3: Teve aqui em Fortaleza nesse final de semana.
0: Foi, né? Pois aí, ele falou de investimento na arbitragem.
4: A gente está fazendo, né? A gente investiu em arbitragem, investiu em educação continuada, em treinamento, em modernização, em tecnologia. Só que é uma coisa que não se muda de uma hora para o outro, não é um liga e desliga. Então isso é um processo. A gente, nós temos excelentes árbitros. Eu acredito que o povo brasileiro em si, ele é, pela sua própria cultura, ele é um pouco técnico, ele é um pouco árbitro. Mas em linhas gerais a gente tem uma boa arbitragem que vai evoluir com certeza com todas essas mudanças e esse investimento que nós estamos fazendo. E esperar.
0: E aí, gente? E vocês?
3: Eu acredito que ele se refere. Acredito que ele se refere a uma questão que ficou exposta nacionalmente ano passado na reportagem do Alan Rodrigues na revista Piauí, Coisas Extravagantes, sobre a gestão Edinaldo Rodrigues, que foi a questão dos investimentos que vinham sendo feitos na arbitragem brasileira e que tiveram o seu valor reduzido drasticamente, afora diversas estratégias, durante a última gestão, durante esses 3 anos do Edinaldo. Que, por exemplo, o Brasil ia investir mais de R$285 mil para desenvolver um plano de capacitação dos árbitros, uma espécie de escola dos árbitros. Esse valor caiu para R$85 mil. Haviam sempre feitas reuniões e aulas constantes com os árbitros do Campeonato Brasileiro antes dos jogos, um dia antes, ao invés de 3 por semana, virou 1. E esse dinheiro está voltando a ser investido na arbitragem, na gestão dele. De fato, vem pelos balanços publicados, pelo que é dito. Voltou a rolar esse investimento, mas não é um processo que é da noite pro dia, né?
1: Ele tem um planejamento de trazer aí a profissionalização
3: dos árbitros. Sim, a profissionalização, né? Dos árbitros, tentar melhorar a questão da própria avaliação de quando um árbitro tá cometendo um erro recorrente ou não, o quanto uma suspensão vai melhorar ele. Só que não é uma coisa que acontece da noite pro dia, né, Leandro? Não é um processo, imediato.
1: Né? Muito bem. Ô Aguiar, eu queria que ele investisse... No em casa, sabe?
3: Mas na arbitragem. Em casa, alô,
1: na arbitragem também é bom,
3: você?
1: Né, Guitar?
3: Ele tirou uma foto da cabeça de casa. Esse negócio, eu fiquei, rapaz.
1: Caiu no meme. Tá certo. Mas, Guia, é importante também fazer esse investimento, aporte financeiro para arbitragem, né? Qualificá-los, né?
5: Esse trabalho que a CBF iniciou em março desse ano, né? Esse programa de profissionalização, ele é importante. São 72 árbitros, né, entre árbitros, assistentes e VAR da Série A, né, que inclui aí salário fixo, taxa por jogo, bônus por performance, né? Inclusive tem um ranqueamento aí que quem não tiver bem poderá sair desse grupo, né, de 72 árbitros. Ele é importante exatamente dentro daquilo que a gente sempre falou de tirar o árbitro do amadorismo, né? O cara que tem uma segunda profissão e tem a arbitragem ali como um hobby ou sei lá o que, um complemento da sua renda, para ele se dedicar. Agora, o que eu sinto que deveria haver, e eu sempre foi uma ideia que eu bati muito, é a fazer intercâmbio, cara. Fazer intercâmbio, botar árbitros desses que vá para passar uma temporada, digamos, ou uma meia temporada trabalhando de perto com árbitros.
1: Em ligas maiores da Europa, sim?
5: Em outras ligas, né? Espanhola, não vou nem... A italiana, bem de longe.
1: Passando em perto, né,
5: Legionário? Lá na Itália, viu? É verdade. Mais ligas mais sérias, a liga inglesa, né? Que aí, cara, eu acho que aí sim, a gente teria condições de ter árbitros mais qualificados. Eu acho que essa falta desse intercâmbio, ele faz esse programa de profissionalização caminhar mais lento, quando ele poderia caminhar mais rápido, né? Não quero dizer que aqui no Brasil tem árbitros ruins, não, tem árbitros bons. Não sei, não é à toa que o maior número de árbitros, o país que vai ceder mais árbitros para a Copa do Mundo desse ano é brasileiro, né? Mas você não, eu não sinto ainda segurança quando você tem problemas de arbitragem pipocando em vários jogos. Eu sei que a gente não consegue ter uma padronização, né, de qualidade, até porque são seres humanos, estão fadados a erros, mas a gente poderia diminuir esses erros muito, né, principalmente daqueles que estão lá sentados, como se diz, né, no ar-condicionado, sendo o árbitro do VAR, né?
1: Do VAR, né? O VAR, quem tem uma ideia bem bacana, eu não sei se isso cabe no Brasil de hoje, mas quem tem uma ideia bem bacana é o Darcido Mourão. Uma vez entrevistei ele, viu, querido Aguiar? E ele falou que o VAR, ele poderia resgatar árbitros de nome, né, que já estão aposentados, para ficar ali na cabine do VAR como um suporte de consultor, experiência. Né? Isso, um consultor, porque viveu muito. Por exemplo, o próprio Darcido Mourão, que foi FIFA, né, Aguiar? Temos também aqui o árbitro cearense, que ainda está em execução, ainda está em atividade, mas está aqui no nosso cenário. Agora me fugiu o nome dele, que ele agora está na Federação Cearense de Futebol, mas ele é nacional. Esqueci o nome dele.
3: Marcelo
1: de Lima Henrique, obrigado.
3: Marcelo de Lima Henrique, com a napita! Marcelo de Lima Henrique, começa o jogo, ele mesmo.
1: Ele é bom. É uma ideia válida a se pensar, Guiar?
5: O Dacildo, né, amigo em particular, ele já tinha escutado isso dele, já tinha...
1: Já ouviu ele falando isso daí, não já?
5: Falando sobre isso, e é válido. Por quê? Porque você traria para dentro da cabine do VAR a experiência, né? A experiência, esse é importante, né? Então, ele poderia ser o cara que está ali para supervisionar o trabalho daqueles que ficam frente aos monitores, né? E essa supervisão dele, ele seria a última opinião, né? Dizer se o que está certo ou o que está errado, né? Porque a experiência, ela conta muito. Estaria proporcionando, né, a essa turma que já abandonou a arbitragem de campo, né, a contribuir para o futebol brasileiro de uma outra forma, né? Onde você teria pelo menos o desgaste físico, né? Isso aí é importante, cara. Eu acho que isso seria muito válido, sim. É uma causa que eu abraçaria realmente para ver acontecer. Eu acho que teria muito sucesso.
1: Muito bem. Ô, Técio, a gente até comentou aqui a respeito dos critérios, dos árbitros e tudo. Tu acha que com essa profissionalização e esse investimento, cada vez mais o Brasil se aproxima, a arbitragem brasileira se aproxima desse critério único para ficar mais fácil jogar futebol?
3: Do critério único, eu não sei, mas uma coisa que tem que ser colocada em questão é porque a arbitragem brasileira a nível internacional, ela é avaliada muito pelo que se vê durante as datas FIFA, durante os jogos de seleção. E o nível é um pouco superior, né, nesses casos. Claro, há exceções, há casos de arbitragens muito ruins em jogos de seleção. Acho que o Simon em 2006 teve aquele jogo que ele esqueceu um cartão como cortado. Há casos assim, né? Tem o Wilton Pereira Sampaio fez uma Copa muito boa, mas aí na semifinal ele foi mal. Inglaterra e França, não foi? Na semifinal ou quarta de final? Enfim, foi o jogo que ele apitou. Mas assim, é muito visto pelo que é feito na seleção. Então, talvez o questionamento que poderia ser feito é esse. Por que quando os olhares da FIFA estão sobre os árbitros, nossos árbitros de elite, né? Porque sobre esse contexto mais sério de seleção, a arbitragem melhora tanto. Será que é porque os jogadores reclamam menos? sabendo que é um jogo mais importante, será que tem a ver com o ambiente, a remuneração? Que é uma questão mesmo. Se você for ver, tipo, a arbitragem brasileira, apesar de não ser uma boa arbitragem, não tá tão atrás de outras arbitragens no mundo, não. Ela é a melhor da América do Sul.
1: Tem arbitragem pior do que eles, não?
3: Tem, claro que tem. Se você pegar uns jogos assim, ou o Galvão Bueno viu uns... Arnaldo, árbitro C do Turcomenistão, não vê esses arbitragens assim, é sério, é muito abaixo. Mas é uma questão de profissionalização do futebol, né? Eu acho que quanto mais próximo de um critério único, como você falou, melhor. Porque a arbitragem pode até ser ruim, mas ela vai estar sendo justa, né?
1: Mantendo o critério.
3: Mantendo o seu critério. Coerente, também a palavra não é justa, mas coerente com o critério que foi estabelecido pela lei do jogo, pela regra, e com o que está sendo aplicado em todo canto. Não é só o Brasil que é incoerente. A Inglaterra adota um critério próprio, por exemplo, para marcar muita coisa em pênalti. Eles tendem a ser muito mais reticentes com pênalti na hora de ativar o VAR. Impedimento.
1: Porque a FIFA dá a regra geral do jogo, né?
3: A FIFA dá a regra geral do jogo, mas há alguma margem pra você ter um critério próprio da liga. A
1: interpretação própria, né?
3: É. A arbitragem da principalmente da Premier League, é a que é mais criticada por isso, porque ela tem uma política de baixa intervenção da arbitragem de vídeo, baixa intervenção do VAR, que incomoda muitos dos torcedores, né? Que julgam que, caso o VAR fosse aplicado como é nos demais campeonatos da Europa, nos demais campeonatos do mundo, como é, por exemplo, aqui no Brasil, muitos lances que deixam de ser marcados teriam sido marcados a favor dos seus clubes. Enquanto aqui no Brasil, a maior parte das reclamações são ao contrário, né? A maior parte das pessoas reclamam que árbitros, como talvez o Daronco seja o melhor exemplo disso, marcam muitas faltas e acabam picotando o jogo. E quem faz o contrário acaba sendo a exceção, que é o caso do Klaus, por exemplo, que marca pouquíssimo, né? Também é alvo de reclamação por isso. A galera vai reclamar.
1: E aí, é critérios e critérios, né? Você entra em campo, o jogador realmente tem que estudar o critério da equipe.
3: E tem algum respeito também, porque, por exemplo, tem uma disciplina de, ó, só o capitão fala com o árbitro, que ninguém segue, né? Às vezes o árbitro permite isso.
1: Ninguém segue. Ali também não pode seguir o árbitro quando vai na cabine do VAR. Quase ninguém segue.
3: Uma vez o Zanovelli fez um negócio que eu achei genial num Ceará e Grêmio em 2021, aquele que o Ceará ganhou no último minuto.
1: Sim.
3: Na primeira rodada. O Jorginho fez um gol. Tava todo mundo atrás dele, todo mundo reclamando, enchendo o saco. Ele pegou o sprayzinho, né, do botou no chão e pronto. Daqui vocês não passam. Então, o pessoal respirou. Ele foi lá, ouviu.
5: É isso. Já tá sendo feito uma experiência, inclusive aqui no futebol brasileiro, de colocar a cabine do VAR no lado oposto, tá? As cabines, ao banco de reserva.
1: É verdade. Que era já pra ter feito isso há muito tempo. Olha, hoje um árbitro... É verdade. Hoje um árbitro Série A, FIFA, ganha R$7.600. Série A, só CBF, com credencial pro jogo. Para CBF, R$5.500 e assistente, R$4.560. Mas esse investimento vai além do salário, né? É um investimento também em capacitação e muitas outras coisas.
0: É hora de dar tchau.
1: É hora de dar tchau.
3: Bye, robô.
0: Aguiar, Johnny, querido, um grande abraço. Obrigado, querido.
3: Até logo.
0: Aguiar?
5: Valeu, garoto. Felicidades de você e um feliz Dia das Mães, viu? Aliás, Dia das Mães é todo dia. Então.
0: Dá pra baixar só?
3: Baixa um pouquinho o som.
0: Vai. Diz, Aguiar.
5: Desejar um feliz Dia das Mães, tá certo? Aproveitar o domingo. Mando isso aí pra sua esposa também, pra sua filha que é mãe. Né?
0: É mesmo.
5: Todas as mamães do Brasil. E pra mim que tá aqui já. Depois do almoço, tá satisfeito.
0: Show de bola. É, Dona Vilani é sua esposa, né?
5: E Yolanda é minha mãe.
0: Dona Yolanda é com sua mãe, tá. Leandro, querido, obrigado, viu?
1: Obrigado a você, Jurani. Um forte abraço. Técio, prazerzaço.
3: Esse prazer imenso estar com vocês aqui.
0: Depois comentários me manda o telefone do amigo, né?
3: Excepcionais comentários. Foi muito bom convidar ele. Essa manhã esportiva aqui com vocês.
1: Muito obrigado. Também o Maílton, viu? Maílton, prazerzaço.
3: Maílton é o sonoplasta do ano aqui, fanático.
1: Exatamente. E pra todas as mães, aquele abraço. E pra minha mamãe principal, que tá sempre comigo lá em casa, minha esposa, a mãe do Tito. Um feliz Dia das Mães pra você, minha querida.
0: Deixa eu mandar um beijão pra minha mãe, Vilani. Já mandei pra minha esposa, Sandra.
3: A minha mãe, Dona Érica. Um forte abraço mais uma vez, chama.
0: Não é pedir a benção, não. Ela não.
3: A benção, mãe. A benção.
0: Tem que pedir a benção, mãe. Não.
1: Pede a benção.
0: Benção, mãe.
3: Ela diz, a benção, juízo, mãe. A benção, filho. Minha mãe. É feliz Dia das Mães. Que Deus te abençoe.
1: Manda ter juízo. Manda ter juízo, né? A minha avó falava que Deus te faça homem.
0: Como eu já sou.
3: É, Deus te faça muito feliz.
1: Mas ela falava isso, amém, mano, tá certo.
0: A minha mãe colocava, quando antes da gente nascer, quando ela tava grávida, as fotos dos artistas da novela na parede pra gente, pra gente nascer parecido com os artistas.
1: Ah, yeah,
0: aí
1: é.
0: A minha sogra,
2: meu Deus,
0: na santa no santo comentário dela, disse: então, dona Vilene, a senhora colocava tudo de cabeça pra baixo, ó. Gente, um grande abraço, feliz dia da mãe, dia das mães, muita paz, obrigado, viu
3: eu agradeço,
0: viu,
3: eu agradeço, meu querido,
0: Técio Brilhante, muito obrigado, a semana iluminada com os agradecimentos do Mailton Moraes, que deu um show aqui, do Fábio Ambrose, do Kleber Dias, do Gustavo de Negreiros, muito obrigado. Vem aí agora a sequência musical, se puder começa com a música das mães, né? Se puder, meu querido Mailton, para homenagear as mães, nós estamos indo embora no próximo domingo, o Golba Calado faz o programa, eu vou estar no Piauí proferindo palestra e em junho também o Golba Calado vai fazer 3 domingos, que eu vou estar no CBTD no Piauí, ou em São Paulo. Gente, muito obrigado, grande abraço, tchau. E Leandro, qualquer coisa você faz, né? Se precisar.
1: Qualquer coisa estamos aqui.
0: Show de bola. Tchau, gente. Muito obrigado. Tchau. Grande abraço. Bye. Até o próximo domingo. Juízo.
6: É hora de dar tchau.

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1: 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Alô, galera de todo o Brasil! Boa tarde pra você, vamos juntos nessa tarde e noite de futebol, direto da Ressacada, duelo de leões e oitava rodada da Série B do Campeonato Brasileiro. De um lado, Avaí, o dono da Ressacada, encarando outro leão, o leão. O Fortaleza, o Leão de Aço do PC. E você se liga no futebol dos craques da Verdinha. O Avaí, que quer voltar a vencer na Série B do Campeonato Brasileiro, não sabe o que é isso, já há 5 jogos. Encara o Fortaleza, que quer voltar à liderança com a vitória do Sport ontem. O Leão de Aço está na segunda colocação, mas se vencer hoje vai voltar. E se você acredita na vitória, já vai deixando o like no nosso YouTube. O YouTube de jogada, você que tá em 92.5, aquele abraço, galera. E a Verdinha querida, você através do satélite na Sky. E a Verdinha em todos os lugares, em todas as opções. Aqui, oitava rodada da competição, Avaí 14º, encarando o Fortaleza, segundo colocado. É duelo de leões. Quem vai ser o leão que vai rugir mais alto? Já vai mandando a sua mensagem, a sua interação no nosso YouTube. Tá começando o nosso aquecimento hoje com a minha narração, Leo Egóis. Os comentários de André Almeida.
2: O melhor do mundo.
1: É o nosso André Almeida nos comentários e as reportagens de Fernanda Alves, na melhor central técnica do Brasil. É o melhor do mundo, Maílton Moraes. Tá aí ele, na mesa de efeitos, dando todo esse colorido. Gosta do colorido, hein, Maílton Moraes? Verdinha, vamos juntos, galera. E a coordenação de esportes é de Rafael Luiz Azevedo. A gerência de esportes é do Gustavo Denegreiros. E a direção de jornalismo é de Gustavo Bortoli. Está no ar o aquecimento do futebol dos craques da Verdinha. Olê, olê, vem curtir, vem se ligar. É primeiro lugar a Verdinha, aqui é diferente demais.

0: melhor do mundo.
1: Liuê Góis.
2: Eu tô por aqui no aquecimento, galera. Vamos juntos. É a Verdinha, os craques da Verdinha. Bora rola no estádio Aderbal Ramos da Silva, mais conhecido como o estádio da ressacada, na cidade de Florianópolis, a capital dos catarinenses. Tem capacidade para cerca de 18 mil torcedores. Avaí Fortaleza, como eu falei, o Avaí não vence há 5 rodadas nessa Série B do Campeonato Brasileiro. Tá se complicando, tá se aproximando da zona de rebaixamento e quer vencer o Leão que não perde há 8 jogos na atual temporada, vive um grande momento, vem de 3 vitórias consecutivas, vem de classificação na Copa do Nordeste, as semifinais da competição. De classificação também vem o time do Avaí, que avançou na Copa Sul-Sudeste, avançou inclusive em primeiro do seu grupo. Chega a semifinal da competição em busca do título. Já girando o microfone da Rádio Verdes Mares e a Verdinha querida, nesse domingo de futebol, a bola rola às 18h30 na ressacada. Já trazendo as informações do Tricolor. Alô, Fernanda Alves, grande trabalho pra você, Fernandinha.
3: Oi, Egóis, boa tarde para você e para todo mundo que acompanha a nossa transmissão de Avaí e Fortaleza. Daqui a pouquinho, as equipes se enfrentando na ressacada. E a gente já aproveita para trazer a escalação do Fortaleza. Carpini definiu da seguinte forma, com o goleiro Vinícius Silvestre no gol. 22, Maílton na lateral direita e vem 3 zagueiros. Brits com a 2 de capitão, 33, Cauã Rocha e o 4, Luan Freitas. Do lado esquerdo, Mucurina. No lado esquerdo da defesa, o Mucuri, camisa 13. E aí vem o meio de campo com Pierre 5, 37, Rian e 7, Pochettino. E o ataque com 11, Vitinho e 32, Luiz Fernando. A novidade é negativa. Militeiro está no departamento de reservas. O atleta sentiu um desconforto muscular na coxa esquerda e Carpini não conta com o jogador. Além dele, tem Gasal, que foi suspenso no jogo contra o Goiás, recebeu o terceiro cartão amarelo e também está de fora da partida. Repetindo mais uma vez a escalação para você que nos acompanha na corridinha. 25, Vinícius Silvestre, 22, Maílton, 2, Brites, 33, Cauã Rocha, 4, Luan Freitas, 13, Mucuri, 5, Pierre, 37, Rian, 7, Pochettino, 11, Vitinho, 32, Luiz Fernando. Essa é a equipe que vai enfrentar o Fortaleza, aliás, este é o Fortaleza que vai enfrentar daqui a pouco o Avaí na ressacada em Santa Catarina.
2: Valeu, Fernanda, as notícias do time do Fortaleza. É o Tricolor de Aço que vive esse bom momento que eu falei, são 8 jogos sem perder para ninguém, com 6 vitórias e 2 empates na sequência. São 3 triunfos sequenciados para o Tricolor de Aço do PC, que é aproveitar o bom momento e vencer fora de casa. Um Avaí que vive um momento complicado, além do momento dentro de campo de não estar vencendo há 5 jogos na Série B, Fernanda, tem alguns problemas no Avaí financeiros, atrasos salariais. Como vem o time catarinense para encarar o Fortaleza na cidade de Floripa, Florianópolis, no estádio da ressacada?
3: A equipe do Avaí é treinada pelo Cauã de Almeida e vem com 41, Léo Aragão, 2, o Alisson, 16, Guilherme Aquino, 15, na verdade, Guilherme Aquino, 55, Baldini, 38, Douglas Teixeira, 77, Zé Ricardo, capitão, 8, Luiz Henrique, 14, Daniel Penha, 10, Jean Lucas, 43, Tylon e o 7, Rafael Bilu. É a equipe que vai enfrentar o Fortaleza daqui a pouquinho.
2: A escalação do Avaí, o Avaí também está pronto para a partida. Já as duas escalações do nosso início de jogada no clima do aquecimento para você. Dos craques da Virgínia, vem se ligar conosco, vem acompanhar. Hoje é dia de Fortaleza, que possa vir uma vitória longe de casa, que seria a segunda vitória do Fortaleza na competição longe dos seus domínios, já que o Fortaleza já triunfou contra o São Bernardo nessa Série B do Campeonato Brasileiro. É o Leão de olho na tabela, quer vencer para voltar à liderança. Ontem contra a Ponte Preta, o Sport venceu e nesse momento é o novo líder da Série B. Que possa ser até essa rodada, que o Leão possa voltar a liderar a Série B do Campeonato Brasileiro. Leão cearense, já que o Leão pernambucano é líder nesse momento. Na cidade de Fortaleza, 17 horas e 39 minutos. E girando o microfone, eu quero ouvir a voz que vai comentar o jogo. Ele que vai analisar toda a partida para você aqui.
4: É o cara!
2: Ele é o cara aqui no futebol dos craques da Verdilha. Eu tô falando de André Almeida. Boa tarde, André Almeida. Grande trabalho pra você.
0: O melhor do mundo.
4: André Almeida. Obrigado, Golden Boys. Boa tarde, Liuê. Boa tarde pra Fernanda Alves, para o Maílton Moraes, igual a ele. Ninguém faz. Só o Maílson Moraes. Tamo junto. E um abraço, claro, pro torcedor que tá ligado aqui na Verdinha pra essa tarde de futebol. Duelo de leões num estádio em que o torcedor do Fortaleza guarda ótimas recordações. Foi lá que em 2018 o Fortaleza sacramentou matematicamente o título da Série B do Campeonato Brasileiro. Quem não lembra daquele gol do Rodolfo no contra-ataque, reta final do jogo, pra marcar o tento do título, o gol que ficou eternizado como o título da Série B do Campeonato Brasileiro do Fortaleza. O torcedor esperava que este retorno à ressacada não fosse pela mesma competição, né? Mas é. Fato é que o momento hoje é diferente, não é uma rodada derradeira, mas é uma rodada também muito importante. A Série B, ela vai começando a ganhar, Liuê, Fernanda e amigos, contornos de mais clareza. O que é que eu quero dizer com isso? Esse jogo de hoje é válido pela oitava rodada da competição. Daqui a pouco nós teremos já um terço do campeonato disputado. O jogo de hoje marca praticamente a metade do primeiro turno. É praticamente um quarto do campeonato, 25%. Que nós estamos chegando da Série B do Campeonato Brasileiro. Embora ainda esteja tudo muito embolado, tudo muito parelho, é verdade, mas é o momento que a gente começa a ver algumas indicações. Eu não digo definições, porque uma sequência de 5 rodadas muda tudo, mas algumas indicações de quem briga em cima, de quem vai brigar ali no meio, de quem briga lá embaixo. E o Fortaleza, até aqui, ele se colocou como um time que briga em cima. Não à toa, entrou na rodada liderando a competição. Só perdeu, pelo menos de maneira parcial, a primeira colocação para o Sport, porque venceu ontem a Ponte Preta por 3-1, time pernambucano fora de casa. Chegou aos 16 pontos, mas em caso de vitória hoje, o Fortaleza reassume essa liderança. Mas independente disso, o que eu quero dizer é que o Fortaleza, ele já entrou no campeonato como um postulante ao título. Sim, ao título. Mais do que o acesso, mais do que o G6. Fortaleza tem um dos maiores orçamentos da competição, apesar da sua dificuldade financeira. Fortaleza tem uma torcida de massa. Fortaleza tem um elenco com qualidade, com a capacidade de conseguir se sobressair dentre outros da competição. Claro que não é o elenco perfeito. Não estou dizendo aqui que o Fortaleza não tem problemas. Todos nós os conhecemos, os problemas do Fortaleza. Mas ele começa a competição tomando uma sapatada do Botafogo de Ribeirão Preto, 4-0 fora de casa. Desde então não perdeu para seu ninguém. São 6 jogos com 4 vitórias e 2 empates, incluindo na última rodada uma goleada sobre o Goiás por 4-1. Somando as outras competições, são 8 jogos sem perder, 6 vitórias e 2 empates. Sequência de invencibilidade, de bons resultados e de melhores atuações. O Fortaleza tem apresentado também uma rota de evolução no quesito desempenho, tem jogado melhor. O desafio é manter essa regularidade para se confirmar que ele vai ser um desses times que, nesse cenário de indicações que eu tenho dito que a Série B começa a ter, ele vai de fato brigar em cima. Esperamos uma postura boa como o Fortaleza tem mostrado nos últimos jogos. De um time aguerrido, combativo, inteligente, como foi nas últimas partidas, para conquistar um resultado fora de casa. Quem sabe se aproveitando desse mau momento desse adversário, que você bem contextualizou, Liuê. É um Avaí que, na Série B do Campeonato Brasileiro, vem de 5 jogos sem ganhar. Em 7 partidas até aqui, tem 2 vitórias, 3 empates e 2 derrotas. Pode terminar, inclusive, essa rodada pertinho da zona de rebaixamento, tá? Pertinho da zona. Então, é um time que tem passado por problemas, inclusive extracampo. A Série B é uma competição de regularidade e também de oportunidade, que premia quem aproveita as oportunidades, como, por exemplo, você encarar um adversário fora de casa que está passando por um momento mais delicado. Porque num outro momento da competição, quem for encarar o Avaí lá na Ressacada pode, de repente, encontrá-lo num outro contexto. Por isso que o jogo de hoje aponta para o Fortaleza condições boas, positivas, favoráveis, eu diria, para quem sabe conquistar um resultado fora de casa, jogando lá na Ressacada, estádio, repito, em que o Tricolor tem boas recordações. Lua Góes.
2: Esse é o André Almeida, comenta tudo, vai estar ao meu lado e também da Fernanda Alves, no jogo do Tricolor de Aço, é Série B, Campeonato Brasileiro, ótimas recordações aí, como o André Almeida falou, Fortaleza foi campeão contra o Avaí da Série B lá em 2018, mas na maioria dos momentos que o Fortaleza vai na Ressacada, costuma voltar com resultados positivos. O recorte de 9 jogos na história são 4 vitórias do Fortaleza, 3 para o Avaí e um empate. Apenas um empate no duelo de partidas em Santa Catarina. O Fortaleza venceu mais do que perdeu. Então, bons números para o Fortaleza e que hoje possa vir a sua 5ª vitória em 10 jogos jogando por lá contra o time do Avaí. Mas analisando a escalação inicial do Fortaleza, desfalques importantes, viu, Fernanda Alves? Sem a presença de Miritelo no time titular e sem a presença do zagueiro, que é titular absoluto, Lucas Gasal. Explica pra gente, Fernandinha.
3: É, trazendo mais uma vez aqui pra você que nos acompanha, Lucas Gasal e Miritelo são os dois desfalques do jogo de hoje, já que Lucas Gasal ficou suspenso, o atleta recebeu o terceiro cartão amarelo no jogo passado contra o Goiás, e Miritelo é a ausência de última hora, que a gente notou aqui, saiu ele no nome dele no departamento de reservas, ele que está com desconforto muscular na coxa esquerda.
2: Portanto, aí, dois atletas que não vão vir para a partida. A gente já sabia do Gasal, o Miritelo existia aquela expectativa, mas um atleta que vinha sendo muito utilizado, mesmo entrando no segundo tempo em algumas partidas, ele vinha resolvendo. Então é um desfalque que deve preocupar o Fortaleza ou não, André Almeida, para a partida de hoje contra o Avaí. Daqui a pouquinho, às 18h30, na Ressacada, sem o artilheiro Miritelo. Vai com Vitinho, mas vai sem Miritelo. Quem vai jogar por ali é o Luiz Fernando.
4: É uma preocupação, é um problema, tá? Porque o Miritelo vem num ótimo momento. O Vitinho também, né? É verdade, mas o Miritelo vem... Os dois vêm dividindo o protagonismo nos últimos jogos. São os artilheiros do Fortaleza na temporada. E o Miritelo é o 9, é o centroavante, é o cara da presença diária. O ataque com Luiz Fernando e Vitinho, ele tem qualidade, obviamente, mas são jogadores que não têm uma característica igual à do Miritelo, que é esse cara de referência, presença diária, finalizador e tudo mais. Então você perder essa opção, mesmo que ele não fosse titular, mas de repente entrando no segundo tempo, ficando como uma opção, como alternativa no banco de reservas, é um problema, não é legal. Mas o Fortaleza tem que se apegar ao que tem de bom, ao momento do Vitinho, ao Luiz Fernando, que é o melhor dos atacantes que o Fortaleza tem no seu elenco nessa temporada. Enfim, ao Pochettino, que vem voltando a jogar bem, ao meio de campo que tem Pierre e Rian, ao que ele tem de ponto forte. É o que eu acredito que o técnico Thiago Carpini deve fortalecer para a partida de logo mais.
2: 18h30, mais uma vez, a bola vai rolar. Estádio da Ressacada em Florianópolis, Avaí e Fortaleza se enfrentando na Série B do Campeonato Brasileiro, e você acompanha aqui, claro, na Verdinha. Obrigado pela carona nesse domingo de futebol, você que vai retornando aí do lazer, já vai se preparando para o início da semana, o início da próxima segunda-feira, galera voltando para casa após curtir o final de semana, tá dando carona à Verdinha. Muito obrigado pela audiência, vem curtir conosco a transmissão de Avaí e Fortaleza. Fortaleza e Avaí. Fortaleza jogando fora de casa pela 4ª vez nessa Série B do Campeonato Brasileiro. O Tricolor de Aço do PC, inclusive, ainda não perdeu como visitante. Tem uma campanha de 3 jogos com 1 vitória e 2 empates. 5 pontos é a campanha do time do Fortaleza fora de casa. Inclusive, a mesma campanha do Avaí em pontos, porque o Avaí tem uma derrota. O Avaí em casa venceu um jogo, empatou dois e acabou perdendo um em quatro jogos. Perdeu para o time da Ponte Preta, que inclusive está lá na parte de baixo da tabela, assim como o Avaí, que nesse momento é o 14º colocado da Série B do Campeonato Brasileiro. Mas tem bola rolando, viu, pelo Brasil. Nesse momento, jogos pela Série A do Campeonato Brasileiro, Atlético Mineiro e Botafogo. O Galo vai vencendo 1-0. O Botafogo, esse jogo na Arena MRV, Cacierra. Acabou marcando centroavante Cacierra, ainda no primeiro tempo, aos 23 minutos. O Atlético vai vencendo o Botafogo pelo placar de 1-0. Esse jogo que começou um pouquinho mais tarde, estava marcado para as 16 horas, em razão de fortes chuvas em Belém do Pará. O Remo vai vencendo Palmeiras 1-0, esse jogo que começou às 17h40. Era para ter começado às 16 horas, ou seja, 1 minuto e 40 de atraso. E o Remo vai vencendo o time do Palmeiras. Gol do Aleph Manga com passe do Pikachu aos 2 minutos da etapa inicial. Foi só falar, o Botafogo acabou empatando. Gol do Botafogo, daqui a pouco a gente informa quem fez, mas o Botafogo empata. Reta final aqui no meu, 44 minutos jogados por lá, segundo tempo. Reta final de jogo, o time do Botafogo consegue o empate pela Série A do Campeonato Brasileiro. Às 18h30, vamos acompanhar por aqui. Tem Corinthians e São Paulo se enfrentando no Derby Paulista. No mesmo horário, outros dois jogos. Tem Mirassol e Chapecoense e Santos e Red Bull Bragantino. Às 19h30, o Grêmio recebe o Flamengo e às 20h30, o Vasco da Gama, jogando na Colina Histórica de São Januário, vai enfrentar o Atlético do Paraná. E a Série B do Campeonato Brasileiro, de olho nessa competição. Ontem, inclusive, tivemos o jogo do mais querido, o jogo do Ceará, que acabou sendo derrotado em casa para o Atlético Goianiense. Vai ser tema aqui do nosso aquecimento. O André vai dar uma palhinha sobre o jogo, mas nesse momento o Náutico vai goleando o lanterna da competição, o América Mineiro, que vive, que fase ruim vive o Coelho, viu? 4 para o time do Náutico, 0 para o América, 4-0 nesse momento. O Vinícius em Ceará marcou 2 gols, o Dodô marcou, o Johnny também, contra 4-0, o Náutico vai vencendo o América Mineiro. O Náutico, nesse momento, vai assumindo a 4ª colocação da Série B do Brasileirão. Oh, e a gente vê aí o América Mineiro lanterna com 2 pontos. Fala, André Almeida.
4: Esse América Mineiro cai, viu? Eu vou dizer pra você que eu não digo nem que ele briga pra cair. Ele cai. Ele já é o polêmico. Posso cravar aqui na 8ª rodada? Temos o primeiro rebaixado.
2: O América Mineiro, que pode anotar também, viu, André? Eu já anotei aqui o seu palpite. Anote o meu. Daqui a algumas rodadas, o América Mineiro vai contratar o Lisca, que já passou por lá, tá livre no mercado.
4: Rapaz.
2: Já tá no seu segundo técnico na temporada, tá aí.
4: E o Roger, que é um técnico, assim, que tem apresentado muitos problemas nesse começo de carreira, foi demitido do Sport, um trabalho muito ruim, um trabalho que não evoluiu em momento nenhum. Nas condições que ele tinha, dava para ter feito muito melhor. E o América Mineiro, em 8 jogos, tem 2 empates e 6 derrotas. Essa é a 3ª derrota seguida. Tomando 4-0 do Náutico. Lanterna disparado da Série B do Campeonato Brasileiro.
2: Que situação vive o Coelho, que há pouco tempo disputou Copa Sul-Americana, Libertadores da América, e está vivendo esse momento na Série B do Brasileirão. 18h30 com transmissão da Verdinha, tem Avaí e Fortaleza, e às 19h30, Novo Horizontino e Botafogo de Ribeirão Preto. Esses dois jogos têm muito a ver com o Ceará, né, André Almeida? Com a derrota de ontem, pelo placar de 1-0 para o Atlético Goianiense, o Ceará é o 12º colocado com 10 pontos dessa Série B. Se o Avaí vencer e se tivermos uma vitória, um triunfo lá na parte de baixo da tabela, ou do Novo Horizontino ou do Botafogo de Ribeirão Preto, o Ceará terminará a rodada na 14ª colocação. Que situação do time do mais querido para essa rodada, 8ª rodada da Série B, André Almeida.
4: Bronca, problema, principalmente porque o Ceará não fez o seu papel. Jogando em casa contra o Atlético Goianiense, que teve um jogador expulso, segundo tempo inteiro com um homem a mais, foi incapaz de fazer um gol sequer. incompetência do time do Ceará ontem, incompetência pura. Aí depois vem os jogadores da entrevista coletiva com o Moza, dividir responsabilidade, acho que tá certo, tem que dividir responsabilidade, mas tem que assumir o papel de melhorar, né? Não adianta nada ficar dando entrevista, ficar dando desculpinha, o torcedor não quer isso não, o torcedor quer melhor desempenho, quer um time melhor gerido, um time melhor treinado, um time melhor organizado, com melhor performance. Chega de desculpinha no time do Ceará. Ceará que, pra você ver, poderia ter assumido a liderança naquela partida contra o Vila Nova, duas semanas atrás, exatamente 14 dias atrás. Se o Ceará tivesse vencido aquele jogo contra o Vila Nova em casa, que ele fez 3-1 no primeiro tempo, ele assumiria naquela rodada a primeira colocação, a liderança. Aí tomou o empate, não conseguiu a liderança e de lá pra cá, meu amigo, ladeira abaixo. Ladeira abaixo. Está já na 12ª colocação. Só nessa rodada perdeu 3 posições e, como você bem disse, Liuê, pode perder ainda mais. E pode até mesmo se aproximar de repente dos times que estão ali embaixo no Z4. Claro que tem gente que já jogou, mas, por exemplo, Botafogo de Ribeirão Preto e Novo Horizontino que se enfrentam, você pontuou, se um dos dois ganha, já passa o Ceará. O Avaí, caso vença hoje, o time do Fortaleza, já passa o Ceará também. Ou seja, o Ceará pode perder mais ainda 2 posições. Pode cair para 14º. O 17º é o primeiro time na zona de rebaixamento. Ele pode ficar a 3 posições da zona de rebaixamento. Inacreditável para o time que 14 dias atrás desperdiçou a chance de assumir a liderança da Série B.
2: Essa é a Série B, esse é o momento do Ceará, a gente tá falando de Fortaleza e Avaí também, o André Almeida comentando tudo e atualizando aqui o placar de Atlético e Botafogo. O gol do Atlético, do Botafogo, foi do Arthur Cabral, hein, jogador do Ceará. Fim de papo, inclusive, na Arena MRV. O Atlético vai ser o próximo adversário do Ceará na Copa do Brasil, na quarta-feira, no meio de semana, às 21h30, na Arena Castelão, com transmissão, claro, do futebol dos craques da Verdinha. Você se ligando, você acompanhando, essa é a Verdinha, o jornalismo que fala nossa língua. Aquecimento.
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0: Liuê Góes.
1: Aqui, galera, nas ondas do rádio da emoção do futebol, vamos juntos com o nosso aquecimento para Avaí Fortaleza. Fortaleza e Avaí é o duelo de leões em Florianópolis. Estádio da Ressacada, 18h30. A bola vai rolar e o futebol dos craques da Virgínia entrando em campo cedo para te deixar bem informado, para trazer as primeiras informações sobre esse duelo importante demais para as duas equipes, porque o Avaí está na parte de baixo da tabela. E o Fortaleza quer voltar à liderança da Série B do Brasileirão. Nesse momento é o Sport líder, que ontem venceu a Ponte Preta jogando na cidade de Campinas, do estádio Moisés Lucarelli. 18h30 o nosso encontro, você participando já através da live. Pode mandar sua mensagem, daqui a pouco eu vou mandar um abraço para você. E pode deixar um like também, torcedor do meu Brasil, acompanhando a nossa transmissão dos mais diversos locais do nosso país, não só na cidade de Fortaleza e no estado do Ceará, mas em outros estados também. Muito obrigado pela sua audiência. Para. Sempre tem a nossa audiência fora do país, através dos aplicativos, além do YouTube de jogada. E vai se inscrevendo no nosso canal, ativando o sininho, para não perder nada da programação esportiva, porque tem jogada primeiro, segundo e terceiro tempo, além das transmissões do futebol, para você não ficar procurando por aí. 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E aqui na Virgínia é a melhor transmissão do rádio e você acompanhando também a melhor transmissão na internet. Vamos juntos nessa, girando o microfone mais uma vez. Eu chamo ela, Fernanda Alves, para outros destaques do Tricolor de Aço do PC, que vai para o seu quarto jogo jogando como visitante nessa Série B, Fernanda.
2: Exato, e o Fortaleza também está 8 jogos sem perder. Na temporada, o Tricolor de Aço vem até aqui desde a última derrota, que foi contra a equipe do Ceará na Copa do Nordeste. A equipe perdeu pelo placar de 2-0, e aí vem com essa sequência positiva. Carpini também quer manter esse retrospecto importante, já que vem com esse gás do elenco. O grupo está focado. Nessa semana tem 3 jogos como visitante, já cumpriu um, que foi contra o Confiança, tem esse hoje contra o Avaí, e no meio de semana vai enfrentar o CRB pela Copa do Brasil. São 3 jogos como visitante, também 3 jogos, 3 competições diferentes em uma semana, Liuê.
1: Essa é a sequência do Fortaleza, são 3 jogos como visitante daqui para frente, muitos jogos em casa, agora é fora começar desse jogo contra o Avaí, é fora de casa, é longe de casa, Fortaleza que ainda não perdeu nesse Campeonato Brasileiro, jogando longe dos seus domínios. É uma campanha interessante, são 5 pontos até aqui conquistados em 9 disputados, é o Fortaleza que nesse momento na classificação como visitante do Campeonato Brasileiro da Série B, o Tricolor de Aço, ali com 3 jogos apenas, faz a 16ª campanha vencendo. Para a gente ter noção, Fortaleza pode assumir até mesmo o terceiro lugar, a terceira melhor campanha como visitante. É o Tricolor de Aço do PC. Vamos juntos, galera do meu Brasil, acompanhando a transmissão do futebol dos craques da Verdinha. Vem se ligar, vem acompanhar, vem curtir conosco. Aqui é a Verdinha querida, entrando no campo do seu rádio. É Avaí Fortaleza, só fazendo a correção aqui, rapaz, que o Fortaleza perdeu na estreia, né, pro Botafogo de Ribeirão Preto.
2: Exatamente.
1: Mas vem com essa sequência aí de jogos sem perder fora de casa, empatou com o Operário e acabou vencendo o São Bernardo. Fala, Fernanda Alves.
2: O Fortaleza só tem 2 derrotas em 2026. A primeira foi contra a equipe do Botafogo de São Paulo na estreia pela Série B. E a segunda derrota foi na Copa do Nordeste para a equipe do Ceará, Clássico Rei, no Nordestão. 2 derrotas em 2026.
1: Portanto, aí, Fernando, atualizando os números da equipe do Fortaleza, é o Tricolor de Aço do PC, com essa correção, 4 pontos é que o Fortaleza tem como visitante na Série B do Campeonato Brasileiro, e vai jogar contra o Avaí. O Avaí aí sim, o Avaí tem 5 pontos, jogando como mandante do Campeonato Brasileiro. Vamos juntos nessa pegada, nessa emoção. 18h30, a bola vai começar a rolar. É o Tricolor de Aço do PC. Acredita, torcedor? Deixa o like e já vai mandando a sua mensagem, a sua interação. Fortaleza e Avaí, futebol dos craques da Virgínia. Você acompanhando com todo o time, o nosso André Almeida nos comentários. Fernanda Alves nas reportagens, além do Maílton Moraes. Daqui a pouco vai ter alteração, né, Maílton? Daqui a pouco vai chegar o padre. Daqui a pouco eu vou anunciar essa modificação. Essa modificação para o jogo, essa mudança daqui a pouco.
3: Obrigado,
1: para a bola começar a rolar. Fortaleza escalado. E a escalação do Fortaleza, André Almeida, você já comentou sobre a não presença de Miritelo. A gente tem algumas mudanças. O Vitinho entrando na vaga do Miritelo, porque o Luiz Fernando é titular dessa equipe. E a gente tem a vaga do Gasal deixada pelo Luan Freitas. Analisando essas mudanças em comparação ao time titular do Fortaleza, foram as melhores opções escolhidas por Thiago Carpini, André Almeida?
4: No ataque, sim, não tem dúvida. O Vitinho é o cara que vem pedindo passagem. E o Pochettino também vem numa crescente, porque uma possibilidade seria o Vitinho jogar como um meia atacante, por exemplo. E aí você teria o Miritelo e o Luiz Fernando. Foi o que ele fez na partida contra o Confiança. Usou esse trio. E o Vitinho tem ido bem nessa função, jogando mais centralizado. Contra o Goiás, ele entrou atuando dessa maneira e foi bem demais. Mudou o jogo. Até que marcou os dois gols da virada, do empate e da virada do Fortaleza. Eu tenho gostado muito do Vitinho centralizado, jogando como um meio atacante. E aí o trio pode atuar junto. Mas na ausência do Miritelo, não tem muito o que pensar. É Vitinho e Luiz Fernando. O Luiz Fernando, em teoria, fazendo mais esse papel adiantado, com o Vitinho sendo o cara da aproximação, e o Pochettino por trás deles flutuando para conseguir encontrar espaços e ser o elo de criatividade com o ataque. Na zaga, não tem muito o que fazer, né? Apesar de que... E aí, meu chapa, beleza? Apesar de que eu acho que ele poderia colocar o Ronald. Coloca o Ronald centralizado, Brits pela direita, Cauã Rocha pelo lado esquerdo. E o Ronald pode ser esse líbero, mas que tem uma qualidade a mais para sair um pouco pro jogo, de passe, de construção. Eu prefiro ele fazendo isso do que o Luan Freitas. Mas me parece que a entrada do Luan Freitas é para que ele jogue pelo lado esquerdo, que era onde o Gasal vem jogando, né? Então aí ele não muda muito a configuração. É compreensível. Eu iria com o Ronald, mas é compreensível a decisão. O Luan Freitas é um cara mais rebatedor, ele deve estar imaginando que o Avaí vai tentar explorar mais o jogo aéreo, ele é mais forte nesse aspecto do que o Ronald. É compreensível, sim, essa opção. E de resto, não tem muito o que pensar, não. Mesmo com o Rodrigo tendo feito uma boa partida no meio de semana com duas assistências, a dupla titular no meio de campo é Pierre Rian. O próprio Lucas Sacha também começa no banco. O Wellington, que tem entrado bem nos últimos jogos, também é opção para a segunda etapa. É o que tem de melhor. O Fortaleza vai a campo com o que tem de melhor, escalado pelo técnico Thiago Carpini.
1: É o Tricolor já escalado, opinião de André Almeida. O Avaí também está escalado para a partida de hoje. O time, como a gente já vinha relatando aqui, vem com alguns requisitos da temporada passada, problemas financeiros. O Avaí atrasou salários por vários momentos na última Série B do Campeonato Brasileiro, conseguiu se salvar mesmo assim, se manteve na segunda divisão. É um time que já figurou por alguns momentos na elite do futebol do Brasil, inclusive o Avaí já esteve disputando até mesmo Copa do Brasil, chegou à semifinal da Copa do Brasil lá em 2011, é um time muito tradicional, foi vice-campeão da Série B lá em 2016 e vive esse momento financeiro diferente. Para essa temporada, a questão das dívidas começam a ser sanadas, mas a dificuldade é clara. O time que tinha uma folha de pagamento acabou sendo diminuída pela metade para o ano de 2026, um ano muito desafiador, mas no último mês, no mês de abril, a folha foi atrasada, gerando um momento de turbulência. Nessa temporada, o Avaí, que não fez um grande campeonato catarinense, segue vivo na outra competição que está disputando, que é a Copa Sul-Sudeste. Está de olho nessa competição, está na semifinal do torneio regional. É o Avaí de Santa Catarina e Fortaleza que vão se enfrentar no futebol dos craques da Verdinha. Nesse momento são 18 horas e 9 minutos aqui para você. 18 horas e 9 minutos, faltando 21 minutinhos para a bola começar a rolar. E eu vou te atualizando sobre outros resultados aqui. Série A do Campeonato Brasileiro, Palmeiras empatou. Gol do Palmeiras, gol de Sousa, Ramon Sousa. Marcou e tá tudo igual. Lá no Mangueirão, em Belém do Pará, um pro Remo, um também pro time do Palmeiras. Nesse momento, jogos pela Série D do Campeonato Brasileiro e até que enfim, teve vitória do Atlético Cearense, que venceu o Fluminense do Piauí pelo placar de 2-1, um jogo fora de casa, um jogo que foi lá no Piauí. Teve vitória do Atlético Cearense pelo placar de 2-1. Já finalizado esse jogo que começou às 16 horas, jogando no centro-sul do estado, o Iguatu venceu o Motoclube por 3-1, vitória do Iguatu, que vive grande fase no Grupo A6, é líder com 14 pontos, vai confirmando a sua classificação à próxima fase do torneio nacional. Iguatu 3, Motoclube do Maranhão 1, vitória do Azulão. Lembrando que o Ferroviário vai jogar amanhã, o Tubarão da Barra tem um compromisso longe de casa, o time Coral, que inclusive esse jogo estava marcado para acontecer até ontem, mas teve na tabela da Confederação Brasileira de Futebol essa alteração, essa mudança, partiu do último sábado, dia 9, às 17 horas, para segunda-feira, mais conhecida como amanhã, dia 11, às 19 horas, Piauí Ferroviário. O Tubarão da Barra quer vencer para se manter líder do seu grupo. Então tá aí a Série D do Campeonato Brasileiro com os representantes do nosso estado, do estado do Ceará. E a Verdinha tá

0: Brasil, nesse momento já vai ter uma nova meta aqui. Já vai ter uma nova meta das nossas transmissões. Um abraço nesse momento aqui para a galera. Já são mais de 100 likes. Vamos a 200 likes, galera do Brasil. Vamos a 200 likes. E aqui algumas mensagens. O José Flávio, um abraço para você. Valeu, José Flávio. Tamo junto. Tá acompanhando a nossa transmissão. O Romário tá falando aqui sobre o torcedor alvinegro que tá escondido. Outras mensagens que já vão aparecendo na maior arquibancada virtual do Brasil. Germano Vieira quer que eu narre gol do Fortaleza para a liderança. Se tiver gol, tem balançou. Mais um abraço aqui para o Evandro Lobo. A galera está interagindo conosco. Valeu demais, galera. Valeu demais pela audiência nesse domingo especial. Domingo, Dia das Mães. Um abraço para todas as mamães do nosso Brasil. Em especial a todas da nossa equipe esportiva, a minha também lá em Aracati, a Dona Mônica, um abraço para ela. Valeu demais a todas as mamães que acompanham a Rádio Verdes Mares. Um grande dia para todas vocês. Avaí Fortaleza, vamos voltar com a Fernanda Alves. É o tricolor de aço do PC, é o Fortaleza prontinho para o jogo. Fernanda, faltando poucos instantes para a bola começar a rolar, o Fortaleza já preparando ali os seus últimos ajustes, já fez o aquecimento, inclusive no gramado da Ressacada. A bola vai rolar daqui a pouco, viu, Fernanda Alves?
1: Exato, a equipe já está nessa preparação para enfrentar o Avaí daqui a pouco. O Fortaleza, que está fora do estado do Ceará desde a quarta-feira. A equipe foi para Sergipe, onde enfrentou o Confiança. De lá seguiu viagem até Santa Catarina, em Florianópolis. E aí retorna amanhã pela manhã, vai retornar de Florianópolis para cá. E aí terá 2 dias de preparação para enfrentar o CRB. A equipe vai para Maceió, Alagoas, e quinta-feira vai disputar aí mais um jogo pela Copa do Brasil.
0: É isso, Fortaleza é o tricolor de aço do PC. A Fernanda trazendo cada detalhe, cada minúcia do tricolor de aço. Tem mais gente mandando mensagem, o Josinaldo Silva. Tá tudo normal na Série B do Campeonato Brasileiro. Ele está dizendo que segue o líder, o Sport, fazendo a provocação aqui, colocando corações rubro-negros. Mas valeu pela sua participação, Josinaldo Silva. Fortaleza é o segundo, Sport é líder, inclusive. Esse duelo será confronto daqui algumas semanas pela Copa do Nordeste, semifinal. Em 2 jogos, Fortaleza e Sport vão se encontrar mais uma vez em mais um ano, em mais uma semifinal de Copa do Nordeste. Já se encontraram em final e agora mais uma vez na semifinal. O jogo decisivo vai ser na cidade de Recife, lá na capital de todos os pernambucanos. Fortaleza na caça nesse momento do líder. É fazer a sua parte, viu, André Almeida? Nada de matemáticas, de grandes números. É fazer a sua parte hoje aqui e voltar à liderança da Série B do Campeonato Brasileiro.
2: Isso é o mais importante, fazer o seu papel. Fortaleza tem feito isso e muito bem. E, inclusive, jogando em casa, obviamente, tem feito melhor, porque está invicto. E como visitante, tem a missão de melhorar o seu desempenho, porque são 3 jogos até aqui. Uma vitória, um empate e uma sapatada. Aquela lá na estreia que você pontuou para o time do Botafogo de Ribeirão Preto, derrota por 4-0. Aí empatou com o Operário na última rodada fora de casa e teve a vitória por 1-0 sobre o São Bernardo. Em nenhum dos jogos o Fortaleza foi brilhante, a verdade é essa. A verdade precisa ser dita também, que fora de casa o Fortaleza tem apresentado dificuldades. Contra o Operário esteve melhor no jogo, o Vinícius Silvestre foi um dos melhores em campo. O jogo contra o Botafogo é para se esquecer, a pior partida do Fortaleza na Série B, se duvidar, da temporada, ou uma das piores da temporada. E a vitória do São, a vitória por 1-0 sobre o São Bernardo, que também foi um jogo meio equilibrado, bem parelho, e que o Fortaleza teve a efetividade de conquistar o resultado positivo com o gol do Miritelho, que hoje não está à disposição. Então, quando a gente fala do desempenho do Fortaleza fora de casa, dá para melhorar. Não é algo simples, não é algo fácil, obviamente, é uma Série B muito nivelada, muito equilibrada, mas a necessidade de pontuar fora de casa, ela também é grande para um time que quer brigar pelos objetivos que o Fortaleza tem na Série B. Por isso que mesmo fora de casa, mesmo visitante, a gente começa.

0: comenta sobre a importância de um resultado positivo contra esse time do Avaí. Detalhe do time do Avaí, que tem o Zé Ricardo, volante, é aquele mesmo, né, que passou pelo Ceará. Capitão, camisa número 77, e que tem poucos nomes que passaram pelo futebol cearense, o que é algo raro nessa Série B, viu, Liwei? Porque é muito normal, é muito comum você olhar os times da Série B e ter 3, 4, 5 nomes que passaram aqui ou por Ceará ou por Fortaleza. E praticamente todo time tem isso. E o Avaí é um caso mais raro, podemos assim dizer, de um time que não tem muitos nomes com passagem aqui pelo nosso futebol.
1: Exatamente. Como você falou, meu caro André Almeida, só o Zé Ricardo, que é o capitão da equipe, teve uma passagem relâmpago, de forma muito rápida, no Ceará, inclusive em uma Série B do Campeonato Brasileiro. Fala, Fernanda Alves.
2: Hoje, Pochettino completa 200 jogos vestindo a camisa do Fortaleza e o clube, inclusive, fez uma publicação em homenagem ao Camisa 7. Ele que segue aqui desde a época que foi Voda, ainda é treinador do elenco, e aí traz esse nome importante hoje, uma das peças mais importantes do elenco de Thiago Carpini e também uma das lideranças do elenco tricolor. Pochettino, que no início desse momento do Fortaleza na Série B, foi cotado a sair, recebeu algumas propostas, mas o atleta permaneceu no tricolor de aço e tem sido um nome de extrema importância vestindo a camisa do Fortaleza. O tricolor de aço, que em 2026 tem 28 jogos, 18 vitórias, 8 empates e 2 derrotas, com 40 gols marcados e 20 sofridos. Até aqui.
1: Tá aí o detalhe de Fernanda Alves sobre Pochettino, marca histórica com a camisa do Fortaleza na partida de hoje, encarando o Avaí na cidade de Florianópolis, em Santa Catarina. E analisando aqui a escalação do time do Avaí, o Avaí vem sem aquele homem referência. Muitos jogadores que jogam ali pelo lado, jogando com 4 atletas flutuando no setor de ataque, não vai com centroavante fixo. A gente tinha aqui, inclusive, o Felipe Avenatti, que é uruguaio, como essa possibilidade, mas vai com atletas pelo lado, para tentar incomodar ou até mesmo jogar num contragolpe, jogar de uma forma mais de transição, viu, André Almeida?
0: É um time que, mesmo jogando em casa, pode adotar sim essa postura. Não é um time protagonista, propositivo, apesar que o Cauã de Almeida, no começo da sua carreira, tentava implementar isso, né? Ele, durante um tempo, fez no América Mineiro, por exemplo, conseguiu fazer a implementação da sua ideia de ser um time que tinha mais a bola, um time que envolvia mais o adversário e tudo mais. Mas não creio que, com o material humano que ele tem no Avaí, ele consiga fazer valer essa ideia de jogo. O Avaí, que antes mesmo de começar a Série B, Liwei, já colocávamos como um time que teria muitas dificuldades. No ano passado teve dificuldades financeiras ao longo da competição. Conseguiu se sustentar muito pelo que fazia o Jair Ventura, né? Um trabalho interessante e tudo mais. Pelo Clebão até, que foi artilheiro da competição pelo time catarinense. Marcou gols importantes. Mas era um time que coletivamente apresentava dificuldades e também no extracampo, também nessa questão financeira. E já para esse ano eu também imaginava que iria passar por isso. Então é um adversário daqueles que a gente visualiza acessíveis para o Fortaleza conquistar um resultado positivo.
1: E que possa vir essa vitória hoje. A galera tricolor clama por essa vitória hoje. Será que ela vai sair, galera? Vamos nessa, energias positivas para o tricolor do PC. Jogando muito longe, jogando em Santa Catarina contra o Avaí. É apenas o início da Série B, mas é importante uma vitória para voltar à liderança, para começar nessa somatória de pontos. Cada ponto conquistado é um a menos que precisa vencer lá na frente. É uma Série B difícil, muito complicada para o tricolor de aço do PC. Vai vencer hoje, será, torcedor? Vamos juntos nessa, galera. Tá acreditando num triunfo fora de casa. Tem gente que já tem um pensamento diferente. Um pontinho fora de casa é importante demais. Mas a galera do Fortaleza quer essa vitória. E ela vai sair hoje contra o Avaí. Vamos juntos na emoção do futebol. na emoção que só a Verdinha traz para você através das ondas do rádio, através também da internet. Os dois times já estão escalados. Vamos com as escalações, a começar com o mandante, a começar com o Leão da Ilha. É o Avaí que está pronto para o jogo.
3: Avaí

É o Avaí, 102 anos de história no futebol brasileiro. Torcedor havaiano já fazendo presença no estádio da Ressacada. O Avaí está escalado pelo técnico Cauã de Almeida. Com a seguinte escalação, 41, Léo Aragão é o goleiro. Está emprestado pelo Cruzeiro, jovem goleiro Léo Aragão. A defesa tem dois para o Alisson. 15, Guilherme Aquino, 55, Baldini e 36, Douglas Teixeira. No meio-campo, 77, Zé Ricardo, 8, Luiz no meio e 14, Daniel Penha. O ataque é de 10, Jean Lucas, 43, Tylon e 7, Rafael Bilu. Está escalado o Avaí e vamos na corridinha. Léo Aragão, Alisson, Guilherme Aquino, Baldini, Douglas Teixeira, Zé Ricardo, abrindo o meio campo, Luiz Henrique, Daniel Penha, Jean Lucas, Tylon e Rafael Bilu. Escalado o time azul, escalados catarinenses.

0: vezes campeão.
1: Tantas vezes campeão, Fortaleza é o tricolor de Thiago Carpini. Já escalado também, prontinho para o jogo. Fortaleza em busca da vitória fora de casa, escalado da seguinte maneira: 25, Vinícius Silvestre é o goleiro. Na defesa, 22 para Maílton, 2 Brites, 33 Cauã Rocha, 4 Luan Freitas e 13 Mucuri. O meio campo de 5, Pierre, 37 Rian e 7 Pochettino. E o ataque de 11 Vitinho, 32 Luiz Fernando. Fortaleza escalado na corridinha: Vinícius Silvestre, Maílton, Brites, Cauã, Luan Freitas, Mucuri, Pierre, Rian, Pochettino, Vitinho e Luiz Fernando. É assim que vai a campo Fortaleza de Carpini para o jogo, para a batalha de leões na ressacada.

De olho no apito, o trio de arbitragem principal vem de Minas Gerais. Paulo César Zanovelli comanda a partida, auxiliado pelo Felipe Alan Costa de Oliveira. O segundo assistente é o Ricardo Júnior de Souza. Quarto árbitro fica com o comando de William Machado Steffen, de Santa Catarina. E o árbitro de vídeo, o comando de Alexandre Vargas Tavares de Jesus, ele que é do Rio de Janeiro.

Futebol, eu tô por aqui, eu tô na Verdinha. Os dois times já estão escalados. Avaí e Fortaleza, nesse momento, as duas equipes no campo de jogo pro hino nacional brasileiro. O Avaí, camisas azuis, calções azuis e meiões azuis. Também Fortaleza, todo de branco. Vamos ao hino nacional do Brasil.

Hino Nacional Brasileiro, diretamente da Ressacada. Você curtindo aqui no Futebol dos Craques da Verdinha. E na sequência, o hino de Santa Catarina vai ser respeitado por aqui. O hino do estado de Santa Catarina, no estádio do Avaí, na Ressacada.

0: O hino do estado de Santa Catarina sendo respeitado. As duas equipes já vão se aproximando por ali do centro do campo. Paulo César Zanovelli, árbitro de Minas Gerais, ele que vai comandando a partida entre Avaí e Fortaleza. Agora sim, tudo pronto para a bola começar a rolar aqui no meu, faltando só um minuto, Fernanda Alves.
1: Tudo pronto, as equipes já se organizam, cada um do lado que vai iniciar a partida. Daqui a pouco, Fortaleza enfrentando o Avaí na ressacada.
0: Fortaleza e Avaí, Avaí e Fortaleza, duelo forte, duelo de leões. Por aqui, Avaí e Fortaleza na Série B. É bate-papo de oitava rodada da competição. Olha o rugir do leão. Qual vai ser o leão que vai rugir mais alto hoje? Espero que possa ser o leão cearense. Que a vitória possa ser do leão cearense do Fortaleza, o tricolor de aço do PC. Já vai se aprontando por ali, Paulo César Zanovelli, um árbitro nível de Série A. Vai apitar a partida de hoje. A gente vinha falando de Minas Gerais. Ele é árbitro FIFA também. Grandes jogos, Copa Sul-Americana e também Libertadores da América. Bola já no centro do campo. E agora, por conta do protocolo, uma demora mais em razão do mando de campo, né? Cada equipe vai ter o poder de escolher por ali ou começar com a bola. Capitão do lado do Avaí é o Zé Ricardo, do lado do Fortaleza é o argentino Emanuel Brites. O sorteio da moedinha que acabou subindo e o Brites escolheu o lado que o Fortaleza já tinha feito o aquecimento, e a posse da bola vai começar com o time do Avaí. É o Avaí que deve sair jogando pela primeira vez no jogo. O torcedor se fazendo presente no estádio Aderbal Ramos da Silva, o estádio da Ressacada. Capacidade para 18 mil torcedores em uma noite fria em Florianópolis. O torcedor não lota também o estádio em razão do momento que vive o Avaí. O público é baixo. A bola sendo posicionada, agora sim. Vamos ao confronto, vamos ao jogo, Avaí Fortaleza. A bola vai rolar na emoção do futebol, na emoção que só a Verdinha sabe e conta pra você. Nos mínimos detalhes. Certinha. Ontem, J. Rômulo, ao lado de Wilton Bezerra e também Daniel Farias, deu um recado da derrota do Ceará pro Atlético Goianiense pelo placar de 1-0 na Arena Castelão. E hoje por aqui, vamos juntos pra Avaí Fortaleza. Bola posicionada. Eu pensava que ia começar agora o jogo, mas o árbitro demora um pouco mais. Já passamos 2 minutos do tempo de partida. 18 horas e 30 minutos era para ter começado o jogo. Aqui no meu relógio já são 18 horas e 32 minutos. 2 minutos de atraso. A bola já no centro de campo e as duas equipes vão conversando. Fortaleza em busca dessa vitória fora de casa. É para vencer, para triunfar o Leão de Aço do PC. Para tentar essa vitória. O torcedor do Tricolor tá com o rádio ligado, tá com a live ligada também. Vem curtir nesse domingão especial, Dia das Mamães. Um abraço para todas que acompanham a Verdinha e também as mamães tricolores. Nesse momento, no som da audiência de 92.5, tá tudo pronto. Apita o árbitro! Já tem bola rolando na ressacada.
2: Avaí
3: e Góis.
0: Nas ondas do reto da emoção do futebol, o Avaí saiu jogando, é campo de defesa. A saída de Guilherme Aquino, ela vai pra fora, lateral pro time tricolor. Já pega a bola, Maílton vai na cobrança, arremessou manual pro time do Fortaleza. Pierre voltou com Maílton, já tem Vitinho. Vitinho na frente, perdeu o contato com ela, volta pro Avaí com Zé Ricardo, recuando a jogada com o zagueiro Baldini, da camisa 55. Ele joga na direita com Alisson, o lateral tá marcado. Ele vai na jogada, recuando mais o jogo com Guilherme Aquino. O defensor Guilherme Aquino coloca o passe ao lado, chama Baldini mais uma vez. Ele está sendo pressionado por Vitinho. É o primeiro minuto de bola rolando na ressacada. Saída de bola na direita, tentou o time do Avaí. Ela vai voltando ali com Mucuri. Mucuri tocou da bola, Rian mandou para Mucuri. Chegou Alisson, Mucuri toca por último e a bola vai saindo pela linha de lado. É posse para o Avaí de Santa Catarina. É o time havaiano que tem o domínio na sua defesa. 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
2: Certinha!
0: Eu tô por aqui, eu tô na Verdinha. Olha a saída de bola, Luiz Henrique pelo lado esquerdo. Domínio do time do Avaí, já vai trocando passes. Ele sai jogando pelo lado canhoto, Douglas Teixeira mandou pra frente. A bola já dominada por Rafael Bilu. Bilu tá com ela, Daniel Penha já recebendo, tentou jogar pra frente, voltou na direita o Alisson. Olha o passe, chega na marcação, tira Brites e manda ela pela zona de lado. Lato direito, é lateral pro time do Avaí que vinha na descida com o Alisson. Manuel já vai pegando a bola, já vai na cobrança, cobra rapidamente ali o Alisson, com Zé Ricardo ajeitando a posse da bola com Daniel Penha, ele perde na canhota, que bolão na esquerda, o Avaí vem chegando, saiu do gol Vinícius Silvestre, passou da marcação ali o Teixeira, levantamento dentro da grande área, tira Pochettino do jeito que veio, ela vai pingando, sobrou na direita. Vai o Fortaleza com Vitinho. Mais à frente, Luiz Fernando. Zé Ricardo vai na raça. Consegue na determinação, na base da determinação, recuperar a posse da bola para o time do Avaí. E o jogo está parado na defesa para a equipe catarinense. No momento que Vinícius Silvestre está caído do gramado. Está reclamando de quem, Fernando Alves?
1: Ele está reclamando de dores no braço direito. Ficou sentindo ali depois da defesa, que foi tentar ali evitar o que seria o gol da equipe do Avaí. E por isso ficou ali ao chão, reclamando de muitas dores com a arbitragem. Foi no lance que envolveu ele, o camisa 25 do Fortaleza, o Vinícius Silvestre, e o 36, que é o Douglas Teixeira. E aí a gente aguarda para saber se o departamento médico do Fortaleza vai entrar para fazer o atendimento ao Vinícius Silvestre.
0: Portanto, aí o jogo já está parando aqui na marca de 3 minutos do meio. É primeiro tempo, recebendo atendimento médico o goleiro do Fortaleza, Vinícius Silvestre. E o jogo nesse momento paralisado no estádio da Ressacada. O árbitro fez uma sinalização ali de alteração, será? O departamento médico do Fortaleza, mas continua em campo. Vinícius Silvestre está com ela. Já recebeu atendimento médico, o árbitro vai dando bola ao chão para a saída do Avaí com Luiz Henrique, que analisando aqui é outro que passou pelo futebol cearense. Defendeu as cores do Fortaleza, lei do ex, cuidado com ela, o camisa número 8. A jogada pelo lado direito, vem descendo o time do Avaí, vai na corridinha. O Dailon tentou, já perdeu, chega forte. A marcação tricolor com Luan Freitas, girando, voltando na defesa. Já tem Guilherme Aquino com Baldini. Baldini na defensiva, na marca de 4 minutos aqui no meio tempo, passando. É a primeira etapa de jogo, vem Luiz Henrique tocando na bola. Zé Ricardo já passou, recebeu Zé Ricardo, mandando pra frente o Alisson. O Alisson tá com ela, já jogou para Dailo na frente, Daniel Penha voltou, a jogada é com o Alisson, errou o passe, entregou para Vitinho, faz a jogada com Rian com Pierre, chegou, foi pressionado, falta do Rafael Bilu em cima dele, é falta no setor intermediário, campo de defesa, é falta pro Fortaleza, para cobrança ali de Pierre, foi calçado pelo Rafael Bilu, jogo até parado, com Pitu o 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É posse pro Fortaleza, Cauã na defensiva. Reposição de bola na esquerda, forte demais, não tinha ninguém. Ela sai em lateral pro time do Avaí na cobrança. Já vem o Alisson, já pega a bola, vem pra cobrança pro time havaiano, é campo de defesa. O time do Avaí tem a posse com Zé Ricardo tentou mandar pra frente, já perdeu, apareceu Mucuri na jogada. Vem Tylon tocando nela, desviando, o último toque foi em Mucuri e a bola acaba saindo, é lateral pro time do Avaí mais uma vez na direita do campo de defesa, tenta fazer reposição de bola o time do Avaí, a marcação do Fortaleza tá ali bem posicionada, a bola já vai sendo dominada por Baldini, já tá na esquerda com Douglas Teixeira. Ele já vai recebendo Zé Ricardo com domínio da bola, já vai levando ela, já com Luiz Henrique, roda gigante do gramado, Luiz Henrique, perna canhota, contou com desvio, muda a trajetória, volta para o Fortaleza, erra o passe Mucuri, vem a jogada de Alisson, ele tá com espaço, camisa 2, jogou para Rafael Bilu, ele tenta girar, rolou ao lado, vem pancada de longe, a batida, Vinícius Silvestre pegou! Jogada trabalhada, o chute veio do camisa número 10, o Jean Lucas, e o goleiro do Fortaleza fez a primeira defesa do jogo, Fernando Alves.
1: Recebeu a bola ali o camisa 10, Jean Lucas, quem fez o passe para ele foi o 8, Luiz Henrique, tentou o chute, fez a defesa Vinícius Silvestre e evitou que poderia ser o primeiro gol do Avaí. Segue 0-0 na Ressacada pela Série B.
0: aqui Série B, Campeonato Brasileiro. Olha o Avaí, lateral já cobrado, tentou a jogada, Jean Lucas perdeu, chega no chutão, Maílton, ela vai na frente demais, domina de Baldini, Baldini recua a jogada com Léo Aragão, recebeu perna direita, Léo Aragão já mandando ela pra frente, Daniel Penha, ele passa pela linha divisória do gramado, Daniel Penha, que bolão, Rafael Bilu, Vinícius Silvestre saiu do gol e mandou pela zona de lado, lateral pro Avaí que tá em cima, que tá querendo logo o primeiro gol, vem Luiz Henrique recebendo de Alisson, cobra rapidamente o arremesso manual, é o time do Avaí que vai tentando na luta, na batalha, na esquerda Daniel Penha, passou Teixeira, Teixeira recebeu, chamou, vem ao meio, a jogada é com Jean Lucas, a bola vai saindo pela linha de lado. Emanuel pro Avaí, Emanuel pro time do Avaí pelo lado esquerdo, Douglas Teixeira. E já teve a mudança, né? O nosso Maílton Moraes saindo das carrapetas e entrando o Padre. Um abraço pra você, viu, Padre? Dê sorte pro tricolor hoje.
4: Mandrake.
0: É o Glauber Santos, o que, que é isso, rapaz? Ele dá sorte demais.
4: Tá chegando na bênção.
0: Aí, ele é demais, viu? A gente elogia e ele solta uma dessa. É posse pelo lado esquerdo, Luiz Henrique na esquerda, passou Douglas Teixeira. Douglas Teixeira puxa o meio, faz a jogada, 1-2. Ele tem domínio, acabou se atrapalhando com a bola, volta com Luiz Henrique. Luiz Henrique na esquerda, já tem Bilu. Bilu recebeu, Rafael Bilu passou lá do canhoto, Douglas Teixeira. Rafael Bilu recebendo a posse da bola, volta um pouco mais com o zagueiro que é o Baldini. Baldini colocando ao lado, recebendo o Guilherme aqui de pé em pé, o time do Avaí que vai à luta, vai à batalha na direita, Taylon recebendo o domínio da bola, voltando no campo de defesa, agora já tem Guilherme Aquino na bola de segurança, na tranquilidade Luiz Henrique, recuando todo pro jovem goleiro Léo Aragão, goleiro do time do Avaí, cedido pelo Cruzeiro, tem apenas 22 anos, domínio na defesa, olha a bola errada na defensiva do Avaí, recebeu Fortaleza, Luiz Fernando no meio, Pochettino não conseguiu bater pro gol, Baldini estava esperto no lance, de cabeça vem Pierre, Pierre na esquerda já perdeu o domínio da bola, é o Avaí que vem com domínio, na direita Daniel Penha, um bolão na direita, vem chegando Taylon dentro da grande área, pedalou, tentou Luan Freitas, vai na jogada, ganha no lance, recebe a falta, é falta em cima dele, campo de defesa. O Leão vinha chegando, contra-golpe do Avaí, salva Luan Freitas no campo defensivo. A passe é para o Fortaleza, para o Leão. 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É o Fortaleza com domínio da bola, Cauã, Cauã Rocha. Com o domínio da bola, já colocando na direita, descida do Fortaleza, vem com o Maílton, Maílton recebeu, chamou, Pierre, Pierre tá com o domínio da bola, voltando a campo de defesa, Luan Freitas prefere recuar, a jogada ainda com o Emanuel Brites na direita, na defensiva, o Fortaleza ainda tem a posse da bola, tenta o tricolor migrar pro campo de ataque, é o Leão que tá com ela, com o Cauã Rocha, passou Mucuri, recebeu Mucuri, caiu, que é falta, Dizinho, Alisson, lateral manual pro time do Fortaleza, é o tricolor que tem manual no campo de defesa, e alô torcedor, confira comigo o tempo emplacado, a emoção do futebol. Renda relógio, aqui são 10 jogadas, 10 minutos, primeiro tempo de bola rodando, oitava rodada Série B, e o placar da Verdinha, olha ele aí,
5: Avaí
0: 0 Fortaleza também tem 0.
4: Pela Série B do Campeonato Brasileiro, encerrado, goleada do Náutico, 4-0 para cima do América Mineiro. E com esse resultado, o time pernambucano assume a quarta colocação da Série B.
3: Liuê Góis.
0: Nas ondas do resto da emoção do futebol, olha o Fortaleza, Maílton, explode na marcação e ela vai para escanteio. Foi no Douglas Teixeira. É corner pro tricolor, Fernanda.
1: Tentava chegar ali pela direita, Maílton, camisa 22, quando foi interceptado pelo Douglas Teixeira, camisa 36. Escanteio para o Fortaleza pela direita, Maílton.
0: Maílton na cobrança com Rian. Rian volta, a jogada com Pochettino, tá com o domínio, leva Pochettino, tentou o cruzamento, voltou. Rian toca na bola, volta com Maílton. Maílton foi marcado ali pelo Taylon, recuando tudo na defesa com o goleiro Vinícius Silvestre, daqui a pouco o primeiro pitaco de André Almeida no futebol dos craques da Verdinha. Fortaleza e Avaí, é o primeiro panorama do jogo para você se ligar, para você entender de forma tática. Como anda o jogo, galera do meu Brasil? Lateral, Maílton já cobra pro time do Fortaleza na defesa com Pierre. Na segurança, Luan Freitas sai jogando, já mandando pra frente, Rian, já tá com Cauã pelo lado esquerdo, garoto, recebendo Cauã Rocha, Luan Freitas recuou, bola um pouco perigosa, Vinícius Silvestre de perna direita, dá um chutão lá pro comando ofensivo, chegou no cabeceio, o time do Avaí na esquerda, já com o domínio de Jean Lucas, ele volta mais a jogada, é com Taylon, vai daí, ele mandou! A pancada, ela subiu muito e vai por cima da meta. De Vinícius Silvestre, atirou de meta. A posse de bola permanece com Fortaleza aqui no meu 12 minutos de jogo. E o primeiro panorama fala do jogo pra gente, André Almeida.
4: Olha, o Avaí começa com a maior presença no campo de ataque. Eu não digo que chega a ser surpreendente. É aquela tentativa de time da casa de tentar controlar as ações. Adiantando a marcação, finalizando mais, pressionando mais, até que Fortaleza tem uma certa dificuldade para sair jogando como acontece nesse exato momento.
0: Lateral para o Avaí na direita, a bola chegou, Bilu tentou cruzamento nas mãos de Vinícius Silvestre, jogada de Rafael Bilu, Fortaleza está com ela, está com Maílton ganha, leva Maílton, vai a batalha, vai ao campo de ataque, um bolão na frente para Vitinho está com ela, vai levando, Vitinho lateralmente a grande área, Vitinho tentou no meio, não chegou em Luiz Fernando, voltou Pierre no carrinho, chega a marcação de Luiz Henrique, acabou pegando no braço do Pierre, o Vitinho demorou demais ali, o Pochettino estava chegando na grande área sozinho, aí ele demorou, se ele demorou a defesa chegou, foi isso mesmo, Fernando Alves?
1: O Luiz Fernando ficou esperando a bola chegar, na verdade ele teria que ter se adiantado um pouco mais, mas o Vitinho fez o passe, o Pierre interceptou, tirou a bola por ali, mas quando foi tentar mais uma vez criar a jogada, a bola bateu no braço dele, a arbitragem deu falta para a equipe do Avaí, segue 0-0 na ressacada.
0: 0-0 na ressacada, é momento de conversa do Zanovelli, Paulo César Zanovelli, com o Pierre e também com o Luiz Henrique. A posse de bola fica com o time do Avaí na defesa, falta já cobrada, já recebe o domínio dela, Guilherme Aquino recuando, Léo Aragão, volta para ele, Aquino tá com a posse, de perna direita, tenta trabalhar, mais à frente ela vai saindo e saiu, é lateral pro Fortaleza no comando ofensivo, lateral pro Fortaleza na esquerda do campo de ataque, bola no jogo e terça na mão, brinde com vinho Vale 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E vem Fortaleza, olha o Maílton, lançamento para Luiz Fernando. Passa pelo camisa 32 e fica pro goleiro Léo Aragão recomeçar todo o jogo pro time do Avaí. Avaí Fortaleza, aqui Série B do Campeonato Brasileiro. 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E segura que vem o Avaí na esquerda. O passe é para Rafael Bilu lá do canhoto. Ele vai tentar cruzamento em cima de Luan Freitas. Ela sai pela linha de lado. Emanuel pro Avaí na esquerda. Rafael Bilu cobra rapidamente. Aparece Guilherme Teixeira. Recebe a bola, passa Bilu ao lado esquerdo. Teixeira vai tentar cruzamento, cruzou, Brites de cabeça, tirou, desafogou, a sobra de bola vai Pierre, Luiz Henrique tentou, um toque, o desvio e vai ganhando escanteio pro Avaí lá na esquerda, campo de ataque, Fernando Alves.
1: Mais um escanteio para a equipe do Avaí, mas desta vez pelo lado esquerdo. O último toque foi do atleta de Fortaleza, ninguém entendeu se de fato isso tinha acontecido e deixou aí esse escanteio gratuito para a equipe do Avaí, que já vai para a cobrança, o camisa 10, Jean Lucas
0: na cobrança é o 10, ele levantou, boca do gol, tira de soco o Vinícius Silvestre, a sobra de bola permanece com o time do Avaí, com o Alisson que deixou sair, ganha um arremesso anual, que é uma bola mais segura na direita, o Alisson não tem pressa, é o Avaí, já passamos da marca de 15 minutos jogados, etapa primeira de partida, cobrou o Alisson já cobra rapidamente Luiz Henrique, com a posse e o domínio da bola, com o Zé Ricardo agora, é o camisa 77, inverte na esquerda com o zagueiro Baldini é campo de defesa, tentou sair jogando, não tinha ninguém, ela saiu pela linha de lado, manual 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Lateral já cobrado pelo time do Fortaleza, perde e ganha, vai no meio Luiz Henrique, Rian de cabeça, entrega para Taylon, é pro time do Avaí, que vem na jogada Daniel Penha, já manda pra direita, o trabalho de jogo com Alisson contra Pochettino, lateral vai, ele faz a proteção no jogo de corpo, prefere recuar na defensiva, vai rapidamente, Guilherme Aquino entrega a posse da bola com Zé Ricardo voltando um pouquinho mais com Baldini, ela ainda está na defesa com Guilherme Teixeira, o domínio já vai ficando com Jean Lucas ainda na defensiva, 16 e meio já foram embora e não vão mais desse primeiro tempo de Avaí Fortaleza, vamos juntos do futebol da Verdinha. E vem Avaí, campo de ataque, Tylon, 1-2, voltou na esquerda, é boa jogada, já vem camisa número 10, Jean Lucas, jogou para a direita, com Daniel Penha, pé na canhota, um bolão, não chega em Guilherme Avaí. Teixeira, sai do gol Vinícius Silvestre, pega ela, agarra e não solta Fernanda Alves.
1: Mais uma defesa do Vinícius Silvestre, já estava ali atento o atleta do Avaí para chegar e tentar ali fazer o chute, mas o camisa 25 do Fortaleza, o goleiro tricolor, conseguiu ali impedir a chegada do Avaí, segue 0-0 no placar.
0: 0-0 ainda por aqui, mas é o Avaí que vai se lançando com seus dois meias, é o Avaí no 4-4-2 com intensidade, agora na esquerda, recebendo ainda na defensiva Baldini, Baldini com ela, entregou Luiz Henrique, voltou para Baldini, Baldini com domínio, já joga na direita, saída de bola de Guilherme Aquino, perna direita, um bolão, um chutaço lá para o campo de ataque, vai ficando fácil para a defesa do Fortaleza, com Cauã, Cauã com Vinícius Silvestre, voltou com Cauã, Cauã vai recebendo, dominando, mandando para frente, ela passou, Zé Ricardo dominou, Luiz Henrique com Zé Ricardo, com espaço para bater, jogou na frente, tá sem ângulo, Rafael Bilu, volta o jogo, voltou, mas está marcado impedimento, ele estava na frente, impedimento marcado de acordo com a arbitragem, estava na tradicional banheira, viu, Fernanda Alves?
1: Impedido, estava adiantado demais o camisa 7, que é o Rafael Bilu, e aí a arbitragem atenta marcou esse escanteio, bola para o Fortaleza, segue 0-0.
0: Fortaleza, saída de bola do Anfreitas em cima de Rafael Bilu, de cabeça, ele complementa a jogada, vai mais à frente, perde e ganha. Fortaleza fica com ela ainda com Rian. Rian com Pochettino, vai Fortaleza, é campo de ataque, Pochettino na direita. Já chega o tricolor, é o Maílton que tem o domínio dela. Maílton voltando, recuando a jogada com Pierre. Passa Rian, Rian toca na bola, passa Pierre também. Rian, Pierre vai passando na canhota, entregando com Pierre, devolvendo. Pierre já mandando a posse da bola, mudando de lado com Cauã. É campo de defesa. Ele errou o passe, volta para o time do Avaí. Tem Zé Ricardo com ela, passa pela primeira linha de marcação, já manda para o Alisson para frente, para a corrida de Daniel Penha, vai saindo do gol, Vinícius Silvestre, o arqueiro tricolor, recomeçando tudo na direita do Flex, age no foco da dor e relaxa os músculos. 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É o Fortaleza com ela, Luan Freitas. Agora já tem Cauã Rocha. Cauã Rocha com Pochettino. Pochettino tentou. Inverteu o jogo e deu certo com Maílton. Ele recebe na direita. Maílton já tenta com Vitinho. Vitinho de costas para a marcação. Foi puxado, empurrado. O último toque foi de Guilherme Teixeira. Ela sai pela linha de lado. Lateral para o Fortaleza. Manual para o tricolor. Já cobrando Maílton. Maílton com ela. Com Rian. Rian mais à frente com Pierre. Pierre voltando com Maílton. Ele pode cruzar na grande área, tentou cruzamento, Baldini no cabeceio. A bola vai saindo pela linha de lado. Lateral para o time tricolor, para o Fortaleza, nesse embate de leões. É Avaí Fortaleza. Espero que o leão cearense possa rugir mais alto no final dessa história. E vamos contando por aqui no futebol dos craques da Verde. Olha o leão, esse leão tá faminto. É a posse na esquerda, Cauã Rocha. Esse daí é o catarinense. É o catarinense, o primeiro é o leão cearense, muito faminto, com Brites, Brites com ela, passando pela metade do campo, é o Vitinho, Vitinho, lançamento, Luiz Fernando recebeu, ponta direita, passou Maílton, vai vir cruzamento, vai lá em cima, corta, tira o perigo, Baldini manda para escanteio, escanteio para o tricolor de aço, Fernando Alves.
1: Vitinho fez o passe para Luiz Fernando, que viu que não tinha espaço e tocou para Maílton. Quando ele tenta fazer o cruzamento, tira ali a defesa da equipe do Avaí. Escanteio para o Fortaleza mais uma vez pela direita e na cobrança o 22, Maílton.
0: Na bola, Maílton na direita. Vem ele na cobrança, Maílton levantou, meio da grande área, Brites, ela passa, o lado e vai pra fora, é tiro tiro de meta para Léo Aragão. Brites subiu sozinho, Fernando Alves.
1: Faltou o ângulo pro capitão da equipe do Fortaleza. Ele subiu depois da cobrança de escanteio do Maílton, cabeceou, mas ela passou só pelo ali pela segunda trave do goleiro Léo Aragão. Segue o placar de 0-0 na Ressacada. Fortaleza começa a pressionar e a equipe do Avaí.
0: E alô, torcedor, confira comigo o tempo e placar da emoção do futebol. É aqui no meu, são passados decorridos. 21, marque 21. Primeiro tempo de bola rolando, estádio da Ressacada em Florianópolis, Santa Catarina. É Série B, Campeonato Brasileiro. 21 minutos, primeiro tempo. E o placar dos craques da Verdinha, olha ele aí.
5: Avaí.
0: Zero para Avaí.
5: Fortaleza
0: também tem zero.
4: Série A do Campeonato Brasileiro. Remo e Palmeiras vão empatando em 1-1. E no Clássico Paulista, o Corinthians está vencendo São Paulo por 1-0.
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0: Nas ondas do rádio da emoção do futebol, emocionando essa galera. Onde, hein, padre?
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0: Aqui na Verdinha, grande Cláudio Souza na mesa de efeitos. Torcedor tricolor, será que vai dar sorte também pro Lion hoje?
2: Sim.
0: É Cauã, ó, essa mesa vai falando tudo. Domínio de Cauã, Cauã voltando com Vinícius Silvestre de perna direita. Reposição, é campo de ataque. Chega, Zé Ricardo atrapalhando os serviços do Fortaleza, mas vem tricolor com Luiz Fernando. Vitinho recebendo, mandou para a direita, Maílton passando, vai na individual, tentou o jogo de corpo, perdeu para Guilherme Teixeira. Guilherme Teixeira, 1-2 com Zé. O Jean Lucas na frente. Ela vai passando, ficando pro goleiro Vinícius Silvestre, o goleiro do Fortaleza. 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Lateral que o Fortaleza ganha nessa saída de bola pelo lado esquerdo. Mucuri já vai pegando ela, cobrando, voltando. É campo de defesa para Cauã. Cauã com Pierre. Recuando a jogada com Luan Freitas. Tava fora do gol Vinícius, viu? Tem que voltar ali. Tava fora da posição de gol. O Fortaleza com Cauã. Mucuri na defensiva ainda. Vai Rian em cima do Alisson. Ela vai voltando. Daniel Penha de longa distância. Vinícius Silvestre acabou agarrando, catando legal. Aos 23 minutos, é primeiro tempo de bola rolando. Daqui a pouco é tempo de opinião com o nosso André Almeida, que o Fortaleza vai na progressão para o campo de ataque. A bola já dominada com o Vitinho. Vitinho está com ela, o Fortaleza vai junto com o Vitinho. É o Vitinho para o time tricolor. Acabou invertendo o lado canhoto. Mucuri colocou no peito, sai jogando o Mucuri. Ele puxa, faz a jogada, bate pro gol e a bola vai se perdendo pela linha de fundo. Aos 24 minutos aqui no meu primeiro tempo, é momento de análise. Se tem análise, tem André Almeida no futebol dos craques da Verdinha.
4: O jogo ficou mais equilibrado. Agora, o Vitinho, ele não é um jogador assim, velocista, e é preciso que se entenda isso. Ele é mais do jogo associado, da troca de passes. O Luiz Fernando é quem tem que fazer mais essa função, se for para ter um cara mais corredor. E o Pochettino é para ser o cara a municiar ambos. São três bons jogadores, num bom momento. Esses três, quando eles dialogarem bem, quando eles tiverem bem sintonizados, vai dar jogo, vai dar coisa. Anote o que eu tô falando aqui, Lue. O Avaí tem mais a posse da bola, mas eu vejo brechas, eu vejo espaços pro Fortaleza com esse trio aproveitar.
0: É o Avaí na defensiva, o Fortaleza, marcação, pressão, linha alta. Vai Luiz Fernando, tenta recuperar essa bola. Tá com Alisson, coloca o pezão Pochettino. E a bola vai saindo pela linha lateral. Linha lateral do lado direito da defesa do Avaí. Pede calma o Alisson. Ele vem na cobrança. Torcedor do Avaí se fazendo presente. O estádio não tá lotado, 18 mil a capacidade do estádio da Ressacada. Luiz Henrique, falta em cima dele. Falta de Pochettino, falta na defesa do Avaí. Aqui na marca de 25 minutos ainda permanece zero para o Avaí, zero também para o Fortaleza. E a Verdinha vai dando recado, te contando cada detalhe da Série B do Campeonato Brasileiro. E a Verdinha, se está gostando, deixa o like, pode deixar um like da nossa transmissão através do YouTube. YouTube do Jogado, daqui a pouco eu vou mandar um alô pra essa galera. Essa galera que tá opinando, essa galera que tá mandando mensagem, essa galera que emociona, viu? Olha o computador funcionando. nosso Glauber digitando tudo. Pierre recebeu a carga de Zé Ricardo, falta em cima dele, falta em cima de Pierre, na defesa do Fortaleza, tá sentindo ali o tornozelo direito, viu, Fernanda?
1: Exato, ficou ali reclamando de dores após ali o Zé Ricardo, 77, chegar para tentar tomar a bola e acabou chutando o tornozelo direito do Pierre, que ficou sentindo dores, mas segue na partida e segue também 0-0.
0: Já vai se levantando ali o Pierre, tudo ok com ele, tava sentindo, fez cara de muita dor, o jogo vai seguindo, já recebeu outra pancada e vem o time do Fortaleza, na direita, lançamento forte para Maílton, tentou no carrinho, o último toque foi dele e ela vai pela linha de fundo. O Pierre tá caído no gramado e foi uma entrada duríssima em cima do camisa 5 do Fortaleza, que já tinha
1: acho
0: recebido,
1: acho que não vai dar mais, viu?
0: O primeiro lance ali, uma pancada, agora foi em outra região, Fernanda Alves.
1: Outra pancada também, ele ficou ali reclamando de dores no rosto, foi ali, os dois se empurraram, ele e o Luiz Henrique chegou com mais força e ele já estava sentindo dores ali, está reclamando bastante, vamos ver se ele continua da partida, mas aparentemente sim.
0: Ele vai continuar, foi uma trombada ali, como a Fernanda disse, com o Luiz Henrique, camisa 8 do time do Avaí, que vai ter a posse em tiro de meta, fala, Fernanda.
1: E o Carpini está extremamente tranquilo, surpreendentemente.
0: Está na tranquilidade ali o Carpini, até o momento, 27 ainda do primeiro tempo, tem muito jogo. Será que vai ficar nessa tranquilidade até o final? Olha a saída do Avaí, chegou o Pierre, dá o troco, derruba o Luiz Henrique, mas diferentemente do outro lance, ele acabou marcando a falta.
6: Foi aquela para devolver, né?
1: Ah, não vai dar cartão não, pastor?
6: Essa aí foi aquela pra devolver. Pá! Isso aí acontece muito no racha, viu? O cara leva uma lapada, aí o cara deixa comigo, né? No lance seguinte, pega o mesmo cabo e toma ele. O Pierre deu na mesma moeda.
0: É a regra do jogo, é na mesma
1: moeda.
0: Eu
1: desisti da minha vida de atleta porque eu me vingava muito, aí eu parei.
0: E o jogo vai seguindo por aqui, olha o Bilu, Rafael Bilu, rolou ao lado, Daniel Penha tá com espaço, vai dar em cima de Mucuri, e volta para Vitinho com Rian, Daniel Penha, recupera, vem Avaí, na esquerda, a jogada, acabou, escorregando Jean Lucas, trombou, Luiz Henrique volta pro Fortaleza com Pochettino, já para Luiz Fernando, cai Pochettino, é falta em cima dele, é na defesa, e mais outra entrada criminosa dos atletas do Avaí. O Brits vai lá fazer pressão por um cartão amarelo e outra falta, dessa vez em cima do Pochettino, fala Fernanda Alves.
1: Exatamente, dessa vez foi o 15 Baldini, já chegando aí de empurrão também no camisa 7, que tinha o domínio da bola. Já são três lances aí que a gente percebe que o Brits, que é o capitão da equipe, também vai conversar com a arbitragem diante de perceber uma força mais excessiva, mas até o momento nenhum cartão na partida.
6: Mas essa daí era pro amarelo, tá?
1: Era sim.
6: O Paulo César Zanovelli, ele foi quem amarelou agora, porque claramente, assim, foi lance de matar contra-ataque, o Baldini só deu no Pochettino, não visou a bola em momento nenhum. Era pro amarelo.
0: E o jogo segue sem cartão amarelo, será que ele esqueceu o amarelo, hein? Algumas faltas sequenciadas, principalmente essa, na nossa opinião, falta do Baldini, e defensor camisa 55 do Avaí. Fala, André.
6: E o lance, Lio, é porque assim, à medida que o árbitro não vai dando cartão amarelo, ele indica aos atletas que está sendo mais tolerante com chegadas mais duras, mais ríspidas. E aí os caras vão aumentando o grau de intensidade cada vez mais. Até que agora com 30 minutos o jogo já está mais pegado, o jogo mais faltoso, mais picotado. Porque os jogadores perceberam, por exemplo, que estão chegando duro e ele não está dando cartão, não está advertindo.
0: Fortaleza recuperando, segura aqui, vem Pochettino na direita, é Vitinho com ela, vai passando o Maílton, lado direito, descida do Tricolor, vai Tricolor, Maílton, pra Pochettino, já vai girando na frente, Luiz Fernando voltou, Pochettino, a marcação chegou em cima dele, roubou, com Luiz Henrique, vai Fortaleza, na raça, Pierre, Pochettino, Luiz Henrique, voltou pro argentino, ele tenta sozinho, tava no meio do caminho, Guilherme Aquino, já mandando pra frente, Bilu, foi puxar pelo Cauã, na direita, onde mora o perigo, Daniel Penha, rolou lá do canhoto, olha o gol, defende Vinícius! faz a defesa pro Fortaleza. Chute forte do Jean Lucas. Vinícius Silvestre saiu do gol para pegar ela pro tricolor. E o jogo vai seguindo ainda na direita. Num contragolpe, o Fortaleza estava com a menos no setor de defesa. O Cauã estava atrasado na jogada. E o Vinícius teve que sair do gol para fazer a defesa, Fernanda Alves.
1: E que defesaça! Defendeu ali em cima do lance, parecia até lance de futsal. O Cauã Rocha, de fato, ficou mais adiantado, não se atentou ali que o Avaí chegava. E aí Vinícius Silvestre faz a defesa e impede o que poderia ser, sim, de fato, o primeiro gol da equipe do Avaí. Segue 0-0 na ressacada.
0: Jean Lucas já perdeu o contato com ela. Fortaleza na mais tranquilidade agora no campo de defesa, mas o Avaí assustou e muito na melhor chance do jogo. A jogada, o chute do Jean Lucas, bola muito bem trabalhada de pé em pé, começou lá no campo de defesa. O Avaí chegou perigosamente, Vinícius Silvestre teve que agir, teve que fazer a sua grande defesa, a primeira grande defesa do jogo. E vem Pochettino, foi puxado, falta em cima dele. É falta em cima dele, só fazendo a correção que naquele lance foi o Guilherme Aquino que fez agora outra falta temerária de cartão amarelo. E o Zanovelli só olha, não dá cartão. É falta na metade do gramado. É falta que pertence ao time do Fortaleza. Falta para Pochettino cobrar na metade do campo. Ele já cobra com o Cauã. Cauã voltando do campo de defesa. Já tem o jogador que é o Luan Freitas. Luan Freitas enfiando ela na direita. Tentou Maílton de cabeça. Chega Guilherme Teixeira. Volta do Fortaleza com o Vitinho. Foi puxado. É falta nele. É falta na meia direita. É falta para o time do Fortaleza. Falta marcada para o tricolor de aço do PC. E agora sim, o primeiro cartão pintou. E foi para quem, Fernanda Alves?
1: Apareceu ele, o cartão amarelo. Primeiro para os 55. Baldini, da equipe do Avaí, recebe ali o cartão depois de puxar o Vitinho pelo ombro. E aí a arbitragem, desta vez, amarelou para ele, é o primeiro da partida.
0: Primeiro amarelo da partida, foi só falar, estava esquecendo o amarelo. Paulo César Zanovelli amarelou para Baldini, defensor, zagueiro do time do Avaí. Vai jogar amarelado até o final do jogo, se não for substituído. O Fortaleza volta ela no campo de defesa, já tem Cauã, já cobrando a falta dele de forma rápida. Fortaleza com Luan, Luan na direita com Brites, Brites vai voltar com Luan Freitas, agora fazendo a função mais centralizado, no meio dos três defensores do Fortaleza, dos três zagueiros. A posse com Pierre, chegou Luiz Henrique na sua marcação, já está com Cauã, Cauã com Pochettino, Pochettino vai na jogada, voltou Daniel, Daniel com Taino, mais à frente Rafael Bilu dentro da grande área, puxou perna canhota, Rafael Bilu para lá pra cá, tentou uma saída, acabou caindo. É falta, ele quer a falta, ele pede a falta, mas a falta foi no lance seguinte, em cima de Rian. É falta que pertence ao time do Fortaleza. 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Falta em cima de Rian, falta pro Fortaleza. Vai sair jogando o goleiro. Vai ser chutão, a saída curtilha, Vinícius Silvestre, que já teve que salvar o Fortaleza, já salvou o tricolor. Cauã recebendo na defesa, olha o Alisson tocando da bola, vai à frente, corre Taylon, Vinícius Silvestre saindo do gol e mandando pela linha de lado. Olha o perigo aí nessa saída errada do jovem zagueiro Cauã Rocha. Lateral para o Alisson na cobrança, lateral já vem na cobrança o Alisson, lado direito do comando ofensivo. Ele já pega a bola e vai cobrando por ali, já vai na cobrança. É o Avaí, Rafael Bilu recebeu, manda pra frente pro Daniel Penha, chega cortando, Pochettino dá um chutão, ela volta na defesa pro Avaí. E alô, torcedor, confira comigo o tempo e placar, da emoção do futebol. Aqui no meu 35, marque 35, 35, etapa primeira de bola rolando, estádio da Ressacada em Florianópolis. E o placar do futebol dos craques da Verdinha, olha ele aí.
7: Avaí.
0: O Avaí tem 0.
8: Fortaleza.
0: Fortaleza também tem 0.
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0: Nas ondas, o resto da emoção do futebol, emocionando, emocionando essa galera aqui da Verdinha.
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0: Eu tô por aqui e vamos juntos nessa. Luiz Henrique jogou para a grande área, sai do gol Vinícius Silvestre, é o goleiro, é o arqueiro do time, do Fortaleza, é o Leão de Aço do PC, 0-0 no Totolec. 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E vem Fortaleza, Mucuri já perdeu, entregou para Luiz Henrique, Luiz Henrique, a jogada com Jean Lucas, manda para frente, o Alisson vai até o último instante tentar ficar com ela, tira Mucuri, volta com Zé Ricardo na direita, o domínio é de Daniel Penha, vai contra o Rian, conseguiu ganhar, jogou lado direito, camisa 14, manda de três dedos, ela passa, fica com Brites, faz um leve recuo para Vinícius Silvestre, dá um chutão para o comando ofensivo, tenta correr Vitinho de cabeça, Luiz Henrique, ela vai saindo pela linha de lado, deixou sair Mailton, é lateral, lateral pro time do Fortaleza. 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Fortaleza com Vinícius Silvestre, errou passe, volta pro time do Avaí, Daniel Penha, lado direito, Mucuri tirou, sobrou Luan de primeira, agora tem o Alisson no cabeceio, o Fortaleza tem o domínio da bola com o Pochettino, o Alisson tá com ela, protege o jogo, vai voltando, é campo de defesa, aqui na marca de 37 minutos, o Avaí vai crescendo, daqui a pouco é assunto para André Almeida, que comenta o jogo no futebol dos craques da Verdinha, é na esquerda. O time do Avaí tem o domínio de Douglas Teixeira. Ele já vai mandando à frente. Apareceu no meio do caminho Jean Lucas. Jean Lucas com Zé Ricardo ainda na defensiva, na metade do gramado. Ele prefere colocar na frente com Alisson. Alisson com Guilherme Aquino. Na esquerda com Baldini, já amarelado o defensor. Ele vai jogando, trabalhando a posse da bola. Luiz Henrique tenta lançamento para o ataque. Chegou Luan Freitas no cabeceio, sobrou o Tainon. Vai na jogada, acabou caindo, que é a falta, ela veio. É a falta em cima dele. O Tainon já estava caído. Ele marcou essa falta e amarelou. Amarelou para o Rian sem explicação alguma. Eu confesso que eu não entendi, foi nada, viu, Fernanda?
1: Nem eu, Lio Egois, porque a falta já tinha acontecido, ficou ali pelo chão 43 da equipe do Avaí, que é o Tylon, e aí a arbitragem entendeu que a falta tinha acontecido depois, amarelou pro Rian, ele ficou ali na reclamação, e com esse amarelo, ele não vai jogar o Clássico Rei, ele já estava pendurado, e aí recebe o terceiro cartão amarelo e fica fora da partida do Clássico Rei, que é no próximo domingo, aqui na Arena Castelão.
6: E é por isso que ele ficou pé da vida, danado, queria ir pra cima do árbitro, o Luiz Fernando teve que ir lá pra tranquilizar ele, mas ele sabe o impacto que tem esse cartão amarelo e vem falta, bola na área do time do Fortaleza.
0: É bola na área que vai vindo o Avaí, cartão amarelo bem discutível, viu? Paulo César Zanovelli teve lance que mereceu mais o amarelinho e ele não deu, e esse do Rian, inclusive, se o Rian não tivesse feito a falta, o Luan Freitas já estava chegando por ali. É posse para o Avaí. Daniel Penha na cobrança, jogou para a grande área, o cabeceio. Ela vai sobrando ao meio. Avaí. É o Avaí na esquerda, Guilherme Teixeira tentou passar lá do canhoto, bateu cruzado, dizia em Mailton. Ele mostra o braço, mas mesmo assim tem reclamação do lado do Avaí. O braço estava preso. Do camisa número 22, ela vai para escanteio, Fernando Alves.
1: Escanteio para a equipe do Avaí, quando tentou ali chegar mais uma vez o camisa de número 36, Douglas Teixeira, acabou batendo em Mailton e foi só escanteio já cobrado.
0: Escanteio já cobrado pelo time do Avaí, Luiz Henrique já recebendo o domínio, jogou para a área, vai voltando o Alisson, limpou, pode bater para o gol, chegou Luiz Fernando e a falta está marcada, o jogo perigoso. A falta marcada ali, levantou o pé demais, camisa número 2 atingiu o atleta do Fortaleza.

0: Um dos craques da Verdinha. Olha ele aí. Zero pro Avaí. Zero também pro Fortaleza.
1: Giro internacional. O Barcelona venceu o Real Madrid por 2-0 e conquistou o 29º título espanhol da sua história. Marta Negreiros está feliz da vida a essa altura do campeonato.
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0: 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Nas ondas do reto da emoção do futebol, lateral pro Avaí lá no campo de ataque, campo ofensivo, vem na cobrança. De forma rápida, Guilherme Teixeira jogou pra grande área, tenta um desvio, Bilu chega cortando o Luan na sobra de bola. O Luiz Henrique, a bola acaba subindo demais, ficando ao lado direito. O time do Avaí tem o domínio dela com o Tylon, escorregou, já vai perdendo o último toque dele. Lateral pra Mucuri cobrar no campo de defesa. 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Baldini aparecendo no meio do caminho, cortando essa bola para o time do Avaí. Fortaleza recupera, Pierre já manda para frente, para Maílton passando pela linha divisória do gramado, desce o Fortaleza, um bolão para Vitinho, saiu do gol, Léo Aragão chega cortando e manda pela linha de lado, ganhou por baixo e ainda chega chutando para fora. O Vitinho tentou passar pelo goleirão, chegou primeiro no lance, é lateral para o Fortaleza, na direita Maílton, ele prefere recuar com Brites. Brites devolve a Maílton. Na direita, Pierre. Passou, Maílton recebeu. Vitinho dentro da grande área. Olha o cruzamento com o Nilton. Escanteio para o Fortaleza, Fernanda Alves.
3: Mais uma vez pela direita, o Fortaleza tentando marcar o primeiro gol da partida. E mais uma vez com o Vitinho. Ele chega ali para fazer o cruzamento, é interceptado pela zaga do Avaí. E é mais um escanteio pela direita com a cobrança de Maílton.
0: Maílton na cobrança, na direita, Maílton. Levantamento, Zé Ricardo se joga na bola. Ela vai saindo lateralmente pelo lado direito. O domínio é do Fortaleza ainda com Pochettino. Pochettino jogou para a grande área, vai lá em cima. Baldini tirando essa bola, sobrou para o Fortaleza. O chute ali do Luan, nas mãos do goleiro Léo Aragão, reconectando na direita com Alisson. Com Daniel Penha, tá com o domínio. Daniel Penha, é o time do Avaí, chegando na marca de 43 minutos aqui no meio. Luiz Henrique já mandando para frente, vai descendo com tudo o time do Avaí pelo lado esquerdo. É o Guilherme Teixeira, jogou para a grande área, passou, Mucuri recebeu. Tira daí, Mucuri. Ele tira, já colocou pra Rian, foi puxado, o jogo segue, ganhou vantagem, Rian de perna canhota. Um lindo lançamento pra Luiz Fernando, que domina ela pro time do Fortaleza. Entrada grande área, Luiz Fernando, bateu pro gol, ela foi pra fora. Puxou pro meio, bateu pro gol, ela foi pra fora. Conta pra gente, Fernanda Alves.
3: Nem assustou o goleiro Léo Aragão não, viu? Porque ele só viu a bola passar aí por cima do travessão e bem longe. Luiz Fernando até que veio pela esquerda pra tentar fazer o chute, mas não teve domínio suficiente. Tiro de meta para a equipe do Avaí e segue 0-0 na ressacada.
0: 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Reposição de bola, Léo Aragão chega na marca de 44, vamos a 45, fora os acréscimos. Escorregou o goleirão, mas a bola vai chegando no comando ofensivo para o time do Avaí. Subiu mais alto o Rian, Fortaleza tenta com Luiz Fernando, apareceu Guilherme Aquino cortando, Brites no cabeceio, é perde ganha danado para lá, para cá, agora é Maílton. Luiz Henrique de cabeça, corresponde, vai Brites com ela, bola ao chão para o Fortaleza. A saída de Rian com Pochettino já manda para Vitinho. Será que pega Guilherme Teixeira mandando pela linha de lado? Lateral para o Fortaleza no comando ofensivo. 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Dá o sinalzinho aí, padre. Naquele sim, padre. E vem sim. Chegando. É Vitinho com ela na meia. Vitinho, pé na canhota. Já colocou lá no canhoto. Mucuri tá com ela, linha de fundo, já vai jogando com Pochettino, limpou, vai levando, Pochettino perdeu, a sobra de bola é com Rian, mas não consegue fazer o domínio total. Daniel Penha tava no meio do caminho colocando o pezão de cabeça, Luan, mas volta pro time do Avaí. Pierre vai recuperando, Fortaleza vai ter a tentativa com Maílton, lançamento, a bola fatiada nas mãos, fácil pro goleiro Léo Aragão do time do Avaí. 45 e subiu a plaquinha, Fernanda.
3: Mais 3 minutos, vamos até 48.
0: Vamos até 48 minutos, galera do Brasil. Vamos até 48 desse primeiro tempo de bola rolando.

0: Avaí Fortaleza está terminando o primeiro tempo, viu, André Almeida?
1: Pois é, um primeiro tempo, verdade seja dita, a cara da Série B, assim, né? Tem muitos jogos parecidos, Liuê. Mas a melhor oportunidade do primeiro tempo foi do Avaí. O Vinícius Silvestre fez uma defesaça. Defesaça mesmo, cara a cara, aos 30 minutos. Num contra-ataque muito perigoso. O time da casa esteve mais perto de abrir o placar.
0: E ainda tenta com o Daniel Penha, Tylon. Tava no meio do caminho, Brites cortando. Sem sorriso no rosto. Volta para o Avaí com o Alisson. Alisson vai Cauã, perna canhota. Já com o jogador que é o Zé Ricardo. Tocou na bola, mas a volta do Fortaleza. Luiz Fernando com Pochettino. Vai Pochettino na frente, caiu. Opa! É falta para o Fortaleza. E não vai ter cartão, juizão? E não vai ter cartão, já é a terceira dele.
1: Ah, tá. Se ele não desse cartão amarelo nessa daí, eu ia embora, viu, Liu?
0: Já é a terceira dele, do Guilherme Aquino, que fez aquela falta. Você lembra bem, né, André? Aquela jogada que envolveu ali o atleta do Fortaleza no meio. E agora, mais uma vez, falta dele, a terceira.
1: Total. E a terceira para cartão. Se ele tivesse tomado o amarelo lá na outra, lá na primeira, talvez agora ele não tivesse nem dado essa entrada. É aquilo que a gente estava falando anteriormente, de que o árbitro vai sendo muito permissivo e os atletas vão descendo sarrafo, meu amigo. Até agora ele deve ficar mais pianinho, né? Agora que ele já está com o cartão amarelo. Mas enquanto isso, a intensidade da pegada vai aumentando. O árbitro contribui para que o jogo descambe para algo mais pegado, podemos assim dizer.
0: E agora a dupla de zaga que está amarelada do time do Avaí. O Guilherme Aquino e também o Baldini, os dois zagueiros. Fortaleza, marcação, pressão de Vitinho, recupera, manda para Maílton. Maílton com ela, tentou cruzamento. Ela passa por cima do gol de Léo Aragão, vai para fora, tiro de meta. Passamos de 47 minutos e só confirmando, foi o Guilherme Aquino, né, Fernanda? Dupla de zaga do Avaí, amarelada no jogo.
2: Exatamente, o camisa 15 da equipe do Avaí está amarelado também. A arbitragem atenta, deu falta para o Fortaleza e amarelou para mais um atleta do Avaí.
0: Olha o like, galera, dá para subir, vai deixando o like na nossa cobertura, na nossa transmissão de Avaí Fortaleza. Aqui é a Série B, Campeonato Brasileiro, 47-40 no meu 20 segundinhos para a bola parar de rolar. A jogada, Jean Lucas toca, volta para o Fortaleza com Luan Freitas. No meio, a jogada com Rian, voltou com Luan no momento. Que apita o árbitro! Fim de papo no primeiro tempo!
3: Avaí!
0: Zero pro Avaí!
3: Fortaleza!
0: Zero também pro Fortaleza!
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0: Nas ondas do rádio da emoção do futebol, o craques do intervalo começando, iniciando. Fim de papo dos primeiros 45 minutos de partida, de emoção. Ainda tem mais 45 para mexer com o coração da galera tricolor. Tem muita emoção ainda nesse jogo. É Série B, jogo difícil por aqui. 0-0 sem gols. Empate. Ninguém sorrindo nesse momento. Ninguém é de ninguém. 0 Avaí, 0 Fortaleza. E nos últimos detalhes da primeira etapa, Fernanda Alves.
2: 0-0 é o placar de momento na equipe, no duelo entre as equipes Avaí e Fortaleza. Nós vamos agora acompanhar aqui a entrevista, vamos ouvir o atleta da equipe do Avaí, que é o capitão da equipe, o Zé Ricardo, vai falar com a gente aqui, trazendo as perspectivas em relação ao duelo.
5: Como você falou, nós estamos criando oportunidade. A única coisa que a gente tem que caprichar é na última bola, na finalização. Criamos boas jogadas, usamos bem o espaço, estudamos bem a equipe deles. E só falta isso, só falta a gente colocar a bolinha pra dentro da rede. E fizemos um bom primeiro tempo diante do nosso torcedor, mas vamos tentar fazer de tudo pra voltar pro segundo tempo e garantir essa vitória, que é de suma importância pra gente. Até porque se fosse pra ter um vitorioso no primeiro tempo, seríamos nós. Então vamos voltar pro segundo tempo pra garantir essa vitória diante do nosso torcedor.
2: Tá aí, só corrigindo, foi o Daniel Penha que falou com a gente aqui pela Verdinha, trazendo aí as visões dele em relação ao Avaí. Vamos ouvir também pelo Fortaleza, agora o Rian. O camisa 37 vai falar um pouco também das visões sobre o jogo e como é que deve ser esse contato com o Carpini, essas explicações que ele vai trazer no segundo tempo.
6: Acho que está sendo um jogo muito pegado dos dois lados. A equipe do Avaí é uma equipe que pressiona muito bem. É difícil a gente estar jogando contra eles aqui no estádio deles, porque eles estão pressionando o tempo todo, não dão espaço para a gente jogar. Acho que foi um primeiro tempo muito bom e muito equilibrado.
2: Tá aí o Rian segue conversando conosco para falar um pouco mais sobre a conversa com o Carpini.
6: Errou em ter me dado o cartão, acho que eu não fiz nenhuma falta o jogo todo. Veio uma boa nota, fui competir, disputar uma boa nota, ele me deu o cartão, não entendi o critério do cartão, ele vem aqui, tá sendo uma perna do caramba, toda hora dá falta, não pode falar com ele, mas é assim mesmo, vamos nessa e tá tudo bem.
2: Ficou na bronca aí, viu, Lio Egoes e Daniel Almeida? Ficou muito na bronca com a arbitragem.
1: Daniel Almeida?
2: O Rian. Sim, André.
1: Opa!
2: Ficou na bronca aí o Rian com a arbitragem, e aí ficou esse cartão amarelo, ele sabe muito bem que já estava pendurado e aí não vai disputar o Clássico Rei na semana que vem. E aí, à disposição para fazer mudanças pensando no segundo tempo, o Cauã de Almeida, que vai lá primeiro da equipe mandante, que é o Avaí, tem Igor Borne, Otávio, Gabriel Simples, Nicolás Cabral, Wesley Gasolina, Jamerson, Ian, o Anderson, Cristiano, Isaías, Sorriso e Felipe Avenatti. Já o Carpini tem Breno, Ronald, Lucas Emanuel, Rosseto, Paulinho, Rodrigo, Wellington, Prior, Rodriguinho, Paulo Baia, Lucas Sacha e Kaique Lio Igóis.
0: Portanto, essa é Fernanda Alves, que vai voltar durante os craques do intervalo aqui na Verdinha, assim como André Almeida, que daqui a alguns instantes vai comentar tudo o que aconteceu no primeiro tempo de Avaí Fortaleza pela Série B do Campeonato Brasileiro. Não sai daí, é rapidinho, a gente tá de volta. 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
0: Nas ondas do rádio da emoção do futebol, estamos de volta. Eu falei que era rápido, estamos de volta, 19 horas e 25 minutos na cidade de Fortaleza e também Florianópolis, além de Brasília, no horário oficial de Brasília, mudou, 19 e 26, fim de papo no primeiro tempo, 0 para o Avaí, 0 também para o Fortaleza. É momento de análise, é momento de opinião. Se tem análise, tem opinião. Quem tá chegando na Verdinha é ele, Padre Glauber Souza.
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1: Obrigado, Golden Boys. Tamo junto, Liuê. Pois é, foi o primeiro tempo em que o Fortaleza não apresentou seu melhor futebol. Resumidamente é isso. Mas foi um primeiro tempo também que não foi de um bom futebol. Foi um primeiro tempo a cara assim de vários jogos da Série B, equilibrados, em que pouca coisa acontece, muito truncado. Eu discordo da avaliação do Rian, quando ele disse que o time foi bem e tudo mais. Dá pra fazer mais, dá pra fazer mais. Até porque eu pontuei aqui que tem espaços para o Fortaleza jogar. O Avaí se lança mais para o campo de ataque, ele tem uma presença maior, ele tem mais a posse da bola, mas ele também dá espaços. Então, quando tiver uma conexão, um bom diálogo entre Pochettino, Vitinho e Luiz Fernando, dá para sair algo bom. Tô sentindo falta do Maílton pelo lado direito. O Avaí marca muito bem aquela que é a principal válvula ofensiva do time do Fortaleza. Maílton pouco apoiou nessa etapa inicial, pouco fez jogada ofensiva por ali. E o Fortaleza fica mais refém do adversário quando não consegue ter um bom desempenho do seu ala direito. Mas isso não deve ser a única justificativa, porque outras alternativas também precisam funcionar. Fortaleza joga com três zagueiros, mas a melhor chance do jogo foi do Avaí. Aos 30 minutos, num contra-ataque, 3 contra 2, o Luiz Henrique teve a chance cara a cara com o Vinícius, que fez a leitura perfeita do lance. No momento do passe, o Vinícius Silvestre já sai do gol para ganhar tempo e crescer na frente do atacante do Avaí. E ele faz uma defesaça com o braço esquerdo, esticado assim, impedindo que seria o primeiro gol do time da casa. O Avaí também não fez grandes coisas assim para estar vencendo, não foi um primeiro tempo de ampla superioridade, de um time avassalador, de um time extremamente dominante, não. Não foi isso, não. Mas foi o time que teve a melhor chance do jogo até aqui, isso é verdade. A Série B, ela vai ter vários jogos como esse. E a análise final, ela acaba ficando muito condicionada também ao resultado. Eu não sou resultadista, eu não gosto de ser resultadista. Em que pese a gente ter que levar em consideração isso, sim, em vários momentos. Mas eu já falei isso em outros momentos, eu continuo falando e eu continuarei falando. O que diferencia os times que brigam em cima na Série B dos que não lutam por nada, os times que se dão bem dos que não conseguem brigar por muita coisa, é a capacidade de pontuar mesmo em jogos desse nível, mesmo em jogos que não são bons, em partidas truncadas, ruins, pegadas, disputadas. É essa capacidade de pontuar que separa o joio do trigo, os times que têm sucesso na competição. O Fortaleza tem feito isso. Eu até citei os jogos que o Fortaleza fez como visitante no começo da nossa transmissão, em que ele perde para o Botafogo de Ribeirão Preto, jogou muito mal, vence o São Bernardo e empata com o Operário. São 4 pontos conquistados como visitante de 9 disputados, um aproveitamento de quase 50%. E vai empatando agora com o Avaí também fora de casa, vai pontuando também fora de casa, que é algo sempre importante. Fazendo seu papel de casa e empatando fora, pontuando fora, briga para subir, briga pelo título, conquista o seu objetivo. A meta é essa. Mas eu não espero que o Fortaleza volte pro segundo tempo só satisfeito com o empate, não, porque dá para ganhar o jogo. É jogo que dá para ganhar. O Avaí tá longe de ser um bicho de 7 cabeças. Está longe de ser um adversário muito complicado, bem acessível à vitória, tem condições sim de obter um resultado melhor. Espero eu que no segundo tempo o Fortaleza apresente ofensivamente um fôlego maior, algo a mais, uma capacidade maior de agredir o adversário para conquistar esse resultado que seria importantíssimo, porque faria com que o tricolor permanecesse na liderança da competição, que até agora momentaneamente está com o Sport, porque o Sport venceu na rodada, foi a 16. O Fortaleza com esse empate está indo a 15 pontos, então é preciso vencer para retomar a liderança, com o detalhe que o São Bernardo também ainda joga na rodada, vai encarar o Londrina fora. Com esse empate aqui, se o São Bernardo vence, ele vai a 16 e também ultrapassa o Fortaleza. Então o tricolor pode cair não apenas da liderança para a segunda colocação, mas para a terceira posição. E com o detalhe que o Náutico venceu na rodada, se aproximou ainda mais, também chegou a 13. Tudo muito embolado, tudo muito nivelado. Mas é jogo para o Fortaleza vencer sim. Tem condições para isso. Não faria alteração tática, acho que alteração de peças. Acho que a necessidade é do Fortaleza voltar para o segundo tempo mesmo, saindo um pouco mais de trás. Já teve um primeiro tempo de mais contenção, de mais segurança, esperando mais o adversário. Está no momento de sair um pouquinho mais para o jogo. Está na hora de tentar beliscar algo a mais no campo de ataque. Porque é jogo que tem condições para isso. Precisa colocar mais o Maílton no jogo. Precisa ter uma troca de passes mais ágil, mais rápida no meio de campo com o Pierre, Rian e principalmente o Pochettino para acionar os homens da frente, Vitinho e Luiz Fernando. Fazendo isso, acho que o Fortaleza pode sair de campo com um resultado melhor. Liu Egois.
0: André Almeida, na análise perfeita do primeiro tempo, de 0 para o Avaí, 0 também para o Fortaleza. Daqui a alguns instantes, nesse momento 19 horas e 33 minutos, as equipes vão voltar para o segundo tempo. Fica naquela expectativa se teremos modificação ou não do lado do Fortaleza, do Tricolor de Aço, que hoje, para quem está ligando o rádio agora, vai jogando sem um dos seus artilheiros. Vitinho está em campo, mas o Militello não está jogando e não está na relação do Tricolor de Aço para encarar esse Avaí. 0 a 0 nesse momento. Daqui a pouco é o segundo tempo de partida, o segundo tempo da emoção, e o Fortaleza vai definir como é que vai andar a sua situação na Série B do Campeonato Brasileiro, se vai voltar ou não para a liderança. É isso que a galera quer saber. Os dois times já vão voltando daqui a pouco. Nesse momento, apenas o trio de arbitragem, ainda sem movimento sobre mudanças, sobre alterações dos dois times para o segundo tempo, mas já dá para notar que o Avaí vai fazer uma alteração. Agora sim, apenas um atleta do Avaí apareceu e o Fortaleza também vai mexer, porque quem aparece para fazer um aquecimento é o Ronald. Então, dá a entender que vai para o jogo, não é isso, Fernanda Alves?
2: Isso, a gente vai ficar nessa expectativa para entender se ele de fato entrará como uma peça de substituição na partida, mas é essa expectativa, já que ele conversa ali com o Stefano Dijan, que é auxiliar técnico do Thiago Carpini.
0: Portanto, o Ronald está se preparando, está pronto para entrar no time do Fortaleza, ou camisa número 8. Será que ele vai tirar um dos zagueiros? Será que vai tirar o Cauã, que provavelmente não fez um primeiro tempo, André Almeida?
1: Eu acredito que sim. Foi o que eu tinha colocado o Ronald como titular, né? A gente falou isso no começo da transmissão, quando estávamos analisando a escalação do Fortaleza. Aí você me perguntou, eu falei, colocaria o Ronald titular, pô. É, ele, nessa zaga, porque tem uma qualidade a mais de saída de jogo, de passe, e acho que ele tira realmente o Cauã.
0: E o Ronald está se preparando, a gente vai fazer a identificação do atleta que vai entrar, quem é que vai sair. O Daniel Penha deu entrevista que o Avaí fez um grande primeiro tempo. Porém, o Cauã de Almeida quer mudar, viu que não foi todo esse primeiro tempo, quer fazer o time sair com a vitória, e é exatamente essa alteração que a gente vinha mencionando aqui, Fernanda Alves.
2: Isso, tá saindo o Cauã Rocha e entra o Ronald com a 8. Com a 8. Sai Cauã Rocha com a 33 e entra o 8, Ronald. No Avaí sai o 10, Jean Lucas, e entra o 11, que é o Sorriso. Sai o Jean Lucas e entra o Sorriso. As duas primeiras substituições, sendo uma pelo Avaí e outra pelo Tricolor de Aço.
0: Vai começar o segundo tempo, saída do Fortaleza, Luiz Fernando. Ronald está em campo, saiu o Cauã. Luiz Fernando vai sair jogando para o Tricolor. Zanovelli olha para o relojão, vai começar o segundo tempo. Vai começar a última parte do jogo, apita o árbitro, já tem bola rolando no segundo tempo.
3: Avaí,
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0: Nas ondas do rádio, na emoção do futebol, galera do meu Brasil, muito obrigado pela audiência aqui no Futebol dos Craques da Verdinha. Vai subindo o número de likes e a gente vai chegar até lá. Essa galera demais que vai mandando mensagem já vai participando. Lateral já cobrado pelo Fortaleza, voltando da defensiva. É o time do Tricolor de Aço que domina na esquerda. O toque de bola é de Luiz Fernando. Voltando a jogada com Rian. Rian já tem Luan. Luan com Ronald no setor de defesa, mais centralizado, manda pra frente, aparece no caminho, Baldini cortando, ela sobra na esquerda com Sorriso, Sorriso que faz o domínio da bola, vai pra cima, Sorriso leva, linha de fundo, Mailton chegou por baixo, ganhou na bola, no corpo, leva pro Fortaleza, Luiz Henrique acaba com a brincadeira, manda pela linha de lado, lateral pro time do Fortaleza, e no momento que o Sorriso tá fora do campo, e é isso que eu não entendo, ele tá fora do campo, tá sentindo lá? Continua o jogo, cara. Aí vai parar, vai receber atendimento médico. Não, já conseguiu se levantar o camisa número 11 da equipe do Avaí. Lateral para Mailton cobrar. Vem na cobrança, primeiro minuto de jogo, já foi embora. Já foi embora por aqui. Segundo tempo de bola rolando. Zé Ricardo Baldini. Já tem Zé Ricardo com ela. Jogou pra frente. Agora tem Luiz Henrique. Colocou na corridinha. Tylon no meio. É perigo. Brites no cabeceio. Agora Fortaleza com Mailton. Tem Ronald. Sai jogando na esquerda. Coloca pra correr. O Mucuri vai contra o Alisson. Só protege. Ela sai. Lateral pro Avaí. Já cobrado o Alisson. Já mandando pra frente. Vai dominando o Daniel. Daniel Penha tá com ela, tentou levar, já vai perdendo pra Rian ganhou no corpo pro time do Fortaleza, foi puxado, foi derrubado, é falta em cima dele, é falta lá pelo lado esquerdo, domínio de bola do time do Fortaleza, o tricolor de aço do PC, aqui 0-0, galera do meu Brasil, bola no jogo e terça na mão, brinde com Vinho Vale das Videiras. 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Saída de bola de Vinícius Silvestre. Vai com a sua perna direita. Colocando para o campo de ataque o goleiro tricolor. Ela vai Mucuri desviando sobre o Luiz Fernando. Tocou na bola, já perdeu, mudando a trajetória. O Avaí está com ela, com o Alisson. O Alisson prefere recuar com Guilherme Aquino. Na bola defensiva, Léo Aragão, goleiro. Chama Baldini. Ao lado esquerdo, já recebendo a bola. Vai levando, carregando o piano para o time do Avaí. No meio, tem Zé Ricardo parando, pensando o jogo ainda no campo de defesa com Guilherme Aquino, continua com a posse da bola, a posse na frente, chega Ronald tirando a bola, ficando lá de esquerda, Mucuri foi puxado, que é a falta, e a falta marcada em cima dele, é falta para o Fortaleza, o lado esquerdo é campo de ataque, só abraçou o Alisson, o Mucuri, é aquele abraço por trás, viu, lá ele, lá pelo lado esquerdo, é o Pochettino na direita, pra Mailton, ela vai passando, ele domina, não deixa sair, linha de fundo, Mailton tentou cruzamento, afastou a marcação de Baldini no meio, o Avaí vem com ela com um Sorriso na esquerda, Sorriso, Pierre ganhou, e o árbitro tá marcando a falta, o Sorriso caiu, falta em cima do camisa número 11, a falta na defesa do time do Avaí, falta de Pierre, camisa 5, do Fortaleza aqui no meio, na marca de 4 minutos jogados, 4 minutos, etapa final de jogo, etapa decisiva, para Avaí Fortaleza, o tricolor vai somando mais um pontinho na Série B do Campeonato Brasileiro, jogando fora de casa, é o time do Avaí que recebe ela com o jogador Douglas Teixeira, colocou na corridinha para Rafael Bilu recebeu, vai para cima, contra Rony de Bilu, tá acabando o campo, chutou em cima de Ronald e ganhou um escanteio lá pelo lado esquerdo, escanteio, bola parada pro time do Avaí, Rafael Bilu já pega ela, vai na cobrança, deixou pro Daniel Penha, camisa número 14, vem ele na bola parada, e o Rafael Bilu, cria do Corinthians, passou pelo América Mineiro, ele vai chegando lá na grande área, o camisa número 7, vem na cobrança Daniel Penha, e o Sorriso também está na parada, o baixinho e o Sorriso, vem na cobrança Daniel Penha, pé na canhota, levantou, desviou, Bilu, Vinícius Silvestre de soco, meio atrapalhado, mas a arbitragem está marcando a falta em cima dele, a falta do zagueiro Guilherme Aquino, em cima do goleiro do Fortaleza, falta marcada e o jogo para na defesa do Fortaleza aos 5 minutos. 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Fortaleza vem saindo, errou o Ronald. Volta, tira. Ela vem de novo pro time do Avaí. Com um Sorriso, jogou mais à frente, Tylon tentou limpar, voltou, Daniel Penha, perdeu o compasso da jogada, chega Pochettino para ajudar, vai Rian, ganhou no pé de ferro, lado esquerdo, Mucuri tentou correr para ficar com o domínio dela. Aparece Zé Ricardo voltando toda a jogada na defensiva para o goleiro Léo Aragão fazer a reconexão para o time do Avaí, que vai na progressão para o campo de ataque com Guilherme Teixeira na esquerda. Já tem Sorriso, perdeu para Vitinho, Vitinho com ela, recuperação do Fortaleza, vai Vitinho com o domínio. Ele puxa ao meio, entregou para Pochettino, tentou girar. Parece que tem 20 jogadores do Avaí na defesa, viu? Porque tá todo mundo por ali, Fortaleza só com dois, já vai perdendo a bola novamente. E vem de novo o Fortaleza com Pochettino, vai de longa distância, tentou passe. Em cima do Guilherme Aquino, volta pro Avaí, que vai ganhando todas. Tá tendo muita facilidade no campo de defesa o Avaí. E vem com Rafael Bilu, progressão, campo de ataque. Tá sozinho o Taino. O passe é pra ele, cara a cara. Bateu Vinícius! Avaí. Na sobra, Daniel, pra fora! Vinícius de novo, salvando o tricolor! A jogada na direita, que bolão do Rafael Bilu pro Taino. E o Daniel Penha tentou uma bike por ali que não deu certo, hein, Fernanda Alves?
2: Perdeu a corrente, mas o lance começa ali quando o Taylor encontra o Daniel Penha, faz o passe e aí o Vinícius Silvestre, atento, consegue fazer a defesa. Depois a bola sobra mais uma vez e tem ali a tentativa da bicicleta, mas só foi pela linha de fundo, segue 0-0 no placar. O Fortaleza extremamente pressionado pela equipe do Avaí.
0: É o Avaí fazendo pressão e ganhando tudo da defesa. Tá tendo dificuldades o tricolor e vai com Sorriso ao lado esquerdo. Sorriso, ele cai, quer jogo ainda, o jogo segue. Luiz Henrique tocando a bola, último toque em Brits. Ela sai lateralmente, domínio de bola pro Avaí. Ao lado esquerdo é campo de ataque, é posse de bola pro Avaí. 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Lateral cobrado pelo Avaí, a bola já vai chegando na direita com Alisson. O Alisson com Daniel Penha, volta para o camisa 2, o lateral. Luiz Henrique está com ela, setor intermediário, campo de ataque, passou na esquerda. O jogador que é o Douglas Teixeira, ele vai estar com o domínio dela. Teixeira jogou para frente para Bilu, voltou para Sorriso. Sorriso com o domínio dela, vai tentar cruzamento, ela vai passando, a sobra de bola, tirou marcação, sobrou Luiz Henrique com Bilu, caiu, que é o pênalti, o jogo segue. Já está na esquerda Teixeira, tenta tocar na bola, é o Douglas Teixeira, chegou por baixo, o jogo vai seguindo por ali, já tem Rian, passou Pierre, recebeu Pierre, o camisa número 5, ela vai voltando para o time do Fortaleza, o tricolor com Vitinho, Vitinho na esquerda com Luan ajeitando ela, na canhota com Mucuri, vai na intensidade, passa pela linha divisória do gramado, é o Fortaleza com Pochettino, foi calçado, derrubado, falta de Alisson em cima dele, falta na esquerda, falta pro camisa número 7, cobrar a falta, o Pierre vai chegando por ali, falta para o tricolor de aço do PC, falta em cima de Pochettino, bola parada, o tricolor vai ter aqui 9 minutos no meio, é 9 segundos, o tempo passando e você curtindo o futebol dos craques da Verdinha. Pode deixar o like aí, daqui a pouco a gente vai chegar em milzão, eu acredito, porque essa galera é demais, essa galera emociona de verdade. No nosso YouTube é a Verdinha, Mucuri na cobrança da falta de forma lenta ali pro Fortaleza, tava com pressa, demorou demais o Mucuri. Já tem Rian com Maílton, recebe no ataque, mas volta na defesa com Brits, vai na armação de jogada, com Pierre errou, o passe não chegou em Rian, vai na direita com Taylor, chega Pochettino, ela vai pingando na linha lateral, não deixa sair o camisa número 7 do Fortaleza, de pé na direita, manda para o comando ofensivo, já tenta correr, Maílton coloca no peito, no gramado, vai na categoria, 1-2 com Vitinho em cima da marcação. Voltou para Vitinho na ponta direita, o camisa 11 recebeu dentro da área, chega Sorriso por trás, recuperando ela para o time do Avaí, já mandando ao lado esquerdo, vai o time do Avaí no meio com Daniel Penha, já perde ela, mas fica em domínio do Avaí, na esquerda com Luiz Henrique, só protege, chega Vitinho, faz a falta marcada em cima de Luiz Henrique, falta da defesa do Avaí. E alô torcedor do Brasil, confira comigo o tempo e placar da emoção do futebol. Aqui no meu 10 jogados, 10, etapa final, Série B, Campeonato Brasileiro. E o placar dos craques da Verdinha, oitava rodada da segunda divisão, olha ele aí.
12: Avaí
0: 0. Fortaleza também 0.
1: Série A do Campeonato Brasileiro. Santos vai vencendo o Bragantino por 1-0 com gol dele, Neymar. Será que vai pra Copa?
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0: Nas ondas do Red da emoção do futebol, vamos juntos, galera. Segura que lá vem o time do Avaí, a bancada de longe. Ela Avaí. Vai pra fora! Rafael Bilu puxou pra canhota, que é boa. Ele solta o pé e que perigão! Avaí chegou agora, ô Fernando Alves!
2: Recebeu ali a bola Rafael Bilu e de primeira foi logo com a perna esquerda, fez o chute. O Vinícius Silvestre pulou pro lado que ele chutou, mas a bola já tinha ali, nem tinha chance de entrar dentro do gol. E aí, mais uma vez, o Avaí pressionando, segue o placar 0-0. Abre o olho, Leão!
0: E vem o Avaí, olha a jogada com o Tailon, cara a cara, Tailon, pra fora, incrível! Avaí. Tailon perdeu um gol incrível na saída de Vinícius Silvestre, ele escolheu o canto e tirou demais e mandou pra fora, Fernando Alves!
2: Tailon tinha tudo para abrir o placar na ressacada, ele recebeu ali a bola, veio pela direita, o Vinícius Silvestre estava adiantado, mas quando ele faz o chute, escolhe chutar no cantinho esquerdo e ela passou mesmo, rente ao gol, na segunda trave, e ele foi à loucura, mais uma vez o Avaí na pressão tentando abrir o placar em casa.
0: E que pressão, viu, André Almeida, e que pressão do Avaí. De novo o Tailon.
1: É.
0: Dessa vez um lance muito mais claro do que o primeiro.
1: Chance claríssima. Acaba de perder um gol feito o time do Avaí. O Avaí, inclusive, criou 3 oportunidades já perigosas nesse segundo tempo. Fortaleza está acuado, Fortaleza não está bem no jogo nesse momento. O jogo é mais do Avaí. Mas tem aquela máxima: quem não faz, leva. Fortaleza também não ataca, mas de repente vai lá e consegue abrir o placar.
14: É.
1: Mas fato é que o Avaí tá melhor no jogo. Criou as melhores oportunidades. Tá, vou falar bem baixinho aqui, viu, Luiz? Mas parece que tá amadurecendo o gol do Avaí. Parece que tá amadurecendo o gol. Mas quem não faz, leva.
0: É o futebol, é a regra do futebol. André Almeida lembrando muito bem. Vamos lá, Leão, tá na hora de acordar. É o Leão Cearense, pra não acordar o outro Leão que tá bem acordado, tentando. Esse é o Leão. É o Leão Cearense, tá voltando, Leão. E vem com o Luiz Fernando. A Vitinho na direita, ponta direita. Vitinho já vai recebendo. Contra a marcação, rolou, passou. Maílton dentro da área, Maílton cruzamento. Tira o goleiro de soco. Ela volta, Zé Ricardo mandando pra frente, Daniel Penha. Vai Rian na bola, a jogada é com Rafael Bilu, de perna canhota. Passa Sorriso, a sua esquerda. O passe vai chegando nele, tenta Sorriso, vai com ela, lateralmente a grande área, Sorriso, foi limpando, jogou pra frente, não complementou a jogada porque o Ronald tava lá primeiro no lance. Maílton tentando o cabeceio. Ela vai sobrando com Douglas Teixeira. Douglas Teixeira, deixou no chão ali o Maílton, e o jogo vai seguindo. Rafael Bilu ao meio, Daniel Penha, vai daí, Daniel Penha, Vinícius Silvestre, em 2 tempos a bola acabou caindo, ficando com ele, mas foi outra tentativa do Avaí, Fernando Alves.
2: E mais uma vez de fora da área, Daniel Penha tenta o chute e fica fácil da defesa para o Vinícius Silvestre, que só colocou as mãos, defendeu em 2 tempos e já vai repor a bola em jogo. Fortaleza segue mais uma vez pressionado pelo Avaí, que quer abrir o placar e voltar a vencer na Série B, mas o placar segue 0-0 na ressacada.
0: Segue 0-0, teimoso, 0-0 chato na ressacada, e o Fortaleza vem com o Mucuri, tentou lançamento, entra a defesa para Luiz Fernando, não passa, não chega ali, porque o Guilherme estava atento, o Guilherme Aquino, agora já é rotacionada na direita, a jogada é com Daniel Penha, o camisa 14, ele vai armando a jogada, bom jogador esse Daniel Penha, meia, a Rafael Bilu ao lado direito, Bilu puxa o pé na canhota, limpa o primeiro, tentou passar pelo segundo, sobrou com Daniel, tá com espaço, Daniel Penha na trave!
14: Avaí!
0: Ela vai na trave, não entra. Incrível lance do Avaí, que tá chegando com muito, mas muito perigo. O Vinícius tentou ainda, deu um leve toque na bola, ela vai na trave, não entra. Daniel Penha, que perigo, viu? Meu Deus, vai ser com tanta emoção assim, Fernando Alves!
2: Mais uma vez, Daniel Penha, que tentou o chute e a bola bateu no cantinho da segunda trave de Vinícius Silvestre. Inclusive, ele foi ao chão depois disso, ficou ali surpreso com a defesa e segue pressionando a equipe do Avaí, cada vez mais tentando encontrar o caminho desse gol, e aí fica difícil a situação do Fortaleza.
0: Aqui chegando em 16 minutos, tem gente que pode pensar, tira os três zagueiros, tira um dos zagueiros, coloca mais um atacante. E se fizer André, isso, aí vai aumentar o volume do outro lado, hein, André Almeida?
1: É, o negócio é sério. Assim, tá me lembrando muito o jogo contra o Operário. Tá me lembrando muito o jogo contra o Operário, que o Fortaleza, principalmente no segundo tempo, não consegue criar muita coisa, o adversário tem muito mais volume, tem mais presença no campo de ataque e cria muito mais. Tá amadurecendo o gol do Avaí.
0: Fernanda Alves do Detalhe.
2: Não, era só para falar que vem por aí Rodrigo e Kaique.
0: Portanto, Rodrigo e Kaique. Kaique, uma terceira opção ali pro ataque do Fortaleza. Já foi essa terceira opção, agora na frente do próprio Lucas Emanuel, que vai permanecer no banco de reservas. Luiz Fernando diz que foi só bola, é falta. Lado direito pro time do Avaí. Aqui 16 e meio, tempo passando, são duas alterações. Kaique e Rodrigo. Rodrigo que deu duas assistências no último jogo da Copa do Nordeste, jogo contra o Confiança em Sergipe. E o Kaique entrou no segundo tempo. Fernanda Alves, os dois preparados para entrarem no campo de jogo. E vem Douglas Teixeira, lado esquerdo. Vem Douglas. Com ela é o Teixeira. Com o Luiz Henrique. De pé em pé. Volta de novo. Luiz Henrique vem armando a jogada. O ex-jogador do próprio Fortaleza, cria do Flamengo, do Clube de Regatas Flamengo, Luiz Henrique. Olha o Daniel Penha, também erra, dessa vez errou. A jogada para o Fortaleza com Pierre, chegou por trás, Bilu, falta em cima de Pierre. É falta para o Fortaleza, falta em cima do número 5 do tricolor de aço do PC, Unifor Universidade Cidade. 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Tá no chão, Pierre, tá caído no gramado. Camisa número 5, tá assim. Será que vai ser ele que vai ser substituído? Será, Fernanda Alves?
2: Tô achando que não vai dar mais pra ele, não. Vamos só aguardar.
0: É o Rodrigo e o Kaique.
1: Ele já vem desde o primeiro tempo mais cansado, assim, né? Mais desgastado, o Pierre.
0: Ele tirou, foi o Vitinho, é isso?
2: Vitinho. É.
1: Isso.
2: É.
0: Tá aí.
2: Esse meu é, né, né, de felicidade não, mas as mudanças são assim. Sai o Vitinho com a 11 e entra o 99, Kaique, e sai também o Rian com a 37 para a entrada do 29, Rodrigo.
1: É, o Rian, pela questão do cartão amarelo, deve ser isso, né? Mas o Pierre também já vem mais cansado desde o primeiro tempo. O Vitinho hoje teve uma jornada mais discreta, mais apagada. A questão é que o Kaique... até hoje, nunca foi solução para nada no Fortaleza. Mas vamos imaginar, vamos acreditar, né? O Rodolfo, naquela Série B, também não era um nome de protagonismo, não. Mas ele foi lá e fez o gol do título, né? Quem sabe hoje o Kaique, que é bem discreto, vai e não faz o gol da vitória também.
0: Alá, Rodolfo, em 2018. Vai, Kaique, vai que dá certo aí. Alteração no time do Fortaleza. Duas alterações no time tricolor. Para dar uma resposta a essa forte intensidade promovida pelo Avaí, que vem com ela, trabalhando o Leão da Ilha. Na direita, o Alisson, Alisson à frente, a bola chegou, Daniel levantou, Brit chega cortando, mandando pela linha de lado. Lateral pro Avaí, lado direito, é campo de ataque. 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Lateral cobrado pelo Avaí, na sequência falta do Tylon. Falta marcada ali pro Fortaleza. Luiz Fernando vai sair jogando, deixou pro Rodrigo. E alô, torcedor, confira comigo o tempo e placada, emoção do futebol. Anda relógio, anda relógio, anda relógio, anda relógio, galera do Brasil, aqui 20 minutos jogados. 20, segundo tempo de bola rolando. É a Série B, Campeonato Brasileiro, e o futebol dos craques da Verdinha. Te mostra o placar aí, padre.
13: Avaí
0: 0. Fortaleza também tem 0.
1: Série B do Campeonato Brasileiro, 25 minutos do primeiro tempo. Novo Horizontino 0, Botafogo de Ribeirão Preto também 0.
4: Uê Góis.
0: Nas ondas do rádio da emoção do futebol, emocionando, emocionando essa galera.
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0: Na Verdinha. Olha o Fortaleza com Pierre, lançamento para Luiz Fernando. Chega, tem toque, tem desvio. E ela sai pela linha de lado, lateral lá pelo lado esquerdo. Lateral já com domínio de Mucuri. É o Mucuras na cobrança. Ele volta o jogo já com Pierre. Pierre com Ronald. Ronald com Brites. Brites lá do canhoto. Joga pra Kaique. Foi puxado. O jogo segue. Baldini ganhou. Jogou pelo lado canhoto com Teixeira. Voltou Baldini pela linha de lado. Lateral que ganha o Fortaleza. Vem na cobrança, Maílton. Rodrigo tinha pressa. Maílton também tem pressa. Agora tem Brites. Brites com Maílton. Na direita tentou lançamento para quem? Para ninguém. Não tinha ninguém ali na grande área, da entrada da grande área do Avaí, que vem com Rafael Bilu, tá caído e vai vir cartão. Cartão, cartão pro Fortaleza. Falta em cima de Rafael Bilu na metade do gramado. Contragolpe do Avaí, Fernanda Alves.
2: Ficou ali pelo chão o Rafael Bilu. Foi derrubado pelo Brites. Então eles vai. Ele quem recebe aí o cartão amarelo, o capitão do Fortaleza. Mais um cartão pro Tricolor de Aço. Dois até aqui para o Fortaleza e para a equipe do Avaí também.
0: Portanto, aí, a confirmação do amarelo para Emanuel Brites. Camisa 2, capitão tricolor. Falta já cobrada pelo Avaí. Falta cobrada lá no esquerdo. A bola recebida por Luiz Henrique. Já tem Zé Ricardo recebendo ela. Joga na direita com o Alisson. Passa, já vai mais acima. Tenta a jogada, Tylon. Voltou Daniel Penha. Perna canhota. Vai tentar lançamento. Entrada grande área. A Tylon. Ele para. O campo tá acabando para ele. Vai Tylon na individual. Tentou pedalar. Puxou para canhota. Entrou grande área. Voltou. Deixou passar o Bilu. Já ficou com Daniel Penha. Lado esquerdo, a jogada é com Teixeira. Teixeira com domínio da bola. Vai na marcação, Fortaleza ganha. Maílton, ele cai, o jogo segue. Dá sequência o árbitro. Olha a jogada bem ensaiada do Avaí. Sobrou Daniel Penha, cara a cara. Vai marcar Vinícius Silvestre. Saiu do gol na tranquilidade. Avaí. Lançamento pro Daniel Penha. Deu um leve toque e o Vinícius já tava lá saindo. E o Avaí troca passes de uma forma bem confortável, viu, Fernanda Alves?
2: Daniel tava marcado. Daniel Penha chegava marcado ali pelo Ronald e pelo Brits. Ainda tentou fazer o gol, mas Vinícius Silvestre estava atento. Fez ali a defesa e evitou mais uma vez. A equipe do Avaí, neste momento, faz substituição. Vai entrar o 95, Wanderson.
0: Wanderson, camisa número 95, vem pro jogo. Wanderson. Com a 95, e quem sai, Fernanda Alves?
2: É o 7, Rafael Bilu.
0: Rafael Bilu, que fez um bom jogo, né, André Almeida? Um dos destaques do ataque do time do Avaí, principalmente no primeiro tempo. Nesse segundo tempo teve boas oportunidades também.
1: É, esteve bem participativo o Rafael Bilu. Agora, quem perdeu o gol, meu amigo, foi o Thalisson, o Tylon, viu? O Tylon já perdeu dois gols que, vou te dizer, o torcedor do Avaí tá na bronca com ele.
0: Tá aí o Tylon, dois gols perdidos e um foi incrível. Vem Pochettino, Pochettino tentou cruzamento, chegou na marcação. Ali o Guilherme Aquino, a sobra é com o Mucuri. Mucuri já tem o Rodrigo. Rodrigo vai armando a jogada pro Fortaleza no ataque, mas tá todo mundo do Avaí atrás da linha da bola. Fortaleza encontra dificuldades para tentar agredir. E ela já é rotacionada na direita com Maílton. Maílton evoluindo com Pochettino, linha de fundo, cruzamento. Ela vai de forma rasteira. Baldini corta. Sobra com Teixeira na esquerda. Leva Teixeira. Douglas Teixeira perdeu marcação, pressão. Olha o Maílton. Olha o Fortaleza, cruzamento. Maílton em cima de Zé Ricardo. Sobrou a bola. Já tira tudo o Avaí, espanando, mandando pra frente. Vem Rodrigo, Rodrigo tá com ela. Lado direito. E o árbitro tá parando o jogo porque o Douglas Teixeira, ele cai no gramado, tá sentindo o pé direito. E o jogo tá sendo paralisado nesse momento pro atendimento do atleta do Avaí. Será que vai ser preciso atendimento médico? Ele já consegue se levantar. Era um momento de progressão do Fortaleza no agora, campo de ataque. Fala, André Almeida.
1: Parou o ataque do Fortaleza, né?
0: Exatamente, cara.
1: A reclamação foi toda essa, porque o Fortaleza estava com a posse da bola no campo de ataque. E ele interrompeu.
0: E por aí ficou, né? Fortaleza foi prejudicado, ficou. Não teve departamento médico entrando em campo e segue o jogo por aqui. Fortaleza com o Mucuri na esquerda, foi puxado, Mucuri perdeu a bola, faz a falta, é falta que pertence ao Avaí no território defensivo, é campo de defesa. E você acompanhando o futebol dos craques da Verdinha. Vamos juntos, galera do meu Brasil. 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Vem Avaí na esquerda com Douglas Teixeira. Douglas Teixeira mandando mais à frente. A bola já vai saindo. Ele fica reclamando que é um toque. Que é um desvio, mas a arbitragem vai marcando o arremesso anual. Pro time do Fortaleza, para Maílton cobrar. Ele cobra, já dá com Brites. Brites de primeira ao campo ofensivo, campo de ataque. No cabeceio, no meio do caminho estava Baldini. A sobra é com Pierre, Pierre com Luiz Fernando. Se pegar é perigo, tocou na bola, apareceu ali o Alisson mandando pela linha lateral, mas o último toque foi no Luiz Fernando, lateral que vai ser cobrado rapidamente pelo Daniel Penha. 27 se aproximando aqui no meio, é só segundo tempo de partida de emoção e é momento também de análise. Avaí Fortaleza, já alguns minutos, essas mexidas do técnico tricolor Carpini mudaram alguma coisa no jogo, André Almeida?
1: Foram muito mais para tentar renovar o fôlego e garantir uma maior contenção assim do time do Fortaleza. Os primeiros 15 minutos do segundo tempo foram todos do time da casa, totalmente. Nós estamos com 27, o Fortaleza dos 20 para cá foi que equilibrou mais. E quando eu digo equilibrou, não é que passou a atacar, mas ele passou a sofrer menos. Fortaleza é inofensivo nesse segundo tempo. Não chegou ainda com perigo à meta adversária nenhuma vez. Precisa mudar isso.
0: Segue 0-0 por aqui, 27, meio lateral para o time do Avaí. Agora o domínio é de Guilherme Aquino, zagueiro vai para o ataque, o Avaí quer a vitória. O torcedor vai empurrando a vitória do Avaí, que não vence há 5 jogos nessa Série B do Campeonato Brasileiro. Começou muito bem, inclusive lá entre a liderança. Mas foi caindo na tabela. A bola chega em Wenderson. Camisa 95. Tentou cruzamento. A bola vai para fora. Escanteio pelo lado esquerdo. Escanteio lado esquerdo. O Wenderson foi na bola. Conseguiu um desvio. Rebola parada para o Avaí, viu, Fernando Alves?
2: Mais uma vez. Escanteio desta vez pela esquerda. Vai ali a equipe do Avaí se organizar para a cobrança. Está por lá. O Daniel Penha estão, né? Estava o Daniel Penha, ele quem faz a cobrança, Luiz.
0: Daniel Penha jogou no miolo da grande área, de cabeça, tirando o Brites. Brites já tem Zé Ricardo, vem o time do Avaí, que ataca demais com o Alisson. Jogou o Daniel Penha no vazio, no meio, bate e rebate, a batida pro gol, Vinícius, Avaí. Seu mestre! Ela foi sobrando, falta marcada do Douglas Teixeira, o jogo tá parado. E que balaço, viu, do Douglas Teixeira. Vinícius Silvestre pegou contra tudo, Fernando Alves.
2: Foi no reflexo, viu, a defesa do Vinícius Silvestre. Quando ele vê ali a chance, o 36, Douglas Teixeira, ele chuta e Vinícius Silvestre faz a defesa. E aí, quando a bola sobra, que ele tenta criar mais uma vez o contra-ataque, derruba Maílton na área. Falta para o Fortaleza, segue 0-0, mas esse 0-0 só tá porque o Avaí ainda não conseguiu e porque o Vinícius Silvestre, de fato, é um paredão, viu, Liwei?
0: Vai salvando por aqui o Fortaleza. Tenta cair aqui no corpo. Ela vai voltando o Avaí. O domínio de Wenderson. Wenderson com Luiz Henrique. Chega Pierre, empurra, empurra. Essa confusão está desde o primeiro tempo. É olho no olho, empurra, empurra dos dois lados. E no momento que o jogo para, porque o defensor, camisa número 15, o Guilherme Aquino. Guilherme Aquino fica caído no gramado. E o jogo permanece paralisado nesse momento no estádio da Ressacada. 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Vai ser bola ao chão, jogador caído e mais uma vez não precisou do atendimento médico. E o jogo vai seguindo o domínio do time do Avaí. Vai com o zagueiro Guilherme Aquino, tá tudo bem com ele. Manda pro ataque, tira Mucuri, sobre o Rodrigo, tenta sair jogando. Vai, aparece no meio do caminho o Alisson. Alisson com Zé Ricardo na direita. Recebeu Daniel Penha. Vai Mucuri, ganha. Embaixo no solo. pro time do Fortaleza e vai levando. Tentou o passe para Luiz Fernando. Em vez de entregar pro Luiz Fernando, ele entrega para Guilherme Aquino, que recua com Léo Aragão. Já tem Zé Ricardo na defensiva. Tenta o Guilherme Aquino de perna direita. A bola que vai passando, tenta no cabeceio. Volta pro time do Fortaleza com Pierre com Mucuri. Tocou na canela. Volta Mucuri, também vai conseguindo recuperar a posse da bola com Rodrigo. É setor defensivo, é campo de defesa. Rodrigo já manda ela no campo defensivo ainda com Brites recuando mais a jogada com Ronald. E alô, torcedor, confira comigo o tempo e placar da emoção do futebol. Aqui no meu tempo vai passando, galera do meu Brasil. Passados 31 que já foram embora. 31 do segundo tempo de bola rolando aqui. É Série B, Campeonato Brasileiro, 31, segundo tempo. E o placar do futebol dos craques da Verdinha, olha ele aí.
13: Havaí.
0: O Havaí tem 0. O Fortaleza, o Tricolor também tem 0.
1: Série A do Campeonato Brasileiro, clássico majestoso. Corinthians acaba de marcar o terceiro contra o São Paulo. Corinthians 3, São Paulo 1.
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0: Nas ondas do rente da emoção do futebol, galera do Brasil. E vem Tricolor, vem chegando com Mucuri. Mucuri na esquerda, tenta o passe, desviando em Zé Ricardo. Árbitro diz que não pegou no braço dele. O jogo segue. Daniel Penha jogou na frente demais, chega por baixo. O Luan Freitas recuperando a bola ao lado esquerdo com Pierre. Pierre recebe, domina na esquerda, caiu, falta em cima dele. Aqui na marca de 32 minutos, falta em cima de Pierre na meia esquerda, distante do gol. E o Fortaleza vai promover alterações desse segundo tempo. Fernanda Alves.
2: Isso, vem por aí Wellington e Sacha.
0: Wellington e Lucas Sacha. Wellington com a 31, Sacha com a 88. Deve sair o Pierre, aguerrido Pierre. E o Wellington pode entrar na vaga de quem, André Almeida?
1: Eu acredito que ele tira Luiz Fernando ou Pochettino. A tendência maior é essa. E o Sacha acho que entra na do Pierre.
0: E é falta para o Fortaleza. Daqui a pouco as alterações. A leitura de jogo também de André Almeida. É passe para o Fortaleza. Pochettino jogou para a grande área. Brites no cabeceio, sobrou o Luan. Ajeitou para Ronald e bateu para o gol. Acaba pegando na defesa do Havaí. Ela vai para fora. Ela vai embora. Foi no Enderson que chegou para ajudar. Lateral para o Tricolor na direita, que ainda permanece no campo de ataque. Vai Tricolor, vai Fortaleza para cima do time havaiano. Os catarinenses. Lateral para Maílton cobrar. Ele já cobra, voltando com Brites. Lançamento à grande área. Brites, Luiz Fernando dominou. Ele pode cruzar, está sem opção agora. Volta mais a jogada. Como o Curi, tem Luiz Fernando, puxa para a direita, ensaiou o cruzamento, voltou para ele, vai Luiz Fernando no corpo, na raça, já tem Rodrigo, tentou a jogada lá do direito, com Maílton, vai tentar cruzamento, Maílton, levantamento, desvio para fora! Ronaldinho! Ele sobe sozinho, quase o gol tricolor por um triz, por muito pouco, Fernando Alves.
2: Faltou um pouquinho para abrir o placar na ressacada. Ronald pulou mais alto que todo mundo depois do passe de Maílton. E aí quando ele faz o cabeceio, a gente vê a bola triscar no travessão, mas seria o primeiro gol do Fortaleza. Segue o placar 0-0, quando também tem substituições no tricolor de aço. Sai Pierre com a 5 e entra o 88, Lucas Sacha. Sai também Pochettino com a 7 para a entrada do 31, Wellington. São as duas últimas substituições de Thiago Carpini.
0: As mudanças do Carpini, daqui a pouco mudanças também no Havaí, Fernando.
2: Isso, estão prontos o 20, que é o Isaías, e o 18, que é o Ian.
0: Isaías e Ian para o jogo. Duas mudanças também no time do Havaí. Já dá para ver que o Alisson já deve sair aí pela linha de lá. Tá sentindo o lateral direito. Vamos aguardar as alterações do Havaí, mas dá para analisar as mudanças do Fortaleza. Foi o que você imaginou, André Almeida. Saindo o Pochettino e também o Pierre.
1: É, dentro do esperado. O Pierre, a gente já tinha comentado antes dele, né? Que vinha mais desgastado, mais cansado. E no caso do Pochettino, Tava entre ele e o Luiz Fernando. Mas ele coloca o Wellington, acho que até pra de repente trazer o Luiz Fernando pra jogar mais centralizado, ou jogar mais por dentro, e colocando o Wellington mais pelo lado do campo. O Wellington tem entrado bem nas últimas partidas, ele tem feito até uma função diferente como ala pelo lado direito. E conseguiu em alguns momentos se apresentar bem. Vamos ver.
0: E o Avaí vai mexer no momento. Quem estava saindo era o Tylon. Mas o jogo segue, o Avaí não promoveu as suas alterações. Na marca de 36 minutos é segundo tempo. O Avaí tentava migrar para o campo de ataque, mas o Fortaleza atrapalhou as pretensões do time catarinense. Vem com o Maílton, Maílton com Lucas Sacha com o Maílton. Maílton de perna esquerda, trabalha o jogo com Brites na defensiva, 36 do meu. Que já foram embora desse segundo tempo, tenta passando, galera. Por aqui sem gols, ninguém é de ninguém. No cabeceio é o Alisson na jogada. Já vai chegando na frente com o Luiz.

0: Saiu o 8, Luiz Henrique, e entrou o 18, Ian. Saiu também o Tylon com a camisa de número 43 e entra o 20, Isaías.
1: Portanto, aí, Fernando Alves destacando, mas por aqui ainda permanece em campo, viu, Fernando? Tylon e o Luiz Henrique lá pelo lado direito. É o Wellington que leva a ponta direita. Levou o Wellington, foi puxado. É falta e vai vir cartão. Falta e cartão. Falta em cima de Wellington. É uma falta lateral. Vai que na bola parada dá certo aí, galera. Tricolor. Vai que nessa bola parada ela dá certo. É uma falta na direita da grande área. Bola parada pro Fortaleza, Fernanda Alves.
0: Falta para o Tricolor de Aço, falta perigosa. O Wellington sofre ali a falta do lado direito do campo. E aí você recebe também o cartão 95, Anderson. Ele que fez a falta foi amarelado. Já se organiza ali o Tricolor de Aço para a cobrança. Brites e Maílton conversam ali durante a cobrança, para organizar essa cobrança da falta. Maílton já fica por ali. Ele que sempre é o homem das bolas paradas. Ele pode ou tentar direto ou fazer o cruzamento para colocar a bola dentro da área.
1: Maílton também na cobrança. Amarelou para Douglas Teixeira.
0: Isso, também amarelou para o Douglas Teixeira.
1: Maílton, levantamento, a grande área, o Nizinho defendeu o goleiro na sobra, em cima da defesa. Ela não entra, incrível, incrível, incrível, ela não entra. Por dois momentos, o primeiro Léo Aragão salvou na sobra de bola. Quase o gol tricolor. O Leão tá chegando, eu disse. Vai que na bola parada dá certo. E quase que dava, viu, Fernanda? Foi por muito pouco, Fernanda Alves.
0: Duas grandes tentativas do Fortaleza. Na primeira, Maílton, quem faz o chute, e o Léo Aragão defende. Na segunda, na sobra, ele mais uma vez tenta. Mas aí, dessa vez, foi a zaga da equipe do Avaí que faz a defesa. Sobrou a bola, ainda tentou correr Luiz Fernando, mas já não dava mais tempo. O Fortaleza começando a pressionar só agora, nos 38 minutos do segundo tempo.
1: E agora sim, os atletas vão entrando. O árbitro demorou demais, ele estava até cansado de segurar a placa, o quarto árbitro. Parou um tempo, a galera queria entrar, o jogo foi parado por vários momentos. E agora sim, as alterações acontecendo, justamente como falou Fernanda Alves, já antecipando essa alteração. E vem na esquerda, é o Kaique, Kaique na jogada, apareceu o Alisson. Ela volta com o Rodrigo. Rodrigo tá com ela, tocou pra Kaique, vai daí, Kaique, aparece Guilherme Aquino em cima dele. A sobra é com Sacha. Wellington protegeu, faz a jogada, vai passando ali o Maílton. Último toque foi na marcação do jogador Guilherme Aquino, e ela vai saindo pela linha de lado. Lateral já pro time do Fortaleza. Wellington já recebeu, levou linha de fundo. Wellington, boa jogada. Defende o goleiro Léo Aragão do cruzamento. Ela vai voltando pro Fortaleza. Tenta ainda Sacha Brites no pé de ferro, nas mãos do goleiro Léo Aragão. Pegando mais uma vez pro time do Avaí. 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É a vez do Avaí com Daniel Penha. Pra sorriso passa por ele. E a bola vai ficando com o goleiro do Fortaleza, Vinícius Silvestre. O Tricolor teve chance. O Tricolor chegou agora há pouco, André Almeida.
2: Detalhe, até os 30 e poucos minutos, 32, 33, o Fortaleza não tinha finalizado nenhuma vez nesse segundo tempo. Nós estamos com 40. Foram 4 finalizações. Fez em 10 minutos mais do que não tinha feito em 30. Tá tarde, 40 minutos, beleza, mas o Fortaleza vive o seu melhor momento no segundo tempo. É o momento que sai mais pro jogo, que consegue finalizar mais. E quase abriu o placar. Foram duas chances excelentes, mas tá melhorando nessa reta final.
1: E vem descendo Fortaleza, Kaique. Recebeu, tá com o domínio dela, Kaique. E a falta marcada do Wellington em cima do Douglas Teixeira, lá pelo lado esquerdo. 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Domínio no campo de defesa. Sai jogando Guilherme Aquino. Ele vai de perna direita, a bola passa. Já recebendo o Alisson. O Alisson com domínio da bola. Zé Ricardo, setor intermediário, campo de defesa. O passe ao lado com o Enderson. O Enderson na passagem de bola de Douglas Teixeira. Teixeira com sorriso. Sorriso voltando com o Enderson. O camisa 95 vem com a posse da bola com Zé Ricardo. Zé

0: Ricardo recebe ela, vai devolver o Enderson Fortaleza atrás da marcação, só o Kaique um pouquinho mais à frente, troca passes, vem Baldini, Baldini joga para a esquerda com Douglas Teixeira, Teixeira mais à frente ainda, o domínio é com o Ian, jogou Zé Ricardo, vai de longe, Vinícius, sobrou, sorriso em cima de Brites. Olha o Avaí aí, meu amigo. Olha o Avaí aí, galera, chegando, chegando, perigando, Vinícius salvou de novo. E na sequência, tava lá o Brites, Fernanda Alves.
1: Mais uma vez, Vinícius Silvestre para salvar. Chegava ali o sorriso pelo lado esquerdo, quando fez o chute e defendeu o Vinícius Silvestre. Na sobra, Brites estava atento também e evitou mais uma jogada do Avaí. Segue 0-0 no placar. Eita, 0-0 sufocado, viu, Duegóis?
0: Aqui 0-0, nada muda. Fernanda Alves, 42, chegando em 43 minutos. 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Vai saindo o time do Fortaleza, tenta progredir para o campo de ataque, campo ofensivo, galera. Vai sair jogando o time do Fortaleza. A bola chegando em Wellington, que é a falta, mas a falta marcada foi dele. Falta do camisa número 31 do Fortaleza, mais uma falta marcada. Vai deixando o like, galera. Tá faltando esse like pra bola entrar no fundo do barbante, pra gente gritar, balançou no som da Verdinha. E vem o time do Avaí que tenta. Mais uma vez, esse Avaí tá enjoado hoje. Esse Avaí tá chato hoje, quer complicar a vida do tricolor. Na ressacada, 43 minutos, 0-0 por aqui. Fortaleza que mais venceu do que perdeu jogando lá. Em 9 jogos, é o time do Fortaleza que tem 4 vitórias jogando contra o Avaí. E vem o Avaí de novo. Lá pelo lado direito, Daniel Penha já perdeu, perdeu para Luan. Luan com a posse e o domínio, vai levando. É campo de ataque. Ela vai chegando ao lado direito, desce, o time tricolor, o time do Fortaleza manda pela linha de lado, a marcação, tira, corta e afasta o perigo, a marcação ali do time do Avaí, mandando pela linha de lado, pela linha lateral, é posse para o time do Fortaleza, Maílton vem na cobrança, ele cobra, vai entregando o domínio do jogador que é o Brites, Brites com Lucas Sacha, ele prefere recuar totalmente ao campo defensivo com Vinícius Silvestre, que domina ela, dá chutão lá pro comando ofensivo, campo de ataque, a bola faz viagem, Luiz Fernando no cabeceio, Kaique, ela vai passando, ficando fácil com Léo Aragão, é o goleirão do time do Avaí, 44 aqui no meu, rejunta mix 100% qualidade, é da nossa terra, é da nossa gente. E segura que lá vem Fortaleza com Rodrigo. Rodrigo jogou lado direito com Wellington, vai passando o Maílton. Wellington ajeitou, mandou pra frente. Rodrigo levou, desvia Léo Aragão e ela vai pra escanteio. 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Escanteio para o time do Fortaleza, lado direito, 45 aqui no meu, Fernanda Alves.
1: Pelo lado direito, chegava ali o Fortaleza com o Rodrigo, que tentou chegar dentro da área, mas foi interceptado. Escanteio que Maílton vai para a cobrança e nós temos mais 5 minutos. Vamos até os 50.
0: Maílton na cobrança, levantamento. Baldini no cabeceio. Ela vai sobrando para o time do Fortaleza com Maílton novamente. Ele cruza, a bola passa, vai no meio do caminho, aparecendo Isaías na corridinha. Daniel Penha passa. Sorriso na esquerda, Sorriso tá sozinho, Daniel Penha rolou pra ele, Sorriso sai do gol, Vinícius Silvestre, espetacular, salvando o tricolor, Sorriso cara a cara, o Vinícius sai do gol, abandona o gol pra salvar o tricolor, Fernando Alves.
1: Vinha mais uma vez, Sorriso pela esquerda, em disparada aí nesse duelo entre ele e o Vinícius Silvestre, o goleiro do Fortaleza levou a melhor. Só na bola, chegou tirando e evitou mais uma vez a grande chegada da equipe do Avaí.
2: Fortaleza só não tá perdendo por causa dele, tá? O Vinícius Silvestre faz mais uma ótima partida, intervenções precisas e defesas muito importantes.
0: É o André Almeida, analisando Vinícius Silvestre. Vai sendo a manchete do jogo por aqui. 46, vamos até 50. 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Lateral cobrado pelo time do Avaí. Com o jogador camisa número 36, Douglas Teixeira. Vai chegando na direita, Guilherme Aquino. Já manda com o Alisson. Recua o jogo. É o Guilherme Aquino. trocando passes. É o time do Avaí, tá no campo de ataque, é a vitória, joga em casa, o torcedor apoia, não para de cantar um instante. Ao lado esquerdo, a bola dominada, Teixeira, em cima, Brites, vai Lucas Sacha, contra-golpe, tricolor, aparecendo Kaique. E lá pelo esquerdo, Sacha, será que pega Luiz Fernando? Tá acabando o campo, fica com o Alisson, que recua com Zé Ricardo, 47 no meio. 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E vem chegando na direita, leva ela, com muito perigo, é o Isaías. Isaías levou, linha de fundo, o campo tá acabando, Mucuri chegou na raça, cortando ela. O domínio tá com Kaique, 47 aqui no meu, galera do meu Brasil, 47, Kaique, não tinha ninguém. Não tinha ninguém, volta pro Daniel Penha, volta para o Avaí. Fortaleza vai conquistando um pontinho longe de casa. E vem dando o Avaí. Levantamento à grande área, dizia Ronaldinho. Ela vai para escanteio. Vai ser com emoção. Ainda tem 2 minutos por aqui, Fernanda Alves.
1: Tentou ali o desvio Ronald. E Vinícius Silvestre tentou evitar que ela fosse para fora, para dar o escanteio. E aí, por isso, não deu certo. Tem também a alteração. Saindo aqui o 14, Daniel Penha, para a entrada do 9, que é o
3: Avenatti. Expulsou o Carpini.
1: E a gente vê um cartão vermelho aqui, eu não entendi. Foi pro Carpini?
0: Foi o Carpini, viu? Carpini. Tá fora do clássico.
1: Fora do clássico, então.
0: Vermelho, Carpini tenta ali conversar, ele só mostrou, não quis nem conversa. Falou demais. Sinalizou pro banco do Fortaleza, o Carpini. Ele vai conversando por ali. Aparentemente, Thiago Carpini, cartão vermelho pra ele. Vamos aguardar o momento de alteração no Avaí. É o Avenatti. Felipe Avenatti está em campo, uruguaio.
1: Saiu o Daniel Penha.
0: Escanteio, daqui a pouco a confirmação se foi o Carpini. Aparentemente sim, o árbitro só vai voltar o jogo quando ele se retirar do gramado. Carpini tentou conversar por ali, é ele mesmo, esposo. 49 se aproximando e ele reclama, estava reclamando demais. O técnico do Fortaleza.
1: Vermelho direto, né? Então...
0: Escanteio, segura que lá vem o time do Avaí, levantamento, sobra com o Alisson, jogou grande área, meu Deus, Sorriso, pra fora!
4: Avaí!
0: Ufa! Ufa! Ufa, lá vai embora, Fernando Alves!
3: Meu Deus!
0: Que é isso, Fernandinho? É Sorriso, quase colocava um sorriso no rosto do torcedor do Avaí. Ele mandou pra fora, Vinícius estava na bola. Ela passou tirando tinta do travessão, Fernando Alves.
1: Todo jogo é um teste pra ataque cardíaco, viu? E dessa vez, Sorriso ali rente com a trave, não conseguiu. A bola só passou por cima do travessão e Vinícius Silvestre também ficou naquela. Mas, de fato, segue 0-0 o placar. E sobre o vermelho é para Carpini, sim. O treinador já está saindo do gramado. A gente vai ficar para entender depois o que, que aconteceu. Mas foi vermelho direto, não teve nenhum amarelo. A arbitragem interpretou que ele teve alguma atitude errada. Nós vamos entender.
0: E vai ser expulso o Brites. Fez a falta, tá na rua o camisa 2. Expulso Emanuel Brites. Faz a falta em Sorriso no bico da grande área pelo lado esquerdo.
3: Meu Deus.
0: É falta pro Avaí. Você falou com emoção, né, Fernanda? É aquele teste. Prepara o coração aí, viu? Brites tá expulso. É outro fora do clássico do domingo pela Série B, nona rodada. Deixou o braço, já tinha amarelo. E aquela coloração do futebol. Amarelo com amarelo. Não sei por que vira vermelho, Fernanda Alves.
1: Pois é, o Brit já tinha um cartão amarelo, recebendo o segundo, fica de fora do clássico. E aí a gente já tem o treinador Thiago Carpini expulso, o Brit e além do Rian, são 3 desfalques importantíssimos para esse jogo que acontece na próxima semana, no próximo domingo. E aí o Brit até tentou conversar ali com a arbitragem, mas de fato não deu. Expulso o capitão da equipe do Fortaleza, que vai passar ali a abraçadeira para o Lucas Sacha.
0: E vai ter mais cartão. Tem gente reclamando. Será que vai vir alguma expulsão do banco do Fortaleza? Ele puxou o amarelo. O Zé Novelli, que gosta de um cartãozinho amarelo. Ele expulsou mais alguém ali, ó.
2: Ele deu vermelho. Ele... Pra mais gente do banco.
0: Ele expulsou quem? O Rosseto? O Pierre vai pra cima. Pela forma foi o Pierre, viu?
1: Acho que foi o Pierre.
0: Pela forma é o Pierre. Que vai pra cima da arbitragem. É mais um expulso. Não precisava, né? Tá 0-0, Fortaleza, claro, queria um resultado positivo.
2: Descontrolado, Pierre.
0: mas prejudica
1: altamente o time apoplético.
0: Na próxima rodada, viu, André Almeida?
2: Prejuízo gigantesco do Fortaleza. Gigantesco. O Pierre tem 6 caras ali pra segurar o Pierre. Ele queria ir pra cima do quarto árbitro. Porque o quarto árbitro foi quem dedurou, né? Como a gente diz. Pro árbitro principal, Paulo César Zanovelli. E o Zanovelli chegou e já deu o cartão vermelho no ato pro Pierre. Nem titubeou. Que prejuízo, que final de jogo para um prejuízo gigante. Porque o Fortaleza já não teria o Rian no clássico. Tava suspenso. E em 4 minutos ele perdeu o Britas, o Pierre e o Carpini. O Carpini não vai ficar na beira do campo. Olha o tamanho do prejuízo do Fortaleza pro Clássico Rei.
0: É isso, praticamente André. No mesmo lance, né, Fernanda Alves, no detalhe.
1: Então, mas até um questionamento pro André, porque foi falado em relação aos critérios, a gente vai conseguir entender depois qual foi o critério usado pela arbitragem quando sair a súmula, mas de fato é bem estranho, assim, a forma como tudo acontece no final da partida.
0: 52 indo para 53, iríamos até 50. Pode ser o último lance, uma falta pro time do Avaí, e que prejuízo pro Fortaleza.
1: Tá o motivo da expulsão do Pierre. Ele só deu um murro no equipe, numa parte lá do banco de reservas, e aí por isso foi expulso, pelo menos é o que a imagem mostrou aqui. Então o Fortaleza já não tem Brites, Carpini, Pierre e Rian para o clássico.
0: É, pode ser também a reação dele, né? Mas assim, tá expulso, tá fora do jogo, e a depender do que ele reagir ou falar pro árbitro, e esse tempo fora dos gramados pode aumentar com o julgamento futuro, não vai ser agora, claro. Mas prejuízo pro Fortaleza, e que situação. Lembro que o André, no programa da sexta-feira, perguntou pra Fernando quem é que tá pendurado, quem levar cartão vai ficar fora do clássico, mas não imaginava que ia ser dessa forma. Com duas expulsões pro Fortaleza de atletas em campo, perdendo seu técnico também, perdendo o Rian, volante titular. Expulsão, Pierre fora, Brites dentro de campo, tá com a menos o Fortaleza, indo para 54 minutos, etapa final de jogo. Pierre vai saindo agora, descontrolado o Pierre. É falta, vem na cobrança o Ian, que não é aquele, porque aquele é craque. O nosso Ian Laurindo. Gente boa demais. 54 aqui, que mande para fora esse Ian. Na cobrança, só 3 homens na barreira do Avaí. É o time do Fortaleza, que prejuizão, viu? Um jogo que vai terminando de uma forma que o torcedor não esperava. Ian na cobrança, 3 homens na barreira, lá vem ele na cobrança, Ian em cima de Rodrigo, voltou a pancada em cima da marcação tricolor. A defensiva do Avaí sendo formada, Léo Aragão saiu do gol, tá com ela. Joga para a grande área, a bola vai passando, tenta o jogador que é o Anderson. Aparece no meio do caminho o Mucuri, chegando a 55. O árbitro nem olha para o relógio. E vem o Avaí tentando de novo, manda para fora Luiz Fernando, que volta para contribuir, para ajudar. O Fortaleza todo atrás, não poderia ser diferente. Vem Zé Ricardo no cruzamento, a grande área, de cabeça tirou Ronald. Ela vai sobrando com o lateral Teixeira, jogou grande área, de cabeça vai cortando o Rodrigo. E vem o time do Fortaleza, é contra-golpe, Maílton com ela, vai na frente, olha o tricolor chegando. Ela vai passando, Ronald cara a cara, bateu, defende Léo Aragão. E no momento que apita o árbitro, fim de papo de um jogo dramático pro Fortaleza. 0 pro Avaí, 0 também pro Tricolor.
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0: 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Quase que o Ronald do contragolpe tentava, ele deu uma cavadinha, o Léo Aragão saiu, pegou. Fim de jogo, fim de papo. E nos detalhes contigo, Fernanda Alves.
1: Pierre voltou a campo e vai para cima da arbitragem. Já tem o pessoal ali do departamento do Fortaleza, do auxiliar técnico, que conversa com o jogador. Ele que segue chateado com a situação, mas o placar 0-0 pro Fortaleza não foi de mau tamanho, porque a equipe consegue mais um ponto jogando fora de casa e segue a 9 jogos sem perder. Importante ressaltar que, com esse resultado, o Fortaleza fica na segunda colocação com 15 pontos, já que o Sport venceu e conseguiu ali 16 pontos, fica na primeira colocação. Pierre foi lá reclamar com a arbitragem mais uma vez, de fato expulso para o jogo contra a equipe do Ceará. Não teremos Carpini, que foi expulso, Brits e Pierre, além de Rian, suspenso após o terceiro cartão amarelo. E agora o Fortaleza retorna aqui para a capital cearense, vai ter 2 dias de preparação para enfrentar o CRB pela Copa do Brasil e depois tem o Clássico Rei jogando em casa, mas como visitante. E aí, Liuê, só sobre a situação do Pierre, por exemplo, a gente viu aqui na imagem que a mão dele ficou sangrando do murro que ele deu, quebrou lá o detalhe do banco de reservas lá da ressacada, mas foi um jogo que totalmente apoplético no final da partida.
0: Tá aí, o Pierre, ele fez isso sem pensar, prejudica o time na próxima rodada, é um atleta titular, inclusive acaba se machucando, né? Ali provavelmente vai ter que fazer um trabalho
1: curativo.
0: Médico, um curativo com ponto ou sem, acredito que vai pegar alguns pontos para fechar a mão do defensor do Fortaleza, que quebrou parte do banco de reservas do estádio da Ressacada. Ali é um material mais firme, né? Como se fosse um acrílico reforçado, ele conseguiu quebrar e acabou, de certa forma, se machucando. Dá para acompanhar a fala do Zé Ricardo, é ele que vai chegando, é o primeiro a falar, Fernanda.
1: Isso, vamos ouvir Zé Ricardo, capitão da equipe do Avaí, sobre esse final de jogo, que é a avaliação.
5: A gente fez um grande jogo, criamos as maiores oportunidades da partida, infelizmente não veio a vitória, mas a gente está no caminho certo. Acho que se a gente continuar assim, a gente tem tudo para continuar fazendo uma boa competição. Faz parte no detalhe, foi um jogo bom, a gente continuar aí evoluindo.
1: Tá aí, Zé Ricardo segue falando com a gente, falou do resultado. A equipe segue a 6 jogos sem vencer na Série B e o torcedor fica nessa cobrança ali, o Ei, todo mundo que nos acompanha. Vamos acompanhar Zé Ricardo.
5: Interno, né? A gente acreditando no trabalho do presidente, com certeza as coisas vão acontecer positivamente dentro do clube. O que cabe a gente é fazer bons jogos, representar bem essa camisa e esses problemas internos, eu acredito que eles logo, logo vão resolver.
1: Tá aí, Zé Ricardo despistou quando foi questionado em relação a alguma questão financeira relacionada à equipe. E aí só ficou nesse diálogo aí em relação ao que eles vão resolver. Não quis entrar muito na conversa não, viu, Liuê? A gente aguarda para ver se alguém de Fortaleza vai falar. Porque depois disso tudo, a gente fica aí nessa expectativa para entender se os atletas vão conversar ou não. Fica também essa preocupação para o jogo da semana que vem. Como é que será feito esse trabalho durante a semana. Mas que, de fato, esse foco no Clássico Rei será importante, como é que serão as estratégias montadas. Provavelmente, quem vai ficar à frente do campo seja o Stefano Dijan, como aconteceu quando a equipe teve o Thiago Carpini expulso no jogo contra o Cuiabá. Depois tem essa expulsão agora e naquela época, quando foi expulso o Carpini, o Dijan assumiu. Deve ser ele também que vai assumir ali à frente do gramado no Clássico Rei. Aparentemente, Liuê, não tem ninguém de Fortaleza que vai falar não, viu?
0: Tem alguns atletas do Fortaleza em campo, mas o que estava falando o Zé Ricardo é que os atletas do Avaí não receberam o mês de abril. Trabalharam e não receberam. Era para receber ali no 5º dia útil, até o final de abril não chegou. Mas por aqui, Vinícius Silvestre, Fernando Alves.
1: Pronto, quem vai falar é o Vinícius Silvestre. Destaque da partida, de fato, fez grandes defesas mais uma vez. E agora vai conversar um pouco conosco, falar aí sobre esse resultado e principalmente desse clima que ficou depois da partida.
6: A gente ganhou um ponto. Eu acho que a entrega, a dedicação de toda a equipe foi de suma importância. Acho que a gente leva um ponto daqui, infelizmente a gente perdeu a liderança, mas a gente não vai baixar a cabeça, muito pelo contrário, vamos trabalhar ainda mais para poder dar a volta por cima e retomar a liderança.
1: Tá aí Vinícius Silvestre falando sobre o resultado, ele segue conversando conosco, falando um pouco mais sobre as expectativas para o próximo jogo. Vamos entender como é que fica aí a situação do Tricolor de Aço, ouvindo o goleiro do Fortaleza.
6: Muita falta, sendo bem sincero, mas primeiro a gente tem uma guerra agora na quinta-feira com o CRB pela Copa do Brasil. E acho que é isso, pé no chão, continuar trabalhando, a gente vai procurar ver o que ele tem para falar pra gente poder evoluir e suprir essas faltas que eles vão fazer da melhor forma possível.
1: Tá aí, falando sobre as ausências do Fortaleza que a equipe terá para o Clássico Rei. Lembrando, o Fortaleza antes do Clássico vai enfrentar o CRB quinta-feira pela Copa do Brasil. A equipe volta aqui pra Fortaleza amanhã de manhã. A reapresentação provavelmente será na terça-feira, diante do deslocamento. E aí são 2 dias, terça e quarta-feira, para se preparar e viajar para Maceió, onde vai enfrentar a equipe do CRB pela Copa do Brasil. Depois disso, volta aqui para a capital cearense. E aí é foco no Clássico Rei. a equipe que só terá sexta e sábado para fazer esse trabalho. E tem 4 desfalques extremamente importantes: Brits, Carpini, Pierre e Rian. 3 atletas da equipe titular. Agora é pensar como essa estratégia será montada. Carpini vai utilizar alguma dessas peças, já pensando no jogo do CRB, que ele não vai contar com os atletas no Clássico Rei. E aí fica essa preocupação. Clássico Rei, que será domingo, a partir das 18h30, na Arena Castelão. Lembrando também que o mando de campo será do Ceará.
0: É isso, Fernanda Alves no detalhe. O último a falar foi o goleiro do Fortaleza, Vinícius Silvestre, falando que é difícil o jogo. Ele conhece, já passou pelo CRB, tem propriedade para falar. E a gente vai continuar falando sobre Avaí Fortaleza após o intervalo. Não sai daí, porque em instante tem um comentário do André Almeida sobre o jogo, esse resultado, se foi benéfico ou não para o Fortaleza e a atuação do Tricolor dentro de campo contra o Avaí. E os detalhes de Fernanda Alves, claro, no futebol aqui dos craques da Verdinha. Não sai daí, é rapidinho, galera do Brasil. 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
6: Eu tô de volta por aqui no Prorrogação, naquele ritmo, naquele clima ainda. Fim de papo para Avaí Fortaleza. 0 a 0, 0 pro Avaí, 0 também pro Fortaleza, o tricolor de aço do PC. Galera acompanhando ainda no futebol da Verdinha, na rádio e no Jogada. Dá tempo de deixar o like, viu, torcedor? Valeu demais pela forte audiência da nossa transmissão durante todo o jogo, nosso aquecimento, no nosso intervalo também, agora no prorrogação para você. 0 Fortaleza, 0 também pro Avaí, jogo na Ressacada. O tricolor volta em sua mala com um pontinho, longe de casa, jogando contra o time do Avaí. E nesse momento é momento de análise. E quando tem análise, é a voz de quem sabe, é a voz dele. Quem tá chegando é o comentarista da galera aqui no futebol da Verdinha, dos craques da Verdinha. Como é o nome dele aí, hein, Glauber Souza?
7: André Almeida.
8: Obrigado, Golden Boys e Liuê Góes. Olha, eu concordo com a leitura do Vinícius Silvestre. Fortaleza sai com o sentimento de que ganhou um ponto. Tem empates e empates. Tem aquele empate que você sai, às vezes, com a sensação de que perdeu dois pontos, porque deixou de ganhar. Não é o caso de hoje. Definitivamente. Pela Série B. Não é o caso de hoje, porque o Avaí foi o time que chegou mais perto de ganhar o jogo. O Avaí foi o time que criou as melhores oportunidades, que teve mais volume, que conseguiu atacar mais, colocar mais pressão, deixar o adversário mais incomodado, principalmente nos primeiros 20 minutos ali do segundo tempo. Fortaleza hoje não conseguiu apresentar o bom nível de futebol, de desempenho que apresentou em jogos recentes, o que é normal também, ter uma oscilação, apresentar, principalmente fora de casa, onde o Fortaleza tem tido mais dificuldades, um desempenho abaixo do que vinha performando anteriormente. Foi um jogo que eu diria até parecido do empate com o Operário, também 0-0. Contra um adversário que teve mais chances, que teve mais perigo, que chegou mais perto de ganhar o jogo e contou com a atuação decisiva do goleiro Vinícius Silvestre. Hoje ele também fez intervenções muito importantes para garantir que o placar permanecesse zerado. Fortaleza só criou mais oportunidades ali na reta final do jogo. Antes disso, não tinha nem finalizado. Eu chamei a atenção aos 32, 33 minutos, basicamente, Fortaleza não tinha dado nenhuma finalização. Nem na direção do gol, nem para fora. No segundo tempo não teve nada ofensivamente. Mas o time melhorou, esboçou uma reação, criou oportunidades. A última bola do jogo é do Ronald. é dele que sai cara a cara, tenta colocar de cobertura, mas o Léo Aragão faz a defesa. Mas, como um todo, foi um Fortaleza que atacou pouco, que agrediu pouco, que sofreu até defensivamente, mas conseguiu se segurar. Mas que pontua. Isso deve ser destacado. A capacidade do Fortaleza de pontuar. Não ganhou, não venceu o jogo, mas pontuou. E fora de casa, deve ser sempre valorizado o empatezinho, por exemplo. Um pontinho lá deve ser valorizado, mesmo com as dificuldades que o Avaí está passando no seu momento. Então, é um pontinho sim a ser valorizado. São 9 jogos agora de invencibilidade. É ampliada a série invicta do Fortaleza, portanto. Mais um jogo sem perder. Que é o que deve ser valorizado também. Afinal de contas, o Fortaleza vai ter no meio de semana a Copa do Brasil, CRB. E vai ter depois o Clássico Rei contra o time do Ceará. Então chegar com essa invencibilidade, com essa sequência positiva, dá mais moral, dá mais confiança. É muito importante. É muito importante. Embora tenha perdido a liderança da competição. É o Sport, hoje o líder da Série B, com 16 pontos. E ainda pode perder mais uma posição, caso o São Bernardo, amanhã, vença o Londrina fora de casa. Aliás, amanhã não, terça-feira. Às 7h30 da noite, em caso de triunfo do São Bernardo, o Fortaleza cai para terceiro, perde mais uma posição ainda. Mas isso não é o mais importante. Eu já falei isso, inclusive, quando o Fortaleza assumiu a liderança. No momento mais importante do que a classificação, é a pontuação, é seguir pontuando, é seguir somando pontos nessa caminhada que promete ser muito complicada, muito difícil e cheio de percalços, que é um tiro longo como a Série B. Fortaleza hoje pontuou mais uma vez, competiu, e isso deve ser valorizado. O que é a bronca? As ausências. Os desfalques. Fortaleza já não teria o Rian para o Clássico Rei, que é a próxima rodada da Série B, porque ele tomou o terceiro cartão amarelo. E até ali os 44 minutos do segundo tempo, tava tudo ok. Beleza, você perdeu o Rian, imagina que tem o Lucas Sacha, tem o Rodrigo para entrar por ali, o Ronald pode fazer a função também. Tudo bem, um desfalque, mas beleza. E aí, numa questão de minutos, o Fortaleza perde o Brits, expulso, perde o Pierre, que estava no banco, expulso, dois titulares, o capitão do time, um deles, e perde também o Thiago Carpini, que também foi expulso. O seu treinador não vai estar na beira do campo no Clássico Rei contra o Ceará no próximo domingo. É um prejuízo. Então, o pior do jogo de hoje, pior do que perder a liderança, do que alguém imaginar que era um jogo que dava para ter vencido, também acho que até poderia. Mas pelo contexto do jogo, acabou sendo um pontinho mais a se valorizar. Pior do que isso é o tamanho do prejuízo que o Fortaleza tem para ser carregado para a próxima rodada. É pior. Você ir para o Clássico Rei sem Brits, sem Pierre, sem Rian. A dupla de volantes titular do Fortaleza tá fora do Clássico. Os dois volantes titulares. O seu zagueiro, principal zagueiro e capitão, também tá fora. Assim como o treinador. Então é um prejuízo, é uma bronca. O saldo negativo do jogo de hoje fica muito mais por conta disso. Agora, em termos de desempenho, em termos de jogo jogado, um empate a se valorizar. É um pontinho fora de casa aqui nessa caminhada de Série B. Tem o seu valor. Pelo que foi o jogo, o Avaí também chegou mais perto de ganhar o jogo. O Avaí botou bola na trave, o Avaí obrigou o Vinícius Silvestre a fazer boas defesas. teve chance cara a cara perdida que foi, passou raspando, foi finalização que foi pra fora, passou ao lado do gol. Então, no final das contas, o Avaí lamenta mais não ter vencido o jogo do que o Fortaleza. Então, o Tricolor sai, sim, com um pontinho a ser valorizado, a ser celebrado dessa partida na ressacada. E, repito, amplia a invencibilidade, 9 jogos sem perder, dá mais confiança, dá mais moral, aumenta a autoestima de um elenco que vinha pressionado, criticado, cobrado, mas que vai pontuando, que vai competindo. Vai competindo. Então, o Fortaleza quase até coloca a perder esse pontinho importante, justamente por essa questão das expulsões. Mas, de todo modo, Lewis, sai de campo, sim, com um ponto a se valorizar e com o sentimento de que o prejuízo maior fica por conta dessas baixas, dessas ausências que não estarão em campo e nem na beira do campo, no caso do Carpini, no próximo domingo, no Clássico Rei, que é um jogo que a gente sabe que é diferente. A gente sabe que é uma partida que vale mais do que 3 pontos. O Fortaleza vai tentar também, inclusive, quebrar essa sequência incômoda contra o Ceará, 10 jogos sem ganhar do maior rival. Enfim, é um bom resultado hoje, mas um jogo que pode reverberar, inclusive, para a próxima semana.
6: Esse é André Almeida comentando tudo sobre a partida para você aqui no futebol da Rádio Verdes Mares, dos craques da Verdinha. Valeu, André, bela análise. A gente está chegando ao fim da nossa grande cobertura, né? A cobertura de hoje. Você que vai comentar tudo também nas nossas redes sociais, amanhã vai ter jogada primeiro, segundo tempo, analisou o jogo e também fazendo as próximas projeções das partidas do Fortaleza. Tem Copa do Brasil no meio de semana contra o CRB e depois o Clássico contra o Ceará no próximo domingo. Sempre um prazer estar ao seu lado em mais uma grande cobertura. Valeu, André Almeida.
8: É isso aí, Liuê. Valeu, prazer é todo meu. Tamo junto, grande abraço. Sempre bom trabalhar ao seu lado, da Fernanda, do Padre Glauber Souza e do torcedor aqui ligado na Verdinha. Grande abraço.
6: Aí, rapaz, o Padre respondeu. Outro, valeu, Padre. Também a gente vai encerrando aqui, só passar toda a rodada. Tem um detalhe da Fernanda também, mas daqui a pouco a gente passa toda a rodada, 8ª rodada da Série B do Campeonato Brasileiro, que, como o André detalhou no seu comentário, só está faltando um jogo, que vai acontecer na terça-feira às 19h30 entre Londrina e São Bernardo. E nos seus detalhes aí, Fernanda Alves, muitas anotações, vai riscando tudo, tem atleta fora, jogo Copa do Brasil, tem atleta que volta, enfim. Você já falou os próximos passos do Fortaleza, mas é nessas anotações daqui pra frente. É o Tricolor que perde muita gente pra jogar com o Ceará na 9ª rodada da Série B, Fernandinha.
9: Isso, são 4 desfalques. 3, aliás, são 5 desfalques. São 4 desfalques, perdão. 3 atletas e o treinador Thiago Carpini. Porque as expulsões de Brits e Pierre, tem a suspensão de Rian depois de receber o terceiro cartão amarelo, além do Thiago Carpini. Todos fora do Clássico Rei. Tem a partida no meio de semana pelo CRB, contra o CRB lá em Maceió. A equipe vai disputar aí a classificação para a próxima fase da Copa do Brasil. E a expectativa é que pelo menos esses 3 nomes estejam escalados na equipe titular. É uma estratégia utilizada por Carpini. Por outro lado, para voltar a campo no Clássico Rei, tem o Gasal. Ele cumpriu suspensão hoje, mas retorna no Clássico Rei. E aí é esperar como é que será essa semana, que a semana de Clássico sempre tem um gostinho diferente. E com essa questão do Fortaleza aí para resolver, é que a situação vai ficar cada vez mais complicada, Liu Igóis.
6: Valeu, Fernanda Alves. Forte abraço para você. Daqui a pouco também nas redes sociais outros detalhes. Valeu, Fernandinha. Sempre é um privilégio está ao seu lado em mais uma grande cobertura por aqui.
9: Valeu, Liu Egóis, um abraço para você, pro grande André Almeida, nosso padre e todo mundo que nos acompanha. Até a próxima.
6: Essa é a Fernanda Alves, a galera que está aqui no nosso YouTube manda mensagem. Tem Thiago Silva, o Clayton Nascimento, Wagner Furtado, muita provocação aqui, falando sobre Série B, falando já sobre o Clássico, já começa quente. A partir de amanhã, semana de Clássico, mas lembrando que Ceará e Fortaleza tem os seus compromissos na Copa do Brasil. Só passando aqui, finalizando essa oitava rodada da Série B do Campeonato Brasileiro, que começou ontem, no sábado, com a vitória do Goiás do Clássico Vila Nova 1-0, empate do Atlético e Cuiabá em 0-0, vitória do Sport fora de casa com a Ponte Preta do Moisés Lucarelli 3-1, o Ceará foi derrotado para o Atlético Goianiense em plena Arena Castelão por 1-0, no Rei Pelé, o CRB, próximo adversário do Fortaleza na Copa do Brasil, venceu o Operário de Ponta Grossa por 3-0, ontem também tivemos outro 0-0, o empate de Juventude 0, Criciúma também 0. Hoje, nos aflitos, o Náutico goleou o América, que é o lanterna dessa Série B do Campeonato Brasileiro, vitória do Náutico pelo placar de 4-0. Tivemos um empate aqui com transmissão da Verdinha, 0 para o Avaí, 0 para o Fortaleza. E também, aí, portanto, nesse momento, bola rolando já segundo tempo. Começou 19h30 no Jorge Ismael de Biasi, na cidade de Novo Horizonte, em São Paulo. 0 para o Novo Horizontino, que é o Tigre. E 0 também para o Pantera, o Botafogo de Ribeirão Preto. A rodada vai ser complementada na terça-feira, às 19h30, bola rolando para Londrina e São Bernardo no estádio VGD. Estádio VGD na cidade de Londrina. E a classificação nesse momento, parte de cima, os seis primeiros, Sport líder 16, Fortaleza segundo com 15. A gente tem um complemento dos seis que vão para o playoff. O São Bernardo tem 13, Náutico 13, o Vila Nova quinto com 13, sexto colocado é o Criciúma. O Ceará nesse momento o time do Ceará vai assumindo a 15ª colocação, a duas posições na frente da zona de rebaixamento. Então o Ceará caiu 6 posições do início da rodada, é o 15º com 10 pontos, atrás do Ceará o primeiro fora, Cuiabá com 9, dentro da zona CRB com 8, Ponte Preta 7, Londrina 5 e América Mineiro com 2 pontos. Essa é a classificação, Fortaleza ainda em cima, o time do Ceará na parte de baixo da tabela. Outros detalhes a partir de 11 horas com Denise Santiago, jogada primeiro tempo, depois tem o nosso André Almeida, jogada segundo tempo e o Jotinha comanda o jogada terceiro tempo. Obrigado pela audiência na Rádio Verdes Mares 92.5. Também no nosso YouTube. Valeu demais, viu, padre? Um abraço pra você. Fim de papo, fim de jogo, 0. 0 pro time do Avaí. 0 também pro Fortaleza. Nesse momento, na capital cearense, 20 horas e 58 minutos. A gente se encontra aqui. É o futebol da Verdinha. 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
10: Ei, foi chave, viu?

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1: Seja muito bem-vindo a mais um episódio do Casa Concreta. Esse é o seu lugar para você tomar as melhores decisões. Aqui você vai se informar e, a partir dessas informações preciosas que você recebe aqui dos nossos especialistas, dos nossos entrevistados, você toma as melhores decisões para comprar, para vender, para investir, alugar no mercado imobiliário. Esse é o seu lugar para você concretizar o seu sonho. Você sabe que a nossa proposta e o nosso compromisso com você é de sempre trazer aqui especialistas, figuras que dominam temas, assuntos, e hoje eu trouxe logo foi uma enciclopédia. Ao invés de trazer uma figura, eu trouxe, vamos trazer logo a biblioteca todinha de engenharia, de construção civil, de incorporação no estado do Ceará. Olha, nós temos aqui o prazer, o privilégio, a honra de termos conosco aqui Geraldo Magela. Magela, seja muito bem-vindo. Eu vou já explicar para vocês quem é Magela.
2: É? Muitíssimo obrigado, Paulo. É uma responsabilidade muito grande estar à frente para o maior especialista em mercado imobiliário do Ceará.
1: Cadê talvez ele? Ah, você.
2: Não, você mesmo. Certo. Você fez aí algumas referências bem interessantes sobre minha pessoa, mas o mercado tem aí alguns números profissionais também com tal envergadura como a nossa, né?
1: Magela, Magela, disposição. Fique certo, meu amigo, que eu sou seu aprendiz, meu irmão. Pode ficar certo. Não. Gente, o Magela... Porque assim, tem algumas pessoas que são muito icônicas, como ele é, no mercado imobiliário. Algumas têm só futuro, outras têm só presente, outras... O Magela, ele tem passado, ele já tem um tempinho já nessa estrada.
2: Bastante,
1: né, Magela? Tem um tempinho, a gente está rememorando aqui, né, trazendo aqui as datas, ele vai já contar essa história, um pouquinho dessa história, só para você ficar com aquele apetite maior pelo nosso episódio aqui, porque os temas são os mais diversos possíveis. Eu vou já te dizer a lista de temas que nós vamos tratar hoje aqui, mas o Magela, ele tem passado, ele tem presente porque está em atuação, ó, plena, em plena atuação hoje. O homem está à frente de projetos, gente, aqui, mais especificamente na cidade de Fortaleza, não só na cidade de Fortaleza,
2: mais especificamente
1: na cidade de Fortaleza, mas projetos assim que são esperados pelo mercado imobiliário, sabe? Já estão em execução e outros que são extremamente desejados, né? Enfim, pelo mercado imobiliário. E tem muito futuro, porque tu pensa que é aquele que fica só olhando assim, dizendo assim, não, já fiz o que eu tinha que fazer, eu vou só terminar. O homem está cheio de planos, vocês vão ver aqui agora.
2: Mais de 20 projetos na prateleira.
1: Mais de 20 projetos na prateleira, preste atenção.
2: Inclusive um bairro planejado.
1: Começar do fim para o começo. Hoje você está atuando onde?
2: Na Idibra.
1: É Idibra ou Dibra?
2: Não, Idibra. São duas empresas distintas. Uhum. Né? A Dibra, ela presta toda a parte jurídica, contábil, uhum, de empresas que não são listadas do grupo M. Dias Branco.
1: Ah, tá.
2: Então, Idibra é uma, a Dibra é posto de gasolina, outros negócios.
1: Outros negócios.
2: O Porto em Salvador, que, uhum, é imenso. Uhum. Então, a Dibra faz a gestão de tudo isso.
1: Ah, é?
2: E a Dibra também tem um patrimônio imobiliário razoável, separado da Idibra. A Idibra tem patrimônio imobiliário, a Dibra também tem. Uhum. Então, assim que funciona a coisa.
1: E tudo do Grupo M. Dias Branco.
2: Tudo do Grupo M. Dias Branco.
1: A Dibra, então, a Dibra, só com um D na frente, ela é uma empresa familiar.
2: Familiar.
1: Familiar.
2: Familiar.
1: A Idibra também.
2: Também.